0: A rede pública mantém centros de referência para a identificação da doença. Graziele Bezerra.
1: O SUS oferece uma gama de medicações para tratar a fibrose cística. E no Setembro Roxo, o objetivo é tornar a enfermidade mais conhecida e ampliar os diagnósticos.
2: Hoje, na apresentação da Voz do Brasil, eu, Mariana Jungmann e Luciano Seixas.
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2: Foram assinadas hoje duas medidas para conter a alta dos preços dos combustíveis no país diante da alta no mercado internacional.
0: As novas alíquotas temporárias passarão a valer a partir desta quinta-feira.
3: Nesta quarta-feira foi assinado um decreto que reduz em 63 centavos por litro a cobrança de PIS/PASEP e COFINS sobre a gasolina. Com a redução, os tributos ficarão em 16 centavos por litro. O texto também zerou as contribuições federais sobre o etanol hidratado, o que representa uma redução tributária de 19 centavos por litro. As novas alíquotas começarão a valer a partir desta quinta-feira, 10 de setembro. E serão temporárias, de acordo com o ministro da Fazenda, Dario Durigan.
4: Nós precisamos fazer um acompanhamento mais pormenorizado, por isso o prazo de um mês, para que a gente que está acompanhando isso diariamente, a equipe econômica, assim que essa situação melhorar, amenizar, a gente volte a rever. Lembrando que o nosso objetivo aqui é que a gente estabilize os preços e assim que tivermos condições, a gente também vai estar prontos para fazer as revisões necessárias.
3: Para o diesel rodoviário, foi assinada uma medida provisória que autoriza a concessão de subsídio a produtores e importadores. O valor da subvenção será definido pelo Ministério da Fazenda e poderá ser alterado conforme as condições do mercado. O objetivo das medidas é amenizar os impactos dos conflitos internacionais sobre o mercado doméstico de combustíveis, como disse o ministro do Planejamento e Orçamento, Bruno Moretti.
5: Nós estamos num período particularmente relevante de safra e o aumento dos preços internacionais tem uma repercussão sobre as operações de importação de diesel. Então, também essa é a razão pela qual a gente está colocando essa subvenção nesse momento. Não tem só a ver com preço, mas também para garantir uma oferta estável de diesel. Os prejuízos ao país seriam muito maiores de abastecimento se nós não aplicássemos essa nova medida.
3: Inicialmente, o valor da subvenção para o óleo diesel será de R$1 por litro e deverá ser descontado do preço de venda com registro na nota fiscal. Reportagem Gabriela Noronha.
2: Uma iniciativa do Ministério da Saúde busca descentralizar as ações sanitárias em situações de crise.
0: Para isso, já estão em operação bases da Força Nacional do SUS que atendem as regiões Sul e Nordeste.
2: Hoje, a unidade do Sudeste começou a operar e passa a monitorar situações como enchentes, inundações e deslizamentos.
0: A preocupação do governo federal é com os possíveis impactos do El Niño.
6: Localizada no Rio de Janeiro, a Base Regional Sudeste da Força Nacional do SUS vai atuar na resposta a emergências em saúde pública, reforçando o apoio a estados e municípios, tanto na preparação quanto no atendimento a situações de crise. De acordo com o ministro da Saúde, Alexandre Padilha, a unidade vai reduzir o tempo de resposta a emergências sanitárias, diante de grandes eventos e desastres climáticos.
7: Base aqui no Rio de Janeiro, em até 12 horas a gente consegue chegar em qualquer localidade da região sudeste do país.
6: A base do Rio é a terceira do país a entrar em funcionamento. Porto Alegre, no Rio Grande do Sul, e Salvador, na Bahia, já estão em atividades. Outras 6 bases estão previstas até o fim deste ano para atender as demais regiões do país. O ministro Alexandre Padilha destacou possíveis problemas de saúde que podem surgir com as mudanças climáticas e o El Niño.
7: Dependendo da região do país, terá um impacto diferente. Por exemplo, deve aumentar as secas na Amazônia. Para isso, tem uma preparação da saúde para enfrentar essa situação de secas. Deve aumentar as secas no semiárido Nordeste. Deve aumentar queimadas no Centro-Oeste. O idoso tem problema pulmonar, o idoso tem diabetes, tem hipertensão. O aumento da temperatura média descompensa esse idoso, descompensa o uso da sua medicação. E também estudos da Fiocruz apontam que O aumento da temperatura média faz nascer mais bebês prematuros. Com isso, você tem maior risco de doenças entre os bebês.
6: Cada base da Força Nacional do SUS dispõe de veículos, posto médico avançado, comunicação via satélite, drones e equipamentos de apoio a equipes mobilizadas em áreas afetadas, inclusive locais remotos ou de difícil acesso. Também nesta quarta-feira, no Rio de Janeiro, foi lançada a plataforma digital Sou Força, destinada à mobilização de profissionais voluntários para atuação em desastres e emergências de saúde. Reportagem Luana Karen.
2: Uma doença rara que afeta principalmente os pulmões e o sistema digestivo.
0: Todos os anos são diagnosticados cerca de 300 novos casos da fibrose cística em todo o país.
2: O Setembro Roxo é o mês de conscientização sobre a doença, que tem diagnóstico e tratamento gratuitos pelo SUS.
8: Identificada pelo teste do pezinho, a fibrose cística afeta 1 a cada 7 mil nascidos vivos no Brasil. Ainda sem cura, a doença é resultado de uma disfunção nas células de membranas internas do corpo, o que faz com que toda a secreção do organismo seja mais espessa que o normal. A pneumologista pediátrica do Instituto Fernandes Figueira, da Fiocruz, Tânia Vrobel, detalha os sintomas.
9: No aparelho respiratório, no aparelho digestivo, no aparelho reprodutor, as secreções muito espessas vão levar aos sintomas que muitas vezes acontecem. São crianças que fazem pneumonia, que muitas vezes aparecem com bronquite, quadros digestivos.
8: A servidora pública Jeane Braga percebeu alguns desses sintomas no filho Pedro André, quando ele ainda era um bebê. O diagnóstico só veio meses após o nascimento.
10: Ele é portador de fibrose cística e teve diagnóstico tardio, infelizmente, aos 5 meses, depois de recorrentes internações na rede privada.
8: Hoje, Pedro tem 12 anos. No Rio de Janeiro, onde vivem, ele faz todo o tratamento pelo Sistema Único de Saúde no Instituto Fernandes Figueira. Com a rotina de treinos, fisioterapia, dieta e medicação, ele conta que leva uma vida normal.
11: Eu faço natação, tomo remédio para neutralizar e deu muito certo, pois hoje eu sou uma pessoa normal, onde a fibrose cística quase não me atinge.
8: O SUS oferece uma gama de medicações para tratar a fibrose cística, como enzimas, antibióticos e inalatórios, além de moduladores da proteína que causa a disfunção nas células. E no Setembro Roxo, campanha que faz alusão à doença, o objetivo é tornar a enfermidade mais conhecida e ampliar os diagnósticos. O diretor de políticas públicas da ONG Unidos pela Vida, Cristiano Silveira, comenta a importância do tratamento, especialmente dos moduladores de proteína que passaram a ser oferecidos recentemente no SUS.
12: Com esses medicamentos, a gente viu uma redução drástica no número de transplantes pulmonares, né, por conta, né, de não precisar mais, né. A gente sabe que é um medicamento, não é barato, mas existe também uma economia de se tratar essas pessoas. Quando a gente tem um tratamento assim como esse, que muda mesmo o prognóstico da doença.
8: O teste do suor, que comprova o diagnóstico, também é feito pelo SUS. Hoje, mais de 6.400 pacientes são acompanhados em centros de referência públicos espalhados pelo país. Reportagem Graziele Bezerra.
0: A Advocacia Geral da União solicitou a retirada de vídeos com falsos médicos criados por inteligência artificial.
2: Os conteúdos simulam profissionais de saúde que divulgam informações falsas e tratamentos sem comprovação científica.
0: Ao todo, foram identificados mais de 90 perfis entre janeiro e julho deste ano.
2: A solicitação foi encaminhada para a Polícia Federal e para o Conselho Federal de Medicina.
13: A Advocacia Geral da União, AGU, notificou o YouTube para remover ou alertar usuários sobre vídeos que usam inteligência artificial para simular médicos e outros profissionais de saúde. A medida foi tomada após a identificação de 97 perfis com esse tipo de conteúdo entre 1º de janeiro e 10 de julho de 2026. Os vídeos apresentam personagens com aparência humana, qualificações profissionais fictícias e linguagem alarmista. Alguns também oferecem produtos, livros livros digitais e serviços pagos. Entre os riscos estão a automedicação, o uso de terapias sem eficácia comprovada e a interrupção de tratamentos. A notificação determina ainda que o YouTube avalie outros canais e vídeos identificados e adote medidas para prevenir a disseminação desse material. As informações foram encaminhadas à Polícia Federal e ao Conselho Federal de Medicina. A orientação do Ministério da Saúde é buscar informações sobre saúde em fontes confiáveis e denunciar conteúdos que possam colocar pessoas em risco. Dilson Santa Fé, para a Voz do Brasil.
0: A Agência Nacional de Vigilância Sanitária, Anvisa.
13: Pessoas em risco. Dilson Santa Fé, para a Voz do Brasil.
0: A Agência Nacional de Vigilância Sanitária.

0: 600 mil procedimentos gratuitos para pacientes do SUS estão previstos em contratos com 259 hospitais privados e filantrópicos de 21 estados. Do total, 458 mil procedimentos serão realizados por meio da estratégia Ofertas de Cuidados Integrados, que reúnem consultas, exames e diagnósticos de uma mesma especialidade em um único atendimento. As outras 142 mil intervenções são cirurgias de diferentes níveis de complexidade. A maior parte desses serviços serão na área de oftalmologia, com previsão de 170 mil por ano. Na sequência estão cardiologia com 133 mil, ortopedia com 113 mil e oncologia com 72 mil procedimentos. Outra modalidade incluída é a terapia renal substitutiva, destinada a pacientes que precisam de hemodiálise, que deve atender cerca de 40 mil pacientes por mês. Raquel Mariano, para a Voz do Brasil.
1: Um novo procedimento administrativo regulamentado pelo Ministério da Justiça e Segurança Pública vai tornar mais fácil a transferência de dinheiro das bets ilegais para o Fundo Nacional de Segurança Pública.
2: As casas de apostas online seguem uma rígida regulamentação e podem ter seus recursos bloqueados e perdidos para o poder público quando atuam na ilegalidade.
1: Agora, com uma nova portaria editada pelo Ministério, os procedimentos para que a Justiça conceda a transferência desses recursos serão acelerados.
2: Mais cedo, nós conversamos com a diretora do Fundo Nacional de Segurança Pública, Camila Pintarelli, sobre como esse dinheiro poderá ser aplicado e os ganhos da medida. Acompanhe.
3: Diretora Camila Pintarelli, bem-vinda à Voz do Brasil. Prazer ter a senhora conosco aqui.
4: Prazer é todo meu. Muito obrigada por nos receber aqui hoje.
3: Vamos começar falando, então, sobre essa portaria nova que foi editada. Ela deve facilitar, né, que os recursos apreendidos das bets ilegais sejam destinados ao Fundo Nacional de Segurança Pública. Como é que isso deve acontecer? O que ela muda?
4: Eu acho que, antes de mais nada, é preciso explicar que o Fundo Nacional de Segurança Pública é hoje o principal instrumento de financiamento da segurança pública no Brasil. É um fundo federal, robusto, bilionário, que faz transferências fundo a fundo aos estados e Distrito Federal todos os anos para infraestrutura de segurança pública. A principal fonte de recursos do Fundo Nacional de Segurança Pública hoje são as loterias federais, as loterias de prognóstico. Então, quando a população faz aquela fezinha na Mega Sena, na Mega da Virada, ela está contribuindo de alguma forma com os recursos que vão para o Fundo Nacional de Segurança Pública. Agora, desde a edição do Decreto 13.303 deste ano e a edição da portaria do Ministério da Justiça 1287, nós vamos passar a contar com mais uma fonte de recurso, que é justamente o recurso da BET ilegal, aquela BET que não está cadastrada no Ministério da Fazenda, cujos recursos foram bloqueados pelo Ministério da Fazenda, pela Secretaria de Prêmios e Apostas, e vão passar, depois de um processo administrativo, a compor o Fundo Nacional de Segurança Pública. Ou seja, eles vão reverter da ilegalidade para prover infraestrutura para a segurança pública do país.
1: Qual o valor que vocês estimam que pode ser incorporado ao fundo com esses procedimentos e em que políticas e ações esse dinheiro poderá ser empregado?
4: Ainda não temos as cifras exatas por conta de sigilo fiscal e sigilo bancário, mas nós estimamos que são valores na casa dos bilhões de reais que podem muito em breve passar a incorporar aí o orçamento do Fundo Nacional de Segurança Pública. E em termos de política de segurança pública, eles podem ser aplicados a inúmeras finalidades, desde enfrentamento à violência contra a mulher, valorização do profissional de segurança pública e principalmente tecnologia, infraestrutura de segurança pública, equipagem, aquisição de viaturas, aquisição de colete, enfim, tudo para valorizar a infraestrutura de segurança do país.
3: Agora, falando um pouco aí da burocracia para que esse dinheiro chegue efetivamente, né, nas viaturas, nos equipamentos, os procedimentos administrativos que são estabelecidos pela portaria, eles não eliminam a necessidade de uma decisão judicial, né?
4: De forma alguma.
3: Mas eles reduzem essa burocracia? Como é que eles aumentam a chance dessa vitória judicial?
4: Eles reduzem na medida em que eles facilitam a liquidez da sentença que vai ser dada. Como que vai funcionar, Mariana? A Secretaria de Prêmios e Apostas consolida o valor valor que foi apreendido, manda para o Ministério da Justiça, o Fundo Nacional de Segurança Pública, por meio de uma comissão processante, avaliza esses valores, ou seja, dá o ok de que tais valores estão de fato

0: corretos e envia isso para a Advocacia Geral da União. A Advocacia Geral da União, em posse desse instrumento, desse arcabouço probatório, simplesmente pede o perdimento desses valores ao Judiciário. Então, a função do Judiciário deixa de ser probatória, deixa de ser instrutória e passa a ser convalidatória daquele título administrativo que já existe. Aqueles valores já estão sedimentados, basta a declaração para que eles passem a integrar o Fundo Nacional de Segurança Pública.
1: Ou seja, já chega na Justiça com meio caminho andado.
0: Quase 70% já.
2: Diretora, sem seguir a regulamentação para o jogo de apostas online, as bets ilegais ficam mais acessíveis a atividades criminosas, né? A destinação desses recursos para o Fundo Nacional de Segurança Pública é uma forma de ajudar a combater esse mesmo crime e outros também que se ligam?
0: Exatamente. Como eu disse no comecinho aqui da nossa entrevista, é a ilegalidade se transformando em infraestrutura de segurança pública. Esse recurso, prioritariamente, vai ser destinado aos estados e Distrito Federal, na modalidade de transferência fundo a fundo, que é uma espécie de PIX que a gente faz para os estados e Distrito Federal investirem em segurança pública. E uma das formas que eles podem investir é justamente em tecnologia para combater a ilicitude de crimes virtuais, ou seja, a cibersegurança, ganhando mais investimentos a partir da apreensão e da transformação desses valores para o Fundo Nacional de Segurança Pública.
1: Agora, a aplicação dos recursos, ela tem também um acompanhamento criterioso,
0: tem,
1: né? Que é feito pela Secretaria Nacional de Segurança Pública e existe, inclusive, uma diretoria lá específica.
0: Que é justamente o Fundo Nacional de Segurança Pública que faz esse acompanhamento desde o momento em que o Estado ele propõe a utilização do recurso do fundo até o fim da prestação de contas. Nós somos acompanhados e auditados, Mariana, diariamente pelo Tribunal de Contas da União, Controladoria Geral da União e todos os ministérios públicos estaduais, porque todo esse recurso vai para os estados. Então, a gente tem realmente um acompanhamento extremamente criterioso, extremamente rígido e rigoroso da aplicação desses recursos. Eu costumo brincar que nós monitoramos mais de 1000 contas bancárias diariamente. Cada centavo que sai desse recurso é cientificado à nossa equipe.
2: Muito bem, nós conversamos com Camila Pintarelli, diretora do Fundo Nacional de Segurança Pública. Muito obrigado por essa entrevista aqui na Voz do Brasil.
0: Eu que agradeço a oportunidade. Contem conosco.
1: As instituições interessadas em participar do edital Restaura Rio Doce terão mais um mês para fazer a inscrição.
2: O prazo para apresentação de propostas foi prorrogado até o dia 30 de setembro.
3: Fruto de uma parceria entre o BNDES, Banco Nacional de Desenvolvimento Econômico e Social, e o Ministério do Meio Ambiente e Mudança do Clima, o edital vai selecionar instituições para executar e coordenar projetos de restauração ecológica e produtiva em 12.500 hectares na região da Bacia do Rio Doce. O objetivo é reparar e compensar os danos causados pelo rompimento da barragem de Fundão, ocorrido em 2015, em Mariana, no interior mineiro. As propostas a serem submetidas devem prever ações envolvendo restauração ecológica por meio da recomposição da vegetação nativa e restauração produtiva, através de sistemas sustentáveis que conciliem geração de renda e conservação ambiental. De acordo com o gerente institucional do Fundo Rio Doce no BNDES, Guilherme Tinoco, será realizada no dia 10 de setembro uma oficina online para o esclarecimento de dúvidas sobre o edital.
4: O encontro terá como objetivo orientar as entidades interessadas sobre os critérios, requisitos e procedimentos previstos para a apresentação dos projetos. Para participar, é preciso se inscrever na nossa página do edital na internet.
3: Mais informações sobre o edital Restaura Rio Doce e a oficina online estão disponíveis no site bndes.gov.br/restaurariodoce. Reportagem André de Barros Lima.
1: O acesso à pós-graduação abre novos caminhos para a qualificação profissional.
2: E estudantes e pesquisadores indígenas têm a oportunidade de ingressar em cursos de mestrado e doutorado em todo o país.
1: Ao todo, são ofertadas 325 bolsas pelo Programa de Desenvolvimento Acadêmico Indígena.
2: O edital é uma iniciativa da Coordenação de Aperfeiçoamento de Pessoal de Nível Superior, a CAPES.
5: Estudantes indígenas que querem fazer mestrado ou doutorado já podem consultar os programas de pós-graduação participantes do Programa de Desenvolvimento Acadêmico Indígena, o PEDAI. A lista está disponível no portal da CAPES e informa a instituição, o curso, a cidade, o estado, o contato e o número de bolsas. São 325 bolsas, sendo 214 para mestrado e 111 para doutorado, distribuídas pelas 5 regiões do país. O estudante pode consultar a relação completa dos programas no portal da CAPES, no gov.br/CAPES, e verificar as oportunidades de interesse. Reportagem Pablo Mundim.
1: Participantes da Prova Nacional Docente 2026 já podem consultar os locais de prova.
2: As informações estão disponíveis no cartão de confirmação da inscrição.
1: O participante pode conferir também informações referentes à sua inscrição e à aplicação da prova, como data e horário.
2: As informações podem ser acessadas em pnd.inep.gov.br.
1: Escolas públicas e privadas de todo o país têm até o dia 11 de setembro para conferir os dados declarados na primeira etapa do Censo Escolar 2026.
2: As informações estão disponíveis para consulta no sistema EducaCenso e identificar possíveis erros.
1: A novidade desse ano é que os gestores podem checar os dados declarados antes da fase oficial de retificação, que deve começar na segunda quinzena de setembro.
2: Após a retificação, os gestores terão 30 dias para corrigir qualquer inconsistência.
1: O endereço para consulta é educacenso.inep.gov.br. Vou repetir, é educacenso.inep.gov.br.
2: E essas foram as notícias do Governo Federal.
1: Uma realização da Secretaria de Comunicação Social da Presidência da República.
2: Com produção da empresa Brasil de Comunicação.
1: Fique agora com o Minuto do TCU. Em seguida, as notícias do Poder Judiciário e do Congresso Nacional. Boa noite.
2: Boa noite para você. Até amanhã.
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10: Presidente do STF toma decisões em 3 diferentes procedimentos.
11: STJ garante justiça gratuita para pessoa com câncer que tem reserva financeira.
10: Forças federais vão atuar em 8 estados nas eleições deste ano.
11: Boa noite, eu sou Arthur Filho.
10: E eu sou Walter Lima.
11: Nesta quarta-feira, o presidente do Supremo Tribunal Federal, ministro Edson Fachin, passou para a presidência da corte o inquérito que apura a divulgação de notícias falsas e ataques contra integrantes do STF. Até então, o relator do inquérito era o ministro Alexandre de Moraes.
10: O ministro Fachin também suspendeu as decisões dos ministros André Mendonça e Flávio Dino sobre o afastamento e a reintegração de Andrei Rodrigues ao cargo de diretor-geral da Polícia Federal e Leandro Almada do cargo de diretor de inteligência da PF.
11: Andrei Rodrigues e Leandro Almada deverão prestar informações no prazo de 48 horas. Depois disso, o presidente do STF decidirá sobre a permanência ou não deles no cargo da Polícia Federal.
10: O presidente da Suprema Corte também convocou uma sessão plenária presencial extraordinária para a próxima terça-feira, 15 de setembro, às 10 horas da manhã.
11: Superior Tribunal de Justiça mantém justiça gratuita à pessoa em tratamento com câncer que recebe salário mínimo e conta com reserva financeira.
10: Ela recebe um salário mínimo por mês e tinha reservas financeiras, mas para o STJ essa condição por si só não impede o acesso ao benefício. Jaffer Araújo.
12: O pedido de gratuidade foi negado pelo Tribunal de Justiça de Minas Gerais ao considerar a existência de saldos de poupança e aplicações financeiras em nome da parte. No STJ, no entanto, o relator ministro Moura Ribeiro entendeu que exigir que a pessoa em tratamento oncológico use suas reservas financeiras para pagamento de custas processuais poderia comprometer recursos necessários à subsistência e ao próprio tratamento, que envolve despesas elevadas e imprevisíveis.
11: O Tribunal Superior do Trabalho completa 80 anos em 2026. O TST foi criado em 9 de setembro de 1946 e instalado oficialmente no dia 23 do mesmo mês.
10: Para marcar a data, o tribunal preparou ações comemorativas e uma identidade visual especial. Samanta Flor.
13: Nesses 80 anos, mudaram as profissões, as formas de contratação e até a maneira de trabalhar. E o TST foi acompanhando essas transformações com o papel de uniformizar as decisões da Justiça do Trabalho e dar mais segurança às relações de trabalho. Para marcar essa trajetória, o tribunal ganhou uma logomarca especial, inspirada em um labirinto circular e nos azulejos de Atos Bucão, presentes na sede do TST. A proposta é representar os diferentes caminhos para a solução dos conflitos trabalhistas.
11: Forças federais atuarão no apoio das eleições de 2026 de 8 estados.
10: Os pedidos foram encaminhados pelos tribunais regionais eleitorais ao TSE. Guilherme Firmino.
14: Na sessão plenária desta terça-feira, 8 de setembro, o plenário aprovou por unanimidade os pedidos de envio de tropas federais para o Maranhão e para a 37ª Zona Eleitoral do Piauí. A ação envolve a atuação do Exército, Marinha e Aeronáutica. O total de 8 estados terão o apoio da Força Federal no primeiro turno das eleições de 2026. A medida tem o objetivo de assegurar a normalidade e a segurança da votação e apuração em localidades indicadas. Após a aprovação do TSE, os pedidos são encaminhados ao Ministério da Defesa, responsável pelo planejamento e execução das ações pelas Forças Armadas. Novas solicitações ainda poderão ser apresentadas pelos TRS, caso sejam identificadas situações que necessitem de apoio.
11: Quase 500 trabalhadores vítimas de trabalho análogo ao escravo são resgatados durante o mês de agosto.
10: O Ministério Público Federal integra a força-tarefa que reuniu 5 instituições e realizou ações de fiscalização em 27 unidades da federação. Vanessa Pereira.
15: Ao todo, foram resgatadas 479 pessoas que viviam em situação análoga à escravidão. Dentre elas, mulheres, crianças e adolescentes, imigrantes. Os empregadores flagrados submetendo os funcionários a essas condições foram notificados a interromper as atividades, cancelar os contratos informais, formalizar os trabalhadores retroativamente e pagar os valores trabalhistas e rescisórios às vítimas. Valor que ultrapassa R$1.400.000.
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11: A você uma boa noite.
10: E até amanhã.
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6: Está no ar o Jornal do Senado.
16: Eu sou Paula Groba.
17: E eu sou Humberto Pinheiro.
16: E estes são os destaques de hoje do Jornal do Senado, que começa agora.
17: Senado analisa piso nacional para profissionais de apoio da educação básica.
16: PEC da Segurança Pública poderá direcionar recursos para as Forças Armadas.
17: Eleições 2026. Jovens, analfabetos e idosos têm regras diferentes para votar.
16: Boa noite.
17: Boa noite.
16: Quem trabalha na secretaria, na biblioteca ou em outras áreas de apoio das escolas públicas poderá ter um piso salarial nacional.
17: Uma proposta sob análise do Senado prevê um valor mínimo para a remuneração desses profissionais e será votada pela Comissão de Educação. Repórter Rodrigo Rezende.
18: A Comissão de Educação do Senado vai analisar o projeto que cria um piso salarial nacional para profissionais da educação básica pública que trabalham em funções de apoio administrativo, técnico ou operacional. A ideia é que este piso seja de 75% do valor do piso do magistério. O atual valor do piso dos professores é de R$ 5.130, o que daria ao piso dos demais profissionais o valor de R$ 3.847 para uma jornada de 40 horas. O senador Flávio Arnes, do PSB do Paraná, ressaltou que uma boa escola só funciona com a valorização de todos os profissionais que atuam naquele espaço.
19: E um estabelecimento educacional, uma escola, só funciona com qualidade, adequadamente, com a participação de todos os profissionais. Mas uma secretaria bem montada, a biblioteca, toda a infraestrutura da escola, se estiver em harmonia com os objetivos da educação, isso é um avanço extraordinário. Eu acho que nós temos que fazer isso, esse debate aqui no Senado Federal. Já está aí há bastante tempo.
18: Camilo Santana, do PT do Ceará, presidente da comissão, anunciou que o relator do projeto será o senador Marcelo Castro, do MDB do Piauí. Após a análise do colegiado, a proposta ainda será votada pela Comissão de Assuntos Econômicos.
16: E investimentos em pesquisa e inovação podem chegar a mais áreas da região amazônica, segundo um projeto aprovado pela Comissão de Ciência e Tecnologia.
20: A proposta determina que parte desses recursos sejam destinados para além da região metropolitana de Manaus. Repórter Patrícia Oliveira.
21: Poderão ser destinados também a outras áreas da Amazônia parte dos recursos que as empresas já são obrigadas a investir como contrapartida aos incentivos da Zona Franca de Manaus e da Lei de Informática. É o que estabelece um projeto do senador Davi Alcolumbre, do União do Amapá, aprovado na Comissão de Ciência e Tecnologia. Hoje, empresas beneficiadas por esses incentivos precisam aplicar pelo menos 5% do faturamento obtido no mercado interno com produtos de tecnologia em pesquisa e desenvolvimento. A ideia é mudar a distribuição de parte desses recursos, como explicou o relator senador Flávio Arnes, do PSB do Paraná.
19: Restabelecer em lei aquele piso de interiorização dos investimentos em pesquisa e inovação, assegurando recursos para os demais estados da região amazônica, estendendo para os convênios firmados no âmbito da Lei de Informática.
21: Pelo texto, pelo menos 15% de parcelas específicas desses investimentos deverão ser destinados a instituições públicas de ensino e pesquisa que estejam fora da região metropolitana de Manaus, nos estados do Acre, Amapá, Rondônia, Roraima e Amazonas. A proposta seguiu para análise da Comissão de Assuntos Sociais.
16: A segurança pública esteve entre as principais prioridades do Senado durante a semana de esforço concentrado. Entre as propostas analisadas está a PEC da Segurança, que prevê mais recursos para o setor, amplia a integração entre os órgãos de segurança e torna mais rigoroso o regime penal para líderes de facções criminosas, organizações paramilitares e milícias. A proposta de emenda à Constituição segue em análise na Comissão de Constituição e Justiça.
20: Para o senador Fernando Dueire, do PSD de Pernambuco, o poder público tem a responsabilidade de combater a violência, mas também de criar condições para a ressocialização de quem tem possibilidade de ser reintegrado à sociedade. O senador defendeu uma legislação mais rigorosa e afirmou que a segurança pública é um desafio que precisa ser enfrentado pelo Estado brasileiro.
22: Não é possível que a violência que hoje nós convivemos em todas as grandes cidades ou médias brasileiras continue. É preciso que nós tenhamos uma legislação dura para que isso seja de alguma forma contido.
16: E a Constituição poderá passar a prever um sistema único de segurança pública com recursos destinados ao combate à criminalidade e à melhoria da estrutura do setor.
20: O texto base da proposta já foi aprovado pela Comissão de Constituição e Justiça. Os recursos virão dos fundos nacionais de Segurança Pública e Penitenciário Nacional e do Fundo Social do Pré-Sal. Os senadores ainda podem incluir as Forças Armadas entre os beneficiários. Repórter Bruno Lourenço.
23: A proposta de emenda
0: emenda à Constituição aprovada pelos senadores institucionaliza o Sistema Único de Segurança Pública, que terá receitas do Fundo Nacional de Segurança Pública e do Fundo Penitenciário Nacional e até de eventual superávit no Fundo Social do Pré-Sal. Emenda do senador Carlos Portinho, do PL do Rio de Janeiro, quer incluir as Forças Armadas entre as beneficiárias dos recursos. Portinho diz que é justo direcionar essas verbas quando militares atuam em atividades de proteção e defesa civil contra delitos nas fronteiras e na garantia da lei e da ordem.
3: A ausência de previsão expressa quanto à destinação de recursos do Fundo Nacional de Segurança Pública para essas operações gera insegurança jurídica e limita a capacidade de resposta do Estado frente às ameaças do alcance nacional. Aqui falamos de soberania.
0: Portinho destacou que sua proposta é voltada exclusivamente para o custeio de ações desempenhadas em contextos específicos, como operações nos morros de seu estado. O relator da PEC da Segurança, senador Rogério Carvalho, do PT de Sergipe, no entanto, recomenda a rejeição da emenda.
4: As Forças Armadas têm o seu próprio regramento de financiamento, que é um outro debate que precisa ser feito num outro lugar. E se ele for convocado, deverá ter reforço orçamentário naquilo que é o lugar do financiamento da segurança pública.
0: A Comissão de Constituição e Justiça deve concluir a votação da PEC da Segurança na próxima reunião.
23: Eleições 2026.
16: Você já se perguntou por que nunca viu propaganda eleitoral de algum determinado partido na televisão?
20: Pode ser que ele não tenha cumprido as exigências da legislação para ter direito ao horário gratuito. A repórter Lana Dias explica.
24: Para ter acesso ao horário eleitoral, o partido ou a federação precisa ter cumprido na eleição de 2022 pelo menos um desses critérios. Eleição de no mínimo 11 deputados federais distribuídos em pelo menos 9 unidades da federação, ou receba ao menos 2% dos votos válidos nas eleições para a Câmara dos Deputados, distribuídos de novo em 9 unidades da federação, com um mínimo de 1% dos votos em cada uma delas. O consultor legislativo do Senado, Arlindo Fernandes, explicou que a aplicação da regra dos votos para a Câmara está sendo de forma gradual, desde 2018.
25: Quando começou a ser aplicada essa cláusula de desempenho, era na primeira eleição, era 1,5%, depois na segunda eleição 2%, na eleição deste ano de 26, será exigido 2,5%, e a partir de 2030 vai ficar a cláusula permanente, que é 3% do eleitorado.
24: Vale lembrar que o fundo partidário e o fundo eleitoral são coisas diferentes. O partidário é destinado às despesas rotineiras das legendas, e o eleitoral é direito de todos os partidos, exclusivo ao financiamento de campanhas de candidatos e candidatas durante o ano de eleição.
16: E daqui a menos de um mês, brasileiras e brasileiros vão às urnas, mas nem todos os eleitores são obrigados a votar. O voto é facultativo para jovens de 16 e 17 anos, pessoas analfabetas e eleitores a partir dos 70 anos.
20: Quem está nesses grupos e não comparecer às urnas não precisa justificar a ausência nem está sujeito a penalidades. Além disso, para analfabetos e eleitores com mais de 70 anos, o título eleitoral não é cancelado, mesmo que não votem em 3 eleições consecutivas. Essa regra é diferente da aplicada aos eleitores para quem o voto é obrigatório. Com edição de Paula Groba e trabalhos técnicos de Eliseu Caires, o Jornal do Senado fica por aqui. Acompanhe agora as notícias da Câmara dos Deputados. Boa noite.
16: Boa noite e até amanhã.
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27: Presidente Hugo Mota reitera confiança no sistema eleitoral brasileiro.
28: Avança a proposta que cria faixa exclusiva para motos em vias urbanas.
27: Audiência na Câmara debate instituição do Dia Nacional da Acupuntura.
28: Parlamentares analisam ações de regulamentação e ajuste na economia.
27: Boa noite. Afonso Florencio, do PT da Bahia, apoia projeto que flexibiliza as regras do arcabouço fiscal e da lei de responsabilidade fiscal. A medida, segundo o deputado, protege investimentos públicos e agências reguladoras.
28: De acordo com Afonso Florencio, o objetivo é retirar os gastos de capital e parte das despesas de autarquias custeadas com receitas próprias dos limites de contingenciamento e do teto de gastos da União. Ele acredita que a medida garante a continuidade de obras essenciais para o país.
27: Rodrigo de Castro, do União de Minas Gerais, celebra a sanção de lei que reduziu as alíquotas do PIS/PASEP e da COFINS incidentes sobre a indústria química e petroquímica brasileira. Ele avalia que a medida protege a competitividade da produção nacional.
28: Rodrigo de Castro explica que o texto limita a redução ao ano de 2026, antes da entrada em vigor das novas regras tributárias para o setor. Ele aponta que a lei mantém benefícios tributários para o setor durante a transição para um novo programa de incentivo previsto para 2027.
27: André Abdon, do PP do Amapá, ressalta a importância da lei que permite ao governo federal reduzir tributos sobre combustíveis sem comprometer as contas públicas. O objetivo da matéria, recém-aprovada, é reduzir os impactos econômicos decorrentes do conflito no Oriente Médio.
28: André Abdon avalia que a medida pode ajudar a conter os efeitos da alta internacional do petróleo sobre os preços no Brasil. O texto autoriza o uso de receitas extras para compensar a perda de arrecadação, alcançando tributos cobrados em 2026 sobre diesel, biodiesel, gasolina e etanol.
27: João Maia, do PP do Rio Grande do Norte, celebra a aprovação da lei que flexibiliza regras fiscais para áreas de livre comércio no ano de 2026. A medida alcança propostas em que a perda de arrecadação já esteja prevista no orçamento.
28: João Maia ressalta que a norma também afasta limitações fiscais para apresentação de propostas sobre licença paternidade e salário paternidade, desde que respeitadas as exigências previstas na Constituição Federal.
26: Relações Exteriores.
27: Fernando Coelho Filho, do União de Pernambuco, defende a instalação da frente parlamentar em apoio à integração entre a União Europeia e o Mercosul. Ele sustenta que o objetivo é acompanhar o processo de implementação do acordo entre os dois blocos assinado em 2025.
28: De acordo com Fernando Coelho Filho, o bloco de livre comércio abrange cerca de 718 milhões de pessoas e beneficiará setores como indústria, mineração e agronegócio. O deputado acredita que a frente será fundamental para garantir que o acordo traga benefícios para o Brasil.
26: Saúde.
27: Profissionais de saúde ouvidos pela Comissão de Cultura da Câmara apoiaram a criação de um Dia Nacional da Acupuntura. O tema foi debatido em audiência pública, como detalha o repórter Luiz Cláudio Canuto.
1: O dia 22 de novembro pode se tornar o Dia Nacional da Acupuntura e do Acupunturista no Brasil. É o que prevê projeto em discussão na Comissão de Cultura da Câmara dos Deputados. Nesse mesmo dia, em 87, foi fundada a Federação Mundial das Sociedades de Acupuntura e Moxabustão, que é uma técnica terapêutica da medicina tradicional chinesa que usa o calor gerado pela queima de uma erva para estimular pontos de acupuntura. A acupuntura é o conjunto de técnicas e terapias para estimular pontos específicos do corpo humano com agulhas, com o objetivo de manter o equilíbrio físico e mental. O pedido para a oficialização do Dia da Acupuntura, em lei, foi feito por instituições que representam a acupuntura no Brasil. CNAA, Conselho Nacional de Autorregulamentação da Acupuntura, a SBA, Sociedade Brasileira de Acupuntura, e a FENAB, Federação de Acupuntura do Brasil e Práticas Integrativas. Existem mais de 370 mil acupunturistas no país. Uma audiência pública na Câmara discutiu a relevância da acupuntura e da medicina tradicional chinesa na saúde pública brasileira. A relatora da proposta, deputada Érica Cocai, do PT do Distrito Federal, concordou com a sugestão.
2: Eu, na condição de relator, obviamente que eu acato a sugestão que aqui foi encaminhada e nós vamos trabalhar para que rapidamente possamos apresentar esse parecer com este substitutivo, que em verdade não descaracteriza o dia nacional, o dia 22 de novembro, como dia nacional, pelo histórico mundial que está posto, mas que amplia para que incorporemos também, de forma aditiva, também a semana.
1: Érica Cocai lembrou que a acupuntura é uma prática terapêutica amplamente reconhecida e utilizada no Brasil e adotada no SUS, Sistema Único de Saúde. A audiência pública ocorreu porque a criação de dias comemorativos precisa ser precedida da realização de consultas e debate público, conforme uma lei de 2010. Na reunião, o projeto recebeu apoio de representantes do Conselho Federal de Enfermagem e do Conselho Federal de Biomedicina. Desde 2026, uma lei regulamenta o exercício profissional de acupuntura. A norma autoriza o uso da acupuntura durante outros atendimentos na área de saúde, se autorizado pelos respectivos conselhos profissionais. Por isso, o profissional deve se submeter a curso de extensão específico oferecido por instituição de ensino devidamente reconhecida. Da Rádio Câmara de Brasília, Luiz Cláudio Canuto.
5: Trabalho.
7: Marussa Boldrin, do Republicanos de Goiás, apoia o projeto que concede adicional de insalubridade de 40% a agentes comunitários de saúde e de combate a endemias expostos ao calor durante o trabalho em áreas externas.
8: Relatora da matéria na Comissão de Saúde, Marussa Boldrin, afirma que a medida fortalece o SUS ao reconhecer os riscos enfrentados por esses profissionais nas visitas domiciliares. Segundo ela, a proposta também promove justiça salarial e uniformiza o benefício em todo o país.
5: Desenvolvimento Regional.
7: Gabriel Mota, do União de Roraima, ressalta a importância de lei complementar que permite às cooperativas acessar recursos dos fundos de desenvolvimento da Amazônia, do Nordeste e do Centro-Oeste. A medida inclui essas organizações entre as beneficiárias de financiamentos.
8: Gabriel Mota considera que a mudança amplia as possibilidades de investimentos para o setor cooperativista. Em Roraima, as cooperativas passam a poder buscar recursos do Fundo de Desenvolvimento da Amazônia para investir em seus empreendimentos.
5: Agricultura.
7: Marcelo Moraes, do PL do Rio Grande do Sul, propõe novas regras para as patentes de tecnologias transgênicas usadas na agricultura. Na avaliação do deputado, a medida amplia a transparência na cobrança de royalties sobre sementes e outras inovações biotecnológicas.
8: Marcelo Moraes explica que o projeto obriga as empresas a informar quais patentes estão em vigor, os prazos de validade e os valores cobrados. O deputado acredita que a proposta evita cobranças indevidas após o vencimento das patentes e fortalece a segurança jurídica dos produtores rurais.
5: Transportes.
7: A Comissão de Viação e Transportes aprovou uma proposta que prevê faixas exclusivas para motocicletas em vias urbanas. A repórter Sofia Peçanha tem mais detalhes.
10: A Comissão de Viação e Transportes aprovou o projeto que trata da implantação de faixas exclusivas para a circulação de motocicletas, motonetas e ciclomotores nas vias urbanas. Porém, durante a votação, a Comissão de Desenvolvimento Urbano alterou o projeto. Em vez de modificar o Código de Trânsito Brasileiro, o novo texto altera a Lei de Mobilidade Urbana para incluir as motocicletas, motonetas e ciclomotores entre os modos de transporte que podem contar com espaços exclusivos nas vias urbanas. O texto apresentado originalmente determinava que cidades com mais de 300 mil habitantes implantassem faixas exclusivas para motos em avenidas com três ou mais faixas de rolamento. No novo texto, retira essa obrigatoriedade, com o argumento de que cada município deve ter autonomia para decidir como organizar o trânsito de acordo com a sua realidade. Com isso, o projeto aprovado deixa de criar uma obrigação para as prefeituras e passa apenas a prever as faixas exclusivas para motocicletas como uma ferramenta que poderá ser utilizada pelos gestores municipais, caso considerem adequado. O autor do projeto, o deputado Gabriel Nunes, do PSD da Bahia, afirma que a proposta surge como resposta à necessidade de medidas voltadas à segurança no trânsito.
11: A gente vê a crescente muito grande de acidentes envolvendo motos e a gente precisa adotar políticas públicas, não só de prevenção, de educação, como também ações como essa, para que a gente possa estar minimizando os acidentes de trânsito com os motociclistas e naturalmente também diminuindo o número de óbitos, acidentes de uma maneira geral.
10: O novo texto também deixou de prever multa ou infração para o uso indevido de faixas. A proposta passa a ser apenas uma diretriz da Política Nacional de Mobilidade Urbana, sem criar obrigações ou penalidades automáticas para motoristas ou municípios. O texto também mantém a previsão de prioridade para o transporte público coletivo e para os modos não motorizados, como bicicletas e deslocamentos a pé. Para o deputado Gabriel Nunes, a medida pode trazer benefícios para a circulação de veículos e para a segurança. segurança viária.
11: Naturalmente, essas faixas vai fazer com que melhore não só o fluxo do trânsito nesses grandes centros, como também vai fazer com que tenha maior segurança, tanto dos profissionais motociclistas, como também do trânsito como todo.
10: Agora, o projeto que inclui a criação de faixas exclusivas para a circulação de motocicletas, motonetas e ciclomotores nas vias urbanas será analisado pela Comissão de Constituição e Justiça. Da Rádio Câmara de Brasília, Sofia Peçanha.
26: Ciência e tecnologia.
27: Juscelino Filho, do PSDB do Maranhão, é autor do projeto que cria o Dia Nacional da Inclusão Digital a ser celebrado em 27 de março. Segundo o deputado, a iniciativa amplia a conscientização sobre a importância do acesso à internet e às tecnologias para o exercício da cidadania.
28: Juscelino Filho acrescenta que a data deve estimular campanhas de capacitação digital e ações para reduzir as desigualdades no acesso à tecnologia. O objetivo do projeto, segundo ele, também é fortalecer políticas públicas voltadas à inclusão digital no país.
26: Cultura.
27: Marangoni, do Podemos de São Paulo, apresentou projeto que dispensa a cobrança de direitos autorais pela execução de músicas em eventos gratuitos promovidos pelo poder público. A medida vale para atividades culturais, artísticas, turísticas, educacionais, esportivas e comunitárias.
28: Marangoni esclarece que a medida só alcança eventos sem cobrança de ingresso ou qualquer outra forma de pagamento para acesso do público. O deputado justifica que a proposta busca reduzir custos das programações gratuitas promovidas por União, estados e municípios.
26: Educação.
27: A Comissão de Educação aprovou uma proposta que cancela diploma e matrícula de quem fraudar cotas nas universidades. A repórter Fabiele Pires relata outros detalhes do texto.
6: As políticas de cotas transformaram o acesso ao ensino superior no Brasil, mas um problema ainda preocupa universidades e estudantes: as fraudes. Segundo o Ministério da Educação, desde 2005 até o ano passado, o programa Universidade para Todos, o ProUni, já beneficiou mais de 1 milhão e 100 mil estudantes autodeclarados pretos, pardos, indígenas e pessoas com deficiência. Atualmente, mais de 65% dos beneficiados utilizam o sistema de cotas. Pensando nisso, o deputado Rubens Pereira Júnior, do PT do Maranhão, apresentou um projeto de lei que estabelece a anulação de créditos estudantis e a cassação do diploma das pessoas que ingressaram de forma fraudulenta em vagas destinadas a esses estudantes. Segundo Rubens Pereira Júnior, 163 estudantes foram expulsos de universidades federais desde 2017 por fraudes em cotas raciais em 26 universidades. Como punição, somente a Universidade de Brasília cassou diplomas de 2 alunos e expulsou outros 15. O relator da proposta na Comissão de Educação, deputado professor Reginaldo Veras, do PV do Distrito Federal, modificou o texto para que todas as informações constem na lei original, a lei de cotas. A intenção é punir com severidade quem fraudar o sistema.
9: A verdade é que o Supremo já se debruçou sobre essa matéria e estabeleceu que as próprias universidades, dentro de sua autonomia, pudessem criar comissões de heteroidentificação, análise por fotos e tudo mais. Então, o que esse projeto de lei propõe é que aquele que comprovadamente fraudar esse sistema de ingresso tenha seus créditos estudantis cassados, que ele não possa usar isso em outras universidades, como matéria já estudada, e mais grave ainda, mais intenso ainda, passa até o diploma daqueles que, porventura, já tenham concluído o curso.
6: Agora, a proposta que muda a lei de cotas para punir fraude segue para análise da Comissão de Constituição e Justiça. Da Rádio Câmara de Brasília, Fabiele Pires.
26: Justiça.
28: O projeto de João Cury, do MDB de São Paulo, permite a criação de curatela por escritura pública, quando a pessoa com incapacidade atingir a maioridade. Pelo texto, a hipótese vale para casos consensuais, sem conflito de interesses e com incapacidade comprovada por laudo médico.
27: O texto de João Cury prevê que os pais ou responsáveis legais possam solicitar a curatela diretamente em cartório. O deputado considera que a medida reduz a necessidade de processos judiciais para famílias de pessoas com deficiência. 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
12: Segurança Pública.
13: Antônio Doido, do MDB do Pará, apoia projeto que cria um sistema nacional de enfrentamento à violência contra meninas e mulheres. A proposta, já aprovada pela Câmara, busca integrar ações da União, dos estados e dos municípios para prevenir o feminicídio e ampliar a rede de proteção.
27: Antônio Doido ressalta que o texto autoriza o governo federal a destinar até 5 bilhões de reais entre 2026 e 2028 para essas políticas. Os recursos poderão financiar atendimento às vítimas, ações educativas e medidas de combate à violência também no ambiente digital.
12: Eleições.
13: O Tribunal Superior Eleitoral inaugurou uma exposição sobre os 30 anos das urnas eletrônicas na Câmara dos Deputados. A repórter Maria Neves tem mais informações sobre a exposição O Caminho do Voto.
14: Durante a abertura da exposição O Caminho do Voto, em comemoração aos 30 anos da urna eletrônica na Câmara dos Deputados, o presidente Hugo Mota sustentou que o Brasil ocupa um lugar de protagonista no mundo por contar com um sistema eleitoral seguro e de apuração rápida. O presidente da Câmara ressaltou ainda que a exposição ajuda o eleitor a compreender o funcionamento das instituições e a necessidade de fortalecer a democracia.
15: O voto é resultado de um processo muito amplo, construído ao longo do tempo e aperfeiçoado a cada eleição. Conhecer esse caminho, como bem sugere a exposição, fortalece a confiança nas instituições responsáveis pelo nosso processo eleitoral e ajuda o cidadão a compreender melhor a importância de fortalecer continuamente a nossa democracia.
14: A urna eletrônica foi utilizada pela primeira vez em 1996, na eleição de prefeitos e vereadores em todo o estado do Rio de Janeiro. A votação eletrônica foi testada naquele ano também nas capitais e nos municípios que contassem com mais de 200 mil eleitores. A partir do ano 2000, a urna eletrônica passou a ser utilizada em todo o país. Na exposição O Caminho do Voto, organizada pelo Tribunal Superior Eleitoral, o visitante poderá conhecer detalhes das urnas eletrônicas, como a tecnologia utilizada, os procedimentos de auditoria e outros mecanismos para garantir o funcionamento e a segurança do processo eletrônico de votação. A mostra pode ser vista até o dia 20 de setembro no Salão Negro da Câmara dos Deputados. Da Rádio Câmara de Brasília, Maria Neves.
12: Meio Ambiente.
27: Mário Negromonte Júnior, do PSB da Bahia, defende a criação de uma CPI para investigar casos de crueldade contra animais no país. A proposta também pretende apurar o uso de plataformas digitais para disseminar ou incentivar esse tipo de violência.
13: Para Mário Negromonte Júnior, a comissão também deve investigar a atuação de grupos organizados, eventuais falhas das autoridades na apuração dos crimes e a disseminação de conteúdos violentos em plataformas digitais. Ele acredita que a CPI vai fortalecer a proteção dos animais.
27: Termina agora o Jornal Câmara dos Deputados, produzido pela Rádio Câmara, com trabalhos técnicos de Wellington Teles, apresentação de Márcio Aquilissardi e Tércia Guimarães. Boa noite.
13: A Voz do Brasil está de volta amanhã. Boa noite para você.
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5: Ouvinte amigo, que Deus o abençoe, lhe dê a paz, a saúde da alma e do corpo, forças e graças para perseverar no caminho do bem e crescer sempre no amor que se assemelha ao amor dele. Que Deus o abençoe para que você possa conhecer e fazer sempre o que é do agrado dele. Que Deus o abençoe, ilumine sua mente, para que você possa estar sempre disponível para fazer a vontade do Pai Celeste. Que Deus o abençoe, para que o amor em seu coração se torne cada vez maior, mais generoso, mais semelhante ao amor de Jesus. Que Deus o abençoe, para que você possa ter um coração aberto e assim, como fez Jesus, acolher e amar a todos perdoar, a todos servir, a todos fazer o bem e a ninguém excluir. Ouvinte amigo, meditamos ontem sobre a resposta que Jesus deu à mãe de Tiago e de João, que pedia aos filhos, para os filhos, um lugar de destaque no reino dos céus, um a seu lado direito, outro ao seu lado esquerdo. E Jesus respondeu: não sabeis o que pedis. E depois, continuando a falar, disse: ocupar o lugar à minha direita ou à minha esquerda, isto é para aqueles a quem o Pai do Céu destinou, reservou. Portanto, a importância, o lugar de destaque no reino dos céus, compete a Deus dar a quem fez por onde merecer. Dar àqueles que fizeram algo por merecer. E, na verdade, Deus não se deixa vencer pela generosidade. Deus dá tudo o que é bom, o que é necessário para que cada um de nós se transforme e transforme o mundo. Diante de Deus, cada um tem o merecimento de acordo com a grandeza do amor e de acordo com o desprendimento do bem que realizou. Fazer o bem, cumprir os deveres, não por interesse para receber algo em troca, mas unicamente levados pelo amor. Se nós amamos a Deus, observamos a sua lei, e se fazemos o bem, cumprimos os deveres, para em troca receber a salvação, é uma atitude errada, de egoísmo e de interesse. Fazer o bem, cumprir os deveres, observar a lei de Deus, somente pelo amor ao Pai. A salvação será consequência disso, será consequência da vida que levamos, do amor que cultivamos e do bem que fazemos. Portanto, quem passa pela vida terrena, no esforço para amar a Deus e o próximo, no esforço sempre grande e sincero para cumprir os deveres, observar a lei de Deus, fazer o bem, a salvação é como se fosse um fruto amadurecido que cai, que se desprende da árvore na hora certa. Já São Boaventura dizia: nós não estamos aqui na terra para conquistar a vida eterna. Não. Nós estamos aqui na terra para amar a Deus e o próximo, para fazer o bem e cumprir os deveres e observar a lei de Deus pelo amor, por amor e com amor. E quem vive fazendo sempre a vontade de Deus, observando a sua lei por amor, com amor, a salvação é consequência imediata, sem ser egoisticamente procurada. Só o amor deve motivar o nosso agir e não a recompensa. Se nós observamos a lei de Deus, fazemos o bem, pensando na recompensa que recebemos, é uma atitude egoísta. Mas se nós observamos a lei e cumprimos os deveres, pensando unicamente em Deus, levados unicamente pelo amor a Deus, esta é a atitude correta de desprendimento e de generosidade. Fazer o bem, amar a Deus e amar o irmão, sem visar a recompensa, mas motivados unicamente pelo amor. Do contrário, então nós estaremos amando o que Deus nos dá e não a Deus em si mesmo. Estaremos amando o que Deus proporciona e não Deus em si mesmo. É necessário amar a Deus independentemente do que Ele nos dá, nos proporciona. É necessário amar os irmãos independentemente do que eles fazem por nós, nos dão ou nos proporcionam. E ouvinte amigo, quantas vezes na vida familiar, na vida comunitária, nós amamos mais o que o irmão proporciona, nos dá e faz por nós, do que a pessoa em si. E não raras vezes acontece. Enquanto a pessoa pode proporcionar-nos favores, ajudar-nos, servir-nos, nós o procuramos, o estimamos. Mas a partir do momento em que o irmão nada mais pode fazer por nós, nada mais pode proporcionar-nos e dar-nos, não raras vezes nós nos afastamos e o esquecemos. Isto não é amor, é interesse. Por isso eu repito, vinte amigo, amar a Deus, fazer o que agrada a Ele, observar a sua lei independentemente dos benefícios que Deus nos proporciona. E amar o irmão, amar a todos independentemente dos favores que o próximo nos presta, dos benefícios que nos faz e das coisas que nos oferecem. Amar a Deus em si, porque Deus é amor e merece ser amado. Amar o irmão em si, porque no irmão é que Cristo quer ser amado, ajudado e servido. Amar a Deus e o próximo, independentemente dos benefícios que nós recebemos, independentemente dos favores que eles nos proporcionam. Cumprir o dever por amor e não por interesse. Observar a lei de Deus por amor. Cumprir o dever por amor e não por interesse.

0: Senhor, a amar como tu me amas e a compreender como tu me compreendes. Ensina-me, Senhor, a aceitar os outros como tu me aceitas, respeitando-os como tu me respeitas e suportando-os com paciência como tu me suportas com paciência infinita. Ajuda-me, Senhor, a perdoar como tu me perdoas e a fazer pelos outros todo o bem que fazes por mim. Ajuda-me, Senhor, a fazer sempre com amor tudo o que o dever exige de mim e a fazer com alegria tudo o que teu amor e o amor aos irmãos me pede. Ajuda-me, Senhor, a amar-te e servir-te, fazendo sempre a tua vontade, independentemente dos benefícios, dos favores que tu me concedes. Ajuda-me, Senhor, a amar meu irmão, servir-o generosamente, independentemente dos favores que o irmão me presta. Ajuda-me, Senhor, a ser desprendido, generoso no amar, no servir, no observar a lei e no fazer o bem. Agir unicamente por amor e com amor. Senhor, tu que me aceitas como eu sou, ajuda-me a ser o que tu queres que eu seja, tua semelhança no amor. Transforma o meu coração para que ele seja bom, justo, manso, paciente, compreensivo, generoso, tolerante, cheio de misericórdia, para que, através do meu amor humano semelhante ao teu, eu possa levar aos meus irmãos a alegria, a paz, o consolo, a esperança, o perdão e a salvação do teu amor divino. Amém.
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1: Hoje, 9 de setembro, uma quarta-feira, dia que comemoramos São Cirano, Santa Serafina, São Tibúrcio, São Pedro Claver, dia do médico veterinário, dia da velocidade, dia do administrador de empresa, dia do técnico em administração de empresa. E nós, pela Rádio Catedral 106.7, estamos iniciando a nossa oração da noite. E como diz o Salmo 44, escuta, ó filha, vê e inclina teu ouvido. Precisamos sempre ter a sensibilidade para podermos captar os recados que Deus nos dá a cada passo, a cada gesto, a cada atitude e com toda a palavra que nós ouvimos a cada dia. Precisamos mais do que nunca ter a sensibilidade para que assim possamos estar atentos e evoluirmos no conhecimento de Deus, no conhecimento de nós mesmos e no conhecimento dos outros. Precisamos ter sensibilidade para aprendermos sempre. Dificilmente vai passar um dia que você não aprenda pelo menos 3 coisas novas e diferentes daquilo que você sabe. É sempre um acúmulo de conhecimentos que fazem da nossa caminhada a experiência de vida fantástica. E para isso, também devemos tomar a palavra de Deus, o Evangelho, como uma referência. São recados que Deus nos dá e possamos assim refletir e pensar e termos a oportunidade de crescermos também. Daí a oportunidade de refletirmos sobre o Evangelho do dia. E o Evangelho de hoje é de Lucas, capítulo 6, versículo de

O evangelho de hoje, Lucas capítulo 6, versículo de 20 a 26. E nós devemos ver qual é o recado que nos é dado para que possamos refletir. O texto do evangelho diz: Jesus, levantando seu olhar para os seus discípulos, disse: Bem-aventurados os pobres, porque vosso é o reino de Deus. Bem-aventurados os que agora têm fome, porque sereis saciados. Bem-aventurados os que agora choram, porque havereis de sorrir. Bem-aventurados sois quando os homens vos odiarem, quando vos marginalizarem, insultarem e vos difamarem por causa do Filho do Homem. Exultai naquele dia, pulai de alegria, porque vossa recompensa é grande nos céus. Do mesmo modo, seus pais trataram os profetas. Mas, ai de vós, ricos, porque já recebestes vossa consolação. Ai de vós, o que agora estáis saciados, porque passareis fome. Ai daqueles que agora estão rindo, porque lamentareis e chorareis. Ai, quando todos falarem bem de vós, do mesmo modo seus pais trataram os falsos profetas. Qual seria a lição que poderíamos tirar desse texto, desse evangelho, para a nossa vida hoje? São muitas lições. As bem-aventuranças que o Cristo deixa para que possamos refletir neste evangelho de Lucas, capítulo 6, versículo 20 a 26, nos dão uma dimensão, um foco. O Cristo tinha como objetivo fazer todos refletirem. Ele disse: Bem-aventurados os pobres, porque vosso é o reino de Deus. O que é ser pobre? Ser pobre é ter um espírito de não se deixar envolver, não se deixar ter uma preocupação de acumular coisas, acumular tesouros, acumular dinheiro. Tem gente que, com esse foco, com esse objetivo, esquece de tudo e de todos. Esquece da sua própria família, esquece daqueles que fazem parte do seu dia a dia. Ele só tem uma preocupação: ganhar dinheiro e ter bens. É uma pena. Os bens são importantes? São. Os bens são frutos do trabalho? São. Mas não deve dominar toda a nossa capacidade. Precisamos estar sempre usando as coisas que podemos conquistar, trabalhar e realizar para que possa estar a serviço de todos. Toda técnica, todo avanço tecnológico que não tiver como centro o ser humano e melhorar a sua vida, não é crescimento, é uma evolução tecnológica. Então, quando nós estamos sempre focados em fazermos o melhor, escolhermos o melhor, porque estamos prontos para seguir o plano do amor de Deus. Bem-aventurados que agora choram, porque havereis de sorrir. O sofrimento, por vezes, atrapalha o ser humano. O ser humano não foi feito para sofrer, mas Deus lhe dá liberdade para que ele possa avaliar e sempre dar a justa medida, o justo foco em toda a sua caminhada. Bem-aventurados sois quando os homens vos odiarem, quando vos marginalizarem,
insultarem, vos difamarem por causa do Filho do Homem. Por vezes sofremos injustamente, sem motivo, por atitudes que tomamos, por aquilo que pensamos e a maneira com que falamos, que por vezes desagrada outras pessoas. Então, nós nunca somos o dono da verdade. Devemos estar sempre preocupados em fazermos o melhor, escolhermos o melhor e ajudarmos as pessoas. E continua o texto: exultai naquele dia, pulai de alegria, porque vossa recompensa é grande nos céus. Ou seja, um dia vamos para a casa do Pai, e lá estaremos mergulhados no seu amor e vamos entender toda a dimensão do seu amor e do seu plano. Aí continua o Evangelho: do mesmo modo, seus pais trataram os profetas. Mas ai de vós, os ricos, porque já recebestes a vossa consolação. Ai de vós, os que agora estáis saciados, porque passareis fome. Ai daqueles que agora estão rindo, porque lamentareis e chorareis. Ai quando todos falarem bem de vós. Do mesmo modo, seus pais tratam os falsos profetas. Precisamos estar sempre atentos para que a nossa vida, a nossa caminhada seja abençoada por Deus. Não um fator de lamentação, não um fator que impeça chegarmos perto de Deus, perto daquele mandamento que o Cristo nos deixou: amar a Deus sobre todas as coisas e amar ao próximo como a si mesmo. Pai nosso que estais nos céus, santificado seja o vosso nome, venha a nós o vosso reino, seja feita a vossa vontade, assim na terra como no céu. O pão nosso de cada dia nos dai hoje, perdoai as nossas ofensas, assim como nós perdoamos a quem nos tem ofendido, e não nos deixeis cair em tentação, mas livrai-nos do mal. Amém. Ave Maria, cheia de graça, Senhor é convosco. Bendita sois vós entre as mulheres, e bendito o fruto do vosso ventre, Jesus. Santa Maria, Mãe de Deus, rogai por nós, pecadores, agora e na hora de nossa morte. Amém. Senhor, fazei-me maior que as coisas pequenas de cada dia, para que não me torne do tamanho delas. Fazei-me também maior que os grandes sofrimentos, para que não me desespere, tornando-os maiores do que eu. Finalmente, tornai-me maior que as grandes alegrias da vida, para que estas não me elevem, tornando-me menor do que elas. O Senhor Jesus Cristo esteja ao nosso lado para nos defender, dentro de nós para nos conservar, diante de nós para nos conduzir, atrás de nós para nos guardar, acima de nós para nos abençoar. Abençoe-nos o Deus Todo-Poderoso, Pai, Filho e Espírito Santo. Amém. Boa noite.

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2: Bom dia, quinta-feira, 10 de setembro de 2026. Louvado seja nosso Senhor Jesus Cristo. Para sempre seja louvado. Seja muito bem-vindo a mais uma Madrugada Amiga, nosso ponto de encontro com Deus, nosso Pai e Senhor. É quinta-feira e unimos os nossos corações, prostrando-nos diante do Santíssimo Sacramento para adorar a Jesus na Eucaristia e clamar pelas graças e bênçãos que emanam do seu santo altar sobre as nossas vidas e sobre a vida de todos aqueles a quem amamos. Estamos em meados de 2026, caminhando com Cristo, que ilumina nossa história, e celebrando com profunda alegria os jubileus arquidiocesano e franciscano, vivendo um tempo favorável de graça, de reconciliação e de intensa renovação espiritual para toda a Santa Madre Igreja. Guiados pela Palavra, estamos na segunda semana no mês da Bíblia, deixando que as Sagradas Escrituras iluminem os nossos passos e sustentem a nossa caminhada de fé através da leitura e do estudo do livro do profeta Daniel, sob o lema Seu Reino Jamais Será Destruído, baseado em Daniel 7,14. E para que essa madrugada seja plenamente frutuosa, vamos entregá-la à poderosa, amorosa e materna intercessão da Virgem Maria, cuja natividade celebramos na última terça-feira. Que Maria Santíssima, Mãe de Deus e Nossa, nos cubra com seu manto sagrado e nos conduza para cada vez mais perto de Jesus. Fique aqui, ligado na FM 106,7, juntinho com a comunidade Cefas. Está no ar a Madrugada Amiga, a nossa jornada de fé, esperança, amor e muita oração. Eu sou Mônica Bezerra, da paróquia São Sebastião de Olari e membro da comunidade Cefas.
3: Bom dia. Saúdo a minha comunidade Santa Luzia e São Ramon Nonato. Em Ramos, né? Minhas amigas Elma, Lurdinha e Cecília, de Santa Luzia. E ao Iano, de São Paulo. E também ao meu ministério, né? Que é 7:30 da manhã, todos os domingos. Onde está o Pedro, o Vitor, a Manu e eu, né? Luiz Cláudio. E o Adriano. Eu, Luiz, da comunidade Cefas.
2: Ano A, 23ª semana do Tempo Comum. Somos todos convidados a refletir sobre a corresponsabilidade e o amor fraterno dentro da comunidade cristã. No Evangelho lido no último domingo, Jesus chama nossa atenção para a importância da correção fraterna, mostrando que não podemos ser indiferentes aos erros uns dos outros e que devemos buscar a correção através de um diálogo discreto e manso, visando sempre o bem de cada irmão e irmã. Agindo assim, garantimos também a sua confiança para Deus e para nós mesmos. Nesse sentido, na primeira leitura, vimos que o profeta Ezequiel recebeu de Deus a missão de ser a sentinela responsável por alertar o povo de Israel contra os seus erros. A liturgia nos lembra que o silêncio diante das falhas dos nossos irmãos e irmãs não é caridade. E também não é caridade, nos diz Jesus, denunciar e condenar publicamente sem compaixão. Essa atitude, além de humilhar as pessoas, não proporciona nenhuma conversão. O caminho proposto por Jesus é o do amor paciente, já que toda a lei se resume em amar o próximo. Enfim, Essa semana nos exorta ao exercício da humildade, tanto para a aceitação das correções que nos cabem, quanto para termos a coragem de nos aproximar de quem se distanciou do Senhor para trazê-lo de volta. Devemos lembrar sempre a promessa consoladora de Jesus: onde dois ou três estiverem reunidos em meu nome, eu estarei no meio deles. E é por isso que rezamos juntos. Senhor Jesus, ajuda-nos a viver verdadeiramente a fraternidade, cumprindo fielmente o vosso mandamento de amor. Dá-nos a mansidão e a discrição necessárias para a prática da correção fraterna, quebrando o silêncio da indiferença, livrando-nos de armadilha de julgarmos uns aos outros pública e injustamente, e que sejamos assim como sentinelas fiéis, zelando por nossa salvação mutuamente, praticando a paciência e a humildade. Concede-nos a coragem de nos aproximar de quem se distanciou e a grandeza de coração para aceitarmos as correções que nos são necessárias. Abençoa nossa caminhada comunitária para que, reunidos em vosso nome, possamos sempre sentir a vossa presença consoladora e alcançar um dia o vosso reino de amor. Amém. Nesta quinta-feira, veneramos São Nicolau de Tolentino, nascido no ano de 1245 em Sant'Angela in Pontano, na Itália. Foi filho de pais estéreis que alcançaram a graça da gestação depois de terem peregrinado até o Santuário de São Nicolau de Bari, também conhecido como Basílica de São Nicolau. Nicolau de Tolentino ingressou na Ordem dos Eremitas de Santo Agostinho ainda jovem, sendo ordenado sacerdote em 1274. Destacou-se por sua vida de extrema penitência, jejuns e atendimentos diários no confessionário, além de ter praticado a caridade de forma incansável, voltando-se aos pobres, enfermos e marginalizados. Faleceu aos 10 de setembro de 1305, na cidade de Tolentino, em decorrência de uma longa e dolorosa doença, agravada justamente pela vida de severas penitências, jejuns e privações extremas. Foi canonizado aos 5 de junho de 1446 pelo Papa Eugênio IV, devido ao impressionante conjunto de 301 milagres oficialmente reconhecidos e autenticados após um rigoroso processo de investigação. Dentre os milagres apurados, destacamos três: a ressurreição de três crianças, o sangramento de seus braços 40 anos após a sua morte, num dos momentos em que seu túmulo foi aberto para a apuração de seus milagres, e a sua aparição a 9 passageiros de um navio que estava naufragando no mar Adriático. Atualmente, suas Sagradas Escrituras encontram-se preservadas e expostas na cripta e na Capela dos Santos Braços, no interior da Basílica de São Nicolau, em Tolentino. É considerado o protetor das almas do purgatório porque, conta a tradição, ele teve uma visão mística onde uma multidão de almas padecentes lhe suplicava a intercessão. A partir desse episódio, Nicolau dedicou-se intensamente ao oferecimento de santas missas, orações e sacrifícios cotidianos para abreviar o sofrimento dessas almas e alcançá-lhes a libertação. Portanto, é eficaz intercessor pelo descanso eterno das almas esquecidas do purgatório. São Nicolau é ainda venerado e invocado como glorioso taumaturgo, devido à imensa quantidade de milagres atribuídos à sua intercessão, tanto em vida quanto após a sua morte, e como protetor dos momentos de graves enfermidades, opressões da vida e injustiças cotidianas. E é desejando viver os exemplos de caridade de São Nicolau de Tolentino que iniciamos a leitura e a reflexão do Santo Evangelho desta quinta-feira, Lucas 6, 27 a 38, junto com o diretor espiritual da comunidade Cefas, o padre Daniel Félix, que nos exorta: Senhor, ajuda-nos a acolher a sua palavra e a praticar a caridade indistintamente, para que possamos colher bons frutos ainda nessa vida.
4: Bom dia, queridos irmãos e irmãs da Comunidade Cefas. Bom dia, queridos irmãos e irmãs que nos acompanham pela Rádio Catedral. Louvado seja nosso Senhor Jesus Cristo, para sempre seja louvado. Que o Senhor nos abençoe e nos fortaleça a cada dia. Neste mês dedicado à sua palavra, possamos abrir o nosso coração para acolher a semente plantada em nossa vida, para que possamos florescer e dar muitos frutos. Por isso, vamos mais uma vez ouvir com atenção o que o Senhor tem a nos dizer através do seu santo evangelho. O Senhor esteja convosco, Ele está no meio de nós. Proclamação do Evangelho de Jesus Cristo, segundo Lucas. Glória a vós, Senhor. Naquele tempo, disse Jesus a seus discípulos: a vós que me escutais, eu vos digo: amai os vossos inimigos e fazei o bem aos que vos odeiam. Bendizei os que vos amaldiçoam e rezai por aqueles que vos caluniam. Se alguém te der uma bofetada numa face, oferece também a outra. Se alguém te tomar o manto, deixai-o levar também a túnica. Dá a quem te pedir, e se alguém tirar o que é teu, não peças que o devolva. O que vós desejais que os outros vos façam, fazei-o também vós a eles. Se amais somente aqueles que vos amam, que recompensa tereis? Até os pecadores amam aqueles que os amam. E se fazeis o bem somente aos que vos fazem o bem, que recompensa tereis? Até os pecadores fazem assim. E se emprestais somente àqueles de quem esperais receber, que recompensa tereis? Até os pecadores emprestam os pecadores para receber de volta a mesma quantia. Ao contrário, amai os vossos inimigos, fazei o bem e emprestai, sem esperar coisa alguma em troca. Então, a vossa recompensa será grande e sereis filhos do Altíssimo, porque Deus é bondoso também para com os ingratos e os maus. Sede misericordiosos, como também o vosso Pai é misericordioso. Não julgueis e não sereis julgados. Não condeneis e não sereis condenados. Perdoai e sereis perdoados. Dai e vos será dado. Uma boa medida, calcada, sacudida, transbordante, será colocada no vosso colo. Porque, com que a mesma medida com que medizes os outros, vós também sereis medidos. Palavra da salvação. Glória a vós, Senhor. Sede misericordiosos, assim como o vosso Pai também é misericordioso. Queridos irmãos e irmãs, Jesus nos convida a viver a misericórdia que experimentamos do próprio Deus. Ele nos revela uma grande exigência da vida cristã, pois a misericórdia não é apenas compaixão diante do sofrimento, é uma maneira de olhar para o outro e de responder ao mal, sem permitir que ele tenha a última palavra. Jesus nos convida a amar os nossos inimigos, fazer o bem aos que nos odeiam, bendizer os que nos amaldiçoam, rezar por aqueles que nos maltratam. São gestos muito exigentes, porque sabemos como é difícil amar quem nos feriu. Existem pessoas que deixaram marcas ruins em nossas vidas, situações que ainda dói e injustiças que não conseguimos esquecer. Jesus nos recorda que devemos considerar que tudo o que acontece conosco não é normal, ou devemos aceitar de forma simples. Amar faz com que nós tenhamos uma nova visão sobre essas situações. Primeiramente, é não permitir que o mal recebido determine tudo aquilo que vamos nos tornar. O outro pode até ter nos ferido, mas não precisa transformar o nosso coração em um lugar de ódio, de rancor, de raiva, pois é mais fácil procurar se vingar do que ajudar. Fazer o bem é fácil para aqueles que queremos bem. É natural amar quem nos ama e acolher quem nos acolhe. Aqueles que queremos bem. É natural amar quem nos ama e acolher.

aquilo que é errado e procurar transformar situações de justiça. Mas existe uma diferença entre justiça e vingança. A vingança deseja que o outro sofra, porque fez sofrer. A justiça procura reparar o mal, proteger quem foi ferido e impedir que esta injustiça continue. Por isso, queridos irmãos e irmãs, até aqueles que nos perseguem não podem ficar fora do horizonte da justiça de Deus. Amar quem nos persegue não significa proteger a injustiça ou chamar o mal de bem, mas sim desejar que a verdade apareça, que a justiça seja feita e que, se possível também, aquele que praticou o mal encontre o caminho da conversão. E é aí que entra o verdadeiro perdão, que não significa esquecer o que aconteceu ou permitir que alguém continue nos fazendo mal. Existem situações que exigem limites, distância e até mesmo denúncias. A misericórdia não elimina a prudência. Perdoar é não alimentar o desejo de vingança, mas entregar a Deus aquilo que não conseguimos resolver sozinhos. Talvez o primeiro passo para perdoar seja simplesmente reconhecer: eu ainda estou ferido. Podemos apresentar a Deus nossa raiva, tristeza e nossas dificuldades. Uma oração sincera pode ser: Senhor, ainda não consigo perdoar completamente. Ainda dói, mas não quero continuar prisioneiro desta dor. Entrego a Ti tudo aquilo que não consigo resolver. Faz a justiça, cura o meu coração e conduz também aquele que me feriu pelo caminho da verdade e da conversão. Queridos irmãos e irmãs, Jesus também nos lembra: não julgueis e não sereis julgados, não condeneis e nem sereis condenados. Quantas vezes somos rápidos para julgar os outros e lentos para reconhecer nossas próprias fragilidades. Reconhecemos nossas intenções e nossas dificuldades, mas muitas vezes julgamos o outro apenas por aquilo que conseguimos enxergar. A misericórdia começa quando reconhecemos que também precisamos dela. Não somos cristãos porque somos melhores que os outros, mas porque fomos alcançados pelo amor e pelo perdão de Deus. Também erramos, também precisamos de compreensão, também necessitamos recomeçar. Por isso, queridos irmãos e irmãs, talvez a pergunta mais importante não seja apenas o que essa pessoa fez de errado, mas como Deus quer que eu responda. Essa mudança pode transformar tantas situações, pois, com a medida com que medirdes, vós também sereis medidos. Jesus nos convida a abandonar a lógica da retribuição. Faça com o outro aquilo que ele fez com você. O caminho cristão é diferente: fazer o bem mesmo quando não recebemos o bem de volta. Por isso, devemos recordar que isso não é fraqueza, mas é preciso ter uma força para não responder uma ofensa com outra, para não alimentar uma fofoca, para não desejar o fracasso de quem nos prejudicou e para não transformar uma injustiça sofrida em outra injustiça. A misericórdia também pode significar dizer não, colocar limites, denunciar uma situação injusta e proteger quem sofre. O que ela não permite é que o nosso coração seja dominado pelo ódio. Ser misericordioso como Pai é aprender a olhar para as pessoas para além dos seus erros, é acreditar que a conversão é possível e desejar que o outro não permaneça escravo do mal que praticou. Talvez existam pessoas que ainda precisamos colocar nas mãos de Deus. Pessoas cujo nome ainda nos provoca tristeza, raiva ou decepção. Talvez ainda não consigamos nos aproximar delas, mas podemos começar pedindo que Deus conduza suas vidas. Podemos pedir que a verdade apareça, que a justiça seja realizada e que o mal não continue. Pois o cristão não precisa escolher entre a justiça e a misericórdia. Precisa viver as duas: justiça para que o mal não seja tratado como bem, misericórdia para que aquele que pratica o mal não seja considerado incapaz de mudar. Sede misericordiosos, como também o vosso Pai é misericordioso. Queridos irmãos e irmãs, que Deus nos dê um coração que não seja indiferente diante da injustiça, mas que também não seja dominado pelo ressentimento, que seja um coração capaz de defender a verdade sem odiar

perdoar sem negar o que aconteceu e buscar justiça sem transformá-la em vingança. Quando não conseguimos perdoar, devemos pedir a Deus que nos dê um coração semelhante ao seu. Quando não conseguimos amar, nós pedimos que Deus nos ensine a viver o seu amor. E quando não conseguimos compreender, peçamos a Ele sabedoria para continuar caminhando. Porque a grande novidade que Cristo nos traz é esta: o mal não precisa gerar mais mal, a violência não precisa gerar violência, e a injustiça não precisa ser uma vingança. Existem outros caminhos: o caminho do Cristo, que é verdade, que é justiça, que é perdão e é misericórdia. É o caminho que devemos procurar viver a cada dia, não segundo o mundo nos pede, mas segundo a vontade de Deus. O Senhor nos acolhe, que possamos também nos acolher uns aos outros. Pai nosso que estás nos céus, santificado seja o vosso nome. Venha a nós o vosso reino, seja feita a vossa vontade, assim na terra como no céu. O pão nosso de cada dia nos dai hoje, perdoai-nos as nossas ofensas, assim como nós perdoamos a quem nos tem ofendido. E não nos deixeis cair em tentação, mas livrai-nos do mal. Amém. Ave Maria, cheia de graça, o Senhor é convosco. Bendita sois vós entre as mulheres, bendito é o fruto do vosso ventre, Jesus. Santa Maria, Mãe de Deus, rogai por nós, pecadores, agora e na hora de nossa morte. Amém. O Senhor esteja convosco, Ele está no meio de nós. Abençoe-vos, Deus Todo-Poderoso, Pai, Filho e Espírito Santo. Amém. Queridos irmãos e irmãs, tenham todos um bom dia e fiquem sempre com a paz da Eucaristia.

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1: Meia-noite 26, deixe seu pedido de oração no WhatsApp da rádio, o 21-3231-3567. Repetindo, 21-3231-3567. 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Três belíssimos dias, 11, 12 e 13 de setembro, com hospedagem no Palace Hotel. O valor, R$ 750. Quer saber mais a respeito? Ligue para o 21-98530-0727. Repetindo, 21-98530-0727. 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Alô, músicos da Arquidiocese de São Sebastião, está de volta a formação PAMUS para o aperfeiçoamento do seu ministério. E tem início já nesse sábado, 12 de setembro, das 8 às 13 horas, na paróquia Nossa Senhora da Ajuda, na Praça de Calcutá 23, Freguesia, Ilha do Governador, com os módulos 1 e 2, que nos trazem o tema Introdução à Liturgia, Eucaristia como centro da celebração litúrgica, e com o formador Eliel Júnior. Quer saber mais? Vá no WhatsApp no 21-998-56-5307. Repetindo, 21-998-56-5307. O projeto Florescer em Cristo prossegue com seu amoroso serviço de cuidar dos irmãos e irmãs em situação de rua, risco e vulnerabilidade. 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Toda ajuda é muito bem-vinda para que possamos atender com verdadeiro amor e fraternidade aos nossos irmãos e irmãs mais necessitados. Procure-nos. Nosso contato é 21-98530-0727. Que Deus abençoe a vida de cada um que se sensibiliza com a dor dos irmãos e irmãs mais vulneráveis. Através do nosso Instagram, @concefas, você pode participar de alguma, de segunda a sexta, às 20h30, da Meditação dos Mistérios do Santo Rosário e às quartas, a partir de 9h30, do Terço de São José. Visite o @concefas e reze conosco. E você que nos escuta, já perguntou quais serviços são oferecidos pela comunidade Cefas? O Ministério de Música para Adultos, Crianças e Adolescentes, a Pastoral da Criança, o Bazar, cujos lucros são revestidos para o sustento das obras e serviços realizados pela comunidade, o Florescer em Cristo, para o auxílio dos irmãos em situação de rua, o grupo de oração, a adoração ao Santíssimo, o atendimento de oração, a intercessão, a oração das mil ave-marias, a Santa Missa e muito mais. Se você deseja ingressar em nossa comunidade para disponibilizar seus dons em qualquer um desses serviços, venha. Visite nosso Instagram, @concefas, ligue para o 21 98530 0727 ou venha conhecer-nos pessoalmente. Resgate. A nossa sede é a Casa de Maria Consoladora dos Aflitos, a Rua Vandem Kolk 136 Olaria, uma das transversais da Rua Uranos. Voltamos já já com mais Madrugada Amiga.

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3: Meia-noite 41. Deixe seu pedido de oração no WhatsApp da rádio 3231-3567. O Santuário de Adoração Perpétua, a Igreja de Santana, localizada na Praça Cardeal Leme, número 11, no centro do Rio, está em busca de adoradores do Santíssimo Sacramento. Quer ser um guarda de honra do Santíssimo? Quer dedicar um ou dois dias do seu tempo a tão sublime adoração? Vá no WhatsApp da rádio, no WhatsApp da Igreja de Santana, o 21 98934-6180, repetindo, 21 98934-6180, e peça logo por informações. A CRB, a Conferência dos Religiosos do Brasil, é uma instituição que existe para auxiliar no serviço das congregações religiosas femininas e masculinas no mundo inteiro. Você que é religioso ou religiosa, você que tem zelo por sua vocação e busca crescer cada dia mais no exercício do seu ministério, procure a CRB. Maiores informações também pelo WhatsApp 24 998 21 0777, repetindo, 24 998 21 0777. Você já ouviu falar no sodalício da Sacra Família? Localizada na Rua Alzira Brandão, 281, Tijuca, trata-se de um abrigo para mulheres com deficiência visual, jovens, adultas e idosas, em situação de vulnerabilidade e risco social. Também oferece atendimento terapêutico para crianças e adolescentes de 0 a 17 anos, com múltiplas deficiências em fonoterapia, fisioterapia, psicologia e terapia ocupacional, sendo que todos esses serviços são gratuitos. Para sustentar a sua obra, o Sodalício reúne recursos por meio de doações, seja em espécie, vestimentas, artefatos, móveis, etc., para uso interno ou para serem vendidos no seu bazar solidário. As doações via imposto de renda para o Fundo Municipal da Criança e do Adolescente também são muito bem recebidas. Quer saber mais? Entre em contato através do site osodaliciodasacrafamilia.org.br, pelo Instagram @sodaliciotijuca ou pelo WhatsApp 21 98272-0383. E as Irmãs Paulinas continuam abrindo as portas de sua residência todas as quintas-feiras para intensos momentos de oração e espiritualidade. Às 19 horas acontece a meditação do Santo Terço e às 19h30 a Santa Missa. O endereço? Rua Itacuruçá 102, Tijuca, pertinho da saída do metrô Uruguai. Dê um pulinho lá, conheça a Casa das Irmãs e aproveite para alimentar a sua espiritualidade. Quais são as medidas que temos em nossas vidas? A que transmite o amor de Deus ou a que condena friamente? Vamos àquele nosso bate-papo sobre o Evangelho? E aí, Luiz? Oferecer a outra face e não pedir de volta aquilo que nos foi tirado. Você acha que isso é submissão às injustiças?
4: É uma das questões difíceis para mim.
3: Acho que para qualquer pessoa, né? Você está sendo confrontado.
4: É.
3: E né, oferecer a outra face.
4: Sim.
3: De verdade, né? Mas você ter sabedoria e inteligência para lidar com as situações difíceis, por mais desagradáveis que seja, por mais que ofensivas que seja.
4: Verdade.
3: Jesus pede que a gente pratique esse ensinamento. Impor limites saudáveis significa ignorar a justiça? E aí? O que você acha? Você acha que às vezes ter que virar, ignorar certas coisas é a mesma coisa que se submeter às injustiças, que aceitar as injustiças? Você acha isso?
4: Ignorar as injustiças? Eu nem sei o que falar.
3: Não é propriamente ignorar, eu não diria ignorar. Porque ignorar, ninguém ignora uma injustiça. Tem injustiças que a gente até fica revoltada, né? Dependendo
4: da situação.
3: Mas eu acho que é mais no sentido de você ter sabedoria, de saber a hora.
4: Desprendimento.
3: Saber a hora de calar, saber a hora de responder. Quando responder. Responder de uma maneira com discernimento, com sabedoria. Não é, e ter a coragem até de calar quando é necessário calar.
4: Sim,
3: né?
4: Sim.
3: Que nem tudo a gente deve responder.
4: É verdade.
3: Né?
4: Porque às vezes responde na hora errada. Né?
3: Isso.
4: Ruim.
3: Uma palavra errada piora as coisas, né? Ao invés de consertar. Né? Aí, durante o Evangelho, Jesus diz que amar apenas aquelas pessoas que nos amam e fazer o bem apenas a quem nos faz bem não nos traz mérito algum. Porque os pecadores também sabem amar e fazer o bem para aquelas pessoas que elas querem, né? Ou porque elas amam ou por interesse. A gente vive numa sociedade atual que está estruturada pela lógica da troca. Eu faço alguma coisa para você, mas o que você tem para me dar em troca?
4: É verdade.
3: Aí, quais são as maiores barreiras psicológicas e sociais que nos impedem de viver com a autenticidade, a gratuidade que Jesus nos pede, né, no mundo de hoje? O que você acha? Tem muita barreira que dificulta essa gratuidade?
4: Algumas sim, outras você. Umas sim, outras não. Mas se a gente seguir mais o que Jesus fala, né? A experiência dele, você vai acabar indo para a cruz. E o povo, né?
3: Indo para a cruz.
4: É.
3: O que seria para a cruz nos dias de hoje?
4: É, porque a intenção de Deus era o quê? Salvar a humanidade, né?
3: Salvar a humanidade e que a gente viva com amor, né? Ajudando uns aos outros.
4: Aí o que acontece? Ele foi julgado erradamente, né? Pelo que o povo achava, né? Como é que é, né? Uma pessoa falou assim, julga, não, condena. Ele foi condenado injustamente.
3: Injustamente. Mas mesmo sabendo que ele ia ser condenado, ele não recuou. Ele não continuou. Foi. Firme, praticando a justiça de Deus, praticando os mandamentos.
4: É verdade.
3: Né? E é justamente isso que ele questiona, porque ou a gente se rende às injustiças do mundo e se torna mais um injusto andando por aí, ou a gente sofre um pouquinho e fica junto de Deus, né? Porque seguir a Cristo nesse sentido envolve algum sofrimento, não tem como.
4: É verdade.
3: É.
4: Ou se não, usa capacete, aquela roupa bem... e vai vivendo, né? É. Porque eu acho que é personalidade, né? Cada um tem uma personalidade diferente, uma forma de pensar diferente. Nunca será igual a sua, né? Ou a minha. Então, às vezes dá um choque, né?
3: É, tem muitos choques por aí, porque...
4: Verdade.
3: Assim, é como a própria igreja ensina, viver a unidade na universidade, né? Na diversidade.
4: Diversidade.
3: E... Todo mundo tem defeito, todo mundo tem qualidade.
4: Sim, verdade.
3: Nós somos chamados a dar ênfase às qualidades, a viver com amor, mas a nossa tendência é dar ênfase aos defeitos.
4: Verdade.
3: Né? A pessoa apresenta 50 qualidades, mas se ela te mostrar um defeito, você vai para aquele defeito. Você não consegue se ligar nas 50 qualidades.
4: Isso aí, vai só naquele ponto ali.
3: É, vai naquele ponto. O texto exige que amemos aos inimigos e que oremos uns também pelos que nos ferem e caluniam. O contexto mundial é marcado por diversas divisões, seja nas redes sociais, na política, nas relações pessoais. É fácil fazer o bem ignorando até essas maldades, as pequenas maldades, vamos dizer assim, que nos cercam todos os dias.
4: É fácil.
3: Você ser maior do que aquela pessoa que te fez mal e continuar fazendo bem apesar disso.
4: Sim, consegue sim. É, não é ignorar, mas você, como é que fala, o foco, você tenta virar um pouco o foco, a coisa funciona plenamente.
3: E tudo depende da sua decisão, né? Eu não quero isso na minha vida.
4: É, isso aí.
3: Eu quero ser melhor, eu quero estar com Deus, caminhar com Deus. Tudo depende da decisão que a gente toma.
4: Uhum.
3: Ou você se inclina para as maldades do mundo, ou você caminha com Deus. E isso é uma questão de usar o seu livre-arbítrio e caminhar ou não com Deus, né?
4: Uhum.
3: É como você disse, é o foco que você escolhe.
4: É.
3: De que maneira o nosso hábito de julgar, perdoando ou condenando, pode nos afetar? A sua escolha de perdoar ou de condenar, isso pode te fazer algum mal? Você acha?
4: Sim.
3: De que maneira?
4: O perdoar. Volta a pergunta lá.
3: A pessoa te faz o mal.
4: Ah.
3: Aí você tem duas escolhas. Ou você perdoa ou você condena. Não, não quero papo com essa pessoa, esquece ela, não sei o quê. A decisão que você tomar, ou pro bem ou pro mal, vai te afetar de alguma forma?
4: É porque negócio...
3: Vamos dizer assim, o que, que você sente internamente, lá dentro de você, quando você consegue perdoar? Você se sente bem? Você se sente mal?
4: É, a gente se sente bem, que você conseguiu...
3: Isso. E quando você não consegue?
4: Aí você solta os bichos.
3: É, mas lá dentro de você, você fica bem porque,
4: sim,
3: sabe, eu não consegui perdoar, você consegue ficar bem com isso?
4: Sim, porque pelo senso da justiça, eu tenho certeza do que aconteceu. Então, assim, você para de... Como é que... é você deixa o outro te massacrar, massacrar, e você não consegue virar o jogo, você sempre vai ser passado pelo num coitadinho, né? Mas
3: acho que não é bem isso. Eu digo assim, uma pessoa te fez mal. Aí nós como cristãos, né, somos chamados a perdoar. Não é esquecer, é perdoar. São duas coisas diferentes. Mas você não consegue dar aquele perdão.
4: Você perdoa, mas...
3: Não, eu tô falando no caso de você não conseguir.
4: Não conseguir.
3: É alguma coisa muito grave e que aquilo fica te torturando por dentro porque você não consegue passar por cima daquilo. Como é que isso te afeta interiormente? Você por exemplo, você consegue ficar bem quando alguma coisa fica te incomodando internamente?
4: Não fico.
3: Ninguém fica, né? Porque tem aquela coisa que incomoda, que... Poxa, Deus, por que que eu não consigo perdoar? E que a gente faz? Que eu faço para conseguir passar por cima disso, para virar essa página da minha vida?
4: A gente perdoa, mas não esquece, né? Não tem outra saída, né? Você pode perdoar 70 vezes 7, né, como fala, mas pelo correto é preferível perdoar, né? Porque a gente também tem erros, né?
3: Pois é, a gente é falho.
4: Pela
3: regra das coisas, a gente também tem defeitos. A gente também quer o perdão dos nossos defeitos.
4: Isso aí.
3: Então, por que que a gente não pode perdoar?
4: Né? Perdoa.
3: Dá para os outros aquilo que a gente deseja para nós.
4: Sim.
3: Né?
4: Verdade.
3: Queridos irmãos, São Lucas nos reuniu hoje não para uma leitura confortável, mas para nos ensinar a usar o nosso livre-arbítrio com sabedoria, para escolhermos entre mudar de vida e aceitar ou não as conveniências do mundo. As palavras de Jesus parecem, à primeira vista, um manifesto de subversão espiritual e social que nos impele à revolta contra o que o mundo nos oferece. Porque para o mundo é justo pagar o bem com bem e o mal com mal. É a justiça da autodefesa. Mas Jesus nos olha e questiona: se amais somente aquele que vos ama, que recompensa tereis? Jesus nos lembra que a verdadeira virtude começa exatamente onde a nossa inclinação mundana termina, pois amar somente aos familiares e amigos é algo fácil e instintivo. Ora, dar somente a quem tem o que nos devolver é um investimento, não uma doação. O verdadeiro amor, aquele que é capaz de transformar o mundo, nos faz reclinar inclusive em favor de quem aos nossos olhos não merece a mínima atenção. Amar o inimigo, fazer o bem a quem odeia, orar por quem nos calunia, não é sinal de passividade diante das maledicências e injustiças, e nem que somos cúmplices do sofrimento e da opressão alheia. Oferecer a outra face não ato de fraqueza, mas de coragem extrema, a mesma coragem de quem foi capaz de dar a própria vida por nós na cruz. É olhar nos olhos da violência e dizer: você pode ferir o meu corpo, mas você não tem o poder de ditar como eu vou reagir. Não podemos nos rebaixar ao nível do ódio dos outros. Romper o ciclo da retaliação talvez seja a maior demonstração de força que alguém pode dar. Vivemos hoje numa sociedade de medidas aparentemente justas, cheias de cobranças, de cancelamentos rápidos e de julgamentos implacáveis. Apontamos o dedo com facilidade e esquecemos-nos de que a régua que usamos para medir o outro é a mesma que medirá um dia a nossa história. O evangelho dessa quinta-feira nos convida a abandonar as balanças que sequer sabemos usar e nos chama a abraçar a infinita misericórdia de Deus, o único verdadeiramente justo e que não nos mede com conta-gotas. A medida calcada, sacudida, transbordante, eis a lógica divina. Quando escolhemos perdoar, quando escolhemos estender a mão sem esperar nada em troca, quando ajudamos alguém que não conhecemos, estamos assumindo a nossa semelhança com o Altíssimo, que reina com justiça sobre os gratos e ingratos, sobre os bons e sobre os maus. Que o Santo Evangelho dessa quinta-feira possa mexer com as nossas consciências em cada vez que entrarmos nas redes sociais, que participarmos de uma discussão, que assistimos um debate sociopolítico, que sejamos retos nos assuntos de família e também nos momentos de solidão. Que tenhamos a audácia de substituir os tribunais do mundo pela mesa do perdão. Sejamos misericordiosos, porque foi nessa grandiosa misericórdia que fomos gerados e resgatados. E é dessa misericórdia que o mundo precisa hoje. Que o Santo Espírito de Deus infunda em nós o amor verdadeiro. Que Maria Santíssima, exemplo do amor de Deus na terra, que tanto intercede por nós, nos ensine. Ela que carregou no ventre e trouxe ao mundo o próprio amor. Amém. Voltamos já já com mais Madrugada Amiga.

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2: 1:09. Continue deixando seu pedido de oração no WhatsApp da rádio 21 3231 3567. Já vamos iniciar nossos momentos de oração, o terço de São Miguel, da Divina Misericórdia, a quaresma de São Miguel, às 3h50. E assim nós vamos apresentar todos os nossos pedidos de oração e a intercessão de São Miguel e clamando pela misericórdia do Senhor Jesus. Bom, neste fim de semana, a comunidade Cefas, já foi dito, está em peregrinação em Axica, Minas Gerais. E Axica foi, apesar da vida sofrida, um espelho para muitos de nós. E por isso, a partilha de hoje, feita por Márcio Aquino, nosso fundador, nos diz quem foi em Axica, exemplo de humildade.
3: Olá, amados irmãos, amadas irmãs, queridos ouvintes da Rádio Catedral, aqui na Madrugada Amiga, com a comunidade Cefas, que a paz da Eucaristia esteja no coração de cada um de vocês. Neste próximo final de semana, nós da comunidade Cefas, com muitos outros irmãos, estaremos em peregrinação ao Santuário de Nossa Senhora da Conceição, em Baependi, em Minas Gerais, e a Caxambu. Em Baependi, esse santuário começou com uma capela que foi construída por uma jovem, depois uma senhora, filha e neta de escravos, no século XIX, Francisca de Paula, conhecida como Inha Chica, que dedicou sua vida ao Senhor, foi celibatária, e dedicou o seu tempo, a sua vida, à caridade, aos pobres, aos que necessitavam de cuidado. E, já em vida, foi um instrumento de Deus para que muitas pessoas fossem curadas, para que muitas pessoas também se aproximassem de Jesus Cristo, do seu evangelho, da igreja. E hoje ela é reconhecida como beata, bem-aventurada pela igreja, Inha Chica. E muitas graças têm sido alcançadas com a intercessão da beata Inha Chica. E eu quero partilhar com vocês que muitas pessoas, algumas conhecidas e outras quase não são conhecidas, nem todo o mundo, mesmo sendo pessoas simples, mesmo sendo pessoas muitas vezes analfabetas, como era Inha Chica, muitas pessoas são também usadas em vários lugares do mundo inteiro como instrumentos de Deus. Porque, como o próprio Evangelho diz, muitas vezes Deus chama aqueles que ninguém muitas vezes dá atenção, aqueles que às vezes são até esquecidos, como instrumentos seus, nas nossas vidas, na vida do povo. Muitas vezes nós somos também evangelizados por esses testemunhos, por esses exemplos, e precisamos ficar atentos, porque Deus fala na simplicidade, Deus fala no coração humilde. O próprio Jesus ensina que devemos ser mansos e humildes de coração, como Ele é. Nós mesmos da comunidade Cefas tivemos um grande exemplo de nossa cofundadora, Tia Genésia, que faleceu há 9 anos atrás, que é analfabeta, nasceu no interior de Minas, assim como Inha Chica. Veio para o Rio de Janeiro, casou com 15 anos, teve muitos filhos, mas não teve a oportunidade de estudar. Sofreu muito no casamento, depois se separou, foi abandonada pelo marido. Criou seus filhos, seu trabalho, e depois passou a dedicar a sua vida à oração, ao cuidado dos pobres, dos necessitados. Muitas pessoas buscavam orientações, buscavam auxílio em seus conselhos. Ela não sabia ler, mas conhecia o Evangelho, a palavra de Deus, como poucos, e usava da palavra de Deus para aproximar as pessoas, a todos nós, de nossa palavra de Deus, para aproximar as pessoas, a todos nós,

minha irmã. Se tenhamos nós muito estudo, pouco estudo, possamos nós sabermos falar bem ou não sabemos nem às vezes como falar direito. O que agrada a Deus é a abertura do nosso coração, é o amor com quem que nós dedicamos a Deus, à obra de Deus, ao povo de Deus. Que o Senhor nos ensine e nos ajude a termos um coração simples, a termos um coração aberto ao Espírito Santo de Deus. Que possamos ser instrumentos de Deus na vida das pessoas. Que tenhamos um olhar de cristãos, um olhar que procura ver mais as qualidades do que os defeitos, que constrói, que ajuda, que estende a mão. Que todos possamos abrir cada vez mais os nossos corações à obra que Deus quer realizar em cada um de nós. Amém? Continue aqui ligadinho na Madrugada Amiga com a comunidade Cefas e que a paz da Eucaristia continue, permaneça em nossos corações.

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1: 1h20, fique ligadinho aqui na Rádio Catedral FM 106,7 e vá deixando seus pedidos de oração no 3231-3567. Dando continuidade às nossas reflexões, não podemos deixar de falar sobre a Bíblia, né? Ainda estamos em setembro, a segunda semana do mês da Bíblia, onde a gente fala, estuda e ora em cima do livro de Daniel, sobre o lema "Seu reino jamais será destruído". Semana passada falamos sobre o mês da Bíblia propriamente dito, quando, como e onde surgiu, o porquê de setembro ser o mês escolhido para a Bíblia, a importância de São Jerônimo, etc. Essa semana vamos conhecer um pouquinho mais sobre o profeta Daniel, que conduzirá nossos estudos e orações até o fim deste mês. Quem foi Daniel? O nome Daniel encontra sua origem no termo hebraico Daniel, formado pela junção de duas partes, Dan, que significa juiz ou julgar, e El, que significa Deus ou Senhor. Daniel significa, portanto, Deus é meu juiz ou o Senhor é meu julgador. Este nome se tornou popular globalmente justamente em função da figura bíblica de Daniel, um dos principais profetas do Antigo Testamento, conhecido por sua sabedoria, por sua integridade e pelo dom de interpretar sonhos. Por conta da sua raiz etimológica, do seu nome e por sua história bíblica, Daniel costuma ser relacionado a determinados traços de personalidade, como justiça e honestidade. Daniel busca sempre agir da forma correta e equilibrada, sabedoria e discernimento. Ele destaca-se pela facilidade de compreender as situações mais complexas e para guiar as pessoas, e pela coragem e determinação. Daniel demonstra força espiritual e moral para enfrentar grandes desafios. Daniel nasceu em Jerusalém, aproximadamente em 623 a.C., e faleceu por volta do ano 530, com cerca de 90 anos. Viveu, portanto, entre os séculos 7 e 6 a.C., passando a maior parte de sua vida na Babilônia, região que atualmente corresponde ao atual Iraque. Sua família pertencia à realeza judaica, de modo que ele cresceu na região de Judá. Ainda adolescente, com mais ou menos 17 anos, foi capturado e levado para a cidade da Babilônia em 605 a.C., durante a primeira onda do cativeiro judaico promovida pelo rei Nabucodonosor II. Por causa da sua sabedoria e facilidade em aconselhar e de interpretar sonhos, acabou residindo nos palácios reais babilônicos e posteriormente serviu também sob o domínio do Império Persa. Sua última atividade registrada na Bíblia data do terceiro ano do reinado de Ciro, o Grande, entre 536 e 537, consolidando sua trajetória histórica, inteiramente moldado pelo exílio da Babilônia. O profeta Daniel deixou-nos um legado espiritual, profético e histórico tão rico que tornou-se uma das figuras mais influentes do Antigo Testamento, por ser o principal elo entre a história dos impérios antigos e as profecias sobre o fim dos tempos, influenciando tanto o judaísmo quanto o cristianismo. Daniel é amplamente reconhecido como um exemplo de fidelidade a Deus em meio a uma cultura pagã e hostil. Enfrentando extrema pressão para corromper-se da corte babilônica, recusou-se a comer os alimentos sacrificados aos ídolos e manteve sua rotina diária de orações, desobedecendo a um decreto real. Tal fato fez com que ele fosse jogado na cova dos leões, a passagem mais conhecida em seu livro por ter saído de lá completamente ileso. Enfim, o profeta Daniel demonstrou que é possível manter princípios éticos e religiosos, mesmo quando se ocupa cargos de altíssimo poder político. O livro do profeta Daniel é a base da escatologia, ou seja, é a base de todo o estudo sobre o fim dos tempos. Suas visões e revelações alicerçaram o livro do Apocalipse. Por exemplo, Daniel interpretou o sonho de uma estátua feita de vários metais, prevendo com precisão a sucessão dos quatro grandes impérios mundiais: Babilônia, Medo-Persa, Grécia e Roma, bem como o estabelecimento final do Reino de Deus. Também foi responsável pela profecia dos 70 semanas, uma das profecias cronológicas mais importantes da Bíblia, utilizado por teólogos para calcular tanto o nascimento quanto o sacrifício do Messias. Daniel não foi apenas um líder religioso, mas um estadista brilhante, motivo pelo qual alcançou o posto de primeiro-ministro ou conselheiro sênior em dois impérios subsequentes e rivais, o Babilônia e o Persa. Sua sabedoria e interpretações divinas guiaram decisões de imperadores como Nabucodonosor, Belsazar, Dario e Ciro o Grande, moldando o destino das nações daquela época. Para os judeus que haviam perdido sua terra, o templo e a sua liberdade, a vida de Daniel foi uma prova viva de que Deus não havia abandonado o povo hebreu. Suas mensagens trouxeram a certeza de que os impérios humanos são temporários e que a soberania de Deus sobre a história é absoluta e eterna, tal qual afirma o lema adotado para o mês da Bíblia deste ano, retirado do livro de Daniel, capítulo 7, versículo 14: seu reino jamais será destruído. E é por isso que nós reunimos agora em oração, pedindo a Deus, Pai de amor e de toda justiça, que os nossos corações se encham de gratidão pela tua palavra. Inspirados pela vida e pelo testemunho do profeta Daniel, nós pedimos a Deus, concede-nos a mesma sabedoria, integridade e coragem para enfrentarmos os leões de nossas vidas no dia a dia. Assim como Daniel permaneceu fiel no exílio, ajuda-nos, Senhor, a manter nossos corações, os nossos princípios e a nossa rotina de oração, mesmo diante das pressões do mundo. Que nossas vidas sejam a prova de que o Senhor governa a história e de que nunca abandona seu povo. Fortalece, Senhor, a nossa esperança e a nossa fé. Conscientiza-nos da efemeridade desse mundo para que saibamos que somente o seu reino de amor é eterno. Amém. Continue colocando seu pedido de oração no WhatsApp da rádio 3231-3567. Daqui a pouco, voltamos com o terço de São Miguel.

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2: 1h34, continue deixando seu pedido de oração no WhatsApp da rádio 21-3231-3567, repetindo 21-3231-3567. A Andréia Pereira nos dá boa noite, pede, agradece pelas orações que levam conforto e consolo nas madrugadas. Ela diz que está precisando muito de orações, de paz interior, de curas e bênçãos. Pede pela alma de sua mãe, Maria José Pereira, e também por Maria Soares da Costa, uma amiga querida que já faleceu em junho deste ano. Pede pela saúde do senhor Gilberto, do senhor Jorge, que teve um AVC, está em casa de repouso. Pede por sua filha, diz que ama muito. E por tudo que está acontecendo, pede por seu sobrinho. E uma semana cheia de gratidão. Ela é da paróquia do Sagrado Coração de Jesus no Meier. Também pedimos pela peregrinação desse final de semana a ser realizada pela comunidade Cefas, que o Senhor estenda as suas mãos sobre a comunidade e por todos os que estiverem nessa viagem, alimentando a todos, sustentando-os na fé e na missão. Que o Santo Espírito de Deus capacite a todos na sabedoria, no entendimento e no discernimento, sempre obedientes ao mandamento de amor. Pedimos por Júlio César, por Andréa Martins, por Carlos Rogério, para que o Espírito Santo esteja sobre eles, dando-lhes proteção, sabedoria, entendimento e discernimento sempre necessários para a condução de suas vidas. Mais algum pedido aí, Luiz?
3: Sim. O Carlinhos, né, na Pastoral dos Cegos, ele está pedindo aqui pela Eliane do Santo, o Fábio, o Silvio, a Vera e a Maria, todos lá de Irajá. Pelo Alan Pereira dos Santos, nosso Alan aqui da rádio, né? E também a Dagmar da Conceição de Niterói. E também pela saúde, né, de Lúcia Rocha Marinho. Ela está internada. Ela vai fazer uma cirurgia do coração. E a Bianca Moreira, feliz aniversário, foi ontem. Agora, o pai do padre Leandro, da paróquia de Santa Cruz de Copacabana, fez aniversário hoje. O nome dele é William Moreira.
2: A Fátima, da família Cefas, pede oração por sua família, a família Morgado Marcoge. E a Denise Gomes pede misericórdia a Jesus por sua família, sua mãe Pedrina Gomes, seu querido filho Pedro Coelho e por ela própria. Que Jesus possa reinar em seu lar hoje e sempre. Ela pede que o Divino Espírito Santo ilumine a mente de todos e que a paz de Jesus esteja na sua casa hoje e sempre. Ela pede sabedoria por sua irmã Joyce Fernandes, sua irmã em Cristo, que está enfrentando problemas pessoais, familiares, profissionais, mas que se mantém firme com Jesus. Pede sabedoria para Regis Rocim para resolver todos os seus problemas. E pelo seu filho Pedro, que a paz de Jesus esteja hoje e sempre com todos. A Denise Gomes é da Barra da Tijuca, no Rio de Janeiro. Pede que Deus mantenha sabedoria e a prudência dentro do seu lar. Iniciamos assim o terço de São Miguel, em nome do Pai, do Filho e do Espírito Santo. Amém. Deus, vinde em nosso auxílio. Senhor, socorrei-nos e salvai-nos. Glória ao Pai, ao Filho e ao Espírito Santo.
3: Como era um princípio, agora e sempre. Amém.
2: Saudamos o primeiro coro dos anjos, pedindo pela intercessão de São Miguel e do coro celeste dos serafins, para que o Senhor Jesus nos torne dignos de sermos abrasados de uma perfeita caridade.
3: Amém. Amém.
2: Pai nosso que estás nos céus, santificado seja o vosso nome. Venha a nós o vosso reino, seja feita a vossa vontade, assim na terra como no céu.
3: O pão nosso de cada dia nos dai hoje, perdoai as nossas ofensas, assim como nós perdoamos a quem nos tem ofendido. E não nos deixeis cair em tentação, mas livrai-nos do mal. Amém.
2: Ave Maria, cheia de graça, o Senhor é convosco. Bendita sois vós entre as mulheres, e bendito é o fruto do vosso ventre, Jesus.
3: Santa Maria, Mãe de Deus, rogai por nós, pecadores, agora e na hora de nossa morte. Amém.
2: Ave Maria, cheia de graça, o Senhor é convosco. Bendita sois vós entre as mulheres, e bendito é o fruto do vosso ventre, Jesus.
3: Santa Maria, Mãe de Deus, rogai por nós, pecadores, agora e na hora de nossa morte. Amém.
2: Ave Maria, cheia de graça, o Senhor é convosco. Bendita sois vós entre as mulheres, e bendito é o fruto do vosso ventre, Jesus.
3: Santa Maria, Mãe de Deus, rogai por nós, pecadores, agora e na hora de nossa morte. Amém.
2: Glória ao Pai, ao Filho e ao Espírito Santo.
3: Como era um princípio, agora e sempre. Amém.
2: João Walter pede por sua família. Adriano Trindade pede pela recuperação da saúde, de sua saúde. O Fábio pede recuperação pela recuperação do seu filho, Daniel Cortes Braga Rodrigues. O Mauro pede por toda a sua família, saúde e a recuperação da saúde dos irmãos da comunidade. Jussara pede por todos da comunidade Cefas, pelos que sofrem com as guerras, com acidentes geográficos, e que ela seja chamada logo para a cirurgia que está aguardando. A Bianise Ferrari Comarela, da paróquia Nossa Senhora de Nazaré do Caramujo, pede pela alma do seu primo José, que faleceu neste sábado, Célio José Tomás. Pede pela recuperação de sua colega de trabalho, Selma de Oliveira Miranda. Por sua mãe, Celisa Ferrari Comarela. Pede que ela seja acalmada da ansiedade porque que tem enfrentado. Oração por todos que se unem em oração. Pela saúde do seu amigo Joel Ramos, primo da sua cunhada Ellen. Pela recuperação de saúde do seu pai, senhor Nóbio Comarela, e promete ficar conosco por toda a madrugada até às 6 da manhã. Pedimos, saudamos o segundo coro dos anjos,
3: pedindo pela intercessão de São Miguel e do coro celeste dos querubins, para que o Senhor Jesus nos conceda a graça de fugirmos do pecado e procurarmos a perfeição cristã.
2: Amém.
3: Pai nosso que estás no céu, santificado seja o vosso nome. Venha a nós o vosso reino. Seja feita a vossa vontade, assim na terra como no céu.
2: O pão nosso de cada dia nos dai hoje. Perdoai-nos as nossas ofensas, assim como nós perdoamos aos que nos têm ofendido. E não nos deixeis cair em tentação, mas livrai-nos do mal. Amém.
3: Ave Maria, cheia de graça, o Senhor é convosco. Bendita sois vós entre as mulheres, e bendito é o fruto do vosso ventre, Jesus.
2: Santa Maria, Mãe de Deus, rogai por nós, pecadores, agora e na hora de nossa morte. Amém.
3: Ave Maria, cheia de graça, o Senhor é convosco. Bendita sois vós entre as mulheres, e bendito é o fruto do vosso ventre, Jesus.
2: Santa Maria, Mãe de Deus, rogai por nós, pecadores, agora e na hora de nossa morte. Amém.
3: Ave Maria, cheia de graça, o Senhor é convosco. Bendita sois vós entre as mulheres, e bendito é o fruto do vosso ventre, Jesus.
2: Santa Maria, Mãe de Deus, rogai por nós, pecadores, agora e na hora de nossa morte. Amém.
3: Glória ao Pai, ao Filho e ao Espírito Santo.
2: Como era no princípio, agora e sempre.
3: Amém.
2: A Maria Cristina Costa de Guadalupe, da paróquia São Pedro Nolasco, em Guadalupe, pede pelo Frei Edson Raspante, orações para a recuperação de Jurema Viana da Silva, Jacira Baracho Fontes e família. Maria Cristina Costa da Silva e Luiz Cláudio Marcelino da Silva, Érico Oliveira e Rafael Costa Marcelino da Silva, Ana Maria Vieira dos Santos, por sua saúde, Isa Vieira dos Santos e Nilza Vieira dos Santos e família, Fátima Dodaro Cruz e família, Paulo César Vieira dos Santos e família, Fábio Antônio Vieira dos Santos, Heloísa Vicente, Francisco Estevão Vicente e também toda a família Vicente. A Luzia pede recuperação de saúde de Maria de Lourdes, por Beno Portela, pede saúde e proteção para seus filhos, netos e familiares, pela sua própria saúde, e agradece a Deus por tudo. A Elineide nos dá a paz da Eucaristia e pede oração por Pedro, que pouco mais de um ano com problemas respiratórios frequentes. Saudamos o terceiro coro dos anjos, pedindo pela intercessão de São Miguel e do coro celeste dos tronos, para que Deus derrame em nossos corações o espírito de verdadeira e sincera humildade.
3: Amém.
2: Pai nosso que estás nos céus, santificado seja o vosso nome. Venha a nós o vosso reino, seja feita a vossa vontade, assim na terra como no céu.
3: O pão nosso de cada dia nos dai hoje, perdoai as nossas ofensas, assim como nós perdoamos a quem nos tem ofendido. E não nos deixeis cair em tentação, mas livrai-nos do mal. Amém.
2: Ave Maria, cheia de graça, o Senhor é convosco. Bendita sois vós entre as mulheres e bendito é o fruto do vosso ventre, Jesus.
3: Santa Maria, Mãe de Deus, rogai por nós, pecadores, agora e na hora de nossa morte. Amém.
2: Ave Maria, cheia de graça, o Senhor é convosco. Bendita sois vós entre as mulheres e bendito é o fruto do vosso ventre, Jesus.
3: Santa Maria, Mãe de Deus, rogai por nós, pecadores, agora e na hora de nossa morte. Amém.
2: Ave Maria, cheia de graça, o Senhor é convosco. Bendita sois vós entre as mulheres e bendito é o fruto do vosso ventre, Jesus.
3: Santa Maria, Mãe de Deus, rogai por nós, pecadores, agora e na hora de nossa morte. Amém.
2: Glória ao Pai, ao Filho e ao Espírito Santo.
3: Como era no princípio, agora e sempre. Amém.
2: O Robério Coutinho nos dá boa noite, ele é de São Gonçalo. E pede oração por sua saúde. Ele está com câncer e está se restabelecendo de uma pós-cirurgia.
3: Saudamos o quarto coro dos anjos, pedindo pela intercessão de São Miguel e do coro celeste das dominações, para que o Senhor Jesus nos conceda a graça de dominarmos nosso sentido e de nos corrigir da nossas mais paixões.
2: Amém.
3: Pai nosso que estás no céu, santificado seja o vosso nome, venha a nós o vosso reino, seja feita a vossa vontade, assim na terra como no céu.
2: O pão nosso de cada dia nos dai hoje, perdoai-nos as nossas ofensas, assim como nós perdoamos aos que nos têm ofendido, e não nos deixeis cair em tentação, mas livrai-nos do mal. Amém.
3: Ave Maria, cheia de graça, o Senhor é convosco. Bendita sois vós entre as mulheres e bendito é o fruto do vosso ventre, Jesus.
2: Santa Maria, Mãe de Deus, rogai por nós, pecadores, agora e na hora de nossa morte. Amém.
3: Ave Maria, cheia de graça, o Senhor é convosco. Bendita sois vós entre as mulheres e bendito é o fruto do vosso ventre, Jesus.
2: Santa Maria, Mãe de Deus, rogai por nós, pecadores, agora e na hora de nossa morte. Amém.
3: Ave Maria, cheia de graça, o Senhor é convosco. Bendita sois vós entre as mulheres e bendito é o fruto do vosso ventre, Jesus.
2: Santa Maria, Mãe de Deus, rogai por nós, pecadores, agora e na hora de nossa morte. Amém.
3: Glória ao Pai, ao Filho e ao Espírito Santo.
2: Como era no princípio, agora e sempre. Amém. O Cláudio Medeiros nos deseja paz e bênçãos e pede por sua família. Cláudio, Rosângela, Eduardo e Pedro Henrique pede cura, libertação e renovo pela saúde de Alice e agradece a Deus por tudo que tem feito em sua vida e deseja a todos nós um bom retorno aos nossos lares.
3: Obrigado.
2: Saudamos o quinto coro dos anjos, pedindo pela intercessão de São Miguel e do coro celeste das potestades, para que o Senhor Jesus se digne proteger nossas almas contra as ciladas e as tentações de Satanás e dos demônios.
3: Amém.
2: Pai nosso que estás nos céus, santificado seja o vosso nome. Seja feita a vossa vontade, assim na terra como no céu.
3: O pão nosso de cada dia nos dai hoje, perdoai as nossas ofensas, assim como nós perdoamos a quem nos tem ofendido. E não nos deixeis cair em tentação, mas livrai-nos do mal. Amém.
2: Ave Maria, cheia de graça, o Senhor é convosco. Bendita sois vós entre as mulheres, e bendito é o fruto do vosso ventre, Jesus.
3: Santa Maria, Mãe de Deus, rogai por nós, pecadores, agora e na hora de nossa morte. Amém.
2: Ave Maria, cheia de graça, o Senhor é convosco. Bendita sois vós entre as mulheres, e bendito é o fruto do vosso ventre, Jesus.
3: Santa Maria, Mãe de Deus, rogai por nós, pecadores, agora e na hora de nossa morte. Amém.
2: Ave Maria, cheia de graça, o Senhor é convosco. Bendita sois vós entre as mulheres e bendito é o fruto do vosso ventre, Jesus.
3: Santa Maria, Mãe de Deus, rogai por nós, pecadores, agora e na hora de nossa morte. Amém.
2: Glória ao Pai, ao Filho e ao Espírito Santo.
3: Como era no princípio, agora e sempre. Amém. Saudamos o sexto coro dos anjos, pedindo pela intercessão de São Miguel e do coro admirável da virtudes, para que o Senhor não nos deixe cair em tentações, mas que nos livre de todo o mal. Amém.
2: Amém.
3: Pai nosso que estás no céu, santificado seja o vosso nome, venha a nós o vosso reino, seja feita a vossa vontade, assim na terra como no céu.
2: O pão nosso de cada dia nos dai hoje, perdoai-nos as nossas ofensas, assim como nós perdoamos aos que nos têm ofendido. E não nos deixeis cair em tentação, mas livrai-nos do mal. Amém.
3: Ave Maria, cheia de graça, o Senhor é convosco. Bendita sois vós entre as mulheres, e bendito é o fruto do vosso ventre, Jesus.
2: Santa Maria, Mãe de Deus, rogai por nós, pecadores, agora e na hora de nossa morte. Amém.
3: Ave Maria, cheia de graça, o Senhor é convosco. Bendita sois vós entre as mulheres, e bendito é o fruto do vosso ventre, Jesus.
2: Santa Maria, Mãe de Deus, rogai por nós, pecadores, agora e na hora de nossa morte. Amém.
3: Ave Maria, cheia de graça, o Senhor é convosco. Bendita sois vós entre as mulheres, e bendito é o fruto do vosso ventre, Jesus.
2: Santa Maria, Mãe de Deus, rogai por nós, pecadores, agora e na hora de nossa morte. Amém.
3: Glória ao Pai, ao Filho e ao Espírito Santo.
2: Como era no princípio, agora e sempre.
3: Amém.
2: Saudamos o sétimo coro dos anjos, pedindo pela intercessão de São Miguel e do coro celeste dos principados, para que o Senhor encha nossas almas do Espírito de uma verdadeira e sincera obediência.
3: Amém.
2: Pai nosso que estás nos céus, santificado seja o vosso nome, venha a nós o vosso reino, seja feita a vossa vontade, assim na terra como no céu.
3: O pão nosso de cada dia nos dai hoje, perdoai as nossas ofensas, assim como nós perdoamos a quem nos tem ofendido. E não nos deixeis cair em tentação, mas livrai-nos do mal. Amém.
2: Ave Maria, cheia de graça, o Senhor é convosco. Bendita sois vós entre as mulheres, e bendito é o fruto do vosso ventre, Jesus.
3: Santa Maria, Mãe de Deus, rogai por nós, pecadores, agora e na hora de nossa morte. Amém.
2: Ave Maria, cheia de graça, o Senhor é convosco. Bendita sois vós entre as mulheres, e bendito é o fruto do vosso ventre, Jesus.
3: Santa Maria, Mãe de Deus, rogai por nós, pecadores, agora e na hora de nossa morte. Amém.
2: Ave Maria, cheia de graça, o Senhor é convosco. Bendita sois vós entre as mulheres, e bendito é o fruto do vosso ventre, Jesus.
3: Santa Maria, Mãe de Deus, rogai por nós, pecadores, agora e na hora de nossa morte. Amém.
2: Glória ao Pai, ao Filho e ao Espírito Santo.
3: Como era no princípio, agora e sempre. Amém. Saudamos o oitavo coro dos anjos, pedindo pela intercessão de São Miguel e do coro celeste dos arcanjos, para que o Senhor nos conceda o dom da perseverança na fé e nas boas obras, a fim de que possamos chegar a possuir a glória eterna do paraíso.
2: Amém.
3: Pai nosso que estás no céu, santificado seja o vosso nome. Venha a nós o vosso reino, seja feita a vossa vontade, assim na terra como no céu.
2: O pão nosso de cada dia nos dai hoje. Perdoai-nos as nossas ofensas, assim como nós perdoamos aos que nos têm ofendido. E não nos deixeis cair em tentação, mas livrai-nos do mal. Amém.
3: Ave Maria, cheia de graça, o Senhor é convosco. Bendita sois vós entre as mulheres, e bendito é o fruto do vosso ventre, Jesus.
2: Santa Maria, Mãe de Deus, rogai por nós, pecadores, agora e na hora de nossa morte. Amém.
3: Ave Maria, cheia de graça, o Senhor é convosco. Bendita sois vós entre as mulheres, e bendito é o fruto do vosso ventre, Jesus.
2: Santa Maria, Mãe de Deus, rogai por nós, pecadores, agora e na hora de nossa morte. Amém.
3: Ave Maria, cheia de graça, o Senhor é convosco. Bendita sois vós entre as mulheres, e bendito é o fruto do vosso ventre, Jesus.
2: Santa Maria, Mãe de Deus, rogai por nós, pecadores, agora e na hora de nossa morte. Amém.
3: Glória ao Pai, ao Filho e ao Espírito Santo.
2: Como era no princípio, agora e sempre. Amém. Saudamos o nono coro dos anjos, pedindo pela intercessão de São Miguel e do coro celeste de todos os anjos, para que sejamos guardados por eles nessa vida mortal, para sermos conduzidos por eles à glória eterna do céu.
3: Amém. Amém.
2: Pai nosso que estais nos céus, santificado seja o vosso nome, venha a nós o vosso reino, seja feita a vossa vontade, assim na terra como no céu.
3: O pão nosso de cada dia nos dai hoje, perdoai as nossas ofensas, assim como nós perdoamos a quem nos tem ofendido. E não nos deixeis cair em tentação, mas livrai-nos do mal. Amém.
2: Ave Maria, cheia de graça, o Senhor é convosco. Bendita sois vós entre as mulheres, e bendito é o fruto do vosso ventre, Jesus.
3: Santa Maria, Mãe de Deus, rogai por nós, pecadores, agora e na hora de nossa morte. Amém.
2: Ave Maria, cheia de graça, o Senhor é convosco. Bendita sois vós entre as mulheres, e bendito é o fruto do vosso ventre, Jesus.
3: Santa Maria, Mãe de Deus, rogai por nós, pecadores, agora e na hora de nossa morte. Amém.
2: Ave Maria, cheia de graça, o Senhor é convosco. Bendita sois vós entre as mulheres, e bendito é o fruto do vosso ventre, Jesus.
3: Santa Maria, Mãe de Deus, rogai por nós, pecadores, agora e na hora de nossa morte. Amém.
2: Glória ao Pai, ao Filho e ao Espírito Santo.
3: Como era no princípio, agora e sempre. Amém.
2: Em honra a São Miguel Arcanjo, rezemos. Pai nosso que estás nos céus, santificado seja o vosso nome. Venha a nós o vosso reino. Seja feita a vossa vontade, assim na terra como no céu.
3: O pão nosso de cada dia nos dai hoje. Perdoai as nossas ofensas, assim como nós perdoamos a quem nos tem ofendido. E não nos deixeis cair em tentação, mas livrai-nos do mal. Amém.
2: Em honra a São Gabriel, rezemos. Pai nosso que estais nos céus, santificado seja o vosso nome. Venha a nós o vosso reino. Seja feita a vossa vontade, assim na terra como no céu.
3: O pão nosso de cada dia nos dai hoje. Perdoai as nossas ofensas, assim como nós perdoamos a quem nos tem ofendido. E não nos deixeis cair em tentação, mas livrai-nos do mal. Amém.
2: Em honra a São Rafael, rezemos. Pai nosso que estais nos céus, santificado seja o vosso nome. Venha a nós o vosso reino. Seja feita a vossa vontade, assim na terra como no céu.
3: O pão nosso de cada dia nos dai hoje. Perdoai as nossas ofensas, assim como nós perdoamos a quem nos tem ofendido. E não nos deixeis cair em tentação, mas livrai-nos do mal. Amém.
2: Em honra aos anjos da guarda, rezemos. Pai nosso que estais nos céus, santificado seja o vosso nome. Venha a nós o vosso reino. Seja feita a vossa vontade, assim na terra como no céu.
3: O pão nosso de cada dia nos dai hoje, perdoai as nossas ofensas, assim como nós perdoamos a quem nos tem ofendido. E não nos deixeis cair em tentação, mas livrai-nos do mal. Amém.
2: Gloriosíssimo São Miguel, chefe e príncipe dos exércitos celestes, fiel guardião das almas, vencedor dos espíritos rebeldes, amado da casa de Deus, nosso admirável guia depois de Cristo, vós, cuja excelência e virtudes são eminentíssimas, dignai-vos livrar-nos de todos os males, nós todos que recorremos a vós com confiança, e fazei pela vossa incomparável proteção que adiantemos cada dia mais na fidelidade e perseverança em servir a Deus.
3: Amém.
2: Rogai por nós, ó bem-aventurado São Miguel, o príncipe da Igreja de Cristo,
3: para que sejamos dignos de suas promessas.
2: Deus Todo-Poderoso e Eterno, que por um prodígio de bondade e misericórdia para a salvação dos homens, escolhestes para príncipe da vossa Igreja o gloriosíssimo Arcanjo São Miguel, tornai-nos dignos, nós vo-lo pedimos, de sermos preservados de todos os vossos inimigos, a fim de que na hora de nossa morte nenhum deles nos possa inquietar e que sejamos introduzidos por ele na presença da vossa poderosa e augusta majestade, pelos merecimentos de Jesus Cristo, nosso Senhor.
3: Amém.
2: Amém. Fique conosco e continue colocando seu pedido de oração no WhatsApp da rádio 3231-3567. Voltamos às 3 horas com o texto da Divina Misericórdia.

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3: Três horas e um minuto. Vamos agora iniciar o nosso texto da Divina Misericórdia, entregando a Jesus todas aquelas intenções que estão guardadas em nossos corações, das quais precisamos da intercessão e da sua ação poderosa, as aflições, as angústias, os problemas financeiros, as depressões, que o Senhor Jesus, que é o médico dos médicos, venha até nós e cure nossas almas. Iniciando esse terço, em nome do Pai, do Filho e do Espírito Santo. Amém. Pai nosso que estás nos céus, santificado seja o vosso nome. Venha a nós o vosso reino, seja feita a vossa vontade, assim na terra como no céu. O pão nosso de cada dia nos dai hoje. Perdoai-nos as nossas ofensas, assim como nós perdoamos os que nos têm ofendido. Não nos deixeis cair em tentação, mas livrai-nos do mal. Amém. Ave Maria, cheia de graça, o Senhor é convosco. Bendita sois vós entre as mulheres e bendito é o fruto do vosso ventre, Jesus. Santa Maria, Mãe de Deus, rogai por nós, pecadores, agora e na hora de nossa morte. Amém. Creio em Deus Pai Todo-Poderoso, Criador do céu e da terra, e em Jesus Cristo, seu único Filho, nosso Senhor, que foi concebido pelo poder do Espírito Santo, nasceu da Virgem Maria, padeceu sob Pôncio Pilatos, foi crucificado, morto e sepultado, desceu à mansão dos mortos, ressuscitou ao terceiro dia, subiu aos céus, está sentado à direita de Deus Pai Todo-Poderoso, de onde há de vir a julgar os vivos e os mortos. Creio no Espírito Santo, na Santa Igreja Católica, na comunhão dos santos, na remissão dos pecados, na ressurreição da carne, na vida eterna. Amém. Wellington Matos da Silva, ele é taxista, e pede oração por sua família e para o mundo inteiro. Pede por sua esposa Fátima, pelos filhos Guilherme, Thaís, Jéssica e Lucas, os netos Pedro Henrique, Vitória e Enzo. Pede por seus sogros, Quitério e Joãozinho, pelas suas primas Vitória e Tuznelda, pelas dívidas, se ele está devendo quatro agiotas, para todos aqui da mesa, e muita oração para que ele não perca o táxi, que ele está devendo 23 diárias. Ele crê que nada é impossível, que Jesus misericordioso ajude o Wellington. Ó Divina Misericórdia, fonte inesgotável de amor, compaixão e perdão, voltamos nossos corações a vós nesse momento de oração. Sob a intercessão amorosa de Nossa Senhora da Natividade, elevamos nossas vozes em favor de todos os que sofrem à margem do mundo, Maria Santíssima, que nos trouxe a salvação e a aurora da esperança, olhei com carinho maternal por todos os excluídos, abandonados e necessitados. Senhor Jesus, derramai os raios da vossa misericórdia sobre os excluídos da sociedade que enfrenta o preconceito, a indiferença e a falta de oportunidades, que eles encontrem dignidade, acolhimento e justiça. Sobre os abandonados que sofrem com a solidão, desamparo e a ausência de laços familiares ou comunitários, que eles sintam o calor do vosso abraço divino e o amparo de irmãos solidários. Sobre os necessitados que carecem do pão de cada dia, de saúde, de teto e de paz, que a vossa providência se manifeste na vida deles através dessas mãos generosas. Mãe do amor, que o vosso sim renove em nós o desejo de sermos instrumentos da divina misericórdia. Ensinai-nos a ver o rosto de vossos filhos nos mais necessitados e agir com verdadeira caridade. Amém. Eterno Pai, eu vos ofereço o corpo e o sangue, a alma e a divindade de vosso diletíssimo Filho, nosso Senhor Jesus Cristo, em expiação dos nossos pecados e do mundo inteiro. Pela sua dolorosa paixão, tende misericórdia de nós e do mundo inteiro. Pela sua dolorosa paixão, tende misericórdia de nós e do mundo inteiro. Pela sua dolorosa paixão, tende misericórdia de nós e do mundo inteiro. Pela sua dolorosa paixão, tende misericórdia de nós e do mundo inteiro. Pela sua dolorosa paixão, tende misericórdia de nós e do mundo inteiro. Pela sua dolorosa paixão, tende misericórdia de nós e do mundo inteiro. Pela sua dolorosa paixão, tende misericórdia de nós e do mundo inteiro. Pela sua dolorosa paixão, tende misericórdia de nós e do mundo inteiro. Pela sua dolorosa paixão, tende misericórdia de nós e do mundo inteiro. Pela sua dolorosa paixão, tende misericórdia de nós e do mundo inteiro. Ó sangue e água que jorraste do coração de Jesus como fonte de misericórdia para nós, eu confio em vós.

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1: Ulisses Moraes dos Santos pede por sua filha Maia Buarque Moraes dos Santos e por toda a família Moraes, pela família Pavão, Machado, Buarque. Pede por todos os necessitados do mundo inteiro e todos os animais que sofrem todo mundo. Ele é de Piedade, aqui do Rio de Janeiro. Ó Jesus, verdade eterna e vida nossa, que fizesse brotar do vosso coração transpassado a fonte incomensurável de toda misericórdia, nós clamamos a vós nesse dia. Volvei o vosso olhar compassivo para toda a humanidade, especialmente para os povos que sofrem com a negligência, a injustiça e o desamparo. Recorremos também à terna e poderosa intercessão de Nossa Senhora, que trouxe ao mundo a aurora da salvação e a promessa da renovação. Pedimos uma nova luz de sabedoria e compaixão nasça no coração de todos os governantes, magistrados e líderes mundiais. Mãe, vós que sois o amparo dos desamparados, o remédio dos aflitos, inspirai o sentido da justiça na mente dos que detêm o poder. Tocai com ternura maternal os seus corações, para que vejam em cada cidadão um irmão a ser protegido e não um recurso a ser explorado. Afastai deles a soberba, a ganância e a indiferença, convertendo suas ações em instrumentos reais de serviço, paz e bem comum. Que os líderes políticos governem com o mesmo espírito de sacrifício e amor com que vos doastes por nós. Que eles olhem com piedade para os doentes, os desempregados, as famílias e os mais necessitados. Purificai a nossa pátria e o mundo inteiro. Estabelecei entre os povos um tempo de justiça, paz e dignidade. Ó misericordioso Jesus, cujo coração é a própria fonte do amor e de misericórdia, nós vos voltamos para que vós, neste momento de oração e intercessão pela vossa Santa Igreja, olhai com bondade para o Santo Padre, o Papa Leão XIV, e para todos aqueles que receberam a missão de assessorar e conduzir o povo de Deus rumo à Pátria Celeste, sob a poderosa e eterna intercessão de Nossa Senhora, cuja bendita alvorada trouxe a esperança da salvação ao mundo, nós vos suplicamos. Preservai a herança divina. Concedei ao sumo pontífice a toda a cura e a graça da fidelidade inabalável à sagrada tradição e ao depósito da fé. Guardai o Santo Evangelho, que a luz dos ensinamentos evangélicos guie cada decisão, documento e palavra pronunciada, mantendo a Igreja firme na verdade que liberta e salva. Confirmai-os na missão. Diante das pressões e ilusões do mundo contemporâneo, nunca permitais que se curvem ao relativismo. Renovai neles o zelo pastoral e a clareza de que sua missão primordial é conduzir as almas até o céu. Ó Maria, Mãe da Igreja e Senhora Nossa, envolvei o Papa, os bispos, os presbíteros, os diáconos, religiosos e leigos com o vosso manto protetor. Alcançai-lhes do vosso Divino Filho a sabedoria dos santos, o discernimento do Espírito Santo e a coragem dos mártires. Amém. Eterno Pai, eu vos ofereço o corpo e o sangue, a alma e a divindade do vosso diletíssimo Filho, nosso Senhor Jesus Cristo, em expiação dos nossos pecados e do mundo inteiro. Pela sua dolorosa paixão, tende misericórdia de nós e do mundo inteiro. Pela sua dolorosa paixão, tende misericórdia de nós e do mundo inteiro. Pela sua dolorosa paixão, tende misericórdia de nós e do mundo inteiro. Pela sua dolorosa paixão, tende misericórdia de nós e do mundo inteiro. Pela sua dolorosa paixão, tende misericórdia de nós e do mundo inteiro. Pela sua dolorosa paixão, tende misericórdia de nós e do mundo inteiro. Pela sua dolorosa paixão, tende misericórdia de nós e do mundo inteiro. Pela sua dolorosa paixão, tende misericórdia de nós e do mundo inteiro. Pela sua dolorosa paixão, tende misericórdia de nós e do mundo inteiro. Pela sua dolorosa paixão, tende misericórdia de nós e do mundo inteiro. Ó sangue e água que brotaste do coração de Jesus como fonte de misericórdia para nós, eu confio em vós.

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1: O Aloysio Magalhães, da paróquia Nossa Senhora da Ajuda de Guapimirim, pede misericórdia por todos nós e ao mundo inteiro. Pede oração para a cura e o milagre na vida do Marcos Augusto do Couto, pastor Roney, Renata Sampaio, Vera Regina. Pede oração por ele próprio, pelo mundo inteiro e principalmente pelo Brasil. Pede por Guapimirim, pela família Carneiro Magalhães, por seu irmão José Carlos e seus negócios. Também pede por seus sobrinhos afilhados e pelos padres Luan e Leonardo. Senhor Jesus Cristo, fonte inesgotável da divina misericórdia, nós nos voltamos para o vosso coração compassivo em favor de todas as almas que hoje sofrem no purgatório. Reconhecemos que o vosso sangue e a vossa paixão são o único refrigério capaz de aliviar e purificar aqueles que aguardam a glória celestial. Por isso, suplicamos pela intercessão amorosa de nosso Senhor, que trouxe ao mundo a esperança aos aflitos, e também a Mãe, a quem apresentamos esse clamor. Mãe bendita, que a vossa presença e o vosso manto maternal console agora as almas esquecidas e sofridas, acelerando a sua entrada na pátria celestial. Amém. Eterno Pai, eu vos ofereço o corpo e o sangue, a alma e a divindade de vosso diletíssimo Filho, nosso Senhor Jesus Cristo, em expiação dos nossos pecados e do mundo inteiro. Pela sua dolorosa paixão, tende misericórdia de nós e do mundo inteiro. Pela sua dolorosa paixão, tende misericórdia de nós e do mundo inteiro. Pela sua dolorosa paixão, tende misericórdia de nós e do mundo inteiro. Pela sua dolorosa paixão, tende misericórdia de nós e do mundo inteiro. Pela sua dolorosa paixão, tende misericórdia de nós e do mundo inteiro. Pela sua dolorosa paixão, tende misericórdia de nós e do mundo inteiro. Pela sua dolorosa paixão, tende misericórdia de nós e do mundo inteiro. Pela sua dolorosa paixão, tende misericórdia de nós e do mundo inteiro. Pela sua dolorosa paixão, tende misericórdia de nós e do mundo inteiro. Pela sua dolorosa paixão, tende misericórdia de nós e do mundo inteiro. Eterno Pai, eu vos ofereço o corpo e o sangue, a alma e a divindade de vosso diletíssimo Filho, nosso Senhor Jesus Cristo, em expiação dos nossos pecados e do mundo inteiro. Ó sangue e água que brotaste do coração de Jesus, como fonte de misericórdia para nós, eu confio em vós.

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1: O Paulo Nóbrega, da paróquia São João Batista.

Batista de Belfor Roxo, da comunidade Cristo Libertador, pede pela alma de sua mãe Maria da Costa Nóbrega e orações de combate à crise de ansiedade e insônia pelas quais ele tem passando. Pede por todos os enfermos, médicos, enfermeiros e técnicos de saúde. Pede pelas almas do purgatório, por sua comunidade, por seu bispo Dom Gilson, pelo padre Pároco Padre Juan, pelo diácono de Cássio e pela paz no mundo. A Sônia Testas pede oração de cura e libertação para ela, que é de Taipuissu, Maricá, no Rio de Janeiro. A Salete pede orações pessoais. Ó Deus de bondade infinita e compaixão imensurável, em vosso Filho, Jesus Cristo, nos deste a fonte inesgotável da divina misericórdia, nós nos aproximamos de vosso trono de graça nesse dia. Pai eterno, pela dolorosa paixão e ressurreição de vosso Filho, nós vos apresentamos hoje todos os pedidos de oração que diariamente recebemos. São súplicas de cura para os enfermos, libertação para os aflitos, paz para as famílias, provisão nas dificuldades e misericórdia para os pecadores. Conheceis cada nome, cada dor e cada lágrima depositada em nossas mãos. Por isso, recorremos à poderosa e eterna intercessão de Nossa Senhora. Assim como o vosso nascimento trouxe luz e esperança ao mundo, pedimos que ela acolha agora esse feixe de intenções e o entregue diretamente ao vosso coração misericordioso. Mãe da Natividade, vós que sois eleita de Deus, cheia de graça, olhai para nossa miséria e cobri todos esses pedidos com o vosso manto sagrado. Senhor Jesus, vós que prometestes graças inimagináveis àqueles que confiam na vossa misericórdia, derramai o vosso sangue e água sobre cada uma dessas vidas. Que nenhuma prece seja em vão, mas que tudo seja transformado segundo a vossa santíssima vontade. Nossa Senhora, Mãe do Amor, rogai por nós e por todos os que pedem orações, hoje e sempre. Amém. Eterno Pai, eu vos ofereço o corpo e o sangue, a alma e a divindade de vosso diletíssimo Filho, nosso Senhor Jesus Cristo, em expiação dos nossos pecados e do mundo inteiro. Pela sua dolorosa paixão, tende misericórdia de nós e do mundo inteiro. Pela sua dolorosa paixão, tende misericórdia de nós e do mundo inteiro. Pela sua dolorosa paixão, tende misericórdia de nós e do mundo inteiro. Pela sua dolorosa paixão, tende misericórdia de nós e do mundo inteiro. Pela sua dolorosa paixão, tende misericórdia de nós e do mundo inteiro. Pela sua dolorosa paixão, tende misericórdia de nós e do mundo inteiro. Pela sua dolorosa paixão, tende misericórdia de nós e do mundo inteiro. Pela sua dolorosa paixão, tende misericórdia de nós e do mundo inteiro. Pela sua dolorosa paixão, tende misericórdia de nós e do mundo inteiro. Pela sua dolorosa paixão, tende misericórdia de nós e do mundo inteiro. Ó sangue e água que brotaste do coração de Jesus, como fonte de misericórdia para nós, eu confio.

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1: O Paulo Roberto de Oliveira, da cidade de Santa Rita de Jacutinga, Minas Gerais, pede pela vida de Karina Oliveira Aguiar e família, pela paz mundial e pelo bem-estar do planeta. Pede que Gabriele dos Santos Nascimento Oliveira proteja sua saúde, que volte logo para perto dele, que é pai, pois ela está muito longe. Meu Senhor e meu Deus, fonte inesgotável de amor e misericórdia, apresentamos a vós esta prece, confiantes na promessa do vosso coração sagrado. Sob o manto protetor e a amorosa intercessão de Nossa Senhora, cuja natividade trouxe ao mundo a aurora da salvação, elevamos as nossas intenções. Senhor Jesus, derramai as vossas graças sobre os nossos lares. Protegei, guardai e santificai cada um de nossos familiares e amigos. Que a vossa divina misericórdia seja o escudo contra os perigos do mundo e o bálsamo nas horas de sofrimento. Fortalecei os laços de união, dai-nos a paz e a perseverança na fé, para que um dia possamos todos juntos contemplar a vossa face na eternidade. Observando os vossos ensinamentos, pedimos também por todos aqueles que nutrem ódio, inveja ou rancor contra nós. Abençoai os que nos perseguem e caluniam. Pedimos que a vossa misericórdia cure seus corações feridos, transformando todo o sentimento de divisão em reconciliação e paz. Dai-nos a graça de perdoar, assim como somos perdoados por vós. Pai de misericórdia, olhai com compaixão para aqueles que vivem afastados de vós, que rejeitam a vossa verdade ou que se voltaram contra a vossa igreja por ignorância, incompreensão ou por terem sido feridos no caminho. Eles não vos conhecem verdadeiramente. Permiti que a luz do vosso Espírito Santo quebre a dureza de seus corações. Revelai-vos a eles como Deus que a ama, acolhe e perdoa, para que experimentem a alegria da conversão. Ó Maria Virgem, Mãe Santíssima, olhai por cada pedido aqui colocado. Olhai pelos que se revoltaram contra Deus, olhai contra todos os que necessitam da vossa presença amorosa. Tende, Deus Santo, Eterno Pai, eu vos ofereço o corpo e o sangue, a alma e a divindade de vosso diletíssimo Filho, nosso Senhor Jesus Cristo, em expiação dos nossos pecados e do mundo inteiro. Pela sua dolorosa paixão, tende misericórdia de nós e do mundo inteiro. Pela sua dolorosa paixão, tende misericórdia de nós e do mundo inteiro. Pela sua dolorosa paixão, tende misericórdia de nós e do mundo inteiro. Pela sua dolorosa paixão, tende misericórdia de nós e do mundo inteiro. Pela sua dolorosa paixão, tende misericórdia de nós e do mundo inteiro. Pela sua dolorosa paixão, tende misericórdia de nós e do mundo inteiro. Pela sua dolorosa paixão, tende misericórdia de nós e do mundo inteiro. Pela sua dolorosa paixão, tende misericórdia de nós e do mundo inteiro. Pela sua dolorosa paixão, tende misericórdia de nós e do mundo inteiro. Pela sua dolorosa paixão, tende misericórdia de nós e do mundo inteiro. Pela sua dolorosa paixão, tende misericórdia de nós e do mundo inteiro. Pela sua dolorosa paixão, tende misericórdia de nós e do mundo inteiro. Ó sangue e água que brotaste do coração de Jesus como fonte de misericórdia para nós, eu confio em vós. O Hamilton Veríssimo, Domingos de Madureira, pede oração por ele e por seus filhos, e pede que Deus e Nossa Senhora abençoe e proteja todos eles a cada dia. Deus Santo, Deus Forte, Deus Imortal, tende piedade de nós e do mundo inteiro. Deus Santo, Deus Forte, Deus Imortal, tende piedade de nós e do mundo inteiro. Deus Santo, Deus Forte, Deus Imortal, tende piedade de nós e do mundo inteiro. Deus Pai misericordioso, que revelou seu amor em teu Filho Jesus Cristo e o derramou sobre nós no Espírito Santo, confiamos-te hoje o destino do mundo e de cada homem. Dobre-se sobre nós, pecadores, cure nossa fraqueza, vença todo o mal. Deixe que todos os habitantes da terra experimentem a tua misericórdia, para que em ti, ó Deus Trino, possam sempre encontrar a fonte da esperança. Pai eterno, pela dolorosa paixão e ressurreição do teu Filho, tende piedade de nós e do mundo inteiro. Amém. Continue conosco. Daqui a pouquinho, exatamente às 4:10, iniciamos a Quaresma de São Miguel com Frei Gilson.

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1: Graças e louvores sejam dados a todo momento
2: ao Santíssimo e Diviníssimo Sacramento.
1: Meu Deus, eu creio, adoro, espero e amo-vos. Peço-vos perdão por aqueles que não creem, não adoram, não esperam e não vos amam. Meu Deus, eu creio, adoro, espero e amo-vos. E peço-vos perdão por aqueles que não creem, não adoram, não esperam e não vos amam. Meu Deus, eu creio, adoro, espero e amo-vos. E peço-vos perdão por aqueles que não creem, não adoram, não esperam e não vos amam. Para você que tem o itinerário, nós estamos na página 27. Página 27 do nosso itinerário. Pelo sinal da Santa Cruz, livrai-nos Deus, nosso Senhor, dos nossos inimigos. Em nome do Pai, do Filho e do Espírito Santo.
2: Amém.
1: São Miguel Arcanjo, defendei-nos no combate, sede o nosso refúgio contra as maldades e as ciladas do demônio. Ordena-lhe Deus, instantemente o pedimos. E vós, príncipe da milícia celeste, pela virtude divina, precipitai no inferno a Satanás e a todos os espíritos malignos que andam pelo mundo para perder as almas. Amém. Senhor, tem de piedade de nós.
2: Senhor, tem de piedade de nós.
1: Jesus Cristo, tem de piedade de nós.
2: Jesus Cristo, tem de piedade de nós.
1: Senhor, tem de piedade de nós.
2: Senhor, tem de piedade de nós.
1: Jesus Cristo, ouvi-nos.
2: Jesus Cristo, ouvi-nos.
1: Jesus Cristo, atendei-nos.
2: Jesus Cristo, atendei-nos.
1: Pai Celeste, que sois Deus,
2: tem de piedade de nós.
1: Filho Redentor do mundo, que sois Deus,
2: tem de piedade de nós.
1: Espírito Santo, que sois Deus,
2: tem de piedade de nós.
1: Trindade Santa, que sois um só, um único Deus,
2: tem de piedade de Deus, de nós.
1: Santa Maria, Rainha dos Anjos,
2: rogai por nós.
1: São Miguel,
2: rogai por nós.
1: São Miguel, cheio da graça de Deus,
2: rogai por nós.
1: São Miguel, perfeito adorador do Verbo Divino,
2: rogai por nós.
1: São Miguel, coroado de honra e de glória,
2: rogai por nós.
1: São Miguel, poderosíssimo príncipe dos exércitos do Senhor,
2: rogai por nós.
1: São Miguel, porta-estandarte da Santíssima Trindade,
2: rogai por nós.
1: São Miguel, guardião do paraíso,
2: rogai por nós.
1: São Miguel, guia e consolador do povo israelita,
2: rogai por nós.
1: São Miguel, esplendor e fortaleza da igreja militante,
2: rogai por nós.
1: São Miguel, honra e alegria da igreja triunfante,
2: rogai por nós.
1: São Miguel, luz dos anjos,
2: rogai por nós.
1: São Miguel, baluarte dos cristãos,
2: rogai por nós.
1: São Miguel, força daqueles que combatem pelo estandarte da cruz,
2: rogai por nós.
1: São Miguel, luz e confiança das almas no último momento da vida,
2: rogai por nós.
1: São Miguel, socorro muito certo,
2: rogai por nós.
1: São Miguel, nosso auxílio em todas as adversidades,
2: rogai por nós.
1: São Miguel, arauto da sentença eterna,
2: rogai por nós.
1: São Miguel, consolador das almas que estão no purgatório,
2: rogai por nós.
1: São Miguel, a quem o Senhor incumbiu de receber as almas que estão no purgatório,
2: rogai por nós.
1: São Miguel, nosso príncipe,
2: rogai por nós.
1: São Miguel, nosso advogado,
2: rogai por nós.
1: Cordeiro de Deus, que tirais o pecado do mundo,
2: perdoai-nos, Senhor.
1: Cordeiro de Deus, que tirais o pecado do mundo,
2: ouvi-nos, Senhor.
1: Cordeiro de Deus, que tirais o pecado do mundo,
2: tende piedade de nós, Senhor.
1: Rogai por nós, ó glorioso São Miguel, príncipe da Igreja de Cristo,
2: para que sejamos dignos de suas promessas. Amém.
1: Oremos. Senhor Jesus, santificai-nos por uma bênção sempre nova e concedei-nos pela intercessão de São Miguel essa sabedoria que nos ensina a juntar riquezas do céu e a trocar os bens do tempo presente pelos da eternidade. Vós que viveis e reinais em todos os séculos dos séculos. Amém. Consagração a São Miguel Arcanjo, consagre você, consagre toda a sua família. Ó príncipe nobilíssimo dos anjos, valoroso guerreiro do Altíssimo, zeloso defensor da glória do Senhor, terror dos espíritos rebeldes, amor e delícia de todos os anjos justos, meu diletíssimo arcanjo São Miguel, desejando eu fazer parte do número dos vossos devotos e servos, a vós hoje me consagro, me dou e me ofereço, e ponho-me a mim próprio, a minha família e tudo que me pertence, debaixo da vossa poderosíssima proteção. É pequena a oferta do meu serviço, sendo como sou um miserável pecador, mas vós engrandecereis o afeto do meu coração. Recordai-vos que de hoje em diante estou debaixo do vosso sustento e deveis assistir-me em toda a minha vida e obter-me o perdão dos meus muitos e graves pecados. A graça de amar a Deus de todo o coração, ao meu querido Salvador Jesus Cristo e à minha Mãe Maria Santíssima. Obtende-me aqueles auxílios que me são necessários para obter a coroa da eterna glória. Defende-me dos inimigos da alma, especialmente na hora da morte. Vinde, ó Príncipe gloriosíssimo, assisti-me na última luta, e com a vossa arma poderosa lançai para longe, precipitando nos abismos do inferno, aquele anjo quebrador de promessas e soberbo, que um dia prostrastes no combate no céu. São Miguel Arcanjo, defendê-nos no combate, para que não pereçamos no supremo juízo.
2: Amém.
1: Estamos aqui reunidos em nome do Pai, do Filho e do Espírito Santo.
2: Amém.
1: Coloquemos as nossas intenções para o rosário de hoje. Queremos rezar pelo Papa Leão, pela sua vida, pela sua saúde, pelas suas intenções. Rezamos pelos bispos do mundo inteiro. Coloque o nome do seu bispo, da sua diocese. Quero colocar meu bispo, Dom José Negre, seu auxiliar Marcelo, Dom Fernando Emérito, a diocese de Santo Amaro. Quero colocar todos os sacerdotes que nessa semana a nossa diocese está fazendo retiro. Aliás, é por isso que o Frei está aqui, por isso que o Frei está num estúdio novo, um estúdio improvisado. A gente está bem pertinho onde eu estou fazendo retiro. Quero colocar todos os padres, está sendo uma benção. Quero colocar Dom Gil, que está sendo o nosso pregador. Está sendo uma benção. Rezando para que Deus santifique o clero. Rezando para que Deus envie mais vocações para a sua igreja, santas vocações. Rezo pelo meu Instituto dos Carmelitas Mensageiros do Espírito Santo, irmãos e irmãs, pela nossa fundadora, irmã Maria José do Espírito Santo. Pela santificação das famílias, pela santificação dos casais, pela conversão dos pecadores, pelas almas do purgatório. Pela paz no mundo, por tantos países em guerra. Rezamos, Senhor, pelas necessidades da nossa nação. Rezamos, Senhor, pelas pessoas e lugares vítimas de catástrofes naturais no mundo inteiro. Rezamos pelos desempregados, pelos doentes, pelos sofredores, pela obra de Nossa Senhora de Guadalupe, por suas necessidades, e por todos os que rezam este rosário conosco. Do fundo do teu coração, faça o teu pedido, faça a tua prece. Você tem acordado por algum pedido. Você tem acordado nessas madrugadas para clamar. Então clame, peça para Jesus. Por que você está acordado agora? Por que você levantou agora? Qual é o teu pedido? Qual é a tua prece? Qual é o teu agradecimento?

0: Obrigado, Jesus. Obrigado, Jesus, por mais um dia. Obrigado, Jesus, por mais um momento na Tua presença. Obrigado, Senhor, por estes 40 dias com São Miguel Arcanjo. Hoje já estamos 23 dias contigo. 23 dias na Tua presença. Obrigado, Senhor. Obrigado, Jesus. Bom dia, minha gente, bom dia, bom dia! Que alegria estarmos juntos em mais um dia, em mais um momento. Obrigado por este momento de bênção, obrigado por este momento de graça, Senhor. Eu quero acolher você com muita alegria, você que nos acompanha pelo Twitch, pelo X, pelo TikTok, pelo Instagram, pelo canal do YouTube, Facebook, você que nos acompanha pela TV Canção Nova, você que nos acompanha pela Rede Vida de Televisão, seja muito bem-vindo. Alegria ter você aqui conosco. Você que nos acompanha pelas rádios, quero acolher os que estão aqui comigo também, Jades que está aqui, quero acolher mulheres maravilhosas que vieram nos ajudar aqui, quero acolher Benícia, bom dia.
1: Sua bênção, Frei, bom dia.
0: Obrigado por ter vindo aqui. Queremos... O Tiago não está aqui com a gente, o Tiago ficou porque logo, logo sua esposa ganha um neném, né? Então ele está lá cuidando da esposa, não podia viajar e deixar a esposa neste momento tão importante. Fica de pé. Obrigado, Jesus. Obrigado, Jesus. Vamos cantar.

0: Quero te amar, Jesus. Eu quero te amar esta madrugada. Eu quero te amar esta manhã. Eu quero te amar, eu quero te amar, eu quero esperar em ti. Eu quero confiar em ti. Pegue o seu terço e vamos rezar com fé. Vamos rezar com fé. Creio em Deus Pai,
1: Todo-Poderoso, Criador do céu e da terra, e em Jesus Cristo, seu único Filho, nosso Senhor, que foi concebido pelo poder do Espírito Santo, nasceu da Virgem Maria, padeceu sobre Pôncio Pilatos, foi crucificado, morto e sepultado, desceu à mansão dos mortos, ressuscitou o terceiro dia, subiu aos céus, está sentado à direita de Deus Pai Todo-Poderoso, donde há de vir a julgar os vivos e os mortos. Creio no Espírito Santo, na Santa Igreja Católica, na comunhão dos santos, na remissão dos pecados, na ressurreição da carne, na vida eterna. Amém.
0: Um Pai Nosso com três Ave Marias, em honra à Santíssima Trindade. Pai nosso que estais no céu, santificado seja o vosso nome, venha a nós o vosso reino. Seja feita a vossa vontade, assim na terra como no céu.
1: O pão nosso de cada dia nos dai hoje, perdoai-nos as nossas ofensas, assim como nós perdoamos a quem nos tem ofendido. E não nos deixeis cair em tentação, mas livrai-nos do mal. Amém.
0: Ave Maria, cheia de graça, o Senhor é convosco. Bendita sois vós entre as mulheres, e bendito é o fruto do vosso ventre, Jesus.
1: Santa Maria, Mãe de Deus, rogai por nós, pecadores, agora e na hora de nossa morte. Amém.
0: Ave Maria, cheia de graça, o Senhor é convosco. Bendita sois vós entre as mulheres, e bendito é o fruto do vosso ventre, Jesus.
1: Santa Maria, Mãe de Deus, rogai por nós, pecadores, agora e na hora de nossa morte. Amém.
0: Ave Maria, cheia de graça, o Senhor é convosco. Bendita sois vós entre as mulheres, e bendito é o fruto do vosso ventre, Jesus.
1: Santa Maria, Mãe de Deus, rogai por nós, pecadores, agora e na hora de nossa morte. Amém.
0: Glória ao Pai, ao Filho e ao Espírito Santo.
1: Como era no princípio, pecadores, agora e na hora de nossa morte. Amém.
0: Glória ao Pai, ao Filho e ao Espírito Santo.

A gente tem que aproveitar, porque depois disso, a gente só vai se encontrar nas sextas-feiras. Depois que acabar os 40 dias, nós só nos encontramos em todas as sextas-feiras. Vamos aproveitar, porque é um privilégio. Segunda a sábado, nós podemos estar juntos. O nosso tema hoje vai ser corrigir com caridade. A importância de corrigir uns aos outros. Será que eu sei fazer correção? E será que eu aceito as correções? Corrigir com caridade. O nosso texto base é em Mateus capítulo 18, versículo 15. Diz a palavra: se teu irmão pecar, vai corrigi-lo a sós. Essa é a palavra do Senhor. Neste primeiro mistério gozoso, nós contemplamos o anúncio do anjo Gabriel à Virgem Maria. Eu já convido você a abrir sua palavra em Mateus, capítulo 7, versículo de 3 a 5. Mateus, capítulo 7, versículo de 3 a 5. E a palavra diz assim: por que olhas a palha que está no olho do teu irmão e não vês a trave que está no teu? Então a gente gosta muito de ver a vida dos outros. A gente gosta muito de ficar curiando a vida dos outros. A gente gosta muito de ficar julgando a vida dos outros. Veja, Jesus está falando, inclusive os olhos, viu? Esses nossos olhos curiosos, esses nossos olhos de julgamento. Então, por que olhas? Por que fica olhando a vida do teu irmão? Por que fica olhando as suas atitudes? Por que fica olhando o que, que ele está fazendo, o que, que ele não está fazendo? Por que, que você fica olhando a vida do outro? A gente tem essa realidade. E veja, quem vê muito a vida do outro, vê pouco a sua. Por que olhas a palha que está no olho do teu irmão e não vês a trave que está no teu? Olha que interessante. Eu fico vendo a vida dos outros e esqueço de ver a minha. E Jesus, do lado de lá da vida do outro, Jesus fala de cisco, ou seja, coisa pequena. Do nosso lado, ele fala de trave. Às vezes a gente tem problemas maiores a resolver com a gente, e a gente está preocupado com os pecados pequenos dos outros. Como ousas dizer a teu irmão: deixa-me tirar a palha do teu olho, quando tens uma trave no teu? A gente quer converter o outro, a gente quer mudar o outro, a gente quer fazer tanta coisa no outro, mas veja, como julgamento. Mas a gente não muda a gente. Aí Jesus vai chamar a gente do quê? Hipócrita. Você é hipócrita. Tira primeiro a trave do teu olho, e assim verás para tirar a palha do olho do teu irmão. É como se você não consegue enxergar a si primeiro, você está cego. Você está cego. Santo Agostinho, no Sermão da Montanha, ele fala assim: sempre que a necessidade nos obrigar a repreender ou corrigir alguém, devemos proceder com discernimento divino e cautela. Primeiro consideremos se a falta é tal que nós mesmos jamais tivemos, ou se é uma que já superamos. Se jamais a tivemos, lembremos que somos humanos e poderíamos tê-la. Então você fala assim: não, mas o que ele está fazendo eu nunca fiz. Mas cuidado, você, ainda tem dias para você viver, tem anos para você viver, e aquilo que ele está fazendo, um dia você pode fazer. Aquele que está de pé, cuidado para não cair. Então, eu nunca fiz o que fulano está fazendo, mas você ainda pode fazer. Se jamais a tivemos, lembremos que somos humanos e poderíamos tê-la. E se a tivemos e nos livramos dela, lembremos nossa fragilidade comum para que a misericórdia e não o ódio nos conduza à correção e à admoestação. E se algum dia você já teve o que essa pessoa faz? Ah, um dia eu era igual a ela, a ele. Então, mais um motivo para você ter misericórdia. Olha, um dia você também caiu no,

0: pecado que o outro está caindo. Que Deus nos ajude a ter um olhar menos de julgamento e um olhar mais de misericórdia para o irmão. Na Anunciação, Maria reconhece a sua pequenez diante de Deus. Ela não se acha a melhor, ela reconhece que ela é pequena. Eis aqui a pequena serva, a humilde serva do Senhor. Pai nosso que estais no céu, santificado seja o vosso nome, venha a nós o vosso reino. Seja feita a vossa vontade, assim na terra como no céu.
1: O pão nosso de cada dia nos dai hoje, perdoai-nos as nossas ofensas, assim como nós perdoamos a quem nos tem ofendido. E não nos deixeis cair em tentação, mas livrai-nos do mal. Amém.
0: Ave Maria, cheia de graça, o Senhor é convosco. Bendita sois vós entre as mulheres e bendito é o fruto do vosso ventre, Jesus.
1: Santa Maria, Mãe de Deus, rogai por nós, pecadores, agora e na hora de nossa morte. Amém.
0: Ave Maria, cheia de graça, o Senhor é convosco. Bendita sois vós entre as mulheres e bendito é o fruto do vosso ventre, Jesus.
1: Santa Maria, Mãe de Deus, rogai por nós, pecadores, agora e na hora de nossa morte. Amém.
0: Ave Maria, cheia de graça, o Senhor é convosco. Bendita sois vós entre as mulheres e bendito é o fruto do vosso ventre, Jesus.
1: Santa Maria, Mãe de Deus, rogai por nós, pecadores, agora e na hora de nossa morte. Amém.
0: Ave Maria, cheia de graça, o Senhor é convosco. Bendita sois vós entre as mulheres e bendito é o fruto do vosso ventre, Jesus.
1: Santa Maria, Mãe de Deus, rogai por nós, pecadores, agora e na hora de nossa morte. Amém.
0: Ave Maria, cheia de graça, o Senhor é convosco. Bendita sois vós entre as mulheres e bendito é o fruto do vosso ventre, Jesus.
1: Santa Maria, Mãe de Deus, rogai por nós, pecadores, agora e na hora de nossa morte. Amém.
0: Ave Maria, cheia de graça, o Senhor é convosco. Bendita sois vós entre as mulheres e bendito é o fruto do vosso ventre, Jesus.
1: Santa Maria, Mãe de Deus, rogai por nós, pecadores, agora e na hora de nossa morte. Amém.
0: Ave Maria, cheia de graça, o Senhor é convosco. Bendita sois vós entre as mulheres e bendito é o fruto do vosso ventre, Jesus.
1: Santa Maria, Mãe de Deus, rogai por nós, pecadores, agora e na hora de nossa morte. Amém.
0: Ave Maria, cheia de graça, o Senhor é convosco. Bendita sois vós entre as mulheres e bendito é o fruto do vosso ventre, Jesus.
1: Santa Maria, Mãe de Deus, rogai por nós, pecadores, agora e na hora de nossa morte. Amém.
0: Ave Maria, cheia de graça, o Senhor é convosco. Bendita sois vós entre as mulheres e bendito é o fruto do vosso ventre, Jesus.
1: Santa Maria, Mãe de Deus, rogai por nós, pecadores, agora e na hora de nossa morte. Amém.
0: Ave Maria, cheia de graça, o Senhor é convosco. Bendita sois vós entre as mulheres e bendito é o fruto do vosso ventre, Jesus.
1: Santa Maria, Mãe de Deus, rogai por nós, pecadores, agora e na hora de nossa morte. Amém.
0: Glória ao Pai, ao Filho e ao Espírito Santo.
1: Como era no princípio, agora e sempre. Amém.
0: Ó meu Jesus,
1: perdoai-nos, livrai-nos do fogo do inferno, levai as almas todas para o céu e socorrei principalmente as que mais precisarem da vossa misericórdia.
0: E no segundo mistério gozoso, nós contemplamos a visitação de Nossa Senhora, sua prima Santa Isabel. Abra sua Bíblia em Mateus capítulo 18. Mateus capítulo 18, versículo de 12 a 13. Mateus 18, de 12 a 13. Que vos parece? Um homem possui 100 ovelhas. Uma delas se desgarra. Não deixa ele as 99 na montanha para ir buscar aquela que se desgarrou? E se a encontra, sente mais júbilo do que pelas 99 que não se desgarraram? Epifânio Latino diz: quem tem 100 ovelhas é um pastor. Ninguém é mais verdadeiramente pastor do que Cristo nosso Deus. Uma de suas ovelhas desgarrou-se. Não é a culpa do pastor, mas da ovelha que se desgarrou do rebanho. Esta ovelha é o homem Adão, que no princípio o Senhor criou a sua imagem e semelhança. Ela se desgarrou da companhia dos anjos pelo pecado, e por meio dela toda a raça humana se desgarrou de Deus. Nosso Senhor busca reconduzir toda a humanidade da morte à vida. E por que essa passagem está aqui no nosso tema de hoje? Porque quando alguém se desvia, nós temos que ir atrás. Corrigir o irmão com caridade é o tema que a gente vai meditar hoje. Quando alguém se perde, quando alguém se desvia, a gente não pode falar assim: ah, cada um cuida da sua vida, eu não estou nem aí para ninguém, eu vou cuidar da minha, não estou nem aí para o outro. Não. Se um dia a Benícia desviar, a gente tem que correr atrás dela. E se um dia eu desviar, vocês têm que correr atrás de mim. Isso é amor. O pastor vai deixar as 99 para ir atrás de uma. Então, com amor, com caridade, com misericórdia, com compreensão, o pastor que vai abraçar aquela ovelha, vai colocar no colo. Então, a gente também precisa entender que ele que se vira, é a escolha dele, ele que... Claro, tem momentos que a escolha, a gente tem que respeitar a escolha da pessoa quando ela não quer voltar. Veja, tem gente que não quer voltar. Você vai lá buscar a ovelha e ela não quer voltar, e você respeita. Mas e quando ela quer voltar? E quando ela aceita o abraço? Então tem muito irmão esperando que a gente vá abraçar. Tem muita ovelha esperando que a gente vá lá. E elas voltam. Tem muita gente que volta. Só não tem quem busque. Pai nosso que estais no céu, santificado seja o vosso nome. Venha a nós o vosso reino. Seja feita a vossa vontade, assim na terra como no céu.
1: O pão nosso de cada dia nos dai hoje. Perdoai-nos as nossas ofensas, assim como nós perdoamos a quem nos tem ofendido. E não nos deixeis cair em tentação, mas livrai-nos do mal. Amém.
0: Ave Maria, cheia de graça, o Senhor é convosco. Bendita sois vós entre as mulheres e bendito é o fruto do vosso ventre, Jesus.
1: Santa Maria, Mãe de Deus, rogai por nós, pecadores, agora e na hora de nossa morte. Amém.
0: Ave Maria, cheia de graça, o Senhor é convosco. Bendita sois vós entre as mulheres e bendito é o fruto do vosso ventre, Jesus.
1: Santa Maria, Mãe de Deus, rogai por nós, pecadores, agora e na hora de nossa morte. Amém.
0: Ave Maria, cheia de graça, o Senhor é convosco. Bendita sois vós entre as mulheres e bendito é o fruto do vosso ventre, Jesus.
1: Santa Maria, Mãe de Deus, rogai por nós, pecadores, agora e na hora de nossa morte. Amém.
0: Ave Maria, cheia de graça, o Senhor é convosco. Bendita sois vós entre as mulheres e bendito é o fruto do vosso ventre, Jesus.
1: Santa Maria, Mãe de Deus, rogai por nós, pecadores, agora e na hora de nossa morte. Amém.
0: Ave Maria, cheia de graça, o Senhor é convosco. Bendita sois vós entre as mulheres e bendito é o fruto do vosso ventre, Jesus.
1: Santa Maria, Mãe de Deus, rogai por nós, pecadores, agora e na hora de nossa morte. Amém.
0: Ave Maria, cheia de graça, o Senhor é convosco. Bendita sois vós entre as mulheres e bendito é o fruto do vosso ventre, Jesus.
1: Santa Maria, Mãe de Deus, rogai por nós, pecadores, agora e na hora de nossa morte. Amém.
0: Ave Maria, cheia de graça, o Senhor é convosco. Bendita sois vós entre as mulheres e bendito é o fruto do vosso ventre, Jesus.
1: Santa Maria, Mãe de Deus, rogai por nós, pecadores, agora e na hora de nossa morte. Amém.
0: Ave Maria, cheia de graça, o Senhor é convosco. Bendita sois vós entre as mulheres e bendito é o fruto do vosso ventre, Jesus.
1: Santa Maria, Mãe de Deus, rogai por nós, pecadores, agora e na hora de nossa morte. Amém.
0: Ave Maria, cheia de graça, o Senhor é convosco. Bendita sois vós entre as mulheres e bendito é o fruto do vosso ventre, Jesus.
1: Santa Maria, Mãe de Deus, rogai por nós, pecadores, agora e na hora de nossa morte. Amém.
0: Ave Maria, cheia de graça, o Senhor é convosco. Bendita sois vós entre as mulheres e bendito é o fruto do vosso ventre, Jesus.
1: Santa Maria, Mãe de Deus, rogai por nós, pecadores, agora e na hora de nossa morte. Amém.
0: Antes de a gente rezar o Glória, coloca diante de Jesus a ovelha da tua família que está perdida. Mistério, agora a gente meditou sobre a ovelha perdida, a ovelha que se perde. Jesus vai lá atrás dela. Qual é a ovelha da sua família que está perdida? Talvez é o teu filho, talvez teu marido, tua esposa. Nós rezamos para que essa ovelha volte. Rezamos para que essa ovelhinha volte. Essa ovelha tão amada, essa ovelha tão querida que simplesmente se transviou por tantos motivos. Você que ainda fala assim, nossa, mas eu eduquei meu filho, ele fez catequese, ele fez o crisma, mas ele agora está perdido. Mas ninguém que está perdido significa que não pode ser encontrado de novo. Deus veio procurar e salvar o que estava perdido. Jesus, eu vim procurar e salvar aquele que estava perdido. Jesus veio para esses mesmo. Vamos rezar, mãe. Vamos rezar, casal. Vamos rezar. Porque para todos tem volta. Para todos tem volta. Eu tenho certeza que nesses 40 dias tem tanta gente voltando para Deus. Talvez esse seja um dos maiores presentes que nós estamos vivendo. Tem muita gente voltando para Deus. Muita gente. Glória ao Pai, ao Filho e ao Espírito Santo.
1: Como era no princípio, agora e sempre.
0: Amém. Ó meu Jesus.
1: Perdoai-nos, livrai-nos do fogo do inferno. Levai as almas todas para o céu. E socorrei principalmente as que mais precisarem da vossa misericórdia.
0: E no terceiro mistério gozoso, nós contemplamos o nascimento de Jesus em Belém. Abra sua Bíblia em Mateus capítulo 18, versículo 15. Mateus 18, 15. Se teu irmão tiver pecado contra ti, veja, o irmão pecou contra você. Vai e repreende-o entre ti e ele somente. Se te ouvir, terás ganho teu irmão. Veja que bonito, corrigir o irmão. Porque no mundo que a gente vive, tem que passar a mão na cabeça um do outro, né? E a Bíblia não ensina isso, não. Caridade não é ficar passando a mãozinha na cabeça, não. Caridade é muitas vezes falar, Benícia, você está errando. Frei Gilson, você está errando. Isso é caridade. Eu quero que o outro melhore. Talvez ele não esteja vendo, talvez ele não esteja se percebendo. Como é bom quando alguém nos corrige com amor, com caridade. E veja a caridade aqui, só você e ele, sem expor, sem humilhá-lo. Veja, o que a Bíblia está dizendo para mim e para você agora é, vai falar com ele a sós. Veja, não é para falar o pecado dele para os outros. Esse é o nosso erro, a gente começa a falar com todo mundo. E por último, a gente vai falar com a pessoa. A Bíblia está dizendo, não é para falar com ninguém, é para falar com ele. A sós, sem humilhá-lo, sem persegui-lo. Interessante, porque São João Crisóstomo vai dizer o seguinte, Jesus não está dizendo assim, acusa-o. E nem Jesus também não está dizendo, pune-o. E também não está dizendo, leve ao tribunal. Não, ele diz, corrigiu. Então correção não significa acusação. Correção não significa punição, não significa levá-lo ao tribunal, não. Pois ele está possuído, por assim dizer, por uma espécie de torpor, embriagado em sua ira e vergonha. Aquele que é saudável deve ir ao que está doente. Deves conduzir teu julgamento dele em particular. Torna a cura fácil de aceitar. Pois as palavras, corrige-o, não significa outra coisa senão ajuda-o. Quando a Bíblia está falando corrige-o, a Bíblia está dizendo ajuda-o a ver a sua indiscrição. Diz-lhe o que sofreste dele. Olha o que você fez, isso me fez sofrer. Ajuda-o. Mostra para ele, mas não acuse. Olha que interessante. Correção não é acusação. Correção é ajuda. É auxílio. Mostra para ele, você me feriu aqui. A sós. Quantas vezes a mulher vai ter que corrigir o marido vai ter que corrigir a mulher. Os pais vão ter que corrigir os filhos. E os filhos muitas vezes corrigiram os pais. Papai, mamãe, vocês me feriram. Aquela palavra, aquele gesto. Não é acusação. É ajuda. Pai nosso que estais no céu, santificado seja o vosso nome. Venha a nós o vosso reino, seja feita a vossa vontade, assim na terra como no céu.
1: O pão nosso de cada dia nos dai hoje, perdoai-nos as nossas ofensas, assim como nós perdoamos a quem nos tem ofendido. E não nos deixeis cair em tentação, mas livrai-nos do mal. Amém.
0: Ave Maria, cheia de graça, o Senhor é convosco. Bendita sois vós entre as mulheres e bendito é o fruto do vosso ventre, Jesus.
1: Santa Maria, Mãe de Deus, rogai por nós, pecadores, agora e na hora de nossa morte. Amém.
0: Ave Maria, cheia de graça, o Senhor é convosco. Bendita sois vós entre as mulheres e bendito é o fruto do vosso ventre, Jesus.
1: Santa Maria, Mãe de Deus, rogai por nós, pecadores, agora e na hora de nossa morte. Amém.
0: Ave Maria, cheia de graça, o Senhor é convosco. Bendita sois vós entre as mulheres e bendito é o fruto do vosso ventre, Jesus.
1: Santa Maria, Mãe de Deus, rogai por nós, pecadores, agora e na hora de nossa morte. Amém.
0: Ave Maria, cheia de graça, o Senhor é convosco. Bendita sois vós entre as mulheres e bendito é o fruto do vosso ventre, Jesus.
1: Santa Maria, Mãe de Deus, rogai por nós, pecadores, agora e na hora de nossa morte. Amém.
0: Ave Maria, cheia de graça, o Senhor é convosco. Bendita sois vós entre as mulheres e bendito é o fruto do vosso ventre, Jesus.
1: Santa Maria, Mãe de Deus, rogai por nós, pecadores, agora e na hora de nossa morte. Amém.
0: Ave Maria, cheia de graça, o Senhor é convosco. Bendita sois vós entre as mulheres e bendito é o fruto do vosso ventre, Jesus.
1: Santa Maria, Mãe de Deus, rogai por nós, pecadores, agora e na hora de nossa morte. Amém.
0: Ave Maria, cheia de graça, o Senhor é convosco. Bendita sois vós entre as mulheres e bendito é o fruto do vosso ventre, Jesus.
1: Santa Maria, Mãe de Deus, rogai por nós, pecadores, agora e na hora de nossa morte. Amém.
0: Ave Maria, cheia de graça, o Senhor é convosco. Bendita sois vós entre as mulheres e bendito é o fruto do vosso ventre, Jesus.
1: Santa Maria, Mãe de Deus, rogai por nós, pecadores, agora e na hora de nossa morte. Amém.
0: Ave Maria, cheia de graça, o Senhor é convosco. Bendita sois vós entre as mulheres e bendito é o fruto do vosso ventre, Jesus.
1: Santa Maria, Mãe de Deus, rogai por nós, pecadores, agora e na hora de nossa morte.
0: Ave Maria, cheia de graça, o Senhor é convosco. Bendita sois vós entre as mulheres e bendito é o fruto do vosso ventre, Jesus.
1: Santa Maria, Mãe de Deus, rogai por nós, pecadores, agora e na hora de nossa morte. Amém.
0: Glória ao Pai, ao Filho e ao Espírito Santo.
1: Como era no princípio, agora e sempre. Amém.
0: Ó meu Jesus,
1: perdoai-nos, livrai-nos do fogo do inferno, levai as almas todas para o céu e socorrei principalmente as que mais precisarem da vossa misericórdia.
0: E no quarto mistério gozoso, nós contemplamos a apresentação do menino Jesus no templo e a purificação de Nossa Senhora. Mateus capítulo 18, versículo de 21 a 22. Mateus 18, 21 a 22. Então Pedro se aproximou dele e disse: Senhor, quantas vezes eu devo perdoar a meu irmão quando ele pecar contra mim? Interessante, porque essa palavra está dentro da correção. Jesus está falando, quando alguém pecar contra ti, vá lá corrigi-lo, em particular. E agora Pedro, dentro dessa conversa, ele está perguntando, tudo bem, mas quantas vezes eu devo perdoar a meu irmão quando ele pecar contra mim? Até 7 vezes, respondeu Jesus, não te digo até 7 vezes, mas até 70 vezes 7. Que bonito. Veja que a palavra começou dizendo, se alguém pecar contra você, aí você vai ajudar, você vai tentar corrigir. Só que na verdade você vai ter que exercer também o perdão. Porque se ela pecou contra você, significa que ela te feriu? E se ela te feriu, você também vai precisar perdoar. Santo Hilário de Poitiers diz assim, ele nos ensina a ser como ele, em humildade e bondade. A frequência do perdão nos mostra que nunca há tempo para a ira. Pois Deus nos perdoa por seu dom e não por nosso mérito. Olha que coisa bonita. Gente, aprende isso. Perdoar não é questão de mérito. Então, se eu tiver que perdoar a Benícia, não é porque ela merece o perdão. Perdão é para quem não merece. Eu não perdoo quem merece. Se você começar a dizer que você perdoa só quem merece, você é o primeiro que não merece o perdão de Deus. Então, eu pergunto para todos nós aqui, quem de nós aqui merece o perdão de Deus? Eu não mereço. Então, se agora Deus vai perdoar só quem merece, então ele morre na cruz por quem? Eu não mereço. Eu não fiz nada para merecer. E a palavra de Deus vai dizer isso com muita frequência. Não é por causa das nossas obras, não é por causa dos nossos méritos, mas por sua graça que nós fomos salvos. Você está entendendo? O diabo começa a colocar na nossa cabeça que perdão tem a ver com mérito. Então, você, Frigil, só vai perdoar a Benícia se ela merecer o teu perdão. Não, ela não tem que merecer. Ela não precisa merecer. O perdão é uma atitude que eu tomo para me parecer com Cristo. Já que ele perdoa abundantemente, eu também vou perdoar abundantemente. E perdoar, em primeiro lugar, além de fazer um bem para o outro, é fazer um bem para mim mesmo, porque eu estou tirando essa mágoa, esse peso dentro de mim. Feliz daquele que sabe perdoar. Deixa eu te falar uma coisa, a tua vida fica mais leve. Se você não quiser perdoar, você vai ficar carregando esse monte de raiva, esse monte de mágoa, esse monte de rancor, a tua vida vai ficando muito pesada. A melhor coisa na vida é não carregar mágoa. Porque mágoa pesa, rancor pesa, ódio pesa, rancor pesa, ressentimento pesa. A melhor coisa é falar assim, ó, sabe de uma coisa? Eu vou jogar tudo isso aqui fora, eu te perdoo. Ah, mas a pessoa não mudou de vida, azar dela. Eu te perdoo, eu estou jogando fora essa mágoa, estou jogando fora esse peso. Eu não aguento mais carregar isso, não. Eu não nasci para ira, eu não nasci para carregar ódio, eu não nasci para carregar a mágoa. Eu nasci para amar. Até mesmo os meus inimigos. Meus inimigos não querem se converter. Meus inimigos não querem mudar. Mas eu não quero mais carregar esse fardo. Amém? Pai nosso que estás no céu, santificado seja o vosso nome. Venha a nós o vosso reino, seja feita a vossa vontade. Assim na terra como no céu.
1: O pão nosso de cada dia nos dai hoje, perdoai-nos as nossas ofensas, assim como nós perdoamos a quem nos tem ofendido. E não nos deixeis cair em tentação, mas livrai-nos do mal. Amém.
0: Coloca diante de Jesus uma pessoa que você está precisando perdoar. Coloca diante de Jesus uma pessoa que você está precisando perdoar. Coloca diante de Jesus as tuas mágoas. De alguma pessoa que você está guardando mágoa, ressentimento, rancor. Coloca diante de Jesus. Porque talvez você diga, sozinho eu não consigo, Senhor. Sozinho eu não consigo, Senhor. Isso, vai dizendo para o Senhor. Sozinho eu não consigo, mas Deus vai te ajudar. Ave Maria, cheia de graça, o Senhor é convosco. Bendita sois vós entre as mulheres. E bendito é o fruto do vosso ventre, Jesus.
1: Santa Maria, Mãe de Deus, rogai por nós, pecadores. Agora e na hora de nossa morte. Amém.
0: Ave Maria, cheia de graça, o Senhor é convosco. Bendita sois vós entre as mulheres e bendito é o fruto do vosso ventre, Jesus.
1: Santa Maria, Mãe de Deus, rogai por nós, pecadores, agora e na hora de nossa morte. Amém.
0: Ave Maria, cheia de graça, o Senhor é convosco. Bendita sois vós entre as mulheres e bendito é o fruto do vosso ventre, Jesus.
1: Santa Maria, Mãe de Deus, rogai por nós, pecadores, agora e na hora de nossa morte. Amém.
0: Ave Maria, cheia de graça, o Senhor é convosco. Bendita sois vós entre as mulheres e bendito é o fruto do vosso ventre, Jesus.
1: Santa Maria, Mãe de Deus, rogai por nós, pecadores, agora e na hora de nossa morte. Amém.
0: Ave Maria, cheia de graça, o Senhor é convosco. Bendita sois vós entre as mulheres e bendito é o fruto do vosso ventre, Jesus.
1: Santa Maria, Mãe de Deus, rogai por nós, pecadores, agora e na hora de nossa morte. Amém.
0: Ave Maria, cheia de graça, o Senhor é convosco. Bendita sois vós entre as mulheres e bendito é o fruto do vosso ventre, Jesus.
1: Santa Maria, Mãe de Deus, rogai por nós, pecadores, agora e na hora de nossa morte. Amém.
0: Ave Maria, cheia de graça, o Senhor é convosco. Bendita sois vós entre as mulheres e bendito é o fruto do vosso ventre, Jesus.
1: Santa Maria, Mãe de Deus, rogai por nós, pecadores, agora e na hora de nossa morte. Amém.
0: Ave Maria, cheia de graça, o Senhor é convosco. Bendita sois vós entre as mulheres e bendito é o fruto do vosso ventre, Jesus.
1: Santa Maria, Mãe de Deus, rogai por nós, pecadores, agora e na hora de nossa morte. Amém.
0: Jesus trouxe muita gente aqui hoje para perdoar. Deus hoje está te dando a oportunidade de você tirar esse peso do teu coração. Estenda as suas mãos para Jesus. E diga para Ele, eu não aguento mais esse peso. Eu não aguento mais essa mágoa. Essa mágoa que você está carregando por meses, dias e algumas pessoas anos. Diga que você não quer mais carregar isso tudo. Jesus está te ajudando agora a liberar perdão. 70 vezes 7. Quantas vezes for preciso, eu vou liberar perdão. Eu não vou guardar mágoa, porque isso pesa a minha vida. Ave Maria, cheia de graça, o Senhor é convosco. Bendita sois vós entre as mulheres e bendito é o fruto do vosso ventre, Jesus.
1: Santa Maria, Mãe de Deus, rogai por nós, pecadores, agora e na hora de nossa morte. Amém.
0: Ave Maria, cheia de graça, o Senhor é convosco. Bendita sois vós entre as mulheres e bendito é o fruto do vosso ventre, Jesus.
1: Santa Maria, Mãe de Deus, rogai por nós, pecadores, agora e na hora de nossa morte. Amém.
0: Glória ao Pai, ao Filho e ao Espírito Santo.
1: Como era no princípio, agora e sempre. Amém.
0: Ó meu Jesus.
1: Perdoai-nos, livrai-nos do fogo do inferno, levai as almas todas para o céu e socorrei principalmente as que mais precisarem da vossa misericórdia.
0: E no quinto mistério gozoso, nós contemplamos a perda e o encontro do menino Jesus no templo. Abra a sua palavra em Lucas capítulo 6, versículo 37. Lucas capítulo 6, versículo 37. E a palavra de Deus diz assim: não julgueis e não sereis julgados. Então que a nossa vida não tenha julgamento. Não condeneis e não sereis condenados. Perdoai e sereis perdoados. São Cirilo de Alexandria diz assim: ele corta de nossas mentes uma paixão muito incontrolável, princípio e juradora de orgulho, sendo o dever das pessoas examinar a si mesmas. Esse é o nosso dever, examinar a nós mesmos e ordenar sua conduta segundo a vontade de Deus. Elas deixam isso de lado para se ocupar dos assuntos alheios. Veja, São Cirilo está falando algo muito importante. O meu dever é cuidar da minha vida. Eu só tenho poder para mudar a mim mesmo. E aí a gente vai tirar os olhos de nós, que nós deveríamos nos converter para ficar olhando os outros. Quem julga o irmão, fala contra a lei e julga a lei. O legislador e juiz são um só. O juiz da alma pecadora deve ser superior a ela. E por que você não pode ser juiz? Porque o juiz tem que ser superior. E como tu não és, o pecador se oporá a ti como juiz. Isso é muito forte. Eu e você não podemos ser juiz uns dos outros, porque também nós temos pecado. Como é que eu quero resolver a vida do pecado do outro se eu também tenho? Então veja, eu não posso julgar, eu posso ajudar, eu posso corrigir. Mas esse corrigir no sentido de ajudar, não no sentido de falar julgamento, condenação, não. Porque eu também tenho pecado. Aquele que não tiver pecado... Pai nosso que estais no céu, santificado seja o vosso nome. Venha a nós o vosso reino. Seja feita a vossa vontade, assim na terra como no céu.
1: O pão nosso de cada dia nos dai hoje, perdoai-nos as nossas ofensas, assim como nós perdoamos a quem nos tem ofendido. E não nos deixeis cair em tentação, mas livrai-nos do mal. Amém.
0: Ave Maria, cheia de graça, o Senhor é convosco. Bendita sois vós entre as mulheres, e bendito é o fruto do vosso ventre, Jesus.
1: Santa Maria, Mãe de Deus, rogai por nós, pecadores, agora e na hora de nossa morte.
0: Ave Maria, cheia de graça, o Senhor é convosco. Bendita sois vós entre as mulheres, e bendito é o fruto do vosso ventre, Jesus.
1: Santa Maria, Mãe de Deus, rogai por nós, pecadores, agora e na hora de nossa morte. Amém.
0: Ave Maria, cheia de graça, o Senhor é convosco. Bendita sois vós entre as mulheres, e bendito é o fruto do vosso ventre, Jesus.
1: Santa Maria, Mãe de Deus, rogai por nós, pecadores, agora e na hora de nossa morte. Amém.
0: Ave Maria, cheia de graça, o Senhor é convosco. Bendita sois vós entre as mulheres, e bendito é o fruto do vosso ventre, Jesus.
1: Santa Maria, Mãe de Deus, rogai por nós, pecadores, agora e na hora de nossa morte. Amém.
0: Ave Maria, cheia de graça, o Senhor é convosco. Bendita sois vós entre as mulheres, e bendito é o fruto do vosso ventre, Jesus.
1: Santa Maria, Mãe de Deus, rogai por nós, pecadores, agora e na hora de nossa morte. Amém. Ave Maria, cheia de graça, o Senhor é convosco. Bendita sois vós entre as mulheres. Bendito é o fruto do vosso ventre, Jesus. Santa Maria, Mãe de Deus, rogai por nós, pecadores, agora e na hora de nossa morte. Amém. Ave Maria, cheia de graça, o Senhor é convosco. Bendita sois vós entre as mulheres. Bendito é o fruto do vosso ventre, Jesus. Santa Maria, Mãe de Deus, rogai por nós, pecadores, agora e na hora de nossa morte. Amém. Ave Maria, cheia de graça, o Senhor é convosco. Bendita sois vós entre as mulheres. Bendito é o fruto do vosso ventre, Jesus. Santa Maria, Mãe de Deus, rogai por nós, pecadores, agora e na hora de nossa morte. Amém. Ave Maria, cheia de graça, o Senhor é convosco. Bendita sois vós entre as mulheres. Bendito é o fruto do vosso ventre, Jesus. Santa Maria, Mãe de Deus, rogai por nós, pecadores, agora e na hora de nossa morte. Amém. Ave Maria, cheia de graça, o Senhor é convosco. Bendita sois vós entre as mulheres. Bendito é o fruto do vosso ventre, Jesus. Santa Maria, Mãe de Deus, rogai por nós, pecadores, agora e na hora de nossa morte. Amém. Glória ao Pai, ao Filho e ao Espírito Santo, como era no princípio, agora e sempre. Amém. Ó meu Jesus, perdoai-nos, livrai-nos do fogo do inferno, levai as almas todas para o céu e socorrei principalmente as que mais precisarem da vossa misericórdia.
0: Glória a Deus, minha gente! 4h52 da manhã, horário de Brasília, que alegria estarmos juntos, que alegria estarmos juntos. Para quem acordou há pouco, o Frei está em estúdio diferente, viu? Porque nós estamos no retiro do clero, então o Frei teve que viajar, pegar a estrada, e essa equipe maravilhosa veio comigo, Benício, o Jadson, e outras mulheres que estão aqui servindo a gente, que alegria. Então quero saudar você que está aqui, fica de pé na sua casa. Daquela espreguiçada. Ah, como é bom estar aqui, Jesus, diante de ti. Diga aí na sua casa, como é bom, Jesus, estar diante de ti.

0: Ah, Deus maravilhoso, aqui é meu lugar, diante de Ti. Aqui é meu lugar, diante da Tua presença. Quanto tempo eu precisei para entender isso? Que aqui é o meu lugar. Quantos estão no meio de nós que fazia tanto tempo que não orava? Fazia tanto tempo que não se encontrava com Ele. Essa presença é boa demais, é forte demais. E eu digo sem medo de errar, você pode assistir o melhor filme do mundo e nunca será melhor do que o que nós estamos vivendo agora. Nunca, nunca, nunca, nunca. Você pode ir para o cinema com o melhor som, a melhor imagem, o melhor filme. Eu lhe garanto, não tem nada melhor no mundo do que nós estamos fazendo aqui agora. Essa imagem que aparece na sua casa. Muitas vezes estática, só três câmeras que corta para cá, corta para lá. Mas essas imagens, com essa oração que a gente está fazendo, não existe nada melhor, nada melhor, nada melhor. A tua presença é o que tem de melhor. Quantas vezes eu demorei para descobrir isso, Jesus? Aqui é o meu lugar. Aqui é o meu lugar. Vai dizendo no fundo do teu coração, aqui é o meu lugar. Aqui é o meu lugar. Diante de Ti, na Tua presença, aqui é o meu lugar. E neste primeiro mistério luminoso, nós contemplamos o batismo de Jesus no Rio Jordão. Pegue o seu texto.
1: Pega a sua Bíblia em Lucas 22:31-32. Lucas 22:31-32. Simão, Simão, eis que Satanás vos reclamou para vos peneirar como trigo. Mas eu roguei por ti para que a tua confiança não desfaleça. E tu, por tua vez, confirma aos teus irmãos. Amados irmãos, quando, desde o início que a palavra vem dizendo, o Frei falando da correção fraterna, Jesus, ele corrigiu Pedro. Jesus, ele corrigiu Pedro com amor. Jesus corrigiu Pedro. Jesus avisou para Pedro, Simão, Simão, eis que Satanás vos reclamou para vos peneirar como trigo. E é o próprio Cristo que nos orienta, é o próprio Cristo que nos leva ao Pai. Nós temos o nosso defensor, o Espírito Santo. Quantas vezes ele revela ao nosso coração algo errado, quantas vezes ele levanta pessoas para ir até nós e muitas vezes não damos ouvidos. Mas olha, a correção de Jesus para com Pedro. Jesus provavelmente sabia que Pedro estava fazendo algo errado. E ali Satanás já estava tramando contra a vida de Pedro, mas Jesus veio e avisou a Pedro. E ele nos avisa todos os dias. O Frei Gilson, um servo de Deus, nesses tempos, nos 40 dias, todos os dias anunciando o reino, levando a palavra de Deus, trazendo a verdade, e muitas vezes nós fazemos de surdo. Hoje Jesus não vem pessoalmente chacoalhar, Benícia muda de vida, mas ele levanta os profetas, os homens de Deus para anunciar. E São Cirílio disse assim: admira a grandeza incomparável da mansidão divina. Ele teme que a queda iminente de Pedro o conduza ao desespero. Cristo imediatamente o enche de boa esperança e diz: quanto te converteres, confirma teus irmãos. A aflição da infidelidade ainda não adoeceram os discípulos, e já ele recebeu o remédio do perdão. Batizado no Jordão, Cristo inaugurou o batismo para remissão dos pecados. Pai nosso que está no céu, santificado seja o vosso nome. Venha a nós o vosso reino. Seja feita a vossa vontade, assim na terra como no céu.
0: O pão nosso de cada dia nos dai hoje. Perdoai-nos as nossas ofensas, assim como nós perdoamos a quem nos tem ofendido. E não nos deixeis cair em tentação, mas livrai-nos do mal. Amém.
1: Ave Maria, cheia de graça, o Senhor é convosco. Bendita sois vós entre as mulheres. Bendito é o fruto do vosso ventre, Jesus.
0: Santa Maria, Mãe de Deus, rogai por nós, pecadores, agora e na hora de nossa morte. Amém.
1: Ave Maria, cheia de graça, o Senhor é convosco. Bendita sois vós entre as mulheres. Bendito é o fruto do vosso ventre, Jesus.
0: Santa Maria, Mãe de Deus, rogai por nós, pecadores, agora e na hora de nossa morte. Amém.
1: Ave Maria, cheia de graça, o Senhor é convosco. Bendita sois vós entre as mulheres. Bendito é o fruto do vosso ventre, Jesus.
0: Santa Maria, Mãe de Deus, rogai por nós, pecadores, agora e na hora de nossa morte. Amém.
1: Ave Maria, cheia de graça, o Senhor é convosco. Bendita sois vós entre as mulheres. Bendito é o fruto do vosso ventre, Jesus.
0: Santa Maria, Mãe de Deus, rogai por nós, pecadores, agora e na hora de nossa morte. Amém.
1: Ave Maria, cheia de graça, o Senhor é convosco. Bendita sois vós entre as mulheres. Bendito é o fruto do vosso ventre, Jesus.
0: Santa Maria, Mãe de Deus, rogai por nós, pecadores, agora e na hora de nossa morte. Amém.
1: Ave Maria, cheia de graça, o Senhor é convosco. Bendita sois vós entre as mulheres. Bendito é o fruto do vosso ventre, Jesus.
0: Santa Maria, Mãe de Deus, rogai por nós, pecadores, agora e na hora de nossa morte. Amém.
1: Ave Maria, cheia de graça, o Senhor é convosco. Bendita sois vós entre as mulheres. Bendito é o fruto do vosso ventre, Jesus.
0: Santa Maria, Mãe de Deus, rogai por nós, pecadores, agora e na hora de nossa morte. Amém.
1: Ave Maria, cheia de graça, o Senhor é convosco. Bendita sois vós entre as mulheres. Bendito é o fruto do vosso ventre, Jesus.
0: Santa Maria, Mãe de Deus, rogai por nós, pecadores, agora e na hora de nossa morte. Amém.
1: Ave Maria, cheia de graça, o Senhor é convosco. Bendita sois vós entre as mulheres. Bendito é o fruto do vosso ventre, Jesus.
0: Santa Maria, Mãe de Deus, rogai por nós, pecadores, agora e na hora de nossa morte. Amém.
1: Ave Maria, cheia de graça, o Senhor é convosco. Bendita sois vós entre as mulheres. Bendito é o fruto do vosso ventre, Jesus.
0: Santa Maria, Mãe de Deus, rogai por nós, pecadores, agora e na hora de nossa morte. Amém.
1: Glória ao Pai, ao Filho e ao Espírito Santo.
0: Como era no princípio, agora e sempre. Amém.
1: Ó meu Jesus, perdoai-nos, livrai-nos do fogo do inferno. Levai as almas todas para o céu e socorrei principalmente as que mais precisarem da vossa misericórdia.
0: E no segundo mistério luminoso nós contemplamos o milagre de Jesus nas bodas de Caná. Abra sua Bíblia em João, capítulo 8, versículo 7. João, capítulo 8, versículo 7. Quem de vós estiver sem pecado, seja o primeiro a lhe atirar uma pedra. Irmão e irmã, quando alguém erra, a gente tem essa tendência de pegar pedras nas mãos e querer atirar nele. As pedras do julgamento, as pedras das fofocas, as pedras dos falatórios. A gente precisa tirar as pedras das mãos. O que, que Jesus está falando? Abaixe as pedras. Abaixe os julgamentos. Ele errou, ele está precisando de misericórdia, ele está precisando de ajuda, ele está precisando de abraço, ele está precisando de perdão, ele não está precisando de pedra. Ninguém precisa de pedra quando erra, minha gente. A pergunta que eu faço para você é: você gosta quando você cai, alguém pegar a pedra e tacar em você, a pedra das palavras, a pedra dos julgamentos, a pedra de gente comentando a sua vida? Não, ninguém gosta. Por isso, mamãe, tenha misericórdia quando teu filho cai, tira as pedras da mão. Filhos, tirem as pedras das mãos quando seus pais erram. Mulher, quantas pedras na mão você carrega quando teu marido erra? Marido, quantas pedras você carrega quando a sua esposa erra? A gente precisa ter mais misericórdia um do outro, gente. A gente está precisando se colocar mais no lugar do outro. Aquela mulher foi colocada em praça pública. Quantas vezes nós queremos jogar o pecador em praça pública, nós queremos expor o irmão, nós queremos colocar a vida dele diante de todo mundo. Ei, para com isso. Ainda mais nesse mundo de internet, né? Ei, se a gente começar a entrar na internet, a pessoa faz alguma coisa. A exposição é na internet hoje em dia. Jesus está dizendo para mim e para você hoje: baixa as pedras. Tira o seu dedinho para julgar e condenar o outro na internet. Tira o dedinho. Abaixe o dedinho, tira o dedo, tira as palavras, tira o julgamento, tira o julgamento. Alguém errou, alguém pecou. Não, é provado, ela foi pegada em adultério, ela foi pegada em flagrante, ok. Mas quem somos nós para condenar agora? Não justifica. Quantas pessoas estão entrando no desânimo, quantas pessoas estão entrando até em momento de tirar a própria vida, porque não há, depois que ela cai, são muitas pedras. São Bento Venerável diz assim, o fato de que, tanto antes como depois de dar seu parecer, Jesus se inclinou e escreveu no chão, nos admoesta que, tanto antes de repreendermos o próximo que peca, como depois de lhe termos prestado o serviço da devida correção, nos submetamos a um humilde exame de nós mesmos, para que porventura não estejamos enredados nas mesmas coisas que censuramos no próximo ou em qualquer tipo de má ação. Pai nosso que estais no céu, santificado seja o vosso nome. Venha a nós o vosso reino, seja feita a vossa vontade, assim na terra como no céu.
1: O pão nosso de cada dia nos dai hoje, perdoai-nos as nossas ofensas, assim como nós perdoamos a quem nos tem ofendido. E não nos deixeis cair em tentação, mas livrai-nos do mal. Amém.
0: Ave Maria, cheia de graça, o Senhor é convosco. Bendita sois vós entre as mulheres, e bendito é o fruto do vosso ventre, Jesus.
1: Santa Maria, Mãe de Deus, rogai por nós, pecadores, agora e na hora de nossa morte. Amém.
0: Deixa Deus te mostrar a pessoa que você estava cheio de pedra nas mãos para com ela. Jesus está pedindo para mim e para você agora, abaixe as pedras. Abaixe. Seja uma pessoa que você conhece, seja uma pessoa, qualquer pessoa, abaixe as pedras. Seja no particular, seja na internet, abaixe as pedras. Ave Maria, cheia de graça, o Senhor é convosco. Bendita sois vós entre as mulheres e bendito é o fruto do vosso ventre, Jesus.
1: Santa Maria, Mãe de Deus, rogai por nós, pecadores, agora e na hora de nossa morte. Amém.
0: Ave Maria, cheia de graça, o Senhor é convosco. Bendita sois vós entre as mulheres e bendito é o fruto do vosso ventre, Jesus.
1: Santa Maria, Mãe de Deus, rogai por nós, pecadores, agora e na hora de nossa morte. Amém.
0: Ave Maria, cheia de graça, o Senhor é convosco. Bendita sois vós entre as mulheres e bendito é o fruto do vosso ventre, Jesus.
1: Santa Maria, Mãe de Deus, rogai por nós, pecadores, agora e na hora de nossa morte. Amém.
0: Ave Maria, cheia de graça, o Senhor é convosco. Bendita sois vós entre as mulheres e bendito é o fruto do vosso ventre, Jesus.
1: Santa Maria, Mãe de Deus, rogai por nós, pecadores, agora e na hora de nossa morte. Amém.
0: Ave Maria, cheia de graça, o Senhor é convosco. Bendita sois vós entre as mulheres e bendito é o fruto do vosso ventre, Jesus.
1: Santa Maria, Mãe de Deus, rogai por nós, pecadores, agora e na hora de nossa morte. Amém.
0: Ave Maria, cheia de graça, o Senhor é convosco. Bendita sois vós entre as mulheres e bendito é o fruto do vosso ventre, Jesus.
1: Santa Maria, Mãe de Deus, rogai por nós, pecadores, agora e na hora de nossa morte. Amém.
0: Ave Maria, cheia de graça, o Senhor é convosco. Bendita sois vós entre as mulheres e bendito é o fruto do vosso ventre, Jesus.
1: Santa Maria, Mãe de Deus, rogai por nós, pecadores, agora e na hora de nossa morte. Amém.
0: Ave Maria, cheia de graça, o Senhor é convosco. Bendita sois vós entre as mulheres e bendito é o fruto do vosso ventre, Jesus.
1: Santa Maria, Mãe de Deus, rogai por nós, pecadores, agora e na hora de nossa morte. Amém.
0: Ave Maria, cheia de graça, o Senhor é convosco. Bendita sois vós entre as mulheres e bendito é o fruto do vosso ventre, Jesus.
1: Santa Maria, Mãe de Deus, rogai por nós, pecadores, agora e na hora de nossa morte. Amém.
0: Glória ao Pai, ao Filho e ao Espírito Santo.
1: Como era no princípio, agora e sempre. Amém.
0: Ó meu Jesus,
1: perdoai-nos, livrai-nos do fogo do inferno, levai as almas todas para o céu e socorrei principalmente as que mais precisarem da vossa misericórdia.
0: E no terceiro mistério luminoso, nós contemplamos o anúncio do reino e o convite à conversão. Gálatas capítulo 6, versículo 1. Gálatas capítulo 6, versículo 1. Irmãos, se alguém for surpreendido numa falta, vós que sois animados pelo Espírito, admoestai-o em espírito de mansidão. Quando eu for corrigir o outro, eu tenho que ser manso. A gente até quer corrigir o outro, mas como é que a mãe corrige o filho? Como é que o pai está corrigindo o filho? Como é que a mulher quer corrigir o marido? Como é que o marido corrige a mulher? Veja, a gente às vezes até quer corrigir, mas a gente não vai com a mansidão, a gente vai com raiva, a gente vai com ira, a gente vai com força. Você está errado. A Bíblia está falando, você que vai corrigir o outro, admoestai-o. É para admoestar sim, mas em espírito de mansidão. E tem cuidado de ti mesmo para que não caias também em tentação. Ou seja, e cuidado, você que corrige o outro, cuida de você também, porque a mesma coisa que o outro está caindo, você pode cair também. Gente, como a palavra de Deus tem sabedoria para tudo. Corrigir o outro com mansidão. Aí talvez você esteja dizendo, pois é o que eu não tenho, Frei. Pois vamos pedir para Jesus, aprendei de mim que sou manso. Então se você não tem mansidão, tem que aprender com quem? Não é com o Frei Gilson, não. Aprendei de mim, Jesus, que sou manso e humilde de coração. Pai nosso que estais no céu, santificado seja o vosso nome. Venha a nós o vosso reino. Seja feita a vossa vontade assim na terra como no céu.
1: O pão nosso de cada dia nos dai hoje, perdoai-nos as nossas ofensas, assim como nós perdoamos a quem nos tem ofendido. E não nos deixeis cair em tentação, mas livrai-nos do mal.
0: Ave Maria, cheia de graça, o Senhor é convosco. Bendita sois vós entre as mulheres, e bendito é o fruto do vosso ventre, Jesus.
1: Santa Maria, Mãe de Deus, rogai por nós, pecadores, agora e na hora de nossa morte. Amém.
0: Ave Maria, cheia de graça, o Senhor é convosco. Bendita sois vós entre as mulheres e bendito é o fruto do vosso ventre, Jesus.
1: Santa Maria, Mãe de Deus, rogai por nós, pecadores, agora e na hora de nossa morte. Amém.
0: Ave Maria, cheia de graça, o Senhor é convosco. Bendita sois vós entre as mulheres e bendito é o fruto do vosso ventre, Jesus.
1: Santa Maria, Mãe de Deus, rogai por nós, pecadores, agora e na hora de nossa morte. Amém.
0: Ave Maria, cheia de graça, o Senhor é convosco. Bendita sois vós entre as mulheres e bendito é o fruto do vosso ventre, Jesus.
1: Santa Maria, Mãe de Deus, rogai por nós, pecadores, agora e na hora de nossa morte. Amém.
0: Ave Maria, cheia de graça, o Senhor é convosco. Bendita sois vós entre as mulheres e bendito é o fruto do vosso ventre, Jesus.
1: Santa Maria, Mãe de Deus, rogai por nós, pecadores, agora e na hora de nossa morte. Amém.
0: Ave Maria, cheia de graça, o Senhor é convosco. Bendita sois vós entre as mulheres e bendito é o fruto do vosso ventre, Jesus.
1: Santa Maria, Mãe de Deus, rogai por nós, pecadores, agora e na hora de nossa morte. Amém.
0: Ave Maria, cheia de graça, o Senhor é convosco. Bendita sois vós entre as mulheres e bendito é o fruto do vosso ventre, Jesus.
1: Santa Maria, Mãe de Deus, rogai por nós, pecadores, agora e na hora de nossa morte. Amém.
0: Ave Maria, cheia de graça, o Senhor é convosco. Bendita sois vós entre as mulheres e bendito é o fruto do vosso ventre, Jesus.
1: Santa Maria, Mãe de Deus, rogai por nós, pecadores, agora e na hora de nossa morte. Amém.
0: Ave Maria, cheia de graça, o Senhor é convosco. Bendita sois vós entre as mulheres e bendito é o fruto do vosso ventre, Jesus.
1: Santa Maria, Mãe de Deus, rogai por nós, pecadores, agora e na hora de nossa morte. Amém.
0: Ave Maria, cheia de graça, o Senhor é convosco. Bendita sois vós entre as mulheres e bendito é o fruto do vosso ventre, Jesus.
1: Santa Maria, Mãe de Deus, rogai por nós, pecadores, agora e na hora de nossa morte. Amém.
0: Glória ao Pai, ao Filho e ao Espírito Santo.
1: Como era no princípio, agora e sempre. Amém.
0: Ó meu Jesus.
1: Perdoai-nos, livrai-nos do fogo do inferno. Levai as almas todas para o céu e socorrei principalmente as que mais precisarem da vossa misericórdia.
0: E no quarto mistério luminoso nós contemplamos a transfiguração de Jesus. 1 Tessalonicenses capítulo 5, versículo 14. 1 Tessalonicenses 5, 14. Pedimos-vos, porém, irmãos, corrigi os desordeiros, encorajai os tímidos, amparai os fracos e tende paciência para com todos. São João Crisóstomo vai dizer, se devemos odiar os ímpios e os iníquos, passaremos a odiar também os pecadores. Assim, em progressão regular, te acharás separado da maioria dos irmãos, de fato, de todos eles. Não há um deles sem pecado. Se é nosso dever odiar os inimigos de Deus, teríamos que odiar não só os ímpios, mas também os que recaem. Então seríamos piores que as feras, evitando a todos inflamados de orgulho como fariseu. Paulo nos mandou diferente. Admoestai os desordeiros, encorajai os tímidos, amparai os fracos. Sede paciente com todos. A palavra que Deus está dando para mim e para você é, você e eu estamos precisando de mais paciência uns com os outros. E ser paciente é entender que ele tem defeitos. Teu marido não é perfeito, tua esposa não é perfeita, teus filhos não são perfeitos, teu padre não é perfeito, o Frei não é perfeito, a Benícia não é perfeita. A gente vai ter que ter paciência um com o outro, é. Essa é a nossa vida. 1 Coríntios capítulo 13. O amor é paciente. Pai nosso que estais no céu, santificado seja o vosso nome, venha a nós o vosso reino. Seja feita a vossa vontade, assim na terra como no céu.
1: O pão nosso de cada dia nos dai hoje, perdoai-nos as nossas ofensas, assim como nós perdoamos a quem nos tem ofendido. E não nos deixeis cair em tentação, mas livrai-nos do mal. Amém.
0: Entrega para Jesus agora a pessoa que mais está tirando a sua paciência. Não é que ela está tirando a sua paciência, ela prova a sua paciência. Entrega essa pessoa e pede para Jesus, Jesus, que eu tenha paciência com ela. Como o Senhor tem paciência comigo. Ah, Deus tem tanta paciência com a gente. Ave Maria, cheia de graça, o Senhor é convosco. Bendita sois vós entre as mulheres e bendito é o fruto do vosso ventre, Jesus.
1: Santa Maria, Mãe de Deus, rogai por nós, pecadores, agora e na hora de nossa morte. Amém.
0: Ave Maria, cheia de graça, o Senhor é convosco. Bendita sois vós entre as mulheres e bendito é o fruto do vosso ventre, Jesus.
1: Santa Maria, Mãe de Deus, rogai por nós, pecadores, agora e na hora de nossa morte. Amém.
0: Ave Maria, cheia de graça, o Senhor é convosco. Bendita sois vós entre as mulheres e bendito é o fruto do vosso ventre, Jesus.
1: Santa Maria, Mãe de Deus, rogai por nós, pecadores, agora e na hora de nossa morte. Amém.
0: Ave Maria, cheia de graça, o Senhor é convosco. Bendita sois vós entre as mulheres e bendito é o fruto do vosso ventre, Jesus.
1: Santa Maria, Mãe de Deus, rogai por nós, pecadores, agora e na hora de nossa morte. Amém.
0: Ave Maria, cheia de graça, o Senhor é convosco. Bendita sois vós entre as mulheres e bendito é o fruto do vosso ventre, Jesus.
1: Santa Maria, Mãe de Deus, rogai por nós, pecadores, agora e na hora de nossa morte. Amém.
0: Ave Maria, cheia de graça, o Senhor é convosco. Bendita sois vós entre as mulheres e bendito é o fruto do vosso ventre, Jesus.
1: Santa Maria, Mãe de Deus, rogai por nós, pecadores, agora e na hora de nossa morte.
0: Ave Maria, cheia de graça, o Senhor é convosco. Bendita sois vós entre as mulheres e bendito é o fruto do vosso ventre, Jesus.
1: Santa Maria, Mãe de Deus, rogai por nós, pecadores, agora e na hora de nossa morte. Amém.
0: Ave Maria, cheia de graça, o Senhor é convosco. Bendita
1: Mãe de Deus, rogai por nós, pecadores, agora e na hora de nossa morte. Amém.
0: Ave Maria, cheia de graça, o Senhor é convosco.

0: Levai as almas todas para o céu e socorrei principalmente as que mais precisarem da vossa misericórdia.
1: E no quinto mistério luminoso nós contemplamos a instituição da Eucaristia. Lembremos-nos que neste dia Jesus corrigiu Judas. E Judas não aceitou a correção de Deus. Olha que forte isso. E o que, que aconteceu com Judas? Jesus lavou pés de Judas. E lavar os pés era que Jesus purificando os apóstolos. Judas não se deixou corrigir. Por isso que Jesus na última ceia fala o que para Judas? O que você tem para fazer, vai fazer. Faça depressa. Eu te corrigi várias vezes. Eu te amei várias vezes, mas você se fechou, você não quis. E a verdade é essa, minha gente. Vai ter gente que vai se fechar, vai ter gente que vai se fechar. A gente quer amar, a gente quer corrigir, a gente quer ajudar. E vai ter gente que se fecha. Então o que, que a gente tem que fazer? Respeitar a liberdade dela. O que, que Jesus fez com Judas? Faz o que você tem para fazer, vai fazer depressa. Em outras palavras, eu respeito a sua liberdade. A gente também vai ter que aprender a respeitar a liberdade dos outros. Eu sei que é difícil, mas muitas vezes é tão difícil para um pai aceitar as escolhas erradas dos filhos. A gente não vai desanimar. A gente vai amar. A gente vai lavar o pé. A gente vai fazer o que for preciso. Mas nesse caminho a gente também tem que entender que é preciso respeitar a liberdade do outro. Vai doer? Vai. Mas se é o que você quer, eu vou ter que respeitar. Jesus teve que permitir que Judas escolhesse o seu caminho. Era o que Jesus queria? Não. O que, que Jesus fez por Judas? Amor. Rezou por ele. É o que nós podemos fazer. Agora, nunca deixe de amar essa pessoa. E nunca deixe de rezar por ela. Nunca. Pai nosso que estais no céu, santificado seja o vosso nome. Venha a nós o vosso reino. Seja feita a vossa vontade, assim na terra como no céu.
0: O pão nosso de cada dia nos dai hoje. Perdoai-nos as nossas ofensas, assim como nós perdoamos a quem nos tem ofendido. E não nos deixeis cair em tentação, mas livrai-nos do mal.
1: Ave Maria, cheia de graça, o Senhor é convosco. Bendita sois vós entre as mulheres, e bendito é o fruto do vosso ventre, Jesus.
0: Santa Maria, Mãe de Deus, rogai por nós, pecadores, agora e na hora de nossa morte. Amém.
1: Ave Maria, cheia de graça, o Senhor é convosco. Bendita sois vós entre as mulheres, e bendito é o fruto do vosso ventre, Jesus.
0: Santa Maria, Mãe de Deus, rogai por nós, pecadores, agora e na hora de nossa morte. Amém.
1: Ave Maria, cheia de graça, o Senhor é convosco. Bendita sois vós entre as mulheres, e bendito é o fruto do vosso ventre, Jesus.
0: Santa Maria, Mãe de Deus, rogai por nós, pecadores, agora e na hora de nossa morte.
1: Ave Maria, cheia de graça, o Senhor é convosco. Bendita sois vós entre as mulheres, e bendito é o fruto do vosso ventre, Jesus.
0: Santa Maria, Mãe de Deus, rogai por nós, pecadores, agora e na hora de nossa morte. Amém.
1: Ave Maria, cheia de graça, o Senhor é convosco. Bendita sois vós entre as mulheres, e bendito é o fruto do vosso ventre, Jesus.
0: Santa Maria, Mãe de Deus, rogai por nós, pecadores, agora e na hora de nossa morte. Amém. Ave Maria, cheia de graça, o Senhor é convosco. Bendita sois vós entre as mulheres, bendito é o fruto do vosso ventre, Jesus. Santa Maria, Mãe de Deus, rogai por nós, pecadores, agora e na hora de nossa morte. Amém. Ave Maria, cheia de graça, o Senhor é convosco. Bendita sois vós entre as mulheres, bendito é o fruto do vosso ventre, Jesus. Santa Maria, Mãe de Deus, rogai por nós, pecadores, agora e na hora de nossa morte. Amém. Ave Maria, cheia de graça, o Senhor é convosco. Bendita sois vós entre as mulheres, bendito é o fruto do vosso ventre, Jesus. Santa Maria, Mãe de Deus, rogai por nós, pecadores, agora e na hora de nossa morte. Amém. Ave Maria, cheia de graça, o Senhor é convosco. Bendita sois vós entre as mulheres, bendito é o fruto do vosso ventre, Jesus. Santa Maria, Mãe de Deus, rogai por nós, pecadores, agora e na hora de nossa morte. Amém. Ave Maria, cheia de graça, o Senhor é convosco. Bendita sois vós entre as mulheres. Bendito é o fruto do vosso ventre, Jesus. Santa Maria, Mãe de Deus, rogai por nós, pecadores, agora e na hora de nossa morte.

0: Forte, amém. Glória ao Pai, ao Filho e ao Espírito Santo, como era no princípio, agora.
1: Sempre, amém.
0: Ó meu Jesus, perdoai-nos, livrai-nos do fogo do inferno, levai as almas todas para o céu, e socorrei principalmente as que mais precisarem da vossa misericórdia.
1: 5:23 da manhã, horário de Brasília, fica de pé na sua casa, dá aquela espreguiçada e canta comigo, vai!

0: Se você pode, ajoelhe-se para rezar este terço doloroso agora. Vamos nos unir às dores de Jesus. E neste primeiro mistério, nós contemplamos a agonia de Jesus no Horto das Oliveiras.
1: Pega sua Bíblia em Hebreus 12, 5 e 6. Hebreus 12, 5, 6. Filho meu, não despreze a correção do Senhor. Não desanimeis quando repreendido por Ele, pois o Senhor corrige a quem ama e castiga todo aqueles que reconhece por seu filho. Nenhum justo está isento da aflição, pois o caminho é estreito e o único que conduz à vida quando Deus disciplina a quem ama. Não é sinal de abandono, mas de amor paternal. Todo filho reconhecido por ele passa pela prova que purifica e fortalece. E diante de tudo isso, que nós muitas vezes passamos por provações e você acha que Deus te abandonou, que Deus te esqueceu. A tentação que vem é essa de achar que Deus está longe de nós. E por mais, quanto mais prova, mais perto Deus está. Porque Ele nos ama. E Ele não permite nós passar provações sozinho. Pai nosso que está no céu, santificado seja o vosso nome. Venha a nós o vosso reino, seja feita a vossa vontade, assim na terra como no céu.
0: O pão nosso de cada dia nos dai hoje, perdoai-nos as nossas ofensas, assim como nós perdoamos a quem nos tem ofendido. E não nos deixeis cair em tentação, mas livrai-nos do mal. Amém.
1: Ave Maria, cheia de graça, o Senhor é convosco, bendita sois vós entre as mulheres. Bendito é o fruto do vosso ventre, Jesus.
0: Santa Maria, Mãe de Deus, rogai por nós, pecadores, agora e na hora de nossa morte. Amém.
1: Ave Maria, cheia de graça, o Senhor é convosco. Bendita sois vós entre as mulheres. Bendito é o fruto do vosso ventre, Jesus.
0: Santa Maria, Mãe de Deus, rogai por nós, pecadores, agora e na hora de nossa morte. Amém.
1: Ave Maria, cheia de graça, o Senhor é convosco. Bendita sois vós entre as mulheres. Bendito é o fruto do vosso ventre, Jesus.
0: Santa Maria, Mãe de Deus, rogai por nós, pecadores, agora e na hora de nossa morte. Amém.
1: Ave Maria, cheia de graça, o Senhor é convosco. Bendita sois vós entre as mulheres. Bendito é o fruto do vosso ventre, Jesus.
0: Santa Maria, Mãe de Deus, rogai por nós, pecadores, agora e na hora de nossa morte. Amém.
1: Ave Maria, cheia de graça, o Senhor é convosco. Bendita sois vós entre as mulheres. Bendito é o fruto do vosso ventre, Jesus.
0: Santa Maria, Mãe de Deus, rogai por nós, pecadores, agora e na hora de nossa morte. Amém.
1: Ave Maria, cheia de graça, o Senhor é convosco. Bendita sois vós entre as mulheres. Bendito é o fruto do vosso ventre, Jesus.
0: Santa Maria, Mãe de Deus, rogai por nós, pecadores, agora e na hora de nossa morte. Amém.
1: Ave Maria, cheia de graça, o Senhor é convosco. Bendita sois vós entre as mulheres. Bendito é o fruto do vosso ventre, Jesus.
0: Santa Maria, Mãe de Deus, rogai por nós, pecadores, agora e na hora de nossa morte. Amém.
1: Ave Maria, cheia de graça, o Senhor é convosco. Bendita sois vós entre as mulheres. Bendito é o fruto do vosso ventre, Jesus.
0: Santa Maria, Mãe de Deus, rogai por nós, pecadores, agora e na hora de nossa morte. Amém.
1: Ave Maria, cheia de graça, o Senhor é convosco. Bendita sois vós entre as mulheres. Bendito é o fruto do vosso ventre, Jesus.
0: Santa Maria, Mãe de Deus, rogai por nós, pecadores, agora e na hora de nossa morte. Amém.
1: Ave Maria, cheia de graça, o Senhor é convosco. Bendita sois vós entre as mulheres. Bendito é o fruto do vosso ventre, Jesus.
0: Santa Maria, Mãe de Deus, rogai por nós, pecadores, agora e na hora de nossa morte. Amém.
1: Glória ao Pai, ao Filho e ao Espírito Santo.
0: Como era no princípio, agora e sempre. Amém.
1: Ó meu Jesus, perdoai-nos, livrai-nos do fogo do inferno. Levai as almas todas para o céu e socorrei principalmente as que mais precisarem da vossa misericórdia.
0: E no segundo mistério doloroso nós contemplamos a flagelação de Jesus. Pai nosso que estais no céu, santificado seja o vosso nome. Venha a nós o vosso reino, seja feita a vossa vontade, assim na terra como no céu.
1: O pão nosso de cada dia nos dai hoje, perdoai-nos as nossas ofensas, assim como nós perdoamos a quem nos tem ofendido. E não nos deixeis cair em tentação, mas livrai-nos do mal. Amém.
0: Ave Maria, cheia de graça, o Senhor é convosco. Bendita sois vós entre as mulheres, e bendito é o fruto do vosso ventre, Jesus.
1: Santa Maria, Mãe de Deus, rogai por nós, pecadores, agora e na hora de nossa morte. Amém.
0: Ave Maria, cheia de graça, o Senhor é convosco. Bendita sois vós entre as mulheres, e bendito é o fruto do vosso ventre, Jesus.
1: Santa Maria, Mãe de Deus, rogai por nós, pecadores, agora e na hora de nossa morte. Amém.
0: Ave Maria, cheia de graça, o Senhor é convosco. Bendita sois vós entre as mulheres, e bendito é o fruto do vosso ventre, Jesus.
1: Santa Maria, Mãe de Deus, rogai por nós, pecadores, agora e na hora de nossa morte. Amém.
0: Ave Maria, cheia de graça, o Senhor é convosco. Bendita sois vós entre as mulheres, e bendito é o fruto do vosso ventre, Jesus.
1: Santa Maria, Mãe de Deus, rogai por nós, pecadores, agora e na hora de nossa morte. Amém.
0: Ave Maria, cheia de graça, o Senhor é convosco. Bendita sois vós entre as mulheres, e bendito é o fruto do vosso ventre, Jesus.
1: Santa Maria, Mãe de Deus, rogai por nós, pecadores, agora e na hora de nossa morte. Amém.
0: Ave Maria, cheia de graça, o Senhor é convosco. Bendita sois vós entre as mulheres, e bendito é o fruto do vosso ventre, Jesus.
1: Santa Maria, Mãe de Deus, rogai por nós, pecadores, agora e na hora de nossa morte. Amém.
0: Ave Maria, cheia de graça, o Senhor é convosco. Bendita sois vós entre as mulheres, e bendito é o fruto do vosso ventre, Jesus.
1: Santa Maria, Mãe de Deus, rogai por nós, pecadores, agora e na hora de nossa morte. Amém.
0: Ave Maria, cheia de graça, o Senhor é convosco. Bendita sois vós entre as mulheres, e bendito é o fruto do vosso ventre, Jesus.
1: Santa Maria, Mãe de Deus, rogai por nós, pecadores, agora e na hora de nossa morte. Amém.
0: Ave Maria, cheia de graça, o Senhor é convosco. Bendita sois vós entre as mulheres, e bendito é o fruto do vosso ventre, Jesus.
1: Santa Maria, Mãe de Deus, rogai por nós, pecadores, agora e na hora de nossa morte. Amém.
0: Ave Maria, cheia de graça, o Senhor é convosco. Bendita sois vós entre as mulheres, e bendito é o fruto do vosso ventre, Jesus.
1: Santa Maria, Mãe de Deus, rogai por nós, pecadores, agora e na hora de nossa morte. Amém.
0: Glória ao Pai, ao Filho e ao Espírito Santo.
1: Como era no princípio, agora e sempre. Amém.
0: Ó meu Jesus,
1: perdoai-nos, livrai-nos do fogo do inferno, levai as almas todas para o céu e socorrei principalmente as que mais precisarem da vossa misericórdia.
0: E no terceiro mistério doloroso, nós contemplamos a coroação de espinhos de Jesus. São João Crisóstomo diz assim: corrige-o. Corrige seu irmão, mas não como inimigo, nem como adversário que exige uma pena, mas corrige-o como médico que fornece remédios. Olha que coisa bonita. Você não corrige para punir, você corrige para dar um remédio. Igual a mamãe fala para o filho: corrige o filho, você tem que tomar esse remédio para você melhorar. É uma correção para ajudar, não é uma correção para derrubar. Pai nosso que estais no céu, santificado seja o vosso nome, venha a nós o vosso reino. Seja feita a vossa vontade, assim na terra como no céu.
1: O pão nosso de cada dia nos dai hoje, perdoai-nos as nossas ofensas, assim como nós perdoamos a quem nos tem ofendido. E não nos deixeis cair em tentação, mas livrai-nos do mal. Amém.
0: Eu queria que nesse mistério você pensasse: você tem aceitado quando as pessoas corrigem você? Tem muita gente querendo te ajudar, e muitas vezes você fica bravo quando alguém te corrige. Aceite. Porque muitas pessoas estão nos dando os remédios para a gente melhorar. E muitas vezes a gente fica chateado porque alguém nos corrigiu. Ave Maria, cheia de graça, o Senhor é convosco. Bendita sois vós entre as mulheres, e bendito é o fruto do vosso ventre, Jesus.
1: Santa Maria, Mãe de Deus, rogai por nós, pecadores, agora e na hora de nossa morte. Amém.
0: Ave Maria, cheia de graça, o Senhor é convosco. Bendita sois vós entre as mulheres, e bendito é o fruto do vosso ventre, Jesus.
1: Santa Maria, Mãe de Deus, rogai por nós, pecadores, agora e na hora de nossa morte. Amém.
0: Ave Maria, cheia de graça, o Senhor é convosco. Bendita sois vós entre as mulheres, e bendito é o fruto do vosso ventre, Jesus.
1: Santa Maria, Mãe de Deus, rogai por nós, pecadores, agora e na hora de nossa morte. Amém.
0: Ave Maria, cheia de graça, o Senhor é convosco. Bendita sois vós entre as mulheres, e bendito é o fruto do vosso ventre, Jesus.
1: Santa Maria, Mãe de Deus, rogai por nós, pecadores, agora e na hora de nossa morte. Amém.
0: Ave Maria, cheia de graça, o Senhor é convosco. Bendita sois vós entre as mulheres, e bendito é o fruto do vosso ventre, Jesus.
1: Santa Maria, Mãe de Deus, rogai por nós, pecadores, agora e na hora de nossa morte. Amém.
0: Ave Maria, cheia de graça, o Senhor é convosco. Bendita sois vós entre as mulheres, e bendito é o fruto do vosso ventre, Jesus.
1: Santa Maria, Mãe de Deus, rogai por nós, pecadores, agora e na hora de nossa morte. Amém.
0: Ave Maria, cheia de graça, o Senhor é convosco. Bendita sois vós entre as mulheres e bendito é o fruto do vosso ventre, Jesus.
1: Santa Maria, Mãe de Deus, rogai por nós, pecadores, agora e na hora de nossa morte. Amém.
0: Ave Maria, cheia de graça, o Senhor é convosco. Bendita sois vós entre as mulheres e bendito é o fruto do vosso ventre, Jesus.
1: Santa Maria, Mãe de Deus, rogai por nós, pecadores, agora e na hora de nossa morte. Amém.
0: Ave Maria, cheia de graça, o Senhor é convosco. Bendita sois vós entre as mulheres e bendito é o fruto do vosso ventre, Jesus.
1: Santa Maria, Mãe de Deus, rogai por nós, pecadores, agora e na hora de nossa morte. Amém.
0: Ave Maria, cheia de graça, o Senhor é convosco. Bendita sois vós entre as mulheres e bendito é o fruto do vosso ventre, Jesus.
1: Santa Maria, Mãe de Deus, rogai por nós, pecadores, agora e na hora de nossa morte. Amém.
0: Glória ao Pai, ao Filho e ao Espírito Santo.
1: Como era no princípio, agora e sempre. Amém.
0: Ó meu Jesus,
1: perdoai-nos, livrai-nos do fogo do inferno, levai as almas todas para o céu e socorrei principalmente as que mais precisarem da vossa misericórdia.
0: E no quarto mistério doloroso, nós contemplamos Jesus carregando a cruz para o Calvário. São Francisco de Sales disse: a correção feita com raiva, por mais temperada que seja pela razão, nunca produz tanto efeito quanto aquela que é feita inteiramente sem raiva. Corrigir com raiva não vale a pena. Ela não produz o efeito que deveria produzir. Corrigir, muitas vezes com firmeza, mas sempre com mansidão. Pai nosso que estais no céu, santificado seja o vosso nome, venha a nós o vosso reino, seja feita a vossa vontade, assim na terra como no céu.
1: O pão nosso de cada dia nos dai hoje, perdoai-nos as nossas ofensas, assim como nós perdoamos a quem nos tem ofendido. E não nos deixeis cair em tentação, mas livrai-nos do mal.
0: Amém. Ave Maria, cheia de graça, o Senhor é convosco, bendita sois vós entre as mulheres, e bendito é o fruto do vosso ventre, Jesus.
1: Santa Maria, Mãe de Deus, rogai por nós, pecadores, agora e na hora de nossa morte.
0: Ave Maria, cheia de graça, o Senhor é convosco. Bendita sois vós entre as mulheres e bendito é o fruto do vosso ventre, Jesus.
1: Santa Maria, Mãe de Deus, rogai por nós, pecadores, agora e na hora de nossa morte.
0: Ave Maria, cheia de graça, o Senhor é convosco. Bendita sois vós entre as mulheres e bendito é o fruto do vosso ventre, Jesus.
1: Santa Maria, Mãe de Deus, rogai por nós, pecadores, agora e na hora de nossa morte. Amém.
0: Ave Maria, cheia de graça, o Senhor é convosco. Bendita sois vós entre as mulheres e bendito é o fruto do vosso ventre, Jesus.
1: Santa Maria, Mãe de Deus, rogai por nós, pecadores, agora e na hora de nossa morte. Amém.
0: Ave Maria, cheia de graça, o Senhor é convosco. Bendita sois vós entre as mulheres e bendito é o fruto do vosso ventre, Jesus.
1: Santa Maria, Mãe de Deus, rogai por nós, pecadores, agora e na hora de nossa morte. Amém.
0: Ave Maria, cheia de graça, o Senhor é convosco. Bendita sois vós entre as mulheres e bendito é o fruto do vosso ventre, Jesus.
1: Santa Maria, Mãe de Deus, rogai por nós, pecadores, agora e na hora de nossa morte. Amém.
0: Ave Maria, cheia de graça, o Senhor é convosco. Bendita sois vós entre as mulheres e bendito é o fruto do vosso ventre, Jesus.
1: Santa Maria, Mãe de Deus, rogai por nós, pecadores, agora e na hora de nossa morte. Amém.
0: Ave Maria, cheia de graça, o Senhor é convosco. Bendita sois vós entre as mulheres e bendito é o fruto do vosso ventre, Jesus.
1: Santa Maria, Mãe de Deus, rogai por nós, pecadores, agora e na hora de nossa morte. Amém.
0: Ave Maria, cheia de graça, o Senhor é convosco. Bendita sois vós entre as mulheres e bendito é o fruto do vosso ventre, Jesus.
1: Santa Maria, Mãe de Deus, rogai por nós, pecadores, agora e na hora de nossa morte. Amém.
0: Ave Maria, cheia de graça, o Senhor é convosco. Bendita sois vós entre as mulheres e bendito é o fruto do vosso ventre, Jesus.
1: Santa Maria, Mãe de Deus, rogai por nós, pecadores, agora e na hora de nossa morte. Amém.
0: Glória ao Pai, ao Filho e ao Espírito Santo.
1: Como era no princípio, agora e sempre. Amém.
0: Ó meu Jesus,
1: perdoai-nos, livrai-nos do fogo do inferno, levai as almas todas para o céu e socorrei principalmente as que mais precisarem da vossa misericórdia.
0: E no quinto mistério doloroso, nós contemplamos a crucifixão e morte de Jesus. Santo Afonso Maria de Ligório disse: é um ato de caridade corrigir os pecadores. Não seria uma grande crueldade ver um cego caminhando à beira de um precipício e não o advertir? Para preservá-lo desse perigo temporal? Pai nosso que estais no céu, santificado seja o vosso nome. Venha a nós o vosso reino, seja feita a vossa vontade, assim na terra como no céu.
1: O pão nosso de cada dia nos dai hoje, perdoai-nos as nossas ofensas, assim como nós perdoamos a quem nos tem ofendido. E não nos deixeis cair em tentação, mas livrai-nos do mal. Amém.
0: Ave Maria, cheia de graça, o Senhor é convosco. Bendita sois vós entre as mulheres, e bendito é o fruto do vosso ventre, Jesus.
1: Santa Maria, Mãe de Deus, rogai por nós, pecadores, agora e na hora de nossa morte.
0: Amém. Ave Maria, cheia de graça, o Senhor é convosco. Bendita sois vós entre as mulheres, e bendito é o fruto do vosso ventre, Jesus.
1: Santa Maria, Mãe de Deus, rogai por nós, pecadores, agora e na hora de nossa morte. Amém.
0: Ave Maria, cheia de graça, o Senhor é convosco. Bendita sois vós entre as mulheres, e bendito é o fruto do vosso ventre, Jesus.
1: Santa Maria, Mãe de Deus, rogai por nós, pecadores, agora e na hora de nossa morte.
0: Ave Maria, cheia de graça, o Senhor é convosco. Bendita sois vós entre as mulheres, e bendito é o fruto do vosso ventre, Jesus.
1: Santa Maria, Mãe de Deus, rogai por nós, pecadores, agora e na hora de nossa morte. Amém.
0: Ave Maria, cheia de graça, o Senhor é convosco. Bendita sois vós entre as mulheres, e bendito é o fruto do vosso ventre, Jesus.
1: Santa Maria, Mãe de Deus, rogai por nós, pecadores, agora e na hora de nossa morte. Amém.
0: Ave Maria, cheia de graça, o Senhor é convosco. Bendita sois vós entre as mulheres, e bendito é o fruto do vosso ventre, Jesus.
1: Santa Maria, Mãe de Deus, rogai por nós, pecadores, agora e na hora de nossa morte. Amém.
0: Ave Maria, cheia de graça, o Senhor é convosco. Bendita sois vós entre as mulheres, e bendito é o fruto do vosso ventre, Jesus.
1: Santa Maria, Mãe de Deus, rogai por nós, pecadores, agora e na hora de nossa morte. Amém.
0: Ave Maria, cheia de graça, o Senhor é convosco. Bendita sois vós entre as mulheres, e bendito é o fruto do vosso ventre, Jesus.
1: Santa Maria, Mãe de Deus, rogai por nós, pecadores, agora e na hora de nossa morte. Amém.
0: Ave Maria, cheia de graça, o Senhor é convosco. Bendita sois vós entre as mulheres, e bendito é o fruto do vosso ventre, Jesus.
1: Santa Maria, Mãe de Deus, rogai por nós, pecadores, agora e na hora de nossa morte. Amém.
0: Ave Maria, cheia de graça, o Senhor é convosco. Bendita sois vós entre as mulheres, e bendito é o fruto do vosso ventre, Jesus.
1: Santa Maria, Mãe de Deus, rogai por nós, pecadores, agora e na hora de nossa morte. Amém.
0: Glória ao Pai, ao Filho e ao Espírito Santo.
1: Como era no princípio, agora e sempre. Amém.
0: Ó meu Jesus,
1: perdoai-nos, livrai-nos do fogo do inferno, levai as almas todas para o céu e socorrei principalmente as que mais precisarem da vossa misericórdia.
0: Que alegria estarmos juntos, minha gente. 5h41 da manhã, horário de Brasília. Vamos rezar nosso último terço com muita fé. Neste primeiro mistério glorioso, nós contemplamos a ressurreição de Jesus. Santo Ambrósio diz assim: se descobres algum defeito num amigo, corrige-o em particular, pois as correções fazem mais bem e são mais proveitosas do que a amizade que se cala. O verdadeiro amigo é aquele que corrige. Essa amizade que passa a mão na cabeça o tempo todo, esse não é o verdadeiro amigo. O verdadeiro amigo é aquele que, por amor, corrige o seu amigo. Pai nosso que estais no céu, santificado seja o vosso nome, venha a nós o vosso reino. Seja feita a vossa vontade, assim na terra como no céu.
1: O pão nosso de cada dia nos dai hoje, perdoai-nos as nossas ofensas, assim como nós perdoamos a quem nos tem ofendido. E não nos deixeis cair em tentação, mas livrai-nos do mal. Amém.
0: Ave Maria, cheia de graça, o Senhor é convosco. Bendita sois vós entre as mulheres, e bendito é o fruto do vosso ventre, Jesus.
1: Santa Maria, Mãe de Deus, rogai por nós, pecadores, agora e na hora de nossa morte. Amém.
0: Ave Maria, cheia de graça, o Senhor é convosco. Bendita sois vós entre as mulheres, e bendito é o fruto do vosso ventre, Jesus.
1: Santa Maria, Mãe de Deus, rogai por nós, pecadores, agora e na hora de nossa morte. Amém.
0: Ave Maria, cheia de graça, o Senhor é convosco. Bendita sois vós entre as mulheres, e bendito é o fruto do vosso ventre, Jesus.
1: Santa Maria, Mãe de Deus, rogai por nós, pecadores, agora e na hora de nossa morte. Amém.
0: Ave Maria, cheia de graça, o Senhor é convosco. Bendita sois vós entre as mulheres, e bendito é o fruto do vosso ventre, Jesus.
1: Santa Maria, Mãe de Deus, rogai por nós, pecadores, agora e na hora de nossa morte. Amém.
0: Ave Maria, cheia de graça, o Senhor é convosco. Bendita sois vós entre as mulheres, e bendito é o fruto do vosso ventre, Jesus.
1: Santa Maria, Mãe de Deus, rogai por nós, pecadores, agora e na hora de nossa morte. Amém.
0: Ave Maria, cheia de graça, o Senhor é convosco. Bendita sois vós entre as mulheres, e bendito é o fruto do vosso ventre, Jesus.
1: Santa Maria, Mãe de Deus, rogai por nós, pecadores, agora e na hora de nossa morte. Amém.
0: Ave Maria, cheia de graça, o Senhor é convosco. Bendita sois vós entre as mulheres, e bendito é o fruto do vosso ventre, Jesus.
1: Santa Maria, Mãe de Deus, rogai por nós, pecadores, agora e na hora de nossa morte. Amém.
0: Ave Maria, cheia de graça, o Senhor é convosco. Bendita sois vós entre as mulheres e bendito é o fruto do vosso ventre, Jesus.
1: Santa Maria, Mãe de Deus, rogai por nós, pecadores, agora e na hora de nossa morte. Amém.
0: Ave Maria, cheia de graça, o Senhor é convosco. Bendita sois vós entre as mulheres e bendito é o fruto do vosso ventre, Jesus.
1: Santa Maria, Mãe de Deus, rogai por nós, pecadores, agora e na hora de nossa morte. Amém.
0: Ave Maria, cheia de graça, o Senhor é convosco. Bendita sois vós entre as mulheres e bendito é o fruto do vosso ventre, Jesus.
1: Santa Maria, Mãe de Deus, rogai por nós, pecadores, agora e na hora de nossa morte. Amém.
0: Glória ao Pai, ao Filho e ao Espírito Santo.
1: Como era no princípio, agora e sempre.
0: Ó Amém. Meu Jesus.
1: Perdoai-nos, livrai-nos do fogo do inferno. Levai as almas todas para o céu e socorrei principalmente as que mais precisarem da vossa misericórdia.
0: E no segundo mistério glorioso, nós contemplamos a ascensão de Jesus aos céus. São José Maria Escrivá, há um grande amor ao comodismo e por vezes uma grande responsabilidade, escondidos por detrás da atitude dos que, tendo autoridade, fogem da dor de corrigir. Então, a jogar com a felicidade eterna, essas omissões são verdadeiros pecados. Pai nosso que estais no céu, santificado seja o vosso nome, venha a nós o vosso reino, seja feita a vossa vontade, assim na terra como no céu.
1: O pão nosso de cada dia nos dai hoje, perdoai-nos as nossas ofensas, assim como nós perdoamos a quem nos tem ofendido. E não nos deixeis cair em tentação, mas livrai-nos do mal. Amém.
0: Ave Maria, cheia de graça, o Senhor é convosco. Bendita sois vós entre as mulheres e bendito é o fruto do vosso ventre, Jesus.
1: Santa Maria, Mãe de Deus, rogai por nós, pecadores, agora e na hora de nossa morte. Amém.
0: Ave Maria, cheia de graça, o Senhor é convosco. Bendita sois vós entre as mulheres e bendito é o fruto do vosso ventre, Jesus.
1: Santa Maria, Mãe de Deus, rogai por nós, pecadores, agora e na hora de nossa morte. Amém.
0: José Maria Escrivá nos ensinou que corrigir dói. Porque amar dói. Tem muitas vezes que dói corrigir um filho. Só que quando a gente ama, a gente não pode se omitir. Amar dói. Mas veja, corrigir por amor, com mansidão. Mas nem sempre a correção é fácil de fazer. Nem sempre é fácil de fazer. Corrigir muitas vezes dói. E nós não podemos fugir, como José Maria Escrivá falou, fugir da dor de corrigir. Mas sempre com amor, sempre com mansidão. Ave Maria, cheia de graça, o Senhor é convosco. Bendita sois vós entre as mulheres. E bendito é o fruto do vosso ventre, Jesus.
1: Santa Maria, Mãe de Deus, rogai por nós, pecadores, agora e na hora de nossa morte. Amém.
0: Ave Maria, cheia de graça, o Senhor é convosco. Bendita sois vós entre as mulheres. E bendito é o fruto do vosso ventre, Jesus.
1: Santa Maria, Mãe de Deus, rogai por nós, pecadores, agora e na hora de nossa morte. Amém.
0: Ave Maria, cheia de graça, o Senhor é convosco. Bendita sois vós entre as mulheres. E bendito é o fruto do vosso ventre, Jesus.
1: Santa Maria, Mãe de Deus, rogai por nós, pecadores, agora e na hora de nossa morte. Amém.
0: Ave Maria, cheia de graça, o Senhor é convosco. Bendita sois vós entre as mulheres. E bendito é o fruto do vosso ventre, Jesus.
1: Santa Maria, Mãe de Deus, rogai por nós, pecadores, agora e na hora de nossa morte. Amém.
0: Ave Maria, cheia de graça, o Senhor é convosco. Bendita sois vós entre as mulheres. E bendito é o fruto do vosso ventre, Jesus.
1: Santa Maria, Mãe de Deus, rogai por nós, pecadores, agora e na hora de nossa morte. Amém.
0: Ave Maria, cheia de graça, o Senhor é convosco. Bendita sois vós entre as mulheres. E bendito é o fruto do vosso ventre, Jesus.
1: Santa Maria, Mãe de Deus, rogai por nós, pecadores, agora e na hora de nossa morte. Amém.
0: Ave Maria, cheia de graça, o Senhor é convosco. Bendita sois vós entre as mulheres. E bendito é o fruto do vosso ventre, Jesus.
1: Santa Maria, Mãe de Deus, rogai por nós, pecadores, agora e na hora de nossa morte. Amém.
0: Ave Maria, cheia de graça, o Senhor é convosco. Bendita sois vós entre as mulheres. E bendito é o fruto do vosso ventre, Jesus.
1: Santa Maria, Mãe de Deus, rogai por nós, pecadores, agora e na hora de nossa morte. Amém.
0: Glória ao Pai, ao Filho e ao Espírito Santo.
1: Como era no princípio, agora e sempre.
0: Ó meu Jesus.
1: Perdoai-nos, livrai-nos do fogo do inferno. Levai as almas todas para o céu. E socorrei principalmente as que mais precisarem da vossa misericórdia.
0: E no terceiro mistério glorioso, nós contemplamos a vinda do Espírito Santo sobre os apóstolos. São José Maria Escrivá disse assim: quando tiveres de fazer uma correção fraterna, fazei-a com muita delicadeza, muita caridade, no que dizes e no modo como dizes, porque nesse momento és instrumento de Deus. Pai nosso que estais no céu, santificado seja o vosso nome. Venha a nós o vosso reino, seja feita a vossa vontade, assim na terra como no céu.
1: O pão nosso de cada dia nos dai hoje, perdoai-nos as nossas ofensas, assim como nós perdoamos a quem nos tem ofendido. E não nos deixeis cair em tentação, mas livrai-nos do mal. Amém.
0: Ave Maria, cheia de graça, o Senhor é convosco. Bendita sois vós entre as mulheres e bendito é o fruto do vosso ventre, Jesus.
1: Santa Maria, Mãe de Deus, rogai por nós, pecadores, agora e na hora de nossa morte. Amém.
0: Ave Maria, cheia de graça, o Senhor é convosco. Bendita sois vós entre as mulheres e bendito é o fruto do vosso ventre, Jesus.
1: Santa Maria, Mãe de Deus, rogai por nós, pecadores, agora e na hora de nossa morte. Amém.
0: Ave Maria, cheia de graça, o Senhor é convosco. Bendita sois vós entre as mulheres e bendito é o fruto do vosso ventre, Jesus.
1: Santa Maria, Mãe de Deus, rogai por nós, pecadores, agora e na hora de nossa morte. Amém.
0: Ave Maria, cheia de graça, o Senhor é convosco. Bendita sois vós entre as mulheres e bendito é o fruto do vosso ventre, Jesus.
1: Santa Maria, Mãe de Deus, rogai por nós, pecadores, agora e na hora de nossa morte. Amém.
0: Ave Maria, cheia de graça, o Senhor é convosco. Bendita sois vós entre as mulheres e bendito é o fruto do vosso ventre, Jesus.
1: Santa Maria, Mãe de Deus, rogai por nós, pecadores, agora e na hora de nossa morte. Amém.
0: Ave Maria, cheia de graça, o Senhor é convosco. Bendita sois vós entre as mulheres e bendito é o fruto do vosso ventre, Jesus.
1: Santa Maria, Mãe de Deus, rogai por nós, pecadores, agora e na hora de nossa morte. Amém.
0: Ave Maria, cheia de graça, o Senhor é convosco. Bendita sois vós entre as mulheres e bendito é o fruto do vosso ventre, Jesus.
1: Santa Maria, Mãe de Deus, rogai por nós, pecadores, agora e na hora de nossa morte. Amém.
0: Ave Maria, cheia de graça, o Senhor é convosco. Bendita sois vós entre as mulheres e bendito é o fruto do vosso ventre, Jesus.
1: Santa Maria, Mãe de Deus, rogai por nós, pecadores, agora e na hora de nossa morte. Amém.
0: Ave Maria, cheia de graça, o Senhor é convosco. Bendita sois vós entre as mulheres e bendito é o fruto do vosso ventre, Jesus.
1: Santa Maria, Mãe de Deus, rogai por nós, pecadores, agora e na hora de nossa morte. Amém.
0: Ave Maria, cheia de graça, o Senhor é convosco. Bendita sois vós entre as mulheres e bendito é o fruto do vosso ventre, Jesus.
1: Santa Maria, Mãe de Deus, rogai por nós, pecadores, agora e na hora de nossa morte. Amém.
0: Glória ao Pai, ao Filho e ao Espírito Santo.
1: Como era no princípio, agora e sempre. Amém.
0: Ó meu Jesus,
1: perdoai-nos, livrai-nos do fogo do inferno, levai as almas todas para o céu e socorrei principalmente as que mais precisarem da vossa misericórdia.
0: E no quarto mistério glorioso, nós contemplamos a assunção de Nossa Senhora ao céu. São Bento disse assim: ao administrar correção, deve agir com prudência e não ir ao excesso, para que, buscando com demasiada ânsia raspar a ferrugem, não quebre o vaso. Isso aqui é muito importante. Eu quero colocar neste mistério os papais. Você, papai, você, mamãe, que precisa corrigir os filhos, e como é difícil corrigir os filhos nos dias de hoje. Como é difícil não ir para o excesso. Porque veja, indo para o excesso, você precisa raspar a ferrugem, mas não quebrar o vaso. Eu peço, Senhor, por tantos pais, por tantos educadores, por tantas pessoas mais velhas que precisam educar, mas como é difícil, dá sabedoria, dá força, dá inteligência, dá prudência, dá coragem, dá amor, dá mansidão. Pai nosso que estais no céu, santificado seja o vosso nome, venha a nós o vosso reino. Seja feita a vossa vontade, assim na terra como no céu.
1: O pão nosso de cada dia nos dai hoje, perdoai-nos as nossas ofensas, assim como nós perdoamos a quem nos tem ofendido. E não nos deixeis cair em tentação, mas livrai-nos do mal. Amém.
0: Ave Maria, cheia de graça, o Senhor é convosco. Bendita sois vós entre as mulheres e bendito é o fruto do vosso ventre, Jesus.
1: Santa Maria, Mãe de Deus, rogai por nós, pecadores, agora e na hora de nossa morte. Amém.
0: Ave Maria, cheia de graça, o Senhor é convosco. Bendita sois vós entre as mulheres e bendito é o fruto do vosso ventre, Jesus.
1: Santa Maria, Mãe de Deus, rogai por nós, pecadores, agora e na hora de nossa morte. Amém.
0: Ave Maria, cheia de graça, o Senhor é convosco. Bendita sois vós entre as mulheres e bendito é o fruto do vosso ventre, Jesus.
1: Santa Maria, Mãe de Deus, rogai por nós, pecadores, agora e na hora de nossa morte. Amém.
0: Ave Maria, cheia de graça, o Senhor é convosco. Bendita sois vós entre as mulheres e bendito é o fruto do vosso ventre, Jesus.
1: Santa Maria, Mãe de Deus, rogai por nós, pecadores, agora e na hora de nossa morte. Amém.
0: Ave Maria, cheia de graça, o Senhor é convosco. Bendita sois vós entre as mulheres e bendito é o fruto do vosso ventre, Jesus.
1: Santa Maria, Mãe de Deus, rogai por nós, pecadores, agora e na hora de nossa morte. Amém.
0: Ave Maria, cheia de graça, o Senhor é convosco. Bendita sois vós entre as mulheres e bendito é o fruto do vosso ventre, Jesus.
1: Santa Maria, Mãe de Deus, rogai por nós, pecadores, agora e na hora de nossa morte. Amém.
0: Ave Maria, cheia de graça, o Senhor é convosco. Bendita sois vós entre as mulheres e bendito é o fruto do vosso ventre, Jesus.
1: Santa Maria, Mãe de Deus, rogai por nós, pecadores, agora e na hora de nossa morte. Amém.
0: Ave Maria, cheia de graça, o Senhor é convosco. Bendita sois vós entre as mulheres e bendito é o fruto do vosso ventre, Jesus.
1: Santa Maria, Mãe de Deus, rogai por nós, pecadores, agora e na hora de nossa morte. Amém.
0: Ave Maria, cheia de graça, o Senhor é convosco. Bendita sois vós entre as mulheres e bendito é o fruto do vosso ventre, Jesus.
1: Santa Maria, Mãe de Deus, rogai por nós, pecadores, agora e na hora de nossa morte. Amém.
0: Ave Maria, cheia de graça, o Senhor é convosco. Bendita sois vós entre as mulheres e bendito é o fruto do vosso ventre, Jesus.
1: Santa Maria, Mãe de Deus, rogai por nós, pecadores, agora e na hora de nossa morte. Amém.
0: Glória ao Pai, ao Filho e ao Espírito Santo.
1: Como era no princípio, agora e sempre. Amém.
0: Ó meu Jesus,
1: perdoai-nos, livrai-nos do fogo do inferno, levai as almas todas para o céu e socorrei principalmente as que mais precisarem da vossa misericórdia.
0: Se você puder agora, ajoelhe-se para rezar este último mistério. Nós queremos pedir ao Senhor, aliás,

ao teu. Coloca a mão no seu coração. Senhor, nós queremos pedir esse coração igual ao teu. Um coração que ama, um coração que perdoa, um coração que vai corrigir as pessoas, mas com amor, com delicadeza, com mansidão, com firmeza, com coragem, mas com caridade, com verdade. Senhor, dá força para pais, dá força para mães, dá força para todos nós, que possamos melhorar a cada dia. A correção é aquilo que vai nos melhorando a cada dia. Que possamos ter a coragem de corrigir uns aos outros, aceitar a correção, que os amigos se corrijam, que os amigos se amem. Jesus, manso e humilde de coração. Diga, vai!

0: Pai nosso que estais no céu, santificado seja o vosso nome. Venha a nós o vosso reino, seja feita a vossa vontade, assim na terra como no céu.
1: O pão nosso de cada dia nos dai hoje, perdoai-nos as nossas ofensas, assim como nós perdoamos a quem nos tem ofendido. E não nos deixeis cair em tentação, mas livrai-nos do mal. Amém.
0: Ave Maria, cheia de graça, o Senhor é convosco. Bendita sois vós entre as mulheres, e bendito é o fruto do vosso ventre, Jesus.
1: Santa Maria, Mãe de Deus, rogai por nós, pecadores, agora e na hora de nossa morte. Amém.
0: Ave Maria, cheia de graça, o Senhor é convosco. Bendita sois vós entre as mulheres, e bendito é o fruto do vosso ventre, Jesus.
1: Santa Maria, Mãe de Deus, rogai por nós, pecadores, agora e na hora de nossa morte. Amém.
0: Ave Maria, cheia de graça, o Senhor é convosco. Bendita sois vós entre as mulheres, e bendito é o fruto do vosso ventre, Jesus.
1: Santa Maria, Mãe de Deus, rogai por nós, pecadores, agora e na hora de nossa morte. Amém.
0: Ave Maria, cheia de graça, o Senhor é convosco. Bendita sois vós entre as mulheres, e bendito é o fruto do vosso ventre, Jesus.
1: Santa Maria, Mãe de Deus, rogai por nós, pecadores, agora e na hora de nossa morte. Amém. Ave Maria, cheia de graça, o Senhor é convosco. Bendita sois vós entre as mulheres, bendito é o fruto do vosso ventre, Jesus. Santa Maria, Mãe de Deus, rogai por nós, pecadores, agora e na hora de nossa morte. Amém. Ave Maria, cheia de graça, o Senhor é convosco. Bendita sois vós entre as mulheres, bendito é o fruto do vosso ventre, Jesus. Santa Maria, Mãe de Deus, rogai por nós, pecadores, agora e na hora de nossa morte. Amém. Ave Maria, cheia de graça, o Senhor é convosco. Bendita sois vós entre as mulheres, bendito é o fruto do vosso ventre, Jesus. Santa Maria, Mãe de Deus, rogai por nós, pecadores, agora e na hora de nossa morte. Amém. Ave Maria, cheia de graça, o Senhor é convosco. Bendita sois vós entre as mulheres, bendito é o fruto do vosso ventre, Jesus. Santa Maria, Mãe de Deus, rogai por nós, pecadores, agora e na hora de nossa morte. Amém. Ave Maria, cheia de graça, o Senhor é convosco. Bendita sois vós entre as mulheres, bendito é o fruto do vosso ventre, Jesus.
0: Santa Maria, Mãe de Deus, rogai por nós, pecadores, agora e na hora de nossa morte. Amém.
1: Ave Maria, cheia de graça, o Senhor é convosco. Bendita sois vós entre as mulheres, bendito é o fruto do vosso ventre, Jesus.
0: Santa Maria, Mãe de Deus, rogai por nós, pecadores, agora e na hora de nossa morte. Amém.
1: Glória ao Pai, ao Filho e ao Espírito Santo.
0: Como era no princípio, agora e sempre. Amém.
1: Ó meu Jesus,
0: perdoai-nos, livrai-nos do fogo do inferno. Levai as almas todas para o céu e socorrei principalmente as que mais precisarem da vossa misericórdia. Infinitas graças vos damos, soberana Rainha, pelos benefícios que todos os dias recebemos de vossas mãos liberais. Dignai-vos agora e para sempre tomar-nos debaixo do vosso poderoso amparo, e para mais vos obrigar, vos saudamos com uma salve, Rainha. Salve, Rainha, Mãe de Misericórdia, vida, doçura e esperança nossa, salve. A vós bradamos, degredados filhos de Eva, a vós suspirando, gemendo e chorando neste vale de lágrimas, eia, pois, advogada nossa, esses vossos olhos misericordiosa nós ouvei, e depois deste desterro mostrai-nos, Jesus. Bendito é o fruto do vosso ventre, ó clemente, ó piedosa, ó doce sempre Virgem Maria. Rogai por nós, Santa Mãe de Deus,
1: para que sejamos dignos das promessas de Cristo. Amém.
0: Propósito do dia: você vai colocar diante de Jesus hoje, nas suas orações, durante o seu dia, as pessoas que você precisa corrigir. Então, tanto colocar as pessoas que precisam de correção, que você saiba como chegar até elas, que você saiba como falar. Frei, eu não sei como falar, eu não sei o que eu tenho que dizer. Que Deus te inspire, que Deus te ajude. Mas tem muita situação que não tem jeito. A mãe vai ter que corrigir o filho, a mulher vai ter que corrigir algumas coisas, o marido, a mulher. Mas tem que ser com prudência, com amor, com discernimento. Então você vai pedir hoje a luz do Espírito Santo para saber como, quando corrigir aquele que você ama. E por outro lado, o propósito do dia é a gente também aceitar as correções com humildade. Que Deus nos dê humildade para aceitar quando alguém nos corrige. Você pode se ajoelhar para receber a bênção de Jesus. A gente quer se despedir da TV Canção Nova, da Rede Vida, que ficaram aqui com a gente até agora. Vão continuar com a sua programação maravilhosa o dia inteiro. A gente continua aqui nas nossas redes sociais.
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0: Em nome do Pai, do Filho e do Espírito Santo. Amém. Que a paz do Senhor esteja com todos vocês, caríssimos amigos e irmãos. Como dissemos, estamos no mês da Bíblia, tendo como tema o livro de Daniel, um livro profético do Antigo Testamento, e o lema, tirado de Daniel 7:14, seu reino jamais será destruído. O texto base da nossa conferência episcopal fala o seguinte, que o livro de Daniel se insere na literatura apocalíptica do Antigo Testamento, portanto tem um estilo, né, de escrita, e retrata o momento decisivo da fé do povo da primeira aliança. Trata-se de uma fé provada no fogo das adversidades, mas sustentado por uma confiança inabalável no Deus único e fiel. Em contextos marcados pela violência dos impérios, pela opressão e pela tentativa de silenciar a esperança, o povo bíblico, amparado pela palavra profética e pelo testemunho de homens e mulheres justos, manteve os olhos fixos no Senhor. Essa fé corajosa, capaz de resistir sem se fechar ao futuro, torna-se para nós um forte apelo, pois também hoje enfrentamos desafios, incertezas e provações que exigem firmeza, discernimento e esperança. E como temos perseguição, como temos dificuldades nós temos de hoje, e como temos poderosos tentando calar a voz dos cristãos e a voz da igreja de diversas formas. O próprio Jesus recorreu à linguagem e à imagem da tradição apocalíptica para revelar o rosto misericordioso do Pai e anunciar a plenitude de suas promessas. Portanto, o livro de Daniel tem um estilo todo especial, que é o estilo apocalíptico. Ao assumir para si o título de Filho do Homem, tão presente no livro de Daniel, Jesus se apresenta como o enviado definitivo do Pai e como aquele em quem se cumprem as expectativas de um reino que traz justiça, paz e vida em abundância. Seu anúncio do reino de Deus não se reduz a uma realidade futura e distante, mas inaugura já no presente uma nova forma de viver, fundada no amor, na fidelidade e na esperança que não decepciona. Assim, o lema que nos acompanha nesse mês da Bíblia não nos convida apenas a um estudo mais aprofundado do livro de Daniel, em seu contexto histórico e teológico, faz parte, mas nos impulsiona a olhar além, para Cristo, centro da Escritura e plenitude da revelação. Nele reconhecemos o reino que jamais será destruído, a reunião definitiva dos filhos e filhas de Deus em torno do único e verdadeiro rei, fonte de toda a paz e origem de toda justiça. Meus irmãos e irmãs, vemos justamente a importância de aprofundarmos isso tudo, pois Daniel é considerado na tradição cristã um dos quatro grandes profetas do Antigo Testamento, ao lado de Isaías, Jeremias e Ezequiel, o que reforça sua relevância e autoridade na tradição bíblica. Contudo, quem se aproxima do livro que leva o nome do próprio profeta logo se depara com vários desafios. Ele é uma espécie de mosaico que condensa e reflete uma riqueza e uma complexidade de natureza histórica, literária e teológica, razão pela qual, do ponto de vista cronológico, não apenas evoca os livros que o precedem, mas também os completa com novas revelações. O autor ou autores é desconhecido. A lógica interna revela a imprecisão dos dados narrados e, para muitos leitores contemporâneos, o gênero apocalíptico é um obstáculo que deve ser encarado com seriedade crítica. Devemos nos aproximar com prudência da mensagem revelada nesse livro, conscientes desses desafios e de nossas limitações, que por certo não só podem, como devem ser superadas pela leitura e estudo atento desse magnífico livro veterotestamentário, auxiliados por bons subsídios exegéticos teológicos. Portanto, é nesse caminho que queremos vivenciar esse mês da Bíblia, meus irmãos e irmãs. Agora, rezemos. O anjo do Senhor anunciou a Maria e ela concebeu do Espírito Santo. Ave Maria, cheia de graça, o Senhor é convosco, bendita sois vós entre as mulheres, e bendito é o fruto do vosso ventre, Jesus. Santa Maria, Mãe de Deus, rogai por nós, pecadores, agora e na hora de nossa morte. Amém. Eis aqui a serva do Senhor, faça-se em mim segundo a vossa palavra. Ave Maria, cheia de graça, o Senhor é convosco, bendita sois vós entre as mulheres, e bendito é o fruto do vosso ventre, Jesus. Santa Maria, Mãe de Deus, rogai por nós, pecadores, agora e na hora de nossa morte. Amém. E o Verbo se fez carne e habitou entre nós. Ave Maria, cheia de graça, o Senhor é convosco. Bendita sois vós entre as mulheres, e bendito é o fruto do vosso ventre, Jesus. Santa Maria, Mãe de Deus, rogai por nós, pecadores, agora e na hora de nossa morte. Amém. Rogai por nós, Santa Mãe de Deus, para que sejamos dignos das promessas de Cristo. Oremos. Infundi, Senhor, em nossos corações a vossa graça, vos suplicamos, a fim de que nós, que conhecendo pela anunciação do anjo a encarnação de Jesus Cristo, vosso Filho, cheguemos por sua paixão e morte de cruz à glória da ressurreição, pelo mesmo Cristo Senhor nosso. Amém. Glória ao Pai, ao Filho e ao Espírito Santo, como era no princípio, agora e sempre. Amém. Glória ao Pai, ao Filho e ao Espírito Santo, como era no princípio, agora e sempre. Amém. Glória ao Pai, ao Filho e ao Espírito Santo, como era no princípio, agora e sempre. Amém. E a todos vós, caríssimos amigos e irmãos, abençoe-vos o Deus Todo-Poderoso, Pai e Filho e Espírito Santo. Amém.
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1: Bom dia, meu irmão querido. Bom dia, minha irmã. Que a paz do Senhor Jesus esteja sobre o seu coração, sobre a sua vida, nessa quinta-feira, dia 10 de setembro. Seja bem-vindo ao Bom Dia Catedral, na Rádio Catedral, a Rádio Católica da Arquidiocese do Rio de Janeiro. Estamos juntos para começar o dia partilhando a palavra de Deus, para que ela ilumine os nossos passos, nos ajude a ver a vida de um jeito melhor, do jeito de Deus, a tomar decisões boas, a fazer o bem para aqueles que Deus vai colocar ao longo do nosso caminho nesse dia, para que a gente seja bênção na vida deles. Hoje, a igreja nos convida a ouvir trechinhos da palavra de Deus na Santa Missa dessa quinta-feira, que são muito especiais. O evangelho de hoje é cheio de grandes desafios, mas também de grandes lições do Senhor Jesus. E o salmo dessa quinta-feira, o salmo da missa de hoje, é o salmo 138, um salmo bem conhecido. Muita gente já fez música com esse salmo. É um salmo que nos leva a agradecer a Deus por nos ter feito. Às vezes, quando a gente fala da gente para Deus, a gente fala só daquilo que a gente precisa, né? Ou daquilo que a gente acha que precisa, daquilo que está fazendo falta para a gente. E talvez a gente esqueça de agradecer a Ele por nos ter feito com tanto amor, com tanto zelo, com tanto cuidado. Afinal de contas, será que a gente acredita de verdade que a gente é obra das mãos de Deus? Porque Ele é perfeito em tudo o que faz. Ele é bom em tudo o que faz. E parece que às vezes a gente não leva isso muito em conta. A gente só repara no que a gente não tem, no que parece que está com defeito na nossa vida. E a gente agradece pouco, porque o Senhor nos fez com tanto potencial. O Senhor nos fez para Ele e tem nos acompanhado desde o primeiro instante com tanto carinho, com tanto cuidado, pois o Salmo 138 hoje convida a gente a reconhecer que a gente é obra das mãos de Deus e que a gente tem muita coisa na gente mesmo pelo qual dar graças ao Senhor. O Salmo diz: Senhor, vós me sondais e conheceis, sabeis quando me sento ou me levanto, de longe penetrais meus pensamentos, percebeis quando me deito e quando eu ando, os meus caminhos vos são todos conhecidos. Nosso Pai do céu nos conhece melhor que qualquer outro. Sabe, tem dias em que parece que nem a gente mesmo se entende, né? A gente passa por coisas, a gente sente coisas que a gente não sabe nem explicar para os outros. A gente quer falar, mas diz para as pessoas: olha, eu sei lá, eu nem sei dar nome para esse negócio que eu estou sentindo, que eu estou experimentando aqui dentro de mim. Mas olha, ainda quando você não consegue se explicar muito bem, ainda quando você não consegue mostrar para outros onde está doendo, porque não está doendo do lado de fora, está doendo dentro, a Sagrada Escritura diz que o nosso Pai do Céu nos conhece e sabe, Ele percebe quando a gente está deitado, quando a gente está andando. Os nossos caminhos são conhecidos por Ele de maneira perfeita. A gente não precisa se explicar muito para Deus, a gente não precisa arrumar muito as palavras para Ele, Ele nos conhece. Fique sereno nas mãos de Deus, Ele nos conhece e não vai embora por causa disso. Talvez se algum outro nos conhecesse tão bem, até sairia de perto, né? Deixa para lá. Mas o nosso Pai nos conhece e não se afasta de nós, não se envergonha de ser nosso Pai. E o Salmo continua dizendo: fostes vós que me formastes as entranhas, e no seio de minha mãe vós me tecestes. Eu vos louvo e vos dou graças, ó Senhor, porque de modo admirável me formastes, que prodígio e maravilha às vossas obras. Pois é, antes que nossa mãe soubesse que nós estávamos lá no ventre dela, antes que ela pudesse tomar qualquer providência para nos proteger, nosso Pai Celestial já estava nos formando, nos moldando, e Ele nos protegia, Ele cuidava de nós. Antes de ser fruto do querer de sua mãe ou de seu pai, antes de você talvez ter sido alcançado pelo não querer deles. Talvez alguns de nós não tenham sido desejados, queridos por outros. Nós fomos desejados e protegidos pelo nosso Pai do Céu. Ele nos preservou, Ele nos trouxe do nada à existência e Ele cuidou de nós quando ninguém podia fazer isso. E ainda que qualquer outra pessoa tenha imaginado que era melhor que a gente não estivesse ali, Ele nos quis todo o tempo. Por isso o Salmo nos convida a Ele nos quis todo o tempo. Por isso o Salmo nos convida

se não estou no mau caminho, e conduzi-me no caminho para a vida. Deus nos fez com tanto amor, e isso é tão verdadeiro, é tão real. Aos olhos dele, nós não somos coisas com defeito, nós somos filhos muito amados. E às vezes a gente esquece disso e acaba enveredando por caminhos tão ruins. A gente acaba entrando em histórias tão ruins. Parece que a gente não dá valor para a gente mesmo. E por causa disso a gente se coloca em tantas frias. A gente não aposta na gente mesmo, no bem que Deus nos tem, nos planos que Ele tem para nós. A gente se vê de uma maneira tão ruim que por causa disso, por não valorizar essa obra tão bonita de Deus, a gente a maltrata tanto. Pois hoje o Salmo diz: Senhor, sonda o meu coração e me conhece. E se eu tomei caminhos ruins, porque eu não acreditei que o Senhor se importava comigo, hoje me ajuda a fazer escolhas melhores e me ajuda a entrar por caminhos melhores. Eu tenho certeza que você conhece histórias assim, e talvez seja um pouquinho também a sua história. Pessoas que, não sabendo o valor que tinham, não se valorizando, acabaram escolhendo viver o pior. É claro que todos nós temos limites e temos defeitos, a gente vai atropelando as coisas ao longo do caminho, mas nada disso invalida o começo da nossa história. E o começo da nossa história é esse: Deus nos quis, Deus sonhou a gente, Deus formou a gente. E quando Ele começou essa história, Ele não estava começando uma história ruim. Ele não se arrepende de um dia ter nos colocado no ventre de nossas mães e ter apostado na gente, preservado a gente. Não acredite que qualquer outra coisa no mundo tenha cancelado isso. Deus não se arrependeu de ter trazido você à existência. Acredita nisso. Lembra do valor que você tem aos olhos dele e não se permita viver qualquer coisa ou as piores coisas. Peça ao Senhor que ajude você a viver o que Ele tem de melhor, o que Ele tem de melhor para a sua vida, o que Ele pode fazer de melhor. Esse Deus que nos moldou, que nos fez de maneira admirável, Ele pode nos conduzir de maneira maravilhosa. E Ele tem coisas boas para nós. Não precisa nem imaginar coisas mega. A gente não precisa idealizar muita coisa. Mas o Senhor, para nós, tem coisas muito boas. E que no nosso dia a dia, na vida da gente, nas coisas pequenas de cada dia, podem dar um gosto melhor para a nossa vida. Pois então, confia no Senhor. Ainda que o mundo inteiro diga o contrário, acredita no que a palavra dele está dizendo. De modo admirável, o Senhor formou você. Que prodígio, que maravilha são as obras do Senhor. E isso não é menos verdade na sua vida. Confia nele, acredita que aos olhos dele você tem valor. E não viva qualquer coisa, não viva as piores coisas. Cuide de você, cuide dessa obra linda de Deus que é a sua vida. Ela ainda vale muito a pena para ele, hein? Vamos agradecer ao Senhor por isso? Hoje começamos o dia não olhando para aquilo que a gente acha que falta na gente, porque a gente sempre acha que a gente é uma coisa com defeito, uma coisa com faltas. Hoje vamos agradecer ao Senhor porque Ele nos fez. Ele é nosso Criador, Ele é nosso Pai, e as coisas que Ele tem no coração são perfeitas. A gente deve agradecer por elas. Pois então, vamos louvar ao Senhor, porque Ele nos fez e Ele ama tudo aquilo que um dia brotou das suas mãos. Vamos cantar para o Senhor, louvando a Ele, que é o nosso Criador. Música.

0: E a gente vai para um pequeno intervalo, daqui a pouquinho a gente volta para continuar nossa partilha da palavra de Deus. Vamos junto.
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0: Bom dia, estamos de volta para partilhar agora o trechinho do Evangelho da missa de hoje, que é muito especial. Está no Evangelho de Lucas, capítulo 6, a partir do versículo 27. Vamos nós, vamos lá. O Senhor Jesus começa dizendo assim: a vós que me escutais, eu digo. A vós que me escutais. Há muitas pessoas que não escutam Jesus, não desejam escutá-lo. Há muitas pessoas que não o escutaram, ou o ouviram, mas para contrapor-se a ele, para questionar o que ele dizia. Os fariseus ouviram Jesus, mas não escutaram o que ele tinha a dizer. Ainda hoje é assim, né? As pessoas, a gente mesmo pode escutar ou pode ouvir alguém, mas não escutar muito bem. Mas Jesus agora vai falar àqueles que o escutam. E eu creio de coração que você, eu, nós estamos desejosos de escutar Jesus. A gente quer entender o coração dele, o que ele quer pra gente. A gente acredita que vale a pena. Pois então o Senhor diz: a vós que me escutais, a vós que levais em conta o que eu digo, a vós que desejais conhecer o meu coração, o modo como eu vivo e quero que vocês vivam, eu digo: amai os vossos inimigos, fazei o bem aos que vos odeiam, bendizei os que vos amaldiçoam e rezai por aqueles que vos caluniam. O Senhor Jesus convida a gente a dar um passo adiante, né? Nosso coração sozinho não sabe fazer essas coisas, não. Mas porque nós escutamos a ele, porque o que ele diz importa pra gente, porque o que ele diz fala mais alto no coração da gente do que os nossos impulsos, do que o nosso desejo, às vezes até de vingança, porque ele importa. A gente acredita que esse é um chamado, essa é uma ordem do nosso Senhor. Bendizei os que vos amaldiçoam e rezai por aqueles que vos caluniam. Vamos pensar assim, em primeiro lugar, esses desafios que Jesus nos faz no Evangelho de hoje acontecem na nossa oração. Amar os inimigos, fazer o bem àqueles que às vezes nos fazem mal, é algo que a gente só se torna capaz de fazer quando a gente começa na oração. Por isso, hoje, quando você estiver diante do Senhor, quando você tirar aquele seu momentinho para conversar com Deus, quando a gente vai falar com Deus, a gente carrega no coração da gente, a gente traz no coração da gente um monte de gente, sempre. As pessoas que a gente ama e por quem a gente quer rezar, porque a gente quer abençoá-las, a gente quer o bem delas, e as pessoas que talvez nos feriram, nos magoaram, nos fizeram mal, e que a gente carrega dentro da gente, porque a nossa lembrança parece que também escolhe principalmente lembrar dessas coisas. Pois então, enquanto você estiver rezando, reze também por aqueles que talvez tenham ferido você e peça ao Senhor que os abençoe. Ah, padre, mas essa oração não vai ser sincera. Vai. Não vai ser uma oração fácil. Não vai ser uma oração que vai brotar do seu querer, mas vai brotar da sua obediência a Jesus. Algumas coisas, algumas orações que a gente faz, brotam do nosso querer, porque naquele pontinho ali a gente já está em concordância com o Senhor. Algumas orações que a gente faz brotam do nosso desejo de obedecer a Jesus, porque Ele é o nosso Senhor, Ele sabe o que é melhor para a nossa vida. E naquele pontinho, aos poucos, na medida em que a gente obedece a Jesus, rezando, por exemplo, aqui, por aqueles que nos feriram, Ele vai transformando o nosso querer. A Bíblia diz que o Senhor é o princípio do nosso querer e do nosso agir. E o nosso querer, quando a gente conversa com Ele, nem sempre está pronto. Às vezes está embolado, a gente quer coisas confusas, a gente quer o mal, a gente quer agradar a Deus e ao mesmo tempo a gente quer guardar no coração aquilo que a gente acha que a gente tem o direito de guardar. Portanto, o Senhor pode também arrumar o nosso querer. A nossa oração nem sempre é fruto de um querer correto, bom, mas ela é fruto de um desejo de obedecer a Deus. Jesus é importante para mim. Eu quero escutá-lo. Ele é o Senhor da minha vida, eu digo isso tantas vezes, então eu quero obedecê-lo. E Ele me diz hoje para rezar por aqueles que me feriram, que me caluniaram, que me fizeram mal, pois eu vou transformar a minha oração num passo de obediência a Jesus. E o meu querer, que nem sempre, como nesse caso, talvez esteja alinhado com o dele, ele vai transformar. Essa oração vai ser sincera, mas ela também vai mudar a mim. Depois Jesus diz, se alguém te der uma bofetada numa face, oferece também a outra. Se alguém te tomar o manto, deixa-o levar a túnica. Portanto, se você encontrar no seu caminho pessoas violentas, não se torne mais uma delas. Não perca a sua serenidade, a sua mansidão de coração, porque as pessoas ao seu redor decidiram se entregar à violência, à acusação, à raiva. Não saia de você próprio e da sua comunhão com Deus. As coisas ao redor da gente podem arrastar a gente por um caminho muito ruim e de repente a gente olha para a gente e diz, meu Deus, eu não estou nem me reconhecendo mais. Pois é, mantenha-se ali na sua união com Deus. Depois o Senhor Jesus diz, o que vós desejais que os outros vos façam, fazei-o também vós a eles. E aqui tem uma novidade, viu? Porque do ponto de vista humano, e as pessoas no tempo de Jesus já conheciam essa norma, vamos dizer assim, de civilidade, de bom agir, a gente pensa assim, o que eu não quero que os outros façam para mim, eu não vou fazer para eles, pronto. E bom, isso já é uma coisa ótima, mas não é para isso que Jesus está nos chamando. Jesus está dizendo assim, o que você quer que os outros façam a você, faça a eles. É um passo muito maior. O que eu não quero que as pessoas façam a mim, eu não vou fazer para elas também, pronto, simplesmente me diz o que eu não devo fazer. Não devo fazer o mal aos outros. Mas Jesus está dizendo, não se contente só em não fazer o mal aos outros. Faça o bem que você gostaria que as pessoas fizessem a você. Esse é o jeito de Jesus. E esse deve ser o jeito daqueles que são de Jesus. Não é só uma questão de não fazer o mal. É uma questão de faça o bem, faça todo o bem que você puder fazer hoje. Não quer dizer que você tem que dar conta de tudo, fazer tudo pelos outros. Não é isso. Mas hoje o bem que você pode fazer, faça. O que você gostaria que as pessoas fizessem a você hoje no seu trabalho, faça a elas. O que você gostaria que as pessoas fizessem hoje a você na condução que você está pegando, faça a elas. Você gostaria de encontrar pessoas gentis no seu caminho hoje? Seja gentil. Você gostaria que alguém no seu trabalho ajudasse você, facilitasse um pouquinho o seu trabalho, facilite o deles. É a isso que Jesus está nos chamando. Depois ele diz mais, se vocês fazem o bem somente aos que fazem o bem a vocês, que recompensa vocês vão ter? Até os pecadores emprestam aos pecadores, esperando receber algo em troca. E Jesus então diz, fazei o bem e emprestai, sem esperar coisa alguma em troca. Então tereis uma recompensa que está nas mãos do Senhor. Fazei o bem sem esperar coisa alguma em troca. Como isso é difícil para a gente, né? A gente até faz o bem, mas as nossas intenções às vezes são, como a gente diz, a gente é cheio de segundas intenções. A gente faz o bem para que as pessoas reconheçam ou imaginem que a gente é bom, imaginando que um dia elas vão nos dar o troco fazendo o bem também a nós, né? A gente faz o bem, mas nem sempre por um bom motivo. Jesus diz, olha, faça o bem sem esperar nada em troca, sem segundas intenções, simplesmente porque é o melhor a fazer. E aí você vai ter uma recompensa que vai se encontrar nas mãos de Deus. Ou melhor, Ele próprio vai ser a sua recompensa. Irmãos, nós às vezes lutamos tanto por recompensas tão pequenas que a gente imagina que estão nas mãos de outras pessoas. As pessoas vão me dar isso, as pessoas vão me reconhecer, as pessoas vão me colocar naquela posição. O nosso coração é tão machucado por falta de tanta coisa lá atrás, quando a gente era criança, que às vezes a gente passa a vida catando migalhas, que a gente imagina que os outros vão deixar cair no chão para a gente pegar. Olha, o Pai do Céu não tem migalhas para nós, Ele é a nossa recompensa. E por essa recompensa vale a pena viver. Mas essa recompensa a gente só vai encontrar se de verdade, pelo caminho da nossa vida, a gente for semeando o bem sem segundas intenções, porque a gente acredita que vale a pena. Você acredita no bem que você faz hoje? Você é motivado a fazer coisas, as coisas legais que você já faz? Você é motivado porque você acredita nelas? Porque você acredita no potencial que Deus deu a você? Ou só porque você imagina que vão vir algumas migalhinhas de reconhecimento, alguém vai elogiar, alguém vai retribuir a você, dando a você, sei lá o quê, um lugar, um espaço que você acha que não tem. Olha, acredite no bem que você faz, porque ele é bom, porque ele vale a pena, porque Deus fez de você alguém capaz de fazer muita coisa bonita e legal pelos outros. Se a sua motivação for essa, se você encontrar motivação dentro e acreditar que é bom, porque o Senhor te deu tudo isso e agora é hora de multiplicar isso e devolver a Ele. Olha, você pode estar em qualquer situação, em qualquer lugar, mesmo no lugar em que os outros todos resolveram levar as coisas da pior maneira. E ainda assim, você vai ter motivos para tentar continuar fazendo o melhor. Sua recompensa não são migalhas caídas no chão. Sua recompensa é o banquete que o Pai do Céu preparou para a gente. Olhe para Jesus, ouça Jesus, se importe com aquilo que é importante para Ele. Acredite que Ele é a sua recompensa. E de repente você vai ver que você tem um potencial maravilhoso de fazer o bem, mesmo nas situações mais complicadas, mais difíceis. Hoje Jesus está convidando a gente a dar um passo além, viu? A viver, a fazer as coisas do jeito dele. Aliás, esse é o modo como Jesus fez pela gente. Pois agora Esse é o caminho que ele abriu para nós. Vamos colocar o Senhor no nosso coração, no centro de tudo, em primeiro lugar, senão a gente não consegue. Por isso Jesus disse que tudo começa na oração. Reze por aqueles que fizeram mal a você. Quando você é diante de Deus, alivia os fardos do seu coração, perdoando, abençoando. Depois, ao longo do dia, as atitudes vão mudando. Pois então, que a gente possa olhar para o Senhor agora e tendo Ele no melhor lugar do nosso coração, que todo o resto agora, aos pouquinhos, vá para o lugar também. Vamos louvar o Senhor, vamos adorar Ele. Daqui a pouquinho a gente continua a nossa partilha. Vamos cantar para o Senhor.

0: Que Jesus seja o centro sempre da nossa vida e que o nosso coração escute a Ele e obedeça. Se a gente desejar obedecer, o Espírito Santo faz o algo mais que a gente não consegue. Vamos para um pequeno intervalo, daqui a pouquinho a gente volta para terminar a nossa partilha do dia de hoje.
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14: Bom dia, estamos terminando a nossa partilha, trazendo o finalzinho do evangelho de hoje. O Senhor Jesus diz: sede misericordiosos, como também o vosso Pai é misericordioso. Não julgueis e não sereis julgados, não condeneis e não sereis condenados, perdoai e sereis perdoados, dai e vos será dado. Uma boa medida, calcada, sacudida, transbordante, será colocada no vosso colo, porque com a mesma medida com que medirdes os outros, vós também sereis medidos. Hoje, o convite de Jesus para a gente é alargar as nossas medidas. Às vezes a régua que a gente usa para medir as pessoas, ela é tão curtinha, né? Ninguém consegue encaixar naquilo, porque a gente espera sempre que as pessoas tenham as melhores reações, a melhor palavra, o melhor comportamento, que sempre é aquilo que a gente acha. Pois é, Jesus diz: olha, com a mesma medida com que você medir os outros, você vai ser medido. Portanto, alargue as suas medidas, tenha um pouco mais de paciência, olhe para as pessoas com um pouco mais de compaixão. A gente não faz ideia das lutas das pessoas que estão passando ao nosso lado ao longo do dia. A gente tem as nossas, né? A gente sabe como é que a gente saiu de casa hoje, às vezes como é que a gente está angustiado, com a cabeça a mil, ou então cansado, e parece que a gente nem pensa que talvez essas pessoas ao nosso lado, que não estão dando conta de entrar no nosso padrão, como é que elas também estão se virando nos 30 para conseguir estar ali. A gente parece que não percebe que talvez as lutas de quem está ao nosso lado também sejam tão grandes, e a gente poderia se ajudar um pouquinho mais se a gente fosse mais generoso uns com os outros, capaz de ter um pouco mais de tolerância, de compreensão. Pois é o que Jesus pede da gente hoje. Hoje, saindo de casa agora, quem sabe para ir para o trabalho, para a escola, para alguma atividade na igreja, que você possa ter medidas um pouco mais largas, que a sua maneira de avaliar as pessoas ou o que elas fazem seja uma maneira mais cheia de compaixão. Talvez essa pessoa não esteja hoje sendo capaz de oferecer algo muito melhor do que isso que você agora está vendo. E ainda assim, ela não necessariamente não é uma pessoa ruim, que não vale a pena, que não tem jeito, que não presta. É, se não julgarmos, o Senhor também vai abrir mão de talvez passar medidas em nós, réguas em nós que sejam muito estreitas, viu? Que a gente possa hoje tomar esse evangelho de Jesus a sério. É um evangelho desafiador, mas é evangelho, é boa notícia, é boa nova, que pode ajudar a gente a viver uma vida cheia de paz, uma vida em que os fardos da mágoa, do rancor, da vingança, não vão estar mais oprimindo a nossa alma. Que hoje você e eu sejamos daqueles que estão dispostos a escutar Jesus. A vós que me escutais, disse o Senhor, eu vos digo. Pois então, Senhor, hoje eu quero te escutar, hoje eu quero levar em conta o que o Senhor pede de mim, hoje eu quero aprender contigo a ter medidas largas, porque são essas as medidas que o Senhor tem usado comigo dia a dia. Sua paciência comigo é tão grande, pois é assim que eu quero viver. E começando pela oração, eu vou buscar no Senhor forças para perdoar e olhar com olhos mais generosos para aqueles que talvez tenham mesmo me ferido, mas eu vou fazer com que, com a ajuda do Senhor, essas feridas se transformem em perdão e não em amargura. Meu irmão querido, minha irmã, continua com a gente na Rádio Catedral, tem muita coisa boa para acontecer ainda hoje aqui na rádio, ela é sua companheira, fica com a gente, Deus abençoe, até a próxima, se Deus quiser, gente, Deus abençoe, até logo, tchau, tchau.

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0: Em nome do Pai, e do Filho, e do Espírito Santo.
1: Amém.
0: Queridas irmãs, queridos irmãos em Cristo, queridos devotos de Santa Rita, queridos ouvintes da Rádio Catedral, bom dia a todos.
1: Bom dia.
0: O Senhor que nos acolhe, concedendo-nos o alimento para a nossa alma, para a nossa vida, o pão da palavra e da Eucaristia, convida-nos a caminhar com firme esperança, mas nos convida também à conversão. No início desta nossa celebração, vamos pedir ao Senhor que, pelo pão da palavra que Ele nos concede, possa fortalecer a nossa caminhada, rezando por todos os ouvintes da Rádio Catedral, por todos os fiéis que nos acompanham, que conosco, constituindo essa Assembleia Orante, elevam seus louvores ao Senhor. E nesse mês também, rezando por todas as intenções que os nossos irmãos colocaram na campanha dos Santos Arcanjos, cujos nomes, cujas intenções estão aqui diante do altar do Senhor. Peçamos que o Senhor da vida possa fortalecer a nossa caminhada. A vós, irmãos, paz e fé, da parte de Deus o Pai e do Senhor Jesus Cristo.
1: Bendito seja Deus que nos reuniu no amor de Cristo.
0: No início desta nossa celebração, reconheçamos os nossos pecados, para que, invocando a misericórdia do Pai e recebendo o seu perdão, possamos celebrar dignamente os santos mistérios. Senhor, que oferecestes o vosso perdão a Pedro arrependido, tende piedade de nós.
1: Senhor, tende piedade de nós.
0: Cristo, que prometestes o paraíso ao bom ladrão, tende piedade de nós.
1: Cristo, tende piedade de nós.
0: Senhor, que acolheis toda pessoa que confia na vossa misericórdia, tende piedade de nós.
1: Senhor, tende piedade de nós.
0: Deus Todo-Poderoso, tenha compaixão de nós, perdoe os nossos pecados e nos conduza à vida eterna.
1: Amém.
0: Oremos. Ó Deus, olhai com bondade os que redimistes e adotastes como filhos e filhas, e concedei aos que creem no Cristo a verdadeira liberdade e a herança eterna. Por nosso Senhor Jesus Cristo, vosso Filho, que é Deus, e convosco vive e reina na unidade do Espírito Santo, por todos os séculos dos séculos.
1: Amém.
2: Leitura da primeira carta de São Paulo aos Coríntios. Irmãos, o conhecimento incha, a caridade é que constrói. Se alguém acha que conhece bem alguma coisa, ainda não sabe como deveria saber. Mas se alguém ama a Deus, ele é conhecido por Deus. Quanto ao comer as carnes de animais sacrificados aos ídolos, nós sabemos que um ídolo não é nada no mundo e que Deus é um só. É verdade que alguns são chamados deuses no céu ou na terra, e muita gente pensa que existem muitos deuses e muitos senhores. Para nós, porém, existe um só Deus, o Pai, de quem vêm todos os seres e para quem nós existimos. E ainda para nós existe um só Senhor, Jesus Cristo, pelo qual tudo existe, e nós também existimos por Ele. Mas nem todos têm esse conhecimento. De fato, alguns habituados até ao presente ao culto dos ídolos comem da carne dos sacrifícios, como se ela fosse mesmo oferecida aos ídolos. E assim a sua consciência, que é fraca, fica manchada. E então, por causa do teu conhecimento, perece o fraco, o irmão pelo qual Cristo morreu. Pecando assim contra os irmãos e ferindo a consciência deles, que é fraca, é contra Cristo que pecais. Por isso, se um alimento é ocasião de queda para meu irmão, nunca mais comerei carne, para não escandalizar meu irmão. Palavra do Senhor.
1: Graças a Deus.
2: Salmo 138. Conduzi-me no caminho para a vida, ó Senhor.
1: Conduzi-me no caminho para a vida, ó Senhor.
2: Senhor, vós me sondais e conheceis, sabeis quando me sento ou me levanto. De longe penetrais meus pensamentos, percebeis quando me deito e quando eu ando. Os meus caminhos vos são todos conhecidos.
1: Conduzi-me no caminho para a vida, ó Senhor.
2: Fostes vós que me formaste as entranhas, e no seio da minha mãe vós me tecestes. Eu vos louvo e vos dou graças, ó Senhor, porque de modo admirável me formastes. Que prodígio e maravilha as vossas obras!
1: Conduzi-me no caminho para a vida, ó Senhor.
2: Senhor, sondai-me, conhecei meu coração. Examinai-me e provai meus pensamentos. Vede bem se não estou no mau caminho, e conduzi-me no caminho para a vida.
1: Conduzi-me no caminho para a vida, ó Senhor.
2: Aclamação ao Santo Evangelho.

0: Senhor esteja convosco.
1: Ele está no meio de nós.
0: Proclamação do Evangelho de Jesus Cristo segundo São Lucas.
1: Glória a vós, Senhor.
0: Naquele tempo, falou Jesus aos seus discípulos: a vós que me escutais, eu digo: amai os vossos inimigos e fazei o bem aos que vos odeiam. Bendizei os que vos amaldiçoam e rezai por aqueles que vos caluniam. Se alguém te der uma bofetada numa face, oferece também a outra. Se alguém te tomar o manto, deixa-o levar também a túnica. Dá a quem te pedir. E se alguém tirar o que é teu, não peças que o devolva. O que vós desejais que os outros vos façam, fazei-o também vós a eles. Se amais somente aqueles que vos amam, que recompensa tereis? Até os pecadores amam aqueles que os amam. E se fazeis o bem somente aos que vos fazem o bem, que recompensa tereis? Até os pecadores fazem assim. E se emprestais somente àqueles de quem esperais receber, que recompensa tereis? Até os pecadores emprestam aos pecadores para receber de volta a mesma quantia. Ao contrário, amai os vossos inimigos, fazei o bem e emprestai, sem esperar coisa alguma em troca. Então, a vossa recompensa será grande e sereis filho do Altíssimo, porque Deus é bondoso também para com os ingratos e os maus. Sede misericordiosos, como também o vosso Pai é misericordioso. Não julgueis e não sereis julgados. Não condeneis e não sereis condenados. Perdoai e sereis perdoados. Dai e vos será dado. Uma boa medida, calcada, sacudida, transbordante, será colocada no vosso colo, porque com a mesma medida com que medirdes os outros, vós também sereis medidos. Palavra da salvação.
1: Glória a vós, Senhor.
0: A caridade é que constrói, o amor é que edifica. Os queridos irmãos e irmãs, justamente o apóstolo Paulo nos recorda ao convite do Senhor Jesus a amar de modo incondicional. O que edifica a comunidade, o que edifica a nossa caminhada como discípulos de Jesus é o amor. Lembremos que Jesus disse que toda a lei e os profetas podem ser resumidos em um único mandamento: amar a Deus e amar ao próximo como a si mesmo. O amor, portanto, é a base da nossa fé. É amar, contudo, à medida de Jesus. Recordemos o quanto o Senhor nos amou. O Evangelho de João nos lembra disso, que Deus amou o mundo de modo incondicional, e a cruz é esse sinal maior do amor de Deus por nós. Mas recordemos que na cruz, em meio à humilhação, às dores, ao sofrimento de morte, Jesus soube amar também aqueles que o estavam crucificando. Do alto do madeiro da cruz, Jesus olha para os soldados que o estão crucificando, que estão humilhando, escarnecendo dele, e ora ao Pai por eles: Pai, perdoa-lhes, porque não sabe o que fazem. Essa é a medida do amor que Jesus deseja que os seus discípulos também tenham. Amai até mesmo os vossos inimigos. É um grande desafio para nós. Em qualquer ocasião, sempre, ser discípulo de Jesus não é algo tão fácil. Mas hoje, que é o momento em que nós estamos vivenciando, né, tanta violência, tanto ódio, nós não podemos dar lugar a isso em nossos corações. Nós somos chamados a seguir a Jesus com com o seu testemunho. Contudo, é importante lembrar sempre em nossa mente e em nosso coração que Jesus não nos pede algo que ele não tenha vivido e que não irá nos ajudar a vivenciar. É o seu amor, o Espírito Santo, que agindo em nós, nos converte e nos fortalece para poder amar à medida dele. Amar aquele que pratica o mal não é ingenuidade, é crer no poder da conversão através do Espírito Santo, através do amor. O próprio Senhor na sua palavra nos diz: não quero a morte do pecador, quero que ele viva e se converta. Contudo, facilmente hoje, né, devido justamente a toda uma situação de guerra, de violência, de tantos conflitos, nós damos lugar a uma lógica do mundo, né, da retribuição, ou melhor, né, até mesmo de uma dimensão maior da dor causada. Não apenas queremos que o outro pague, queremos que ele sofra, né? Esse é o desejo, infelizmente, presente no mundo e que muitas vezes nós incorporamos na nossa vida. Jesus nos diz que não pode ser seu discípulo aquele que assim vive, porque o discípulo de Jesus que busca, como a bela jaculatória que fazemos, né, assemelhar o seu coração ao coração sagrado dele, busca amar a medida dele de modo incondicional, também aqueles que praticam o mal. Repito, não é ingenuidade, é questão de identidade, de se saber como discípulo de Jesus, aquele que é chamado a construir, a edificar. Muitas vezes, como o apóstolo Paulo aqui nos pede na primeira leitura, renunciar até mesmo aquilo que é lícito, mas para poder amar o próximo, não causar um escândalo a ele, mas desejar, né, a conversão aqueles que praticam o mal. Deus é bom para com todos. Aqueles que praticam o bem, aqueles que trilham o caminho, né, do evangelho, recebem ali largamente as bênçãos de Deus. Mas aqueles que infelizmente fazem escolhas, né, por atitudes não tão boas assim, esses não é que Deus os proíba, ao contrário, Deus deseja e manifesta o amor, mas eles fazem uma escolha. Então nós somos chamados a escolher o caminho do bem. O apóstolo Paulo sente, como nós sentimos, na verdade, uma grande dificuldade, né? Pela própria natureza do pecado original, Paulo irá dizer: o bem que quero fazer não faço, mas o mal que não quero eu acabo fazendo. E como Paulo, nós somos chamados a reconhecer, né, que a nossa suficiência vem de Deus. Nós não somos suficientes por nós mesmos, mas o Espírito Santo de Deus, que recebemos no batismo, é ele quem nos ajuda a abrir o coração, a ser dócil à ação dele, para que possamos de fato fazer o bem, viver o amor a todos à medida de Jesus. Não amar somente aqueles que estão perto fisicamente de nós, não amar somente aqueles que fazem algo de bom, isso seria retribuição, né? E não seria gratuidade, que é o amor de Deus por nós, é dom gratuito, e nós somos chamados a amar essa medida. Não é algo fácil, é uma exigência muito grande que Jesus está nos pedindo, mas se ele nos pede, é porque é possível, quando nós permitimos que o seu Espírito, o Espírito Santo, atue em nossa vida. Peçamos, portanto, queridos irmãos e irmãs, que como bons discípulos de Jesus, sejamos dóceis à ação dele, do Espírito Santo, para que ele nos converta. Que assim seja.

0: Orai, irmãos e irmãs, para que, trazendo ao altar as alegrias e fadigas de cada dia, nos disponhamos a oferecer um sacrifício aceito por Deus Pai Todo-Poderoso.
1: Receba o Senhor por tuas mãos esse sacrifício para a glória do seu nome, para nosso bem de toda a sua santa igreja.
0: Ó Deus, fonte da verdadeira piedade e da paz, concedei que vos honremos dignamente nesta celebração e pela fiel participação nos sagrados mistérios, sejam reforçados os laços que nos unem, por Cristo nosso Senhor.
1: Amém.
0: Senhor esteja convosco.
1: Ele está no meio de nós.
0: Corações ao alto.
1: O nosso coração está em Deus.
0: Demos graças ao Senhor nosso Deus.
1: É nosso dever e nossa salvação.
0: Na verdade, é digno e justo. É nosso dever e salvação dar-vos graças, sempre e em todo lugar. Senhor, Pai Santo, Deus eterno e todo-poderoso, pois, por meio do vosso Filho muito amado, sois não somente o Criador do gênero humano, mas também o Autor misericordioso da sua redenção. Por isso, com razão, vos servem todas as criaturas. Os redimidos vos prestam o devido louvor e unânimes vos bendizem vossos anjos e santos. Também nós vos celebramos com alegria e dizemos sem cessar a uma só voz:
1: Santo, Santo, Santo, Santo, Santo, Senhor Deus do universo, o céu e a terra proclama a vossa glória. Hosana nas alturas. Bendito que vem em nome do Senhor. Hosana nas alturas.
0: Na verdade, ó Pai, vós sois santo, fonte de toda a santidade. Santificai, pois, estes dons, derramando sobre eles o vosso Espírito, a fim de que se tornem para nós o corpo e o sangue de nosso Senhor Jesus Cristo.
1: Enviai vosso Espírito Santo,
0: estando para ser entregue, e abraçando livremente a paixão, Jesus tomou o pão, pronunciou a bênção de ação de graças, partiu e o deu a seus discípulos, dizendo: Tomai, todos, e comei. Isto é o meu corpo, que será entregue por vós.

Do mesmo modo, no fim da ceia, ele tomou o cálice em suas mãos e, dando graças novamente, o entregou a seus discípulos, dizendo: tomai todos e bebei. Este é o cálice do meu sangue, o sangue da nova e eterna aliança, que será derramado por vós e por todos para a remissão dos pecados. Fazei isto

0: Mistério da fé.
1: Anunciamos, Senhor, a vossa morte e proclamamos a vossa ressurreição. Vinde, Senhor Jesus.
0: Celebrando, pois, o memorial da morte e ressurreição do vosso Filho, nós vos oferecemos, ó Pai, o pão da vida e o cálice da salvação. E vos agradecemos, porque nos tornaste dignos de estar aqui na vossa presença e vos servir.
1: Aceitai, ó Senhor, a nossa oferta.
0: Suplicantes vos pedimos que, participando do corpo e sangue de Cristo, sejamos reunidos pelo Espírito Santo num só corpo.
1: O Espírito nos una num só corpo.
0: Lembrai-vos, ó Pai, da vossa Igreja, que se faz presente pelo mundo inteiro. Que ela cresça na caridade, em comunhão com o Papa Leão, com o nosso Bispo Urani João e com os bispos auxiliares e eméritos, os bispos do mundo inteiro, os presbíteros, os diáconos e todos os ministros do vosso povo.
1: Lembrai-vos, ó Pai, da vossa Igreja.
0: Lembrai-vos também, na vossa misericórdia, dos nossos irmãos e irmãs que adormeceram na esperança da ressurreição, e de todos os que partiram desta vida. Acolhei-os junto a vós, na luz da vossa face.
1: Concedei-lhes, ó Senhor, a luz eterna.
0: Enfim, nós vos pedimos, tende piedade de todos nós, e dai-nos participar da vida eterna, com a Virgem Maria, Mãe de Deus, São José, seu esposo, os apóstolos, Santa Rita de Cássia, nossa padroeira, e todos os santos que neste mundo viveram na vossa amizade, a fim de vos louvarmos e glorificarmos por Jesus Cristo, vosso Filho. Por Cristo, com Cristo e em Cristo, a vós, Deus Pai Todo-Poderoso, na unidade do Espírito Santo, toda honra e toda glória por todos os séculos dos séculos.
1: Amém.
0: Guiados pelo Espírito de Jesus, pelo Espírito Santo e iluminados pela sabedoria do Evangelho, ousamos dizer: Pai nosso, que estás nos céus, santificado seja o vosso nome, venha a nós o vosso reino, seja feita a vossa vontade, assim na terra como no céu. O pão nosso de cada dia nos dai hoje, perdoai-nos as nossas ofensas, assim como nós perdoamos a quem nos tem ofendido, e não nos deixeis cair em tentação, mas livrai-nos do mal. Livrai-nos de todos os males, ó Pai, e dai-nos hoje a vossa paz. Ajudados pela vossa misericórdia, sejamos sempre livres do pecado e protegidos de todos os perigos, enquanto aguardamos a feliz esperança e a vinda do nosso Salvador, Jesus Cristo.
1: Vosso é o reino, o poder e a glória para sempre.
0: Senhor Jesus Cristo, dissestes aos vossos apóstolos: eu vos deixo a paz, eu vos dou a minha paz. Não olheis os nossos pecados, mas a fé que anima a vossa Igreja. Dai-lhe, segundo o vosso desejo, a paz e a unidade, vós que sois Deus, com o Pai e o Espírito Santo.
1: Amém.
0: A paz do Senhor esteja sempre convosco.
1: O amor de Cristo nos uniu. Amém. Cordeiro de Deus, que tirais o pecado do mundo, tende piedade de nós. Cordeiro de Deus, que tirais o pecado do mundo, tende piedade de nós. Cordeiro de Deus, que tirais o pecado do mundo, dai-nos a paz.
0: Felizes os convidados para o banquete nupcial do Cordeiro. Eis o Cordeiro de Deus que tira o pecado do mundo.
1: Senhor, eu não sou digno que entreis em minha morada, mas dizei uma palavra e serei salvo.

0: Oremos. Senhor, que alimentais e fortaleceis vossos fiéis com o pão da palavra e da Eucaristia, concedei-nos desfrutar de tal modo destes dons do vosso amado Filho, que mereçamos para sempre viver em comunhão com Ele, que vive e reina pelos séculos dos séculos.
1: Amém.
0: Que a Mãe do Salvador e Nossa Mãe nos ajude, que a sua intercessão nos auxilie, para que sejamos sempre dóceis à ação do Espírito Santo e do seu Filho, e possamos de fato viver em plenitude a palavra dele. Ave Maria, cheia de graça, o Senhor é convosco. Bendita sois vós entre as mulheres, e bendito é o fruto do vosso ventre, Jesus.
1: Santa Maria, Mãe de Deus, rogai por nós, pecadores, agora e na hora de nossa morte. Amém.
0: Rogai por nós, Santa Mãe de Deus,
1: para que sejamos dignos das promessas de Cristo. Amém.
0: Santa Rita de Cássia,
1: rogai por nós.
0: O Senhor esteja convosco.
1: Ele está no meio de nós.
0: Pela intercessão da Mãe de Jesus e nossa, e de Santa Rita de Cássia, abençoe-vos o Deus Todo-Poderoso, Pai, Filho e Espírito Santo.
1: Amém.
0: Tenham todos um dia abençoado, um bom trabalho a todos, e de em paz, que o Senhor vos acompanhe.
1: Graças.

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preste atenção nessa letra, lembrando só para que as pessoas tenham uma noção. Eu a gravei quando eu estava naqueles 7 meses, 22 dias. O Guto, ele achou que não ia ir até o fim, né? E gravei, foi a música mais rápida que eu gravei. A letra Deus Me Usou, foi musicado pelo Ney e o Danilo. Escute essa letra. Repito, eu estava no fundo do poço. O título dessa música.

0: Senhor, fala conosco porque você escolheu um tema. Pílulas de fé e sabedoria. Hoje que acompanhou a coroa sabe que geralmente Deus me dá o tema, Ele não me deu, mas eu já sinto que Ele está me dando o tema. Pílulas de fé e sabedoria. Mari Pandinha, bom dia, boa tarde, boa noite.
1: Bom dia, boa tarde, boa noite, padre.
0: Começando então com o Pílulas, Pandinha, primeiro.
2: Pílula 100. Em momentos de temores e dificuldades, deveríamos ler o Salmo 22, o Salmo do Bom Pastor. Este Salmo nos acalma e nos faz ver que Deus nos conduz em todos os momentos. No vale escuro, Ele está conosco. A bondade nos seguirá todos os dias de nossa vida. Que promessa abençoada e poderosa para a nossa vida.
0: Glória a Deus. Continua falando conosco, eu estou com um tema na minha cabeça. Agora Mário, inteligência emocional. Por sinal, vem Espírito Santo com o teu poder na vida do Mário agora. Ilumina, Senhor, que ele possa ler cada vez mais na tua unção, na tua graça. Tudo o que está sobrecarregando o Mário, Senhor, já está vindo um tema na minha cabeça. Coração sobrecarregado. Amém. Obrigado, Senhor Jesus. Vinde a mim, vós estáis cansados. Vem, Senhor. Vamos lá, fala, Mário.
3: Vamos lá, 39. Escuto tanto na igreja pessoas dizendo que nasceram de novo. O que seria nascer de novo? Leia Efésios capítulo 4, versículos 22 a 24. Renunciai à vossa vida passada, despojai-vos do homem velho, corrompido pelas concupiscências enganadoras. Renovai sem cessar o sentimento da vossa alma e revesti-vos do homem novo, criado à imagem de Deus, em verdadeira justiça e santidade. Com a queda de Adão e Eva, o pecado entrou no mundo. Nossa natureza é pecaminosa, mas quando aceitamos a Jesus, algo novo acontece conosco, porque o Espírito Santo habita em nós. Se deixamos que Ele nos possua, teremos uma vida sendo transformada à imagem de Deus. Mas, se não deixamos o Espírito nos possuir, podemos até ser batizados, mas ainda ficaremos presos ao pecado. Faça a experiência. Deixe Jesus te esvaziar de tudo e te preencher. Lendo a palavra de Deus, recebendo a Eucaristia, você verá que Deus fará em sua vida. Você realmente poderá dizer: eu nasci de novo.
4: Derrama, Senhor. Derrama, Senhor.
0: O povo vai escolher, tá, Mário? Nosso amado, amados, vocês vão escolher. A voz do povo. Sabia que Santo Agostinho falava isso? A voz do povo é a voz de Deus. Então, tô com um tema. Que tal amanhã? Por sinal, amanhã estarei em Passa Quatro, né? Estou indo para o retiro, acabando aqui, já estou indo para o retiro. Minas Gerais, tá? E depois volto para Aparecida, e aí não é tão longe, tá? No sábado, então vai ser uma bênção. E vai ter tudo. Mário, o tema coração sobrecarregado. Por que coração sobrecarregado? Eu posso abrir um lema assim, quantas pessoas estão com coração sobrecarregado? Ou de repente você está tão bem, e do nada vem situação, você começa, não tem explicação. Por isso é sobrecarregado. Coração sobrecarregado. O que vocês acham? Tá? Eu tenho uma outra dica que também foi colocada, estão pedindo. Culpa. Lembra que eu já tinha falado sobre culpa?
3: Sim, sim.
0: Tá? E tem. É um tema que estava. Eu até pensei, vou falar sobre culpa. Mas, de repente, não me veio, eu nem lancei a proposta. Então, que tal amanhã fazermos coração sobrecarregado? O que é isso? Sobrecarregado. Tantas coisas. Né? Mário, exemplo, você e eu também, a gente lê muita coisa, tá? E querendo ou não, ou de repente você está tão bem do lado, você está num lugar e você vem uma sessão e não tem nada a ver com enfermidade, porque aí vai ter até falsa enfermidade. Então, de repente, você está ótimo e aí você do nada. Já aconteceu isso com você, Mário Pandinha?
3: Nossa, padre,
5: acontece, padre. Não aconteceu como acontece, né?
3: Eu vou aqui
0: com. No menos é mais, né, Mário?
3: O que aconteceu comigo hoje, padre? Eu tava vindo pra cá, eu tava ótimo. Eu saí da estação do metrô, me deu uma coisa ruim, um peso na cabeça, uma dor de cabeça, uma coisa ruim no estômago, repentino, assim, ó, num estalar de dedos, uma sensação muito ruim, viu, padre? Agora eu tô melhorando.
0: Tá, não, já, enquanto, senhor, tem coisas que não se explica. Por isso, que tal? Coração sobrecarregado.
3: Ó, já tá vindo aqui, já bastante gente. Sim, sim, acho ótimo, padre. Ore sim, coração sobrecarregado, eu me sinto assim, vários aqui já mandando, viu, padre?
0: Porque é o que o coração sobrecarregado, muitas vezes vem do nada, você tá lá, e muitas vezes não é teu, tá, Mário? Você pegou, tá? É, você somatizou da pessoa do teu lado. Alguém que tava no, assim, você, o ambiente, porque o ambiente influencia.
2: Inclusive, influencia. Eu até falei pro Mário, viu, padre? Eu venho já fazendo os lemas da coroa de São Miguel, né? Afasta de mim tudo que me afasta de ti e afasta de mim as pessoas que me afastam de ti. Porque é um ambiente, o senhor acabou de falar e até peço perdão por ter interrompido, o ambiente influencia demais, viu, padre? E ali existem pessoas com diversos problemas que nós nem sabemos o que elas estão passando, né?
0: E por isso a importância, eu sou vitorioso pelo Senhor Jesus. Aliás, hoje a oração, preste bem atenção, faz tempo que eu não faço, tá? É de profunda libertação. Nada é por à toa. Mas você vai ver que oração que vai acontecer hoje.
3: Amém.
0: Você que do nada, padre, estava tão bem, de repente me deu umas sensações, ou seja, no corpo, ou tristeza, até tristeza mortal, tá? Profunda. Seja o que for. Nossa, quanta libertação vai ter, tô todo arrepiado.
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0: Na certeza. Falando nisso, não posso esquecer, hoje eu toquei num tema muito sério, hoje é dia 10 de setembro, o lema escutar é estar presente. Mário, tá certo, né? Eu entrei no lema da Setembro Amarelo.
3: Isso, pode escutar é estar presente, você não está só, nós estamos juntos nessa, com você. E aí tem embaixo, se precisar de ajuda, fale.
0: E é o que estamos fazendo. Bendito momento de fé
6: que nos mantém em pé.
0: Já voltamos.
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0: Vou tentar colocar o máximo possível, Mário. Seguindo a ordem, eu sou vitorioso pelo sangue de Jesus.
1: Eu sou vitorioso pelo sangue de Jesus.
2: Bom dia, boa tarde, boa noite, Padre Marcelo. Eu venho aqui nesse momento, mas hoje, agora, nesse momento, eu tô muito emocionada. Eu tive uma resposta de todas as minhas orações. Eu tenho acompanhado o programa, eu já acompanhei durante muitos anos, depois acabei me arrastando um pouco. Desde o início do ano eu voltei, eu tô vendo a minha vida sendo transformada. Desde que eu voltei a acompanhar o programa, desde que eu comecei a acompanhar a Coroa de São Miguel Arcanjo, tô acompanhando a quarentena. Eu tava com uma dívida complicada na faculdade da minha filha. Minha filha, depois de muita luta também, de ter passado por um processo, uma depressão muito grande e ter sido diagnosticada com um transtorno psiquiátrico, na verdade, ainda assim, ela luta muito para conseguir ficar bem. Ela faz faculdade de direito, ela se forma no final do ano, mas eu passei por dificuldades financeiras muito grandes, eu tô começando a me recuperar e a minha filha estava sem poder voltar à faculdade agora, nesse segundo semestre, que seria o último. Fez a prova, a primeira fase da prova da OAB, passou, foi domingo agora, e eu venho fervorosamente fazendo todas as minhas orações, todas que eu posso, todas que eu preciso, em qualquer momento. Todas que eu posso, todas que eu preciso.

0: pelo sangue de Jesus, se possível. Eu queria muito que esse testemunho fosse ao ar. Hoje mesmo eu estava ouvindo o testemunho de uma pessoa falando das dificuldades financeiras, falando que um milagre aconteceu na vida dela. E eu lembro que eu até fiquei um pouco assim, poxa, preciso tanto de um milagre também. Ele não acontece comigo. E acabou de acontecer. A minha filha tá voltando pra casa da faculdade com um acordo feito. Nós vamos poder pagar. Ela vai poder voltar a estudar. Muito obrigada. Deus abençoe imensamente a sua vida, Padre. Muito obrigada a todos.
1: É, Mário, o que fazemos? É, você não pôs vermelho, tá? Foi detalhes que ela colocou. PDS?
2: Ela não pediu PDS, padre, mas o que o senhor acha? Ela inclusive, ela colocou aqui...
1: Falado coisas mais pessoais da filha,
2: tá bom.
1: Não gostaria. Não sei, você, Pandinha, me ajuda.
2: Ó, padre, eu mandei pro senhor, padre, o nome dela. Não,
1: tá tudo aqui, ó, tô marcando.
2: Filha e do neto, tá,
1: padre? Ó, eu tô o netinho seu aqui, viu? É, Raquel, posso falar? Ô, Raquel.
2: Isso, boa.
1: É, Raquel, eu tô com o seu neto aqui, que funciona... O nome é muito diferente, viu, neto? Então, o que eu posso colocar, porque o que tem de Gonçalves daí, meu Deus do céu, tá? O netinho envolve Gonçalves, tá? Então, bom, já fiz duas coisas,
2: boa,
1: né? Menos. Ah, e o nome da filha eu posso falar, porque é fácil. Apesar que o nome da filha é um pouco diferente, tá? Mas Maria. Tá? Tem tantas
2: pronto,
1: Marias.
2: Pronto.
1: Então, ok? Menos,
2: padre,
1: é mais, mas
2: perfeito.
1: Acredite. PDS. Prudência, discernimento e sabedoria. Então, alguns detalhes que não é legal. Essa é prudência. Eu sou vitorioso pelo sangue de Jesus.
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4: Padre, o meu testemunho é que eu queria dizer assim, completa exatamente 4 meses que meu pai partiu. E foi 4 meses assim, um dia de cada vez, uma saudade que aperta o peito, né? Mas também de uma certeza que não me abandona, que ele está em paz. Ele lutou contra o câncer, né? 75 anos, mas deixou um legado, um coração grande, 10 filhos, que a gente sente muita falta, né? O luto é muito difícil de entender e às vezes dói, né? Cada dia, cada detalhe, o silêncio fala mais alto. Mas é a fé, padre, que tem me sustentado. É saber que ele não foi embora de verdade, que continua vivo em cada um de nós. Cada lembrança, cada ensinamento. E tem algo que carrego no peito, e às vezes é pesado. Que eu sou o irmão, o filho, que todos procuram quando precisa. Eu sou o que segura, que acolhe, que tenta manter todo mundo de pé. Mas às vezes, bem no fundo, eu também preciso de colo. Às vezes eu também sinto que eu tô caindo, e eu não tenho a quem recorrer. Ser o forte da família é uma missão bonita, mas dói. Então, padre, eu vim aqui dizer obrigado pelo senhor me dar forças quando eu não tenho mais. Obrigado por me dar a fé que me levanta todos os dias. E queria dizer obrigado pro meu pai, por ter me ensinado a ser esse irmão, esse filho, esse homem, e que eu possa continuar sendo esse porto seguro para os meus irmãos, para minha mãe, minha família, e que Deus segure a minha mão quando eu não tiver mais forças. Que meu pai esteja em paz, que a bênção de Deus esteja sobre cada um de nós que ficamos aqui, e que a fé sempre seja nossa luz. Eu sou vitorioso em nome de Jesus. Amém, padre.
1: Aqui também outro PDS, tá? Porque agora, veja só, Mari e Pandinha, já estão, amanhã eu vou estar em Passa Quatro fazendo o tema Coração Sobrecarregado, ok?
2: Ok.
1: Tá? Sábado eu estarei justamente em Aparecida, por sinal, vocês vão poder até acompanhar depois da missa, às 9 da manhã, toda a diocese, os padres estarão lá em Aparecida, pela TV Aparecida, às 9 da manhã, ó que correria, acabou a missa das 9 da manhã, aí eu tenho que estar no santuário para celebrar a missa, às 3, mas nós vamos voltar, vai dar tempo, Chicão, né? Eles vão estar lá voltando, então, que tal? Já vou estabelecer o tema. Pedro, isso eu posso falar. Pedro, você me ajudou a já colocar, então, amanhã sobre coração sobrecarregado, em Passa Quatro, ok? Mas em Aparecida, luto. Como esse tema estava no meu coração?
5: Forte.
1: Luto. Porque se você não viver o luto, e o luto é necessário. Pedro, é necessário vivê-lo. E eu passei a mesma coisa, tá, Pedro? A mesma coisa. Papai com câncer, não tinha cura. Eu sei o que é isso e como foi importante fazer o luto. O luto, tá? É necessário. Então, sábado já tem tema. Então, sexta-feira, coração sobrecarregado. Vocês vão ver como vai ser a libertação. Vocês vão ver já na oração hoje. E amanhã, aliás, sábado, não tem programa aqui, tem um musical, né? Mas eu vou ter fazer ao vivo lá.

0: de Aparecida, às 7 horas, vou achar um lugar lá, fique tranquilo que vou conseguir às 7 horas fazer e estar com vocês, luto. E depois, ó, eu já vou celebrar a missa lá em Aparecida. Ó, que benção, luto. Então, imperdível, já vai marcando no seu coração. E eu vou postando nas redes sociais para vocês saberem direitinho, tá? Mário, aqui menos é mais, inclusive cidade, tá? Como ele é o sustento, menos é mais da família, okay. É prudência. Bom, próximo.
1: Bom dia, boa tarde, boa noite, Padre Marcelo. Gostaria de dar um testemunho. Dia 17 de junho, numa quarta-feira, eu sempre faço unha ouvindo o programa. Desde 2018, eu venho enfrentando uma tempestade por conta de um diagnóstico que eu recebi de bipolaridade. E nesse dia, 17 de junho desse ano, o senhor falou de uma pessoa que estava com a mente transtornada, agitada, ansiosa, e pediu para colocar as mãos sobre a cabeça. E o senhor foi falando as palavras e eu fui emocionando junto com a minha manicure. No outro dia, eu tinha uma consulta pela quarta vez, uma tentativa, né, de uma nova profissional, de uma psiquiatra. E eu tinha muita esperança. Depois que o senhor orou, eu tomei posse. E no outro dia, eu fiz essa consulta e foi uma benção. A psiquiatra é devota de Nossa Senhora das Graças. Ela estava com um pingente. Atrás dela, da cadeira dela, no consultório dela, tinha a imagem de Santa Giana, que é médica. Saí de lá muito grata, porque finalmente os medicamentos controlou todas as comorbidades e sintomas da bipolaridade, e eu estou estável desde então. Sinto muito bem, cabeça leve, em paz, conseguindo fazer minhas coisas tranquila, sem ansiedade, e eu só tenho a agradecer.
0: Glória a Deus. Maria aí, nomes?
2: Vamos lá, padre. Vamos lá. Carla Marquezine de Paula, de Franca, São Paulo, padre.
0: Então, e olha a importância do tratamento, tá? Gente, essa interação com médicos de corpos, de mente e de alma. E como é importante encontrar a pessoa, o profissional que seja assertivo. Entendam, eu converso muito com os médicos isso. E, inclusive, eu também peço, senhor, você entende a palavra assertivo, Mário Pandinha? Fica claro,
3: claro
0: isso?
3: Claro, claro, padre, claro. Claro.
0: Eu vou contar uma situação que eu passei na vista, tá? Eles estavam preocupados com a minha vista muito tempo atrás, muito tempo. E aí eram três oftal, os três erraram, porque eles estavam tão preocupados não podemos errar com o padre, e que acabaram uma coisa, era a ceratite que eu tinha, tá? Depois eu fui descobrir. Então, menos é mais, não posso falar. Mas só para você entender, certas coisas estão. Falha, acontece. Graças a Deus eu encontrei um oftalmologista fantástico que tratou a ceratite. Tá? Depois descobre o que é isso. Mas estavam
3: com. Eu já tive, viu, padre?
0: Tá, então você tem noção. Imagina, então os três e aquilo aqui, nenhum. Eles não foram assertivos. Eu senti que eles estavam com medo. Não podemos dar coisa errada para o padre. Tá, mas, gente, graças a Deus, eu agradeço ao doutor Marcelo Machará, foi assertivo comigo. Tá, e graças a Deus, quem passou por ceratite, eu podia até ter ficado cego, mas Deus é maravilhoso, menos é mais. E por isso eu falo, a importância de saber ter médicos assertivos, e que sejam, né, sejam. A palavra é essa, não, assertivo, não tem outro. Eu sou vitorioso pelo sangue de Jesus.
4: Eu sou vitorioso pelo sangue de Jesus.
5: Padre Marcelo, eu estou ouvindo o senhor falando, e o que veio na minha cabeça foi pondo a mão na minha cabeça e pedindo para Jesus: me educa, porque eu passei a minha vida todinha achando que eu era uma pessoa educada, que eu fazia as coisas certas, mas eu era educada no mundo. Aí agora me veio na cabeça: me educa, me ensina a ser do jeito que o senhor quer que eu seja, né? É muito difícil a gente entender que realmente a gente não é educado resultado do jeito que Deus quer. Eu passei minha vida bebendo muita cerveja, me divertindo. Hoje eu parei e eu vejo, eu era educada do mundo. E hoje eu vejo que eu falei, Jesus está me educando do jeito que Ele quer que eu seja educada. Então eu estou pensando, quando você mandou colocar a mão num lugar que você precisa, eu pus a mão na cabeça e essa foi a palavra que veio. Me educa do jeito que o Senhor quer que seja educada em Jesus. Obrigado, Padre Marcelo. Ótimo dia para todos nós.
0: É, pode falar esse nome, pode?
2: Pode falar o nome, deixa eu colocar aqui, padre, só um minutinho, que a gente acabou de fazer uma coisa muito bonita. É a Ana Cristina dos Santos, de Cotia, São Paulo, padre.
0: Tá, eu tenho certeza que Deus está operando maravilhas e agora, Mário, aquilo que eu prometi, prepare-se para oração. Tô avisando, é combate espiritual especial e já voltamos.
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1: Amados, escutem. Obrigado, Senhor. Preste atenção nessa letra.

0: Minha, imediatamente derrama. Derrama,
1: senhor. Derrama, senhor. Derrama, senhor.
0: Hoje, dia 10 de setembro. Quinta-feira. Lembrando, estamos em retiro, não tem missa no santuário. Bom lembrar. Orem por nós, sair com os padres hoje.

0: Mais do que nunca estou vivendo o que Santo Agostinho falava, no, já comentava no quarto século que aprendeu com Santo Ambrósio: quem ama canta, quem canta reza duas vezes. E nesse momento, Senhor, com essa libertação que começamos, a expulsão, depois clamando o teu Espírito em teu nome, Jesus, Yeshua, eu quero te agradecer. Não vou pedir, eu agradeço. Sim, Jesus amado, e te agradeço por esse jubileu que eu estou vivendo, de poder tocar nas feridas das pessoas. E assim como acontece com o Nácar, que é o jubileu de Nácar, onde o Nácar toca a ferida, transforma em pérola preciosa, o teu sangue faz isso. Por isso, nesse momento, Jesus, reveste-nos com teu sangue preciosíssimo. Isso mesmo, reveste, assim como o Nácar vai revestindo na ostra aquela ferida e transforma em pérola preciosa, o Senhor vai revestindo cada um agora com esse sangue preciosíssimo. Teu sangue, Jesus. Teu sangue libertador. Teu sangue que cura. Teu sangue que lava. Por favor, coloque a mão na cabeça. Aonde você quiser. Mas se você, uma sugestão, a mão no, aonde você quiser, você diz, aonde quiser, na cabeça. Senhor, nesse momento eu quero te pedir que o Senhor possa lavar essa pessoa de toda e qualquer enfermidade física, mental. Sim, Jesus, que teu sangue preciosíssimo possa agora correr em todo esse corpo dessa pessoa. No meu também, Jesus. Senhor, pelo poder do teu nome, pelo poder do teu sangue preciosíssimo, qualquer mal-estar que essa pessoa possa estar tendo, seja lavado e retirado desse corpo. Qualquer enfermidade que tente se aproximar de qualquer parte do corpo dessa pessoa, saia agora em teu nome, Jesus. Saia agora em teu santo nome e que seja lavado no teu sangue preciosíssimo. Sim, Jesus, que o Senhor possa agora, amado Jesus, restabelecer a saúde completa, o bem-estar. Sim, o seu bem-estar. O bem-estar agora eu quero pedir físico, o bem-estar emocional, psicológico, espiritual. Sim, Jesus, que o Senhor possa agora equilibrar tudo e restabelecer a paz. Sim, Senhor, a paz mental, a paz interior, a confiança absoluta em Ti, Senhor. Que a paz invada o seu coração. Nesse momento, a sua mente, olha o arrepio que está sentindo agora, a sua alma, mas a paz que vem de Deus. Que essa paz extraordinária, essa paz espiritual que vem do Espírito Santo de Deus. Sim, Jesus, revista essa pessoa agora com a tua paz e liberta de todos os dardos inflamados do inimigo. Senhor, liberta de toda inveja, de toda maledicência, que mais, Senhor? De todo maldizer, de toda fofoca, de toda murmuração. Preste bem atenção no que eu estou pedindo agora, amados. Senhor Jesus, sela, blinda essa pessoa com teu sangue preciosíssimo. E eu te agradeço por essa visão agora, Senhor. Sim, Jesus, por essa visualização. Senhor, que é o corpo de vocês, nesse momento, o corpo inteiro, não é só a cabeça, sendo lavado. E Jesus, tudo aquilo que fica, faz tempo que eu não faço essa oração, Senhor, que a gente não vê, mas fica, a gente não percebe, mas fica impregnado. Sim, Senhor, por olhares que não são benévolos, são maléficos. Pelas palavras de maldição, de murmuração, por toda a artimanha e articulação diabólicas. Obrigado, Senhor, porque tudo isso vai saindo pelo teu sangue preciosíssimo, que agora escorre em todo esse corpo. Jesus amado, eu te dou glória, te dou graças e peço que essa pessoa seja, preste bem atenção, blindada, isso mesmo, blindada fisicamente, espiritualmente, emocionalmente, mas blindada pelo teu sangue preciosíssimo, porque não é uma blindagem do mundo. Escutamos agora a pessoa falar do mundo. Não, não é a blindagem do mundo, mas é uma blindagem do teu sangue preciosíssimo. E tudo aquilo que preocupa essa pessoa, Senhor, nós colocamos aos teus pés. Nossa imagem é tão linda que vem agora. É você aos pés de Jesus. Isso mesmo. Nesse momento, eu vim do coro angélico. Então eu tenho quem fez comigo também às 7 da manhã. Nós estamos com um anjo de cada coro celestial. Não é só nosso anjo da guarda, não. Nos levanto. Isso mesmo. Serafins, querubins, tronos, dominações. Nesse momento, um anjo de cada coro celestial. Cada. Nos levam agora aos pés de Jesus. E ao nos levar aos pés de Jesus, nos leva a todas as preocupações. Senhor, tudo aquilo que tem está ligado à nossa vida. Tudo aquilo que nos angustia, nos sobrecarrega. Isso aqui é o que vai acontecer amanhã, tá? Vou fazer novamente essa oração amanhã. Tudo aquilo que nos sobrecarrega. A mesma sequência de músicas, tudo. Vou repetir amanhã. Obrigado, Senhor, pela profunda libertação. Repita comigo: eu sou uma bênção.
1: Eu sou uma bênção.
0: Mais uma vez: eu sou uma bênção.
1: Eu sou uma bênção.
0: No mundo em que as pessoas, infelizmente, nos descartam, nossa, cresce muito forte. Você não é descartável. Nós estamos cada vez mais no mundo descartável, tá? Você vai, joga fora, é lixo. Você não é lixo. O mundo nos trata como lixos. Infelizmente, as pessoas dão aquilo que elas têm. E elas não têm. Por isso elas não estão dando nada. Estão vazias. E nesse momento o Senhor nos diz que você é uma bênção. Eu sou uma bênção. Por isso toma posse, a palavra é essa. Você está tomando posse, você está se apropriando. De novo, eu sou uma bênção.
1: Eu sou uma bênção.
0: Senhor, toda carência. Senhor, tem lugares que eu não posso entrar, nem em mim mesmo. Mas tu podes. E tu me usas. Tu podes, tu queres e tu me usas. Senhor, entra onde ninguém pode entrar. Repito, médico dos médicos, Senhor dos senhores, Rei dos reis. Estamos aqui aos teus pés. Com nossas fraquezas, com nossas limitações, com nossas debilidades, mas sabendo que o Senhor nos fortalece.
2: Eu te amo, Jesus.
0: Eu te amo. Que tudo concorre para o bem daqueles que amam a Deus.
2: Eu te amo, Jesus.
0: Jesus, Jesus. Repita comigo: Jesus, eu te amo.
1: Jesus, eu te amo.
2: Eu te amo.
0: Essa é a maior riqueza que você e eu podemos ter.
2: Eu te amo, Jesus.
0: A imagem é tão linda. O Senhor derramando o amor transportante dele.
2: Eu te amo, Jesus.
0: Obrigado, Senhor, porque tem um psicólogo me acompanhando agora, um psiquiatra. Isso aqui é pura ocitocina, também com dopamina, com serotonina, com endorfina, o que faz uma oração.
2: Eu te amo.
0: Jesus age em áreas da nossa mente. Que ele tem esse poder.
2: Eu te amo.
0: Repito mais uma vez que várias pessoas precisam escutar isso hoje. Se eu estou tocando em várias pessoas, eu não precisei nem falar do tema hoje. Hoje é 10 de setembro. E mais do que falar,

vive junto. Que programa, né? És o meu amigo. Dá gosto, Deus. És o meu amigo. Que honra estar aqui a teu serviço, Senhor. E bendito o momento de fé que nos mantém em pé. E com o lenço na mão. Já voltamos.

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3: E abençoai, santificai e exorcizai, amo, Senhor, essa água, remédios. Obrigado, Senhor Jesus, o sal também. Obrigado, Senhor, pelas tuas bênçãos. Que programa hoje, Senhor. E amanhã, lá de Passa Quatro, Minas Gerais. Obrigado, Senhor, depois indo para Aparecida. Glória a Deus. Só agradecendo. Em nome do Pai e do Filho e do Espírito Santo. Amém.
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5: Eu sou vitorioso pelo sangue de Jesus.
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4: E Jesus, afasta de mim todas as pessoas que me afastam de ti.
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3: E hoje eu termino agradecendo a Deus mais uma vez. Aliás, sempre tenho que agradecer.
2: Eu te amo,
3: mas Jesus. Obrigado, Jesus.
2: Eu te amo, Jesus.
6: Te amo, Jesus.
2: Eu te amo, Jesus.
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0: Alô, alô, gente amiga, bom dia família Catedral, sou eu, Robson Alencar, a partir de agora juntos, destacando mais um Manhã 106, aqui na Sintonia da Felicidade. Como é que tá? Tudo certinho? Vamos juntos então, tá liberada a participação pelo WhatsApp 3231-3567, seu alusão todo especial pela Catedral. Olha, quem não conseguiu ontem, presta atenção, hein? Hoje também tem! Que legal, ó, você participando, olha isso, ó, sorteio muito especial para os amigos da Rádio Catedral. 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Agora 9:07, nesse horário de propaganda eleitoral gratuito durante esse período, o Deus é 10 vai ao ar agora aqui no Manhã 106. Carlinhos Lins.
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2: Bom dia, meu irmão. Bom dia, minha irmã. Bom dia, ouvintes da Rádio Catedral. Eu sou o Carlinhos Lins e está começando mais um Deus é 10. Hoje é quinta-feira, dia 10 de setembro. A gente segue caminhando pela 23ª semana do tempo comum. E olha, a palavra de Deus hoje coloca a régua lá em cima, viu? Jesus vai falar de amor, perdão, misericórdia, mas justamente quando amar fica difícil. Mas antes de eu ficar falando aqui, bora para nossa leitura diária então. O evangelho de hoje é de São Lucas, capítulo 6, versículos 27 a 38. Naquele tempo, disse Jesus a seus discípulos: a vós que me escutais, eu digo: amai os vossos inimigos e fazei o bem aos que vos odeiam. Bendizei os que vos amaldiçoam e rezai por aqueles que vos caluniam. Se alguém te der uma bofetada numa face, oferece também a outra. Se alguém te tomar o manto, deixa-o levar também a túnica. Dá a quem te pedir. E se alguém tirar o que é teu, não peças que o devolva. O que vós desejais que os outros vos façam, fazei-o também vós a eles. Se amais somente aqueles que vos amam, que recompensa tereis? Até os pecadores amam aqueles que os amam. E se fazeis o bem somente aos que vos fazem o bem, que recompensa tereis? Até os pecadores fazem assim. E se emprestais somente àqueles de quem esperais receber, que recompensa tereis? Até os pecadores emprestam aos pecadores, para receber de volta a mesma quantia. Ao contrário, amai os vossos inimigos, fazei o bem e emprestai sem esperar coisa alguma em troca. Então a vossa recompensa será grande, e sereis filhos do Altíssimo, porque Deus é bondoso também para com os ingratos e os maus. Sede misericordiosos, como também o vosso Pai é misericordioso. Não julgueis e não sereis julgados. Não condeneis e não sereis condenados. Perdoai e sereis perdoados. Dai e vos será dado. Uma boa medida, calcada, sacudida, transbordante, será colocada no vosso colo. Porque com a mesma medida com que medirdes os outros, vós também sereis medidos. Palavra da salvação. Glória a vós, Senhor. Bom, vamos lá, minha gente. Hoje é um daqueles evangelhos profundos que podem dar um nó na nossa cabeça. Porque fala sério, né? Amar quem ama a gente já é natural. Fazer o bem para quem faz o bem para a gente também. Mas Jesus vai justamente onde a coisa aperta. Amai os vossos inimigos. E eu acho importante a gente começar pelo motivo que Jesus dá. Porque senão, esse evangelho pode parecer apenas uma exigência impossível, como se Jesus estivesse dizendo: se esforça mais, seja uma pessoa melhor. Só que ele diz: Deus é bondoso também para com os ingratos e os maus. Sede misericordiosos, como também o vosso Pai é misericordioso. Olha onde está o centro. Jesus não começa no inimigo, ele começa no Pai. A lógica deixa de ser: eu vou tratar você do jeito que você me tratou. Agora, a referência passa a ser outra. Eu vou tentar tratar você a partir daquilo que Deus fez comigo. Percebe a diferença? Se alguém me trata mal e eu respondo exatamente na mesma moeda, no fundo foi aquela pessoa que decidiu como eu vou agir. Ela me deu raiva, eu devolvi raiva. Ela me feriu, eu preciso ferir também. Ela falou mal de mim, agora eu vou falar dela. E pronto. O mal vai passando de uma pessoa para outra. Jesus entra no meio dessa corrente e diz: alguém precisa parar isso. E talvez amar o inimigo seja, antes de qualquer coisa, uma forma profunda de liberdade. É poder dizer: aquilo que você fez comigo não vai decidir quem eu vou me tornar. Isso não significa achar bonito o que foi feito. Não significa chamar injustiça de justiça, e muito menos permanecer numa situação de violência ou de abuso. O cristão pode e deve buscar justiça. O que ele não pode alimentar é a vingança. Justiça e vingança não são a mesma coisa. Então, o famoso oferecer a outra face não é Jesus dizendo: deixa todo mundo fazer o que quiser com você. É outra coisa, muito mais profunda. É se recusar a deixar que a violência do outro produza em mim mais violência. E isso é difícil pra caramba, porque a reação vem rápido. Alguém machuca a gente e o coração já monta a defesa, prepara a resposta, ensaia o que vai dizer depois. Vocês já perceberam que às vezes uma discussão, uma conversa acaba e a gente continua discutindo sozinho dentro da cabeça por horas? Quem nunca, né? E Jesus vai ainda mais longe: rezai por aqueles que vos caluniam. Talvez esse seja um dos pontos mais difíceis, porque quando eu começo a rezar sinceramente por alguém que me feriu, alguma coisa começa a acontecer dentro de mim. Eu posso continuar discordando daquela pessoa, posso continuar reconhecendo o erro, posso até precisar manter distância, mas aos poucos ela deixa de ser simplesmente o meu inimigo e volta a ser uma pessoa diante de Deus. Uma pessoa cheia de contradições, igual a mim. Uma pessoa que também precisa de misericórdia, igual a mim. Isso não absolve ninguém automaticamente das consequências do que fez, mas começa a libertar o meu coração da necessidade de destruir o outro. Amar o inimigo, humanamente falando, ultrapassa mesmo nossas forças. Jesus não nos entrega simplesmente um peso impossível e manda carregar. Junto com o mandamento, ele nos oferece a graça para viver aquilo que sozinhos não conseguiríamos. Essa ordem é importantíssima. Primeiro vem aquilo que Deus faz em nós. Depois, aquilo que com a graça dele começa a ser possível através de nós. Aliás, o próprio Jesus vai viver exatamente aquilo que está ensinando aqui. Na cruz, diante de quem estava crucificando ele, Jesus não responde com uma maldição. Ele reza: Pai, perdoai-lhes. Se a gente parar para pensar, o verdadeiro sermão que mudou a história não foi apenas aquele pronunciado por Jesus diante da multidão, mas aquele que ele proclamou silenciosamente na cruz. Ali Jesus responde à violência com perdão, mansidão e amor. E aí esse evangelho deixa de ser uma teoria bonita. Jesus fez primeiro. Talvez por isso São Lucas coloque uma frase tão importante logo no início. A voz que me escutais, eu digo. A voz que me escutais. Porque não basta ouvir o som das palavras. Esse ensinamento só começa a fazer sentido quando a gente deixa Jesus mudar a medida que usa para viver. E medida aparece justamente no final do texto. Com a mesma medida com que medirdes os outros, vós também sereis medidos. A grande questão talvez seja, qual é a minha medida? É a reciprocidade? Porque qualquer relação de troca funciona assim. O amor cristão começa a mostrar algo diferente justamente quando não existe garantia de retorno. E aí a gente entende por que Jesus diz, sereis filhos do Altíssimo. Um filho sempre carrega alguma coisa do Pai. Então, ser filho de Deus não é só um título bonito. É deixar aparecer na nossa vida um pouco do jeito de Deus amar. Um filho sempre tende a querer parecer com seu pai. E qual é o jeito que Jesus acabou de revelar? Ele é bondoso também para com os ingratos e os maus. Gente, isso desmonta a nossa lógica todinha, né? Porque Deus não espera primeiro eu merecer para depois me amar. Se fosse assim, estava complicado para o nosso lado, né? Não. A misericórdia começa justamente porque existe alguma coisa em nós que precisa ser perdoada. E talvez eu só consiga dar um passo na direção daquele que me feriu quando me lembro de quantas vezes Deus já deu passos na minha direção. Por isso esse evangelho não é ingenuidade. É uma proposta de romper essa cadeia. Então eu queria deixar uma pergunta só para a gente carregar hoje. Quem está escolhendo a medida das minhas atitudes? O mal que eu recebi ou a misericórdia que eu recebo de Deus? Bom, meu povo, nosso programa está chegando ao fim. Tempo voou que nem percebi. Esse evangelho é super rico. Vale a pena, ao longo do dia, tentar ler ele novamente e refletir, aplicar na nossa vida. Um forte abraço, uma quinta-feira abençoada para a gente. E até amanhã, se Deus quiser, fiquemos na paz do nosso Deus, que é 10. Valeu, gente.
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0: Muito bem, gente amiga, conferindo comigo. 9:18, a Igreja da Candelária, uma das mais tradicionais da cidade, completa neste mês 215 anos. No próximo domingo, terá início a programação festiva com procissão e missa que será presidida por Dom Jeremias Antônio de Jesus. O provedor da Irmandade do Santíssimo Sacramento da Candelária, Antônio Soares da Silva, tem mais detalhes da festa.
4: Os 215 anos de sagração e da primeira missa na Candelária serão celebradas com uma programação que reúne o patrimônio e cultura. A missa solene recorda o acontecimento que deu início a vida litúrgica deste templo em 1811. O seminário vai apresentar diferentes aspectos da história, do patrimônio e da atuação da Irmandade ao longo do tempo. E o concerto encerra as comemorações, destacando a presença da música e da cultura na história da Candelária. Mais do que comemorar uma data, queremos abrir as portas da Candelária para que o público conheça melhor a história e o patrimônio que preservamos. Todos estão convidados a participar.
0: No dia 15, às 9 da manhã, vai ter o seminário Fé, Patrimônio e História, 215 anos de contribuição artística e social da Candelária. E no dia 16, às 6 da tarde, um concerto com a orquestra Orquestrando a Vida de Campos dos Goitacazes.
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5: É isso, minha gente. 9h23, 9h24 praticamente, né? Ou você também tá querendo aí o par de ingressos para a pré-estreia do documentário? A sessão de pré-estreia Terras de Santa Cruz? Hã? Então faz o seguinte, no zap 3231-3567, hashtag eu quero, coloca seu nome completinho. Tá? É importante. E atenção, hein? Fica ligado, fica ligada, quem for sorteado, a produção, logo após o final, encerrou o programa, a produção vai entrar em contato com vocês. Então, né? Aguarda o contato da produção aí para confirmar alguns dados que são indispensáveis, tá? Ontem parece que alguns sorteados não retornaram, a produção tentou contato, também não conseguiu. Então, se você for contemplado hoje, tá, com um desses pares de ingresso, aguarda o contato da produção. A gente vai divulgar o nomezinho aqui no final do programa de quem foi sorteado e a produção logo na sequência vai entrar em contato. Combinados assim? Vamos lá pro zap então. Célia Regina de Oliveira de Ramos, paróquia Santa Rita dos Impossíveis, Frei César, hashtag eu quero, abraço, abençoado dia a todos, rumo aos 100%. É isso, Célia, olha aí. Célia Regina de Oliveira de Ramos, bom dia, bem-vinda. Valdeia também, Valdeia, manda a mensagem aí, você escreveu Pix Rádio, mas a mensagem tá faltando aqui, menina. Cadê mais aqui? A Delson Sampaio tá chegando, a Sônia chegou também, Sônia Regina, bom dia, tudo de bom. Gente, presta bastante atenção, né? O Cristo Redentor já vivendo aí a contagem regressiva para celebrar os seus 100 anos e uma programação especial marcando essa grande celebração. Confira o que vem por aí.
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1: 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Bom dia! Olha aí, minha gente. Vamos com Gabriel Xavier, tudo novo.

0: Gabriel Xavier aqui no nosso Manhã 106. Tudo novo, minha gente. Falando em novo, vamos às novidades. Vamos ao COR Rio, Centro de Operações e Resiliência da Prefeitura do Rio. Informações, atualizações. Bom dia aqui para o nosso Leonardo Cantalice. Bom dia, Leonardo.
1: Muito bom dia, Robson Alencar e amigos ouvintes da Rádio Catedral FM. Quinta-feira começando com chuva na Zona Oeste. E é por isso que a gente começa o nosso giro falando de Santa Cruz, porque tem um carro enguiçado ali na rua Felipe Cardoso, ocupando a calha do BRT na altura da estação Cajueiros, para quem está seguindo em direção à Avenida Brasil. Tá rolando desvio no local, então fique atento você que estiver passando pelo trecho. Ainda na Zona Oeste, mas agora no Pechincha, a rua Maensa está interditada por conta da queda de uma árvore sobre a fiação. Inclusive, o impacto chegou a derrubar também um poste ali na altura da Jeremário Dantas. Equipes da Light, da Clube, já estão no local, então fique atento você que estiver passando por essa região. De carona agora pela Zona Norte, para você ouvinte que está chegando em Vila Isabel pelo túnel Nova Rosa, vai encontrar lentidão ali na altura da Rua Barão de São Francisco. Já chegada à Avenida Repelé, também com trânsito mais pesado na altura do viaduto do Valdo Cose. Fluxo mais intenso também para quem está chegando ao centro pela Avenida Francisco Bicalho, mesmo cenário para quem está vindo pelo viaduto do Gasômetro. Dando um giro agora pelas vias expressas, tudo parado na Avenida Brasil, ali na altura de Bom Sucesso, isso para quem está vindo em direção ao centro. Reflexos já chegando em parada de Lucas. Chegar ao centro pela linha vermelha com fluxo mais intenso para quem está saindo da Washington Luiz, também no trecho entre a cidade universitária até São Cristóvão. Chegar à Zona Sul pelo túnel Rebouças com ponto de lentidão desde o acesso pelo elevado da Paula de Fronteira para quem está vindo ali da Praça da Bandeira. Nos transportes, trens, metrô, barcas, VLT, BRT e ônibus circulam normalmente nessa manhã. Informação em tempo real na Rádio Catedral. Outras notícias sobre o trânsito você confere na gente, o Sérgio do Corno, arroba Operações Rio. Valeu, Robson.
0: Valeu, Leonardo. Canal aberto. Qualquer novidade é só chamar.
2: Você

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0: É isso, gente, amiga. 9h35, ainda dá tempo, hein? 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Coloca o seu nome completinho, tá bom? Quem for sorteado no final do programa, fica atento aí, que a produção vai entrar em contato, hein? É, atenda a produção para poder acertar, conferir os dados que tem que ser preenchidos, tudo bonitinho. Confirmado assim? Vamos pro Zap, olha só. A alegria do Senhor é a nossa força. Bom dia a todos. Dos 210. Quem é que tá falando? Eliane Cunha. Bom dia, Vilar dos Teles. Tudo bom, Eliana? Obrigado pelo carinho. Quem mais chegou? Bom dia, amigo. Eu quero, hashtag eu quero, um dia chuvoso, mas super abençoado. Deus continue protegendo, derramando bênçãos para você e toda a família catedral. Sônia Regina Mendonça, paróquia da Igreja Nossa Senhora da Glória, Largo do Machado. E tá pertinho aí, né, Sônia? Rumo aos 100%. Beijo, beijo, amiga. Tudo de bom. Adelson Sampaio chegou e mandou áudio. Opa, vamos ouvir.
1: Bom dia, Robson. Aqui quem fala é Adelson Sampaio, da paróquia de Santo Sebastião, na ilha de Guaratiba. Mandar um abraço, um beijo muito especial para a Cláudia, para todos vocês aí da rádio, e todos os amigos e amigas da Rádio Catedral. Deixar uma mensagem para esse povo maravilhoso. Seja amigo da Rádio Catedral, a sintonia da felicidade. Vamos ajudar a nossa rádio a evangelizar nos quatro cantos do mundo. Uma abençoada semana a todos e fiquem com Deus. Robson, quero ganhar esse prêmio, hein?
0: Tá bom, Adelson. Obrigado, rapaz. Valeu. Wilson de Niterói, Deus abençoe, meu grande irmão, amigo de coração, Robson Alencar. Abraço aí pra você, pra todos da catedral. Silvia Araújo de Realengo, nunca perca a esperança. Estamos juntos, paz e bem. O Luiz. Eu quero participar pra ver o documentário. Séries Faria, bairro de Del Castilho. Séries Faria de Del Castilho concorrendo. Abraço. Quem mais? Joacir de Maricá. Ô, Joacir, cadê a mensagem? Silvia Araújo também tá chegando. Ana Ruth também tá chegando. Ana Ruth mandou áudio. Oi, Ana. Ana Ruth. Peraí. Vai de novo aqui, Ana. Aqui parece que não abriu o canal. Olha aqui, ó.
2: Bom dia, Robson.
0: Bom dia.
2: Aqui é Ana Ruth. Faço parte da Capela São Jorge, Santo Expedito, Guarabu, que pertence ao Santuário de São Benedito, Pilares, do pároco.
0: Pamparanã.
2: Rodrigo.
0: Isso.
2: E
0: acabou o áudio dela. Ana Ruth. Um beijinho, tudo de bom. Ai, ai. Fraternidade São João Paulo II, Romanos 12.

0: Romanos 12, Fraternidade São João Paulo II, é Catedral, é Manhã 106, 9:43. E é a vez, não vou rimar agora não, agora é com ela, Aninha, bom dia!
1: Bom dia, Robson Alencar!
0: Tudo bom, minha linda?
1: Tudo bonito!
0: Olha, Aninha, vamos falar de coisa boa nesse dia que tá... Sabe como é que é a... Já ouviu a expressão lusco-fusco? Meio barro, meio tijolo?
1: Ai, ai, ai.
0: É que tá, chove aqui, chove ali, aqui não chove.
1: Entendi agora.
0: Entendeu, né?
1: Entendi.
0: Eu sei que aí tá caindo um aguaceiro que você falou.
1: Tá, o pote virou.
0: Mas olha, você sabe que quando chove assim, a temperatura tem estado abaixo aqui, um pouquinho frio, e quando faz frio, olha, o pessoal dá uma, não é, aí diz que é preguiça, mas não é preguiça não, gente, é cansaço.
1: Verdade.
0: Depois de um dia todo de trabalho, daquelas preocupações na cabeça. Agora, nem sempre é cansaço só físico, não, né? Tem um cansaço mental, dona Ana.
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1: Isso mesmo.
0: E não é um tercinho aquele que cabe dentro da palma da mãozinha assim, fechadinha, não, né?
1: Não.
0: É
1: grande, aquelas contas em madeira, assim, que você vai passando, cada Ave Maria, sabe? Você sente a madeira. Gente, pega o telefone e ligue agora, porque ó, quando acabar, acabou, não vai ter mais. Então, corre pro telefone.
0: É agora, tá na mão aí? Vamos ligar? 0800-603-5363. É o WhatsApp, Aninha.
1: O mesmo número. Fala oi, Sotarelli. 0800-603-5363.
0: Ó, vamos ligando, hein?
1: Tá ligando, já tem gente ligando. Beijinho, vou ajudar aqui, tá?
0: Beijinho, tchau, tchau, Aninha. Vamos ligar, gente, é bom demais, hein? Agora confere comigo a hora certinha. 9:49. No zap também temos participação. Mas antes do zap, deixa eu fazer. Ele acabou de adentrar aqui ao estúdio e vem assim, em marcha solene, tomando fôlego para respirar, para falar com a gente. E recebeu o nosso bom dia. Alexandre, bom dia, bem-vindo.
3: Bom dia, Robson. Bom dia, família Catedral. Só tem uma coisa para dizer pra você, senhor.
0: Ah.
3: Quando entrar setembro.
0: E a boa nova.
3: E as boas novas.
0: É isso.
3: Nossa, bacana, né, irmão?
0: Oh.
3: Isso é antigo, hein?
0: Tem boa nova aí, é?
3: Irmão, vamos iniciar, quer dizer, já iniciamos o mês, né? Estamos aí já com 26% da meta atingida. Então, o nosso muito obrigado, viu? Obrigado a você, amigo da Rádio Catedral, que entende. Entende que a rádio precisa evangelizar, que a rádio precisa colocar para fora aí e entrar na casa dos nossos amigos com uma boa nova. Então, quando entrar setembro, que a boa nova possa entrar na sua casa, na sua vida, no seu coração. 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
0: 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Deixa eu dar uma luzinha aqui no zap também. Silvio Araújo, da Divino Espírito Santo. Bom dia, Robson, família Catedral, amigas de fé, bênçãos para todos nós. Próximos louvores, saudades do Ricardinho. Tá chegando. Tá próxima volta, o retorno dele. Joacir, bom dia, quero oferecer a próxima música a todos da Capela Nossa Senhora da Piedade, Bambuí Maricá, que está recebendo o Terço da Misericórdia dia 15, na festa de nossa capela, e rumo aos 199%. Boa! Alô, Joaci, alô, Maricá, Bambuí, bom demais. Oiê!
4: Bom dia, faço parte da paróquia Santa Bárbara Santa Cecília. Do padre Vitor Hugo, queria ouvir Odres Novos com Gerados pela Imaculada.
0: Esse é o Paulo Giovanni. Oi, Paulo, um abração pra você. Tá anotado aqui. Vou ficar devendo, né? Porque o programa é curtinho, mas na primeira oportunidade a gente vai tocar pra você. Agora, Olivia, te amar é o que importa. E depois dessa canção, o nome do contemplado ou da contemplada, os dois pares de ingressos para a estreia do documentário Terra de Santa Cruz.

0: Olivia Ferreira!
1: Olivia e Flávio Vitor, te amar é o que importa. Finalizando mais uma edição do nosso Manhã 106. Bom demais, gente. Obrigado pelo carinho, pela participação, pela audiência. Olha aqui, ó. Dois kits de ingressos, né? Para a sessão de estreia do documentário Terra de Santa Cruz, documentário retratando o retorno ao país da primeira missa, símbolo da identidade do povo brasileiro. Sessão de estreia será no Kinoplex São Luís, no Largo do Machado, dia 15 de setembro, às 10 horas da manhã. Todo mundo querendo, né? Tá aqui, já recebendo aqui, saindo aqui no computador os nomes dos contemplados de hoje. Olha só, um par de ingressos vai para Célia Regina de Oliveira de Ramos. Célia Regina de Oliveira de Ramos. Mais um par de ingressos, Ana Ruth de Pilares. Ana Ruth de Pilares e Célia Regina de Oliveira de Ramos. Vocês aguardem o contato da Rádio Catedral, tá? Para passar mais informações. Atendam a Catedral, tá? Para poder confirmar tudo bonitinho. Valeu, gente. Amanhã tem mais Manhã 106 a partir das 9. Continue na Catedral. Em instantes tem Experiência de Deus com o Padre Reginaldo Manzotti. Foi. Tchau, tchau, pessoal.
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0: Louvado seja nosso Senhor Jesus Cristo. Para sempre seja louvado, queridos filhos e filhas, que a paz do Senhor esteja com você. Nós estamos no sétimo dia da novena da exaltação da Santa Cruz. Mas hoje é quinta eucarística e vamos juntos dizer: graças e louvores se deem a todo momento ao Santíssimo e Diviníssimo Sacramento. Filhos queridos, povo amado de Deus, quero saudar a todos a partir da Rádio Evangelizar, de onde tudo começa, as rádios irmãs, cujos nomes cito neste momento:
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0: Saúdo a você pela TV Evangelizar, sinal digital em todo o país, em várias cidades, canal aberto, pelo YouTube Padre Manzotti Oficial, pelos aplicativos da Associação Evangelizar é Preciso e todas as plataformas digitais. Filhos amados e povo querido, vamos juntos passar esta hora abençoada. Em nome do Pai, do Filho e do Espírito Santo. Amém. Naquele tempo, Jesus falou aos seus discípulos: a vós que me escutais, eu digo: amai vossos inimigos e fazei o bem aos que vos odeiam. Dizei: bendizei os que vos amaldiçoam. E rezai por aqueles que vos caluniam. Se alguém te der uma bofetada numa face, oferece também a outra. Se alguém te tomar o manto, deixa-o levar também a túnica. Dá a quem te pedir. E se alguém tirar o que é teu, não peças que o devolva. Escutem agora o que vós desejais que os outros vos façam, fazei-o também vós a eles. Se amais somente os que vos amam, que recompensa tereis? Até os pecadores amam aqueles que vos amam. E se fazeis o bem somente aos que fazem o bem, que recompensa tereis? Até os pecadores fazem isso. E se emprestais somente àqueles a quem esperais receber, que recompensa tereis? Até os pecadores emprestam aos pecadores para receber de volta a mesma quantia. Ao contrário, amai vossos inimigos, fazei o bem e emprestai sem esperar coisa alguma em troca. Então, a vossa recompensa será grande e sereis filhos do Altíssimo. Porque Deus é bondoso também para o ingrato e os maus. Sede misericordiosos, também como vosso Pai é misericordioso. Não julgueis, e não sereis julgados. Não condeneis, e não sereis condenados. Perdoai, e sereis perdoados. Dai, e vos será dado. Uma boa medida, calcada, sacudida, transbordante, será posta em vosso colo. Porque com a mesma medida com que medirdes os outros, vós também sereis medidos. Senhor, o teu evangelho nos fala claramente como agir como um cristão. E para isso, é preciso uma decisão diária, uma conversão constante. Senhor Jesus, hoje, exaltado de modo especial na sua presença real na Eucaristia, nós pedimos esta graça de compreender este evangelho e assim viver. Senhor Deus, aumentai a nossa fé e ajudai-nos, Senhor, ajudai-nos a viver este evangelho, que entendamos não fazer aos outros aquilo que não gostaríamos que fizesse a nós mesmos. Ou de forma positiva, como diz o texto: o que vós desejais que os outros vos façam, fazei-o também vós a eles. Senhor, que nós saibamos amar nossos inimigos e rezar pelos que nos fazem mal. Senhor, nós nos colocamos na tua presença. Ensina-nos a não julgar o próximo. O evangelho de hoje pode ser retomado várias vezes. Eu quero colocar neste momento que rezemos por aqueles que mais precisam. Rezemos por aqueles que mais necessitam. E eu quero rezar. Rezo, Senhor, pelos que estão doentes. E você que está doente ou vai fazer uma cirurgia, está por fazer um exame difícil, coloque-se na presença de Jesus Eucarístico e diga: Senhor, nessa presença real de Jesus, e diga: me liberte, Senhor, desta doença que tanto me faz mal. Senhor Deus, Jesus amado, tenha misericórdia de mim. Tenha misericórdia desta pessoa que os exames não estão dando bom diagnóstico. Esta pessoa que está afastada do emprego, com medo de ser dispensada, porque está doente. Senhor Jesus, olhai esta mulher que está com a mão no ventre, pedindo a graça de uma gravidez. Senhor Jesus, nós te pedimos, clamamos. Nós clamamos, Senhor, por essas pessoas e de modo particular esta pessoa que está neste momento com a mão sobre a dor, que está pulsando como o coração, latejando, por estas pessoas que vão ser submetidas à cirurgia. Rezamos neste momento pelos que estão desempregados, endividados. Olhai, Senhor, e tenha misericórdia do teu povo que reza, que clama. Tende misericórdia e bondade, Senhor. Nós só começamos o programa. Nós vamos para o intervalo e voltamos já. Volte comigo.
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0: Eu gostaria de fazer um convite a você de participar. 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Muito obrigado. Clécio, que a paz de Jesus esteja com você.
1: Amém. Bom dia, padre.
0: Deus abençoe. Você fala da onde, Clécio?
1: Rui Barbosa, Rio Grande do Norte.
0: Rui Barbosa, Rio Grande do Norte, como você me acompanha?
1: 16.1 e também temos também a 98.
0: A TV Evangelizar, tá certo, isso. Canal 16.1 e Rádio FM 98, isso aí?
1: 98, verdade.
0: Tá certo. Diga lá, Rui.
1: Quero contar um testemunho, padre, fazer um pedido de oração.
0: Pois não, então conte o testemunho primeiro.
1: Padre, em 2018 eu fui descoberto um tumor na cabeça, na região da hipófise.
0: Certo.
1: E muita dor de cabeça, foi feita uma cirurgia.
0: Certo.
1: E depois, de algum tempo, 2021, o tumor voltou, foi feita outra nova cirurgia.
0: Puxa vida.
1: E o tumor voltou de novo. Eu encontro com o tumor novamente, perdi uma parte da visão do meu olho esquerdo na segunda cirurgia. E mexe com meus hormônios todos, mas estou confiante em Deus que talvez eu vou passar por uma nova abordagem cirúrgica.
0: Entendi.
1: Mas Deus aí na frente de tudo.
0: Claro. Então, ao mesmo tempo, vamos dizer, agradecer a Deus e ao mesmo tempo pedir que ele continue a iluminar você, os médicos, e seja o que for, que seja para a tua saúde. Então diga, graça recebida.
1: Graça recebida, é graça testemunhada.
0: Toca o sino.
1: Toca o sino, sacristão.
0: Mas continue rezando e diga comigo, Jesus.
1: Jesus.
0: Pelas tuas santas chagas.
1: Pelas tuas santas chagas.
0: Eu te louvo e agradeço.
1: Eu te louvo e agradeço.
0: Por todo o tratamento que tive.
1: Por todo o tratamento que tive.
0: E peço, Jesus. Que permaneça comigo.
1: Que permaneça comigo.
0: Que eu possa ter forças.
1: Que eu possa ter forças.
0: Fortaleza espiritual. Para enfrentar todos os desafios. Eu te entrego a minha saúde. Amém. Para quem você quer pedir oração também?
1: Padre, eu quero pedir para minha mãe que se encontra com Alzheimer.
0: O nome da mãezinha?
1: Josefa Pereira.
0: Que mais?
1: Quero pedir pela minha filha Lorena, que está no curso de psicologia, mas ainda não conseguiu emprego. Para que o senhor possa abrir a porta do emprego para ela.
0: Está aqui.
1: Também quero pedir pela minha esposa Luísa, pela minha filha Clésia.
0: Luísa, Clésia.
1: Isso.
0: Tá certo. Que Deus abençoe Rui Barbosa, Clécio de Rui Barbosa, Rio Grande do Norte. Nos acompanha pela TV Evangelizar, canal 16.1. Também nos transmite a rádio 98 FM de Natal, ao arcebispo Dom João Santos Cardoso, da Arquidiocese de Natal. Filhos queridos, eu quero dizer para você que você ocupa um lugar muito especial em nosso coração. Nós estamos exatamente em profundo agradecimento. Você tem um lugar em nosso coração que brotou de uma leitura orante. Dai-nos um lugar em nossos corações. E eu convido você, por saber que você está em nosso coração, mandar as suas intenções. É uma forma de acolhê-los e agradecê-los. Faça isso através do QR Code que está na tela. Direcione a câmera do seu celular e você vai mandar as intenções. Também através do 0800-410-6060 ou mandando um WhatsApp 41-3221-6060. Confie sua intenção, a obra evangelizar é preciso. Aqui você tem um lugar no nosso coração. Queremos rezar com você e por você. Luciana, que a paz de Jesus esteja com você, Luciana.
2: A sua bênção, padre.
0: Deus abençoe. Bom dia, de onde você fala?
2: Divinópolis, Minas Gerais.
0: Meu abraço, Divinópolis, querido. Minas Gerais, como é que você me acompanha aí?
2: Pela 100.5, Rádio Candidez.
0: Meu abraço, Rádio Candidez. Diga lá, filha.
2: Ô, padre, eu quero dar dois testemunhos e fazer um pedido de oração. Você tem objetivo?
0: Comece pelo testemunho.
2: O testemunho é da minha filha. Ela mora lá no Ceará.
0: Tá.
2: E o ano passado, ela foi fazer uma cirurgia de pedra na vesícula.
0: Sim.
2: Aí a primeira cirurgia deu errado. Ela teve que ir pro CTI, tomou sangue. O dreno foi parar no estômago, botaram o dreno errado. Aí ela foi entubada, aí depois entubou, aí tinha que ser transferida para outro hospital para fazer outra cirurgia.
0: Certo.
2: Aí, padre, no dia é difícil aparecer vaga, mas aí no dia eu liguei aí, pedi oração.
0: Amém.
2: Aí no mesmo dia apareceu a vaga e ela foi transferida.
0: Certo.
2: E assim que chegou lá no hospital, já foi para a sala de cirurgia.
0: Louvado seja Deus.
2: Amém. Aí o padre foi, restaurou, cortou um pouquinho do intestino dela, mas o médico restaurou lá. Ela foi para o intestino dela, mas o médico restaurou lá. E ela foi para

0: É grato testemunhado. Toca o sino, sacristão.
1: Deus abençoe, Luciana. Eu sei que você tem pedidos de oração. Por favor, vamos falar fora do ar. E você fala com a nossa telefonista e deixa os nomes que eu colocarei aqui. Eu vou pro intervalo, eu volto, gente, povo querido, amado. Volto com a leitura orante. Tá aí, ó, Luciana de Divinópolis, Minas Gerais. Acompanha pela rádio Candidez FM. Lá também a rádio Divinópolis FM. Dom Giovanni Luiz da Silva, da Diocese de Divinópolis. Volte comigo, povo de Deus.
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querido povo de Deus, eu falava com a dona Luciana, as intenções estão aqui, serão levadas no altar do Senhor, aquilo que eu falei é a mais pura verdade, você tem um lugar em nosso coração, então você pode ligar 0800-410-6060, mandar um WhatsApp 41-3221-6060, e missas serão celebradas, adorações, terços e tudo mais. Hoje o Celebre no Horário Alternativo tem a missa do meio-dia, mas eu presido a Santa Missa às 16h e às 17h30. Todos são convidados. E nós estamos nessa expectativa preparativa.

0: 11 dias para a festa de Jesus das Santas Chagas. Faltam 11 dias. Curitiba, região metropolitana, se organize do dia 21 a dia 27. Você de todo o Brasil, escolha um dia, venha, organize caravana, dá tempo ainda de fazer um ônibus, dá tempo ainda de fazer uma lotação, uma van, e venha juntos celebrar. Segunda, começa ao meio-dia, terça, quarta, São Pio de Pietrelcina, quinta começa o trido, sexta-feira nós temos à noite um show de evangelização, no sábado nós temos a Via Sacra encenada e a nossa procissão pelas ruas de Curitiba, Deus manifestando curas, milagres e prodígios, e no domingo as Chagas Dolorosas. Por isso, se organize para a festa das Santas Chagas do dia 21 a dia 27. E filhos amados, hoje nós vamos à leitura orante concluindo a segunda carta de Paulo aos Coríntios. Hoje a conclusão. Bíblia aberta. Cartilha de oração.
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0: Capítulo 13. 2 Coríntios, capítulo 13. E vou fazer uma leitura salteando alguns versículos. Concluiremos hoje a segunda carta aos Coríntios. Esta já é a terceira vez que eu vou visitá-los. E Paulo continua. Quero dizer uma coisa, versículo 2. A vocês que pecaram no passado e a todos os outros. Durante a minha segunda visita, eu já tinha dito isso. Agora que estou longe, repito. Na próxima vez que eu for, não vou ter pena de ninguém. Por que essa intransigência de Paulo? Vamos entender neste texto. Versículo 4. Porque embora tenha sido crucificado em estado de fraqueza, Cristo vive pelo poder de Deus. Agora, veja bem, assim nós também, unidos com Ele, somos fracos. Porém, em nossa convivência com vocês, estaremos ligados com Cristo vivo. E teremos o poder de Deus para agir. Paulo faz uma exortação que vale para eles e vale para nós. Versículo 5. Examinem-se. Examinem-se. Reflitam. Pensem. Avaliem. Eu estou usando vários sinônimos. Para descobrir se vocês estão firmes na fé. A palavra vale hoje. Examinem-se. E agora falo na primeira pessoa. Ei, você que está me vendo pela TV, você que está me ouvindo pelo rádio, faça um exame de sua vida e se pergunte: eu sou uma pessoa firme na fé? Responda, mais do que palavras. Olhe para o dia a dia. Diante de um problema, você xinga Deus? Solta palavrões? Diante das dificuldades, recua? Abandona a comunidade? Diante de um silêncio de Deus, você acusa a inexistência de Deus e não entende que o silêncio não é ausência? A pergunta hoje, e eu vou colocar nas redes sociais, no Instagram, este versículo, este primeiro. Examinem-se para descobrir se vocês estão firmes na fé. E a pergunta vai ser: como perceber se estamos ou não firmes na fé? Gente, isso é muito importante. Firmeza. Paulo diz: eu não vou ter pena de vocês, não. Examinem. Vocês estão firmes na fé? Versículo 7. Oramos a Deus pedindo que vocês não façam nada que seja mal. Não para mostrar que somos um sucesso, mas para que vocês façam o que é certo. Continuemos. Por isso, ficamos alegres quando estamos fracos, contando que vocês estejam fortes. Oramos para que vocês se tornem mais fortes na fé. Versículo 9. De novo, Paulo insiste no tema: ser forte na fé, firmeza na fé. Por isso eu peço que depois você me ajude lá no Instagram, quando eu colocar como perceber que estamos ou não firmes na fé. Paulo ensina isso, fala no versículo 9 de novo. Versículo 11. Agora, irmãos, até logo, procurem ser corretos em tudo. Escutem bem o que digo. Tenham todos o mesmo modo de pensar e vivam em paz. E o Deus de amor e a paz estará com vocês. Cumprimentem-se uns aos outros com um beijo de irmão. Todo o povo de Deus manda saudações. Que a graça de nosso Senhor Jesus Cristo, o amor de Deus e a presença do Espírito Santo estejam com vocês. Assim, nós terminamos a leitura orante da segunda carta de São Paulo aos Coríntios. Ele termina desejando: vivam de forma correta. Tenham todos o mesmo pensamento. Vivam em paz. Cumprimentem-se com um beijo da paz, o ósculo da paz. Mas hoje, a palavra que mais me tocou, e eu convido você a ajudar a ecoar, Paulo enfatiza muito na sua despedida. No versículo 5, examinem-se para descobrir se vocês estão firmes na fé. Depois, lembrando, também oramos para que vocês se tornem mais fortes na fé. Como perceber se somos ou não fortes na fé? Como ter uma fé fortalecida? Eu vou para o intervalo e eu volto. Esta foi a leitura orante de hoje. Fique em paz.
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0: Escute este testemunho que nos edifica, por favor.
1: Meu nome é Ana Lúcia, sou do Rio de Janeiro, São Gonçalo. Vim aqui para agradecer todas as bênçãos que eu já recebi depois que te conheci e passei a te ouvir. Principalmente a bênção da minha neta, que eu fui na oração na festa de Jesus da Santa Chagas.
0: Opa.
1: E esse ano eu vou para agradecer.
0: Amém.
1: E vou levar ela. Já é a quarta festa que eu participo.
0: Que bom.
1: E é maravilhosa. Não perco mais uma. Se Deus quiser, estarei em todas. Minha vida transformou depois que eu te conheci. Muito obrigado por tudo, padre.
0: Deus seja louvado, Ana Lúcia. Toca a corneta, sacristão. Graça recebida, graça alcançada. Ela veio e voltará à festa das Santas Chagas. Então, seja bem-vinda e sejam bem-vindos todos. Ela mesmo disse, ela veio pedir, volta para agradecer, não vai falhar mais. Venha para o santuário, dia 21 a dia 27 deste mês. Meu abraço a São Gonçalo, Rio de Janeiro. Dom José Francisco Rezende Dias, de Niterói. Filhos amados, e você fez a quaresma de São Miguel às 9:30 da manhã, YouTube Padre Manzotti. Hoje nós rezamos em favor dos idosos e de modo particular pelos idosos que precisam de cuidados. Por isso, das 9:30 nós fizemos. Se você não fez, no final do programa, vai lá. Assim que terminar a experiência de Deus, faça a quaresma de São Miguel, YouTube Padre Manzotti, sempre as mesmas intenções, mas eu provoco temas a serem rezados, e hoje pelos idosos. Acrescente missa, adoração, acrescente na quaresma de São Miguel uma penitência, uma confissão bem feita. Tudo isso ajuda na quaresma de São Miguel. Everton, que a paz de Jesus esteja com você.
2: Bom dia, padre. Amém. Senhor também, sua bênção.
0: Deus o abençoe, Everton. De onde você fala?
2: Fazenda Rio Grande, região metropolitana de Curitiba.
0: Meu abraço à Fazenda Rio Grande. Como é que você me acompanha ali, filho?
2: Pelo YouTube, a Rádio Evangelizar, o aplicativo.
0: Tá certo. Diga lá, filho.
2: Padre, são dois testemunhos e um pedido de oração.
0: Claro, vamos lá.
2: O primeiro testemunho, padre, que em 2021... como tantas outras pessoas e famílias, eu fiquei internado com Covid no Hospital do Rocio, em Campo Largo.
0: Certo.
2: E nesse período, no 9º para o 10º dia, estava acontecendo as 24 horas de oração. E minha esposa mandou escondido para mim o celular no hospital.
0: Certo.
2: Para mim poder acompanhar. E eu comecei a acompanhar, e nesse mesmo dia, uma senhora chamada Maria entrou no quarto. E falou para mim: Everton, você tem que reagir. Você tá com 15 litros de oxigênio. Os médicos estão decididos a te entubar.
0: Misericórdia.
2: E nesse momento veio uma força dentro de mim. Eu consegui, na fé, baixar o oxigênio. Acompanhando as 24 horas de oração, no outro dia o oxigênio caiu para 9 litros.
0: Louvado seja Deus, filho.
2: E foi diminuindo cada vez mais. Voltei para casa, graças a Deus, com oxigênio. Hoje ainda tenho um pouco de sequelas, mas graças a Deus me recuperei muito bem.
0: Louvado seja Deus. Então, depois você conta o segundo. Graça recebida.
2: Graça alcançada.
0: Toca o sino, sacristão. A gente rezou muito, né? Jesus das Santas Chagas, me preserve de ser contaminado, mas se o for, que eu seja curado, não foi, Everton?
2: Sim, padre, sim.
0: O segundo testemunho, filho.
2: Padre, diante de tantas lutas, batalhas, dificuldades, eu tenho uma esposa de muita fé, a Rosineia, ela está acompanhando agora.
0: Rosineia?
2: É, isso.
0: Meu abraço, Rosineia.
2: Bastante dificuldade, sempre lutando para a gente conquistar a nossa casa própria.
0: Sim.
2: O ano passado a gente foi na festa das Santas Chagas, pedimos. E esse ano nós vamos retornar aqui em janeiro, dia 11 de janeiro, a gente assinou e hoje a gente tem a nossa casa própria, graças a Deus.
0: Amém, Everton. Que bom, louvado seja Deus. Aquilo que eu falo, o ano passado vocês vieram pedir e esse ano vocês voltam para agradecer.
2: Para agradecer.
0: E olha, quando você vier, fica na linha que eu vou querer anotar o seu telefone para você dar esse testemunho diante de todos. Você aceita, Everton?
2: Com certeza, pastor.
0: Já falamos pro Brasil e aí você vai falar presencialmente quando você vier com a sua esposa em um dos dias da festa das Santas Chagas, tá bom?
2: Sim.
0: E os pedidos de oração, filho?
2: Padre, um dos pedidos de oração é pra saúde de toda a nossa família, minha esposa, minhas filhas, a Helena e a Larissa.
0: Tá.
2: E também pra mim, porque eu tô passando por um momento muito forte de ansiedade.
0: Tá.
2: Tô fazendo acompanhamento médico já, tô tomando os remédios.
0: Tá certo.
2: Mas pra que eu seja curado, liberto dessa ansiedade.
0: Tá bom. Anotei aqui, Everton. Fique na linha que eu quero o seu telefone para o pessoal combinar com você, para você dar esse testemunho ali na igreja, no santuário, em plena festa das Santas Chagas. Gente, você escutou? Tá aí, ó. Um ano pedindo, outro ano agradecendo. Venha, venha para a festa. Everton, da Fazenda Rio Grande, Paraná. Acompanha, como ele disse, pelo YouTube. E aqui em Curitiba e região metropolitana, nós temos a Rádio Evangelizar FM, Rádio Clube FM, TV Evangelizar, Canal 16, NET 13. Minha saudação, lá, Fazenda Rio Grande, pertence à Diocese de São José dos Pinhais, ao querido Dom Celso Antônio Marchiori. Mirta, que a paz de Jesus esteja com você, Mirta.
3: Aberto, padre.
0: Deus abençoe. Você fala de onde, Mirta?
3: De Brasília, da Rádio Nova Aliança.
0: Tá certo. Nós temos poucos minutinhos, então fale. Eu vou deixar você falar.
3: Padre, no dia 5 de agosto desse mês, ou do mês passado, você falou assim, anota esse dia.
0: É.
3: Eu anotei o dia.
0: Sim.
3: Só que eu digo assim, minha graça vai chegar, porque era tão difícil, ela vai chegar no ano que vem. Aí eu anotei no dia 5 de agosto do ano que vem, né? Pra me receber a minha bênção, mas eu recebi, sabe? Ai, peraí, recebi no dia 19 e 20 de agosto.
0: E o que foi a graça, filha?
3: Uma graça foi uma dívida que eu tinha paga com o Banco do Brasil, com o Carrefour, com o Itaú, com não sei mais o quê. Dava mais de 150 mil, padre.
0: Meu Deus.
3: Que aconteceu, aí eu pedi nesse dia, só anota isso, eu fiz uma oração, falei, eu quero pedir a minha graça, eu sei que ele não está pedindo de dinheiro, mas eu vou pedir.
0: Claro, você quer se libertar da dívida. E o que aconteceu para você se libertar da dívida?
3: Eu recebi um dinheiro que eu nunca pensava que eu ia receber mais.
0: Amém.
3: E eu pensei que era muito dinheiro, mas não foi, sabe? Só foi 25 mil.
0: Certo.
3: Mas esses 25 mil deu. Eu fui lá no Banco do Brasil, a dívida estava mais de 100 mil, há 15 anos. E ele me deu um desconto, ficou 13 mil, pago.
0: Amém. Você conseguiu negociar a dívida.
3: Isso, e paguei também o Carrefour.
0: Amém.
3: Paguei o Itaú, paguei tudo, pago.
0: Louvado seja Deus.
3: Nada, olha.
0: Ô, Mirta, você duvidou. Eu falei, marca esse dia. Você falou, eu acho que vai ser o ano que vem.
3: Porque
0: tá aí, ó.
3: Difícil, mas eu vou esperar minha graça. Eu vou esperar.
0: Você tá vendo? Deus mostrou, eu sou o Deus do impossível.
3: Do impossível, padre. Toca o sino, toca chofar, sei lá.
0: É, chofá mesmo, toca padre. O chofá, toca o sino, toca a corneta.
3: Porque, padre, esse aí foi impossível do impossível. Nunca,
0: amém.
3: Nunca.
0: Ó,
3: tá anotado lá, tá anotado.
0: Eu vou contar.
3: Anota esse dia, filha.
0: É.
3: Anota esse dia, eu anotei.
0: Mirta, eu vou contar muito esse teu testemunho, viu? Vou contar, vou pregar muito sobre ele. Deus abençoe, Mirta. Eu tenho que ir pro intervalo, eu volto já. Gente, valeu. Olha que testemunha, hein? Ela mesmo duvidou do que estava acontecendo. Mas Deus, do dia 5, dia 19 e dia 20, deu a resposta. Deus seja louvado. Eu volto já, volte comigo.
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0: Eu falava com a Mirta. Vou pregar muitas vezes, Mirta. Adorei seu testemunho. Meu grande abraço a Brasília, Distrito Federal, Rádio Nova Aliança FM, Dom Paulo César Costa de Brasília. Hoje, aniversário da rádio Cidade Alta FM, Diamante do Oeste, Paraná, NASA FM, Nazaré da Mata, Pernambuco. Como eu disse, hoje eu celebro o horário alternativo às 16h, às 17h30. Amanhã, você quer vir? Meio-dia. Final de semana, no sábado, eu estarei às 18h no DNJ. E convido você a estar lá para rezarmos juntos. A missa presidida pelo senhor arcebispo, estarei celebrando e cantando com o ministério. Será no Colégio Arquidiocesano de São José. Transmissão pela TV Evangelizar, YouTube Padre Manzotti. Você vai poder acompanhar também pelo YouTube Padre Manzotti. Povo de Deus, você fez a quaresma de São Miguel hoje? Então, se você não fez, assim que terminar o programa, faça. Faça rezando pelos idosos. Ontem, eu escutei vários testemunhos de pessoas que rezavam pelos filhos. Faça também hoje a quaresma de São Miguel. Hoje é o dia de conscientização contra o suicídio. Então, hoje, vamos rezar também, colocar esta intenção, que tire São Miguel Arcanjo, tire da cabeça das pessoas todo e qualquer pensamento de morte, tire todo e qualquer pensamento de suicídio. Também vou rezar a missa hoje à tarde nesta intenção. 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Gente, é nesse espírito de amor e fé que vamos juntos para o sétimo dia. E eu pego o Jornal do Evangelizador, cadê teu Jornal do Evangelizador? E vamos juntos, na página 7, rezar sétimo dia.
1: Vitória.
0: Pelo sinal da Santa Cruz, livra-nos Deus, nosso Senhor, dos nossos inimigos. Senhor Jesus, por tuas chagas fomos curados, por tua cruz fomos libertados. Jesus, que em seu próprio corpo levou nossos pecados ao madeiro, a fim de que morrêssemos para os pecados e vivêssemos para a justiça. Por tuas chagas fomos curados. Ó Jesus, em cujos ombros foram abertas feridas por causa do peso do pecado, feridas causadas pelo madeiro e pelos nossos pecados. Se a cruz pesar, seja nosso sirineu. Se a cruz pesar e eu cair, ajude-me a levantar. Que a tua cruz seja a minha salvação. Ó Santa Cruz bendita, onde a humanidade foi redimida e o Filho do Homem teve suas mãos transpassadas, seu peito aberto de onde jorrou água e sangue. Ó Santa Cruz, instrumento de morte e de castigo, mas que pelo sangue redentor tornou-se sinal de nossa salvação. Jesus, na tua cruz eu coloco a minha cruz. Jesus, na tua cruz eu coloco a minha cruz. Salve, ó cruz, doce esperança, concede aos céus remissão, dai-nos o fruto da graça que floresceu na paixão. Louvor a vós, ó Trindade, fonte de todo perdão, aos que na cruz foram salvos, dai a celeste mansão. Jesus, dai-nos a graça de vivermos os frutos da vossa redenção. O Senhor esteja convosco, Ele está no meio de nós. Abençoai, santificai todos os que estão nos acompanhando. Abençoai de modo particular, libertando de pensamentos de morte, hoje, neste dia tão especial. Abençoai, Senhor, os doentes, os remédios, as fotos de família, as roupas dos enfermos. Como disse o Everton, esteve lá para ser entubado, mas acompanhando, rezando, obteve a cura. Em nome do Pai, do Filho e do Espírito Santo, amém. E eu me despeço com um clipe e muito obrigado quem prestigiou e quem vai prestigiar Templo Vivo.
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4: Bom dia para você que está aqui, 10 horas e 59 minutos. 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Já sentiu assim? Visão embaçada, né? A letra vai sumindo assim, aí a gente fica o quê? 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Ana, pode uma coisa dessa, Ana? E você vista cansada e dirigir a noite assim, é um perigo, né, menina?
5: Nem fale.
4: Menina, Cláudia, me conta.
5: Jones, minha amiga, isso é mais comum do que a gente pensa. E
4: é
5: uma coisa. Nunca se viu tantos problemas de visão como agora. Excesso de telas, né?
4: É verdade.
5: É excesso de tela. É tudo. E luz de LED é a luz azul, porque não é a cor azul. É o comprimento das ondas da luz azul. Que envelhece rapidamente, né? Acelera o envelhecimento, o desgaste da visão. Meu amor, chega de vista cansada, dirigir à noite, sabe? Aquele perigo que você nem consegue enxergar direito. 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
4: E um frasco.
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4: E um frasco cheio delas, né?
5: Menina, eu vou falar pra você. É um detalhe, você lembrou de uma coisa bem importante, Claudinha. Porque assim, ó, a Sotarelli trabalha com frasco de 60 cápsulas.
4: Ah, olha isso.
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4: Justamente.
5: Outro detalhe parece assim, então, é um detalhe, mas que é muito importante. Os nossos frascos não são transparentes. Frasco transparente, a claridade, assim como incomoda os olhos,
4: sim,
5: né?
4: Sim, sim.
5: A claridade também afeta as propriedades do suplemento.
4: Olha isso. E deixa eu te falar uma coisa. Ontem eu estou comentando com você que a gente recebe muitas, né? Muitas ligações, muitos depoimentos. Uns não gostam de falar, preferem, né, escrever e tal.
5: Manda mensagem.
4: Mas eu separei uma aqui para você.
5: Opa.
4: Que você vai gostar demais, que é a Eva. E a Eva tem uma coisa legal. Você sabe que a Rádio Catedral pega no mundo inteiro, né?
5: Ah, menina, nem fale.
4: Me disseram que...
5: Eu vi a gente pela Rádio Catedral lá em Foz do Iguaçu, que é aqui, no mesmo estado.
4: Justamente, Minas Gerais.
5: Minas Gerais.
4: Ó, daqui a pouco até em Marte vai ter gente pedindo pra você, hein, minha filha. Já disse que as coisas estão... Mas ouve...
5: Você tem mineirinha aí?
4: Ouve só Eva Maria. De onde que a Maria é?
6: Eu pego a minha Bíblia e com as letras muito miudinhas, né? Todo santo dia eu leio, né, o evangelho do dia, enxergo as letras direitinho. E tem os outros livros também que eu faço minhas orações, tá sendo muito bom. Até ainda falei com meu filho tava reclamando que tá gostando de dirigir à noite, né, que não tá chegando direito, que tá com várias coisas nas vistas que ele falou, né. E meu filho, olha esse remédio que eu tô tomando aqui, ó, bom demais da conta. Dá um jeito aí, minha filha, começa a tomar esse remédio também. Nossa, é muito bom.
4: Aí, Ana, eu te pergunto, de onde que essa menina é? Bom demais da conta, senhor?
5: Ai, bom demais da conta, Mineirinha, né?
4: Ouvindo a Rádio Catedral, justamente. A nossa ouvinte Eva Maria, ó, um beijo pra Evinha.
5: Eva,
4: é isso.
5: Beijo pra você, pro seu filho. Tomara que ele já tá também recebendo dele aí.
4: Sim, sim.
5: Chega de forçar a vista, chega de vista cansada. 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
5: 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Das telas, luz LED e também o V do sol. E a astaxantina é considerada como um anticorrosivo natural.
4: Olha isso.
5: Oh, não tem isso. Imagina, as células vão se oxidando, vão morrendo e a gente vai ficando com a vista cansada, com problemas de visão. E a astaxantina faz o quê? Limpa a visão.
4: Sim.
5: Não deixa oxidar as células.
4: Sim,
5: se elas
4: sim.
5: não oxidam, elas não morrem. Então, assim, por isso que já nos primeiros dias você sente uma diferença incrível. Devolve a segurança para enxergar bem, para dirigir à noite.
4: 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A gente não conhece que ônibus é aquele, Aninha.
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4: Tá vendo?
5: Porque eu olhava o número, meu Deus, será que aquilo é um 3 ou um 8?
4: É por aí, Aninha, por aí.
5: Meu amor, não espere chegar desse jeito, mas já tá. 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
4: 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Me fala.
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4: Ah, o que tá acontecendo aqui no Rio, né, Ana? Aqui, ó.
5: Chega de ficar doente, menina.
4: É, tava chovendo, tá sol, agora tá chovendo de novo, não há corpo, né, Ana?
5: Organismo, né?
4: Pô, nem fala.
5: Ó, vou mandar o de gotinhas que rende pra 4 meses de uso.
4: Olha isso, gente. Não. É só ouvinte da Rádio Catedral. Você vai dizer pra mim que você vai dar mole? Não vai, né, Aninha? Aí como é que faz?
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23: Meu carinhoso bom dia a você que optou por mais uma vez estar com a gente, sintonizado, sintonizada aqui na minha, na sua, na nossa Rádio Catedral 106,7 FM, a Sintonia da Felicidade, a Rádio Católica do Rio de Janeiro. 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É bom demais saber que você está aí do outro lado, nos valorizando com carinho da audiência nesta quinta-feira, 10 de setembro de 2026. Uma quinta-feira chuvosa no Rio de Janeiro. Quem acordou depois das 7:30 pode até não ter visto, mas o sol apareceu hoje, né? No início do amanhecer. No entanto, né? Depois, por volta assim de 10 horas da manhã, caiu um pé d'água, pelo menos aqui no bairro da Glória. Não sei aí onde você mora, pode mandar aí a sua mensagem pra gente saber, né, se tá chovendo aí, como é que está a situação onde você está neste momento. 11:12 e a primeira atração do Em Dia com a Notícia é...
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23: Vamos direto ao Centro de Operações e Resiliência da Prefeitura do Rio de Janeiro. Maurício Bastos, bom dia.
0: Bom dia, meu amigo Rodrigo Machado, ouvintes da Rádio Catedral. É justamente sobre o tempo que a gente começa essa edição do Em Dia com a Notícia, já que chove em toda a cidade do Rio de Janeiro nesse momento, chuva que atinge todas as regiões da cidade. Entre 10h e 10h45 houve registro de chuva forte e moderada em diversos pontos da cidade do Rio de Janeiro, por exemplo, em São Cristóvão, no Grajaú e no Grande Meia, na região da Saúde, região central do Rio de Janeiro, assim como no Alto da Boa Vista, em Jacarepaguá e também na Cidade de Deus. Também há registro de chuva fraca na maior parte da cidade do Rio de Janeiro, e essa é a chuva que mais proporciona perigo, né, Rodrigo? Porque muita gente precisa ter atenção ao trânsito. Quando a chuva cai de forma fraca, ela deixa a pista molhada com aquela lâmina d'água, então toda atenção deve ser redobrada aí para o motorista que está circulando pela cidade do Rio de Janeiro. Chuva forte, tivemos registro nas estações meteorológicas do sistema Alerta Rio em Laranjeiras, na região da Muda, na Tijuca, na estação meteorológica da Tijuca, também na estação da Urca e de Santa Teresa. A gente traz sempre aquelas recomendações em momento de chuva aqui nas redes sociais do Centro de Operações, e ouvintes da Catedral também devem ficar sabendo. Permaneça em um local seguro, evite áreas com alagamentos, não caminhe em áreas alagadas por causa do perigo justamente da correnteza e de ferimentos com objetos, quedas em buracos sob a água, além do risco de doenças. E se tocar a sirene, você que mora em comunidades perto de áreas de encosta, vá para o ponto de apoio mais próximo, mantenha-se em local abrigado e fique informado acompanhando a Rádio Catedral e as redes sociais do Centro de Operações. Lembrando, Rodrigo, que o Centro de Operações e a Defesa Civil Municipal enviaram um alerta via SMS e WhatsApp para a população sobre a previsão de pancadas de chuva e raios para as próximas horas. E a gente dá essa dica, né? Quem quiser receber esses avisos da Defesa Civil, deve enviar aí o CEP para o número 40199 pelo SMS e pelo WhatsApp mandar mensagem para o número 61-2034-4611 para fazer o seu cadastro e receber justamente esses alertas tão importantes nesses momentos de chuva, Rodrigo.
23: Valeu, obrigado, Maurício Bastos, que volta daqui a pouco com as informações do trânsito, direto do Centro de Operações e Resiliência da Prefeitura do Rio de Janeiro. Claro que para fazer um bom programa de rádio, para fazer o Em Dia com a Notícia, nós precisamos muito de você, do seu carinho, da sua animação, da sua participação. 3231-3567. 3231-3567 é o nosso WhatsApp para você comentar a nossa pauta, incluir novos assuntos à nossa pauta, fazer a sua crítica, seu elogio, a sua sugestão, a sua pergunta para o Dr. Rubem Bruno, nosso comentarista de todas as quintas-feiras. Ele sempre voltado para a área do consumidor, para a área do direito de família, área civil. Então mande a sua mensagem para o nosso WhatsApp. E todo mundo que participar hoje, né, se você quiser, claro, vai concorrer ao sorteio muito especial para os amigos da Rádio Catedral. 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Agora, 11:17, deixa eu dar bom dia ao nosso comentarista de todas as quintas-feiras, doutor Rubem Bruno, bom dia.
1: Bom dia, meus queridos amigos, ouvintes da Rádio Catedral, Rodrigo, Cláudia, mais uma quinta-feira abençoada aqui no nosso amada rádio.
23: Então, mande a sua mensagem, a sua dúvida também para o doutor Rubem Bruno. E se hoje é o dia do seu aniversário, é aniversário de quem você ama, também mande a sua mensagem, dê a oportunidade ao Em Dia com a Notícia homenageá-lo nessa data tão especial que você celebra o dom da vida. É só mandar a mensagem. 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No nosso programa de hoje, Papa afirma que a igreja não está isolada do mundo, mas anuncia a esperança. Pesquisa revela que mais de 60% dos entrevistados que acompanham a crise no STF defendem punição a Alexandre de Moraes. Mendonça também é citado como passível de punição. Fachin toma série de medidas para tentar estancar a crise e caso de Moraes será levado a plenário na semana que vem. Está no ar o Em Dia com a Notícia, um olhar cristão sobre a realidade. E tem também funcionários da Caixa Econômica Federal e do Banco do Brasil entraram em greve. Daqui a pouco a gente vai falar sobre isso na sequência do nosso programa, na sequência do nosso Em Dia com a Notícia. Doutor Rubem Bruno, há uma crise sem precedentes na maior corte da justiça brasileira. O presidente do Tribunal Superior Eleitoral, do Superior Tribunal Federal, o ministro Edson Fachin, tomou uma série de decisões para reorganizar a condução dos processos que estão no centro da crise entre os integrantes da Corte Máxima da Justiça Brasileira. Pressionado por todos os lados, Fachin retirou Alexandre de Moraes do comando do inquérito das fake news, suspendeu as decisões conflitantes de André Mendonça e Flávio Dino sobre o diretor-geral da Polícia Federal, André Rodrigues, e pautou para terça-feira que vem o julgamento do pedido para autorizar uma investigação contra o ministro Alexandre de Moraes, que escutas, né, revelaram um diálogo, vários diálogos, é verdade, né, vários diálogos com o banqueiro Daniel Vorcaro, do Banco Master. As medidas concentram na presidência do STF a condução imediata de parte dos processos que alimentaram a crise na corte nos últimos dias. Fachin manteve nos cargos o diretor-geral da Polícia Federal, André Rodrigues, e o diretor de inteligência policial, Leandro Almada da Costa. Como é que o doutor Rubem Bruno observa essa crise no STF? E tem uma pesquisa que diz o seguinte: a crise que colocou os ministros do STF em confronto, expôs a divergência dentro da corte, produz reflexos na opinião pública. Pesquisa nacional do Instituto Vetor Arum amostra que 63% dos entrevistados que acompanharam o caso defendem que o ministro Alexandre de Moraes seja punido. Outros 22% afirmam que tanto Moraes quanto André Mendonça deveriam sofrer punição. Isso significa que, consideradas as duas respostas, 85% dos entrevistados que conhecem o episódio apoiam algum tipo de sanção a Moraes. Já 11,9% defendem exclusivamente a punição de André Mendonça, enquanto 3% afirmam que nenhum dos dois ministros deveria ser punido. Levantamento foi realizado em meio a essa crise, né? E a pesquisa ouviu inicialmente 1.536 eleitores brasileiros com 16 anos ou mais. Desse total, 1.352, equivalente a 88%, disseram conhecer o caso e seguiram. 1.352, equivalente a 88%, disseram conhecer o

0: dado assim, efetivo, de forma justa. O que eu vou fazer aqui é o que a gente procura fazer todas as quintas-feiras, tentar explicar de uma, e opinar de uma forma bem simples para que não fique aquela questão pesada. O Rodrigo, eu não tenho qualquer dúvida que o que aconteceu, o que foi exposto aí, as conversas que o ministro Alexandre de Moraes teve, é algo muito grave, é sem precedente. Alguns excessos nós conversamos há mais de ano a respeito de algumas coisas. Isso não é agora, não é só uma opinião de uma parcela da população ou de uma parcela dos juristas. Nós já temos aí manifestação da OAB, que demora às vezes a se manifestar em relação a determinados casos, e é a defesa do cidadão é representada pela OAB muitas vezes, então eu entendo que seria muito importante que isso tivesse vindo antes. Eu entendo, Rodrigo, que a gente pode ser até seduzido aí por um enredo de novela, por emoções, que a gente acaba sendo tragado, capturado, sequestrado emocionalmente. A gente tem que olhar com o olhar dos excessos. Porque se eu sei que tem muita gente que, quando escuta essa notícia, já bate na mesa perguntando: não, por que o ministro Mendonça deve colocar o caso Master, liberar todos os sigilos? Rodrigo, eu acho que o mais importante que nós temos aí, que nós temos que refletir é, vou dar um exemplo. Você é um lojista e você descobre que a loja do lado está filmando irregularmente a sua empresa. E nessa filmagem do lojista da loja lá do lado, percebe que um funcionário responsável por guardar o seu dinheiro pegou. E muitas vezes a gente parece que a gente tem... A gente pode questionar como a questão foi exposta, mas foi exposta uma responsabilidade muito grande. Você vai deixar de demitir um funcionário que está desfalcando o seu caixa porque veio de uma suposta irregularidade que ainda não foi apurada? Acho que esse é o primeiro ponto. E é o ponto que eu reforço que falamos na semana passada. Independentemente da esfera, todas as notícias que nós temos em relação a várias figuras públicas, quando eu falo figuras públicas, quando eu falo servidores públicos, é do presidente a qualquer servidor público. Eles nos devem satisfação. E teve gente aí que não falou a verdade, teve gente que recebeu fora da agenda. Então esse problema do Banco Master, ele é muito grave. Então eu acho que o que aconteceu deve ir para frente. Muitas pessoas já não estão mais sustentando, mais levando. Agora eu vou fazer, é impossível, Rodrigo, eu não fazer uma observação. Eu venho ao longo de algum tempo aqui na rádio colocado alguns excessos que o STF foi cometido e alertando que as pessoas devem prestar atenção, porque uma hora essa conta ia chegar. Essa conta chegou. Nós tivemos aí, tem fortes indícios de comunicação de um ministro do STF conversando com uma parte. A gente não tem como falar se houve uma antecipação, porque a gente só tem acesso a uma parte das mensagens, que foi do banqueiro, mas com perguntas que sugerem que houve uma participação, uma antecipação de algumas questões. Nós tivemos aí uma liberação, uma quebra de sigilo que apontou isso. Em seguida, nós tivemos uma ação de um ministro colocando o ministro que supostamente está conduzindo a investigação nesse processo, como se fosse um toma lá da cá. Mais adiante, houve o afastamento do representante da Polícia Federal, o Andrei Rodrigues, que ele foi mencionado, ele está ali entre as conversas, o afastamento. O Flávio Dino chegou e cassou essa decisão vinha de uma turma. Pelo regulamento do STF, Rodrigo, uma decisão interlocutória, uma decisão monocrática, ela não pode afastar a decisão da turma. Então, o que eu estou querendo dizer? Afastando todo o juridiquês, tentando aqui ao máximo, o que está acontecendo é que o Supremo Tribunal Federal, ele é voltado para proteger a Constituição e a República e o cidadão. Todos esses movimentos de todos os ministros me parece uma preocupação maior em se autodefender. O Supremo Tribunal Federal é para ser uma instituição só. Me parece que são 10 instituições diferentes. Então, o que em si é...
1: Mas isso também reflete a maneira como é que eles chegam lá, né? Chegam através de um presidente da República que tem um mandato de 4 anos... tem a prerrogativa de nomear ministros que tem um cargo vitalício.
0: E, Rodrigo, você antecipou até um ponto que eu ia abordar. Esse é outro problema.

0: porque a população fica dividida, que nós chegamos ao cúmulo do absurdo e que tem partidarização de ministros.
1: Sim.
0: Então isso é um absurdo. E isso é muito culpa, exatamente o que você falou, de quem nomeia. Seja quem for. Aí você vê que houve uma. Se você buscar no Google, para quem é mais novo, mas para quem acompanha desde a nova Constituição, o perfil dos ministros foram mudando, a maneira da indicação foi mudando, foi sendo nomeado com pessoas cada vez mais próximas, mandados muito, muito longevos, a gente deixou de ter uma segurança técnica. Quem elege? Ah, é um terrivelmente evangélico, ah, é meu advogado, ah, foi meu ministro. O que, que eu tô querendo dizer? O que, que eu tô colocando todo mundo aqui? A forma como abre aspas, vendido a colocação de um determinado ministro do STF, parece que é partidária, parece que é pessoal, não é técnica. Dá essa impressão e gera essa emoção na população. Então é hora realmente de abaixar essa fervura e analisar que eles estão ali para nos representar. E que se está havendo toda essa loucura, a gente está sendo prejudicado.
1: Se tem um ângulo bom para se enxergar isso, é de que é um ano eleitoral e você tem como eleitor o poder de cobrar do candidato Perfeito. Que você quer escolher, né, o que ele vai fazer a respeito da escolha de ministros do STF, se você não concorda também com a forma como ele é escolhido atualmente. Se você concorda, né, mas mesmo assim você precisa saber do seu candidato o que ele pensa, né, sobre os critérios de escolha para ministros do STF.
0: E chamar a atenção para um ponto importante. Por que que isso tudo... Eu estou conversando e colocando pessoas que fizeram nomeações de todos os espectros, de todas as proximidades que a gente tem tido nos últimos anos. E assim, Rodrigo, a gente tem um aspecto que é muito grave. A gente está deixando de cobrar e fez concessões. Isso eu afirmei várias vezes, que o STF estava tomando algumas atitudes, estava atropelando. Eu vou repetir, a gente seria cobrado, nós estamos sendo cobrados por isso. Então é preciso ter muita serenidade, porque isso, todos os excessos, a gente já vê a própria, alguns órgãos de classe de jornalismo, do direito, falando assim, pô, e até colegas já vieram conversar comigo, poxa, mas a gente teve, reconhecendo que teve alguns excessos, mas os excessos eram necessários. Rodrigo, não me interessa com quem foi o excesso. O que me interessa é o seguinte: se você for ver ao longo da história, todas as vezes que você abre uma exceção, permitindo excesso de poderes a determinados órgãos e instituições, você tem esse mesmo representante, esse mesmo órgão, muitas vezes se mudando contra você. Isso sempre aconteceu. Então é preciso que a gente defenda muito que as coisas sejam feitas de forma democrática e cobrar quando tem excesso contra quem quer que seja, porque isso volta contra nós. Isso que arrebentou agora do STF vem vindo de um histórico, vem vindo de decisões contra jornalistas, decisões contra advogados, e a coisa não está parando. A coisa não está sendo parada. E assim, quando chega na imprensa, a gente fica até mais aliviado, porque existe uma cobrança. Então, a gente fala que a imprensa é o quarto poder. Então, que realmente a sociedade se manifeste, que a gente consiga separar isso de uma partidarização e faça avaliação contra quem quer que seja, para que a gente possa ter o STF que nos represente. E só mais uma observação, Rodrigo. Enquanto os titios lá, que ganham mais de 40 mil, ficam fazendo esse tipo de coisa, brigando que nem crianças de creche, tivemos uma suspensão da sessão que teve, e com isso atrasa vários processos, inclusive sobre saúde, medicamento, coisas importantes.
1: A população é colocada de lado, pois de forma flagrante.
0: Esse é o ponto que eu quero colocar aqui para as pessoas, para que elas reflitam sobre esse aspecto.
1: Eles querem o seguinte: eu tenho um time que defende um ministro, um time que defende outro ministro, porque o ministro tem por trás um político, um candidato, enfim. Agora, as causas que são importantíssimas para a população, deixadas de lado.
0: Completamente.
1: Né? Tá paralisado o STF nesse momento por conta dessa crise, e as questões que são vitais para a nossa sociedade não são votadas. 11h32, vamos ao nosso primeiro intervalo, já voltamos com mais Em Dia com a Notícia.
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1: 11:36, esse é aquele momento que a gente abandona a nossa pauta, porque tem dúvida aqui do ouvinte. Olá, meus amigos, bom dia. Eu tenho 46 anos e não fui registrada com o nome paterno. Gostaria de saber com o doutor se tenho algum direito como uma indenização, já que nunca recebi alguma ajuda financeira. Obrigada.
0: Olha, indenização você não vai ter direito a receber. Se você não teve o registro do seu pai, o que você pode fazer? Existe o reconhecimento de paternidade pós-mortem, Rodrigo. E como que isso é feito? Isso, não, as pessoas às vezes acham que é só feito mediante exumação do corpo e não é. Você pode fazer uma coleta de sangue através dos irmãos biológicos, se houver, para tentar aí verificar o grau de gen que bate da parentalidade em relação ao pai e ter esse registro. O que você pode eventualmente, e sendo constatado e reconhecido esse seu direito através de uma ação, você vai ter direito a colocar o nome do seu pai e vai ter os direitos aí de sucessão, que aí deve ser mais discutido com um pouco mais de cuidado. Então, a pensão, eu entendo que dificilmente isso vai ter. O que pode se discutir são realmente os bens que foram deixados com o falecimento dele.
1: 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Agora 11:38, funcionários da Caixa Econômica Federal e do Banco do Brasil entraram em greve hoje por tempo indeterminado. Na Caixa, a paralisação é nacional. No Banco do Brasil, a greve ocorre apenas nas bases sindicais que rejeitaram o acordo da categoria. A nova convenção coletiva de trabalho garante a correção dos salários pela inflação medida pelo Índice Nacional de Preços ao Consumidor, mais um aumento real de 0,6% nos próximos 2 anos. O reajuste também vale para outras verbas como Vale Alimentação, Vale Refeição, participação nos lucros e resultados e auxílios. Na base do Sindicato dos Bancários de São Paulo, Osasco e região, os trabalhadores de bancos privados e do Banco do Brasil aprovaram a proposta em assembleia. Na Caixa, os empregados rejeitaram a proposta de renovação da convenção e no Banco do Brasil, trabalhadores representados por 39 sindicatos aprovaram a convenção, entre eles o de Niterói. Outros 60 sindicatos, porém, rejeitaram o acordo, entre eles o Rio de Janeiro. São essas bases que aderem à greve, aquelas que não aceitaram. Qual a recomendação para o consumidor, doutor Rubem Bruno?
0: É, Rodrigo, é lamentável isso que está acontecendo. Se eventualmente você tiver uma conta que só é pago através da Caixa Econômica, você sinaliza que você deva fazer contato diretamente com a instituição que vai estar fazendo. E o que eu lamento também, Rodrigo, é o seguinte: quando você tem uma paralisação desses bancos que são importantes e vinculado ao Estado, Estado no sentido ao governo, você tem aí pagamentos de precatórios, pagamentos de indenizações de FTS, RPVs, tantas indenizações judiciais, geralmente com pagamento, com depósito em conta judicial também, você paralisa. Então é muito ruim, isso afeta até muito mais do que os outros bancos. Então a gente lamenta aí demais que tudo se resolva o mais rápido possível.
1: Ainda sobre a crise no STF, o ministro Alexandre de Moraes anunciou que faria um pronunciamento para hoje, agora, deveria acontecer agora, nesse finalzinho de manhã, início de tarde, mas cancelou, né, esse pronunciamento. Seria a primeira vez que ele iria falar sobre esse caso envolvendo o banqueiro Daniel Vorkaro. Essas gravações que foram colocadas à tona, que estavam sob sigilo, foram colocadas à tona na semana passada.
0: Rodrigo, o que isso é para falar? O que que o ministro tem que, como ele tem que se posicionar pessoalmente em relação ao cargo dele? A minha análise é jurídica, mas assim, quanto mais você fala, mais você estende, elastece aí o noticiário. Agora é hora realmente do STF se organizar, tentar aí mostrar para a população que tem uma seriedade, que as coisas vão ser conduzidas, porque isso também acaba abafando temas muito mais importantes. A gente não está tendo oportunidade de avaliar a eleição, de avaliar temas sérios, paralisa o STF como nós falamos. Então assim, tá insuportável isso.
1: Tá aqui, olha, bom dia, querido Rodrigo, doutor Bruno. O doutor Rubem falando. O ministro André Mendonça tem a chance de contribuir positivamente com o nosso país. Basta convocar para depor aqueles a quem é acusado de proteger, mesmo com evidências gritantes de relações com o caso do Banco Master. Assim vai provar que pau que dá em Chico, dá em Francisco. Se não fizer isso, é mais um ator da famosa série eterna Meu Corrupto de Estimação. Professor Mário José, da Paróquia Santa Isabel, de Bento Ribeiro. Obrigado, professor, pela vinda ao nosso programa. Mais uma opinião aqui, tô tentando abrir.
0: Rodrigo, enquanto você abre...
1: São muitas opiniões. Calma aí, só agora consegui aqui. Bom dia, Rodrigo. Aqui é o Maurício Jorge, da Paróquia Santa Sofia em Cosmos. O que estamos percebendo é que estão tentando criar uma falsa equivalência entre o ministro Mendonça e o ministro Alexandre de Moraes. O que parece é que estão querendo descredibilizar as descobertas do ministro André Mendonça, para cobertar os possíveis crimes gravíssimos do ministro Alexandre de Moraes. Salve Maria, um ótimo dia a todos. Obrigado ao Jorge também, Maurício Jorge, a vinda ao nosso programa. Eu tô correndo aqui porque eu tenho que dar o intervalo. 11:42, né? Obrigado, né, pelas mensagens. 11:42, vamos ao segundo intervalo? Ao segundo intervalo, infelizmente, tá muito complicado com esse horário eleitoral, né? A gente de administrar o tempo. Mas vamos então ao nosso segundo intervalo, já voltamos.
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4: 11:47, o Papa disse que a igreja não está isolada do mundo, mas anuncia a esperança. A afirmação de Leão XIV foi diante dos bispos nomeados recentemente que participam do curso de formação no Vaticano. Em seu discurso, o Santo Padre assegurou que nenhum bispo está sozinho e os exortou a estarem próximos do povo, amando aqueles que Deus lhes confiou, especialmente os sacerdotes. O pontífice olha para este tempo de mudanças e desenvolvimento tecnológico e indica a magnífica Humanitas, né, que é a encíclica, como referência para enfrentar o grande desafio de proteger a humanidade na era da inteligência artificial, doutor Rubem Bruno.
5: Rodrigo, a humanização, a gente precisa muito disso e precisa a igreja tendo seus representantes através dos bispos, pelos bispos, é muito importante ter ser presente e visível à humanidade, o papel humanizado da igreja e de afeto, que é o que rege realmente, que é uma consequência da fé e do amor de Deus.
4: Tá aqui, olha, agora 11:48. Bom dia, Rodrigo e família Catedral. Manda parabéns para minha irmã Jane Lassance, né? Que Deus abençoe e proteja hoje e sempre. A Janaína, né? Da paróquia Santa Margarida Maria Alacoque. Ô, minha querida Jane, parabéns, muitas felicidades, muitos anos de vida, saúde, paz, prosperidade, tudo de bom pra você nessa data tão especial que você celebra o dom da vida. Vou tentar aqui agora 11:49, nosso tempo tá muito curto, né? Vou tentar aqui passar pelas nossas redes sociais aqui, pelo nosso YouTube. Tá aqui a Lúcia Helena. Bom dia, meu amigo Rodrigo Machado e todos da Rádio Catedral. Moro em Vilar dos Teles. Vilar dos Teles é São João de Meriti. Está chovendo aqui. Ô, Lúcia querida, um beijo pra você. Obrigado pelo carinho, obrigado pela informação, obrigado pela vinda ao nosso programa. A Maria Almeida, bom dia, Rodrigo. Deus te abençoe sempre. A você e toda a sua família também, Maria. Obrigado pela vinda também. Bom dia, Catedral Ladá. A AVD Azevedo. Bom dia, salve Maria, salve Maria. A Kátia Conceição Leal. Bom dia, Rodrigo. Bom dia, doutor Rubem. Aposentei em 2022 com salário e meio. Hoje recebo menos. Posso pedir revisão? Olha, o doutor Rubem Bruno, ele não é um especialista em direito previdenciário, né? Ele sabe algumas questões que são comuns, né, às áreas em que ele atua. Aí ele pode dar uma pincelada. Agora, essa é uma questão mais específica, né? Acho que merece uma análise mais criteriosa.
5: Rodrigo, a única questão que eu consigo, assim, de forma genérica, é que possa ser apurado aí se ela teve descontos que não foram computados nessa relação. Agora, algo muito mais específico, tem que procurar um previdenciarista que domine essa área.
4: Mesma coisa, só fazendo uma analogia, né? A gente procurar um cardiologista para cuidar de osso, né? Entendeu? É alguma coisa nesse sentido. Claro que alguma coisa você vai saber, né, responder, você tá aqui para ajudar, né? E não para atrapalhar. Agora 11:50, ainda aqui através do nosso YouTube da Rádio Catedral, né? Tô tentando aqui, a Jurema fala com a gente. Seu Rodrigo, ela me chama de seu Rodrigo. Eu sou diarista, se eu roubar meus patrões, com certeza a lei desse pai vem para cima de desse país. Vem para cima de mim com todo rigor. Agora, essas pessoas, não vai acontecer absolutamente nada, infelizmente. Eu já tenho ouvido muito burburinho, né, através daquela foto em que o senhor trouxe na semana passada aqui, com um comentário sobre a foto deles rindo, né, os ministros todos gargalhando dentro da estrutura do Supremo Tribunal Federal, em que tudo isso é um pano de fundo para acabar em pizza.
5: Pois é, Rodrigo, eu acho muito difícil. Eu não tenho. Eu tenho por característica a esperança. Mas a gente também tem que se pautar pela realidade. Somente um apelo público muito, muito, muito forte para que as coisas se modifiquem. E no caráter geral, a gente tem. Assim, Rodrigo, para iniciar a mudança, é preciso o clamor popular. que as pessoas se revoltem com o que está acontecendo. As grandes, os representantes das instituições já estão começando a se manifestar. Alguns jornalistas, a OAB, mas no sentido para o país, no geral, independentemente de quem nomeou. É isso que nós temos que ter a certeza, porque o Supremo Tribunal Federal tem que ser o mais isento possível e passar a sensação de isenção. E tudo isso que aconteceu de um ficar caçando, a tentar aparecer, caçar o poder do outro, você cria uma desestabilidade jurídica. A Constituição é o que rege a nossa democracia. Se eles ali estão discutindo, ter divergências jurídicas é super natural, Rodrigo. Mas assim, é o que eu falei na semana passada e eu vou propor para vocês que são nossos ouvintes hoje. Se você tirar toda a questão da ilegalidade, qualquer tipo de paixão, preferência, que você tem direito a ter, sim. Imagine, veja a situação como ela é. Precisa ter uma punição para você achar que tem alguma coisa, no mínimo, estranha, errada. É nisso que nós temos que nos pautar.
4: O Carlos Wagner fala aqui com a gente. Bom dia, meus amigos, a paz. Doutor Rubem, o que o senhor pensa sobre as decisões? Compensa que o que será a decisão do plenário mediante o histórico de votações anteriores? Como podemos pensar nas causas da população sem antes resolver essas questões?
5: Vou ser muito sincero com você. Te agradeço muito a pergunta e a reflexão. Eu não tenho ideia para onde vai. O que eu sei que pode afetar, Rodrigo, é a opinião pública. Isso está começando a ficar mais, a ganhar mais força. Eu não acredito em uma punição severa de alguém sendo, alguém, de haver um impeachment e até mesmo de ter uma investigação profunda. A investigação do Toffoli, ela parou. Infelizmente o judiciário ele é corporativista, mas depende muito de nós. Muito de nós mesmo. Mas infelizmente enquanto população, caímos numa armadilha em que a gente está defendendo por preferência. A gente não pode defender. Você tem o direito de ter sua opinião política, a ter sua preferência pelo seu político, por seu partido, por quem for. É direito da Constituição. Mas em relação a juiz e a ministro, não cometam esse erro. Eles não podem ser protegidos, eles têm que ser exigidos. E que o Supremo Tribunal Federal exerça um papel político menor. Quando eu falo político, dar a sessão de política, de fazer, de querer mediar conversa com determinado poder, chamar para casa, ir a determinados eventos, não só não, todos eles, Rodrigo, no geral. Então, Rodrigo, é muito simples. Mas a sedução a você brigar, a se apaixonar, a você ficar partidarizando, complica ainda mais. E assim, você acaba pressionando determinadas coisas, porque se uma determinada técnica, não, eu não posso pegar e divulgar determinada informação, tornar público nesse momento, mas deixa sob suspensão, ele está segurando porque ele quer favorecer uma determinada pessoa, não quer fazer porque é para favorecer outra. E a partir do momento que isso acontece, Rodrigo, o STF foi por um caminho completamente errado e a culpa não foi nossa.
4: 11h55 no Rio de Janeiro. Vou pedir a Cláudia Jones, minha querida amiga, né? Porque não vai dar tempo aqui de eu falar o nome dos ganhadores no sorteio do documentário, para logo na abertura do Som da Esperança trazer esses nomes para mim, Cláudia, por favor, tá? Porque tem informação do trânsito também, né? Vamos rapidinho a informação do trânsito. O Maurício Bastos.
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4: Ué, o que é isso?
7: Sem querer.
4: Maurício Bastos, tá comigo, Maurício?
8: Tô por aqui, Rodrigão, no pique, trazendo a informação do trânsito pro nosso ouvinte, já que a chuva aqui caiu sobre a cidade do Rio de Janeiro, tá perdendo força, aqueles núcleos de chuva estão se deslocando pro oceano, mas tem outros núcleos vindos do interior do estado, Médio Paraíba e Costa Verde, em deslocamento para a cidade do Rio de Janeiro. Para as próximas horas, previsão de chuva fraca a moderada. A chuva causa uma série de impactos no trânsito, temos aí registro de quedas de árvores ali na região do Pechincha, na rua Amanhã, perto da Jeremário Dantas, na rua Honório, no Caxambi, e vários bolsões d'água na rua José do Patrocínio do Grajaú, na rua Doc Lobo, na Tijuca, já foram desfeitos. Também ainda há ponto de alagamento com equipes da prefeitura atuando na Marquês de Olinda, em Botafogo, na Muniz Barreto, também em Botafogo, na Presidente Vargas, na altura do edifício dos Correios, na Cidade Nova, na pista lateral. fique ligado nas redes sociais do Corno, arroba Operações Rio, para acompanhar a evolução da chuva, enfim, e as atuações aqui das equipes da Prefeitura do Rio para normalizar a situação da cidade. Tá ok, Rodrigo? Forte abraço.
4: Tá certo, obrigado, Maurício Bastos, direto do Centro de Operações e Resiliência da Prefeitura do Rio de Janeiro. Desta forma, agradeço, não vai dar nem tempo do telefone hoje, né? Agradeço a participação do Dr. Rubem Bruno. Até amanhã, 11:05, se o nosso bom Deus quiser, ele há de querer.
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0: em 15h33.
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Em nome do Pai, do Filho e do Espírito Santo. Amém. Que a paz do Senhor esteja com todos vocês, caríssimos amigos e irmãos. Como dissemos, estamos no mês da Bíblia, tendo como tema o livro de Daniel, um livro profético do Antigo Testamento, e o lema, tirado de Daniel 7:14, seu reino jamais será destruído. O texto base da nossa conferência episcopal fala o seguinte, que o livro de Daniel se insere na literatura apocalíptica do Antigo Testamento, portanto tem um estilo, né, de escrita, e retrata o momento decisivo da fé do povo da primeira aliança. Trata-se de uma fé provada no fogo das adversidades, mas sustentado por uma confiança inabalável no Deus único e fiel. Em contextos marcados pela violência dos impérios, pela opressão e pela tentativa de silenciar a esperança, o povo bíblico, amparado pela palavra profética e pelo testemunho de homens e mulheres justos, manteve os olhos fixos no Senhor. Essa fé corajosa, capaz de resistir sem se fechar ao futuro, torna-se para nós um forte apelo, pois também hoje enfrentamos desafios, incertezas e provações que exigem firmeza, discernimento e esperança. E como temos perseguição, como temos dificuldades, nós temos de hoje, e como temos poderosos tentando calar a voz dos cristãos e a voz da igreja de diversas formas. O próprio Jesus recorreu à linguagem e à imagem da tradição apocalíptica para revelar o rosto misericordioso do Pai e anunciar a plenitude de suas promessas. Portanto, o livro de Daniel tem um estilo todo especial, que é o estilo apocalíptico. Ao assumir para si o título de Filho do Homem, tão presente no livro de Daniel, Jesus se apresenta como o enviado definitivo do Pai e como aquele em quem se cumprem as expectativas de um reino que traz justiça, paz e vida em abundância. Seu anúncio do reino de Deus não se reduz a uma realidade futura e distante, mas inaugura já no presente uma nova forma de viver, fundada no amor, na fidelidade e na esperança que não decepciona. Assim, o lema que nos acompanha nesse mês da Bíblia não nos convida apenas a um estudo mais aprofundado do livro de Daniel, em seu contexto histórico e teológico, faz parte, mas nos impulsiona a olhar além, para Cristo, centro da Escritura e plenitude da revelação. Nele reconhecemos o reino que jamais será destruído, a reunião definitiva dos filhos e filhas de Deus em torno do único e verdadeiro Rei, fonte de toda a paz e origem de toda justiça. Meus irmãos e irmãs, vemos justamente a importância de aprofundarmos tudo, pois Daniel é considerado na tradição cristã um dos quatro grandes profetas do Antigo Testamento, ao lado de Isaías, Jeremias e Ezequiel, o que reforça sua relevância e autoridade na tradição bíblica. Contudo, quem se aproxima do livro que leva o nome do próprio profeta logo se depara com vários desafios. Ele é uma espécie de mosaico que condensa e reflete uma riqueza e uma complexidade de natureza histórica, literária e teológica, razão pela qual, do ponto de vista cronológico, não apenas evoca os livros que o

0: precedem, mas também os completa com novas revelações. O autor ou autores é desconhecido. A lógica interna revela a imprecisão dos dados narrados e, para muitos leitores contemporâneos, o gênero apocalíptico é um obstáculo que deve ser encarado com seriedade crítica. Devemos nos aproximar com prudência da mensagem revelada nesse livro, conscientes desses desafios e de nossas limitações, que, por certo, não só podem, como devem ser superadas pela leitura e estudo atento desse magnífico livro veterotestamentário, auxiliados por bons subsídios exegéticos teológicos. Portanto, é nesse caminho que queremos vivenciar esse mês da Bíblia, meus irmãos e irmãs. Agora, rezemos. O anjo do Senhor anunciou a Maria e ela concebeu do Espírito Santo. Ave Maria, cheia de graça, o Senhor é convosco, bendita sois vós entre as mulheres e bendito é o fruto do vosso ventre, Jesus. Santa Maria, Mãe de Deus, rogai por nós, pecadores, agora e na hora de nossa morte. Amém. Eis aqui a serva do Senhor, faça-se em mim segundo a vossa palavra. Ave Maria, cheia de graça, o Senhor é convosco, bendita sois vós entre as mulheres, e bendito é o fruto do vosso ventre, Jesus. Santa Maria, Mãe de Deus, rogai por nós, pecadores, agora e na hora de nossa morte. Amém. E o Verbo se fez carne e habitou entre nós. Ave Maria, cheia de graça, o Senhor é convosco, bendita sois vós entre as mulheres, e bendito é o fruto do vosso ventre, Jesus. Santa Maria, Mãe de Deus, rogai por nós, pecadores, agora e na hora de nossa morte. Amém. Rogai por nós, Santa Mãe de Deus, para que sejamos dignos das promessas de Cristo. Oremos. Infundi, Senhor, em nossos corações a vossa graça, vos suplicamos, a fim de que nós, que conhecendo pela anunciação do anjo a encarnação de Jesus Cristo, vosso Filho, cheguemos por sua paixão e morte de cruz à glória da ressurreição, pelo mesmo Cristo Senhor nosso. Amém. Glória ao Pai, ao Filho e ao Espírito Santo, como era no princípio, agora e sempre. Amém. Glória ao Pai, ao Filho e ao Espírito Santo, como era no princípio, agora e sempre. Amém. Glória ao Pai, ao Filho e ao Espírito Santo, como era no princípio, agora e sempre. Amém. E a todos vós, caríssimos amigos e irmãos, abençoe-vos o Deus Todo-Poderoso, Pai e Filho e Espírito Santo. Amém.
1: Oração do Ângelus. 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

Olá, boa tarde, salve, salve, meio-dia e 36. Tá começando mais um Som da Esperança aqui na Rádio Catedral FM. Eu sou Cláudia Jones, é um prazer estar com você por aqui. 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Manda agora a sua mensagem, pode ser texto, pode ser áudio. E ó, tá valendo pra eu mandar aquele alô bem especial. Vou aproveitar aqui e começar a nossa programação com uma música muito especial. Aqui, olha, Padre Fábio Escobar, Nas Asas do Senhor.

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0: Opa! Padre Fábio Escobar. É isso aí, dei uma atropelada aqui em mim mesma, né? 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

tá tudo bem com você? Cadê a sua participação aqui, hein? Vamos ligando, 3231-3567. Manda aquela mensagem. Meio-dia e 51, cuida de mim, Rosa de Saron. Esse é o som da esperança na Catedral.

0: no Largo do Machado, Terra de Santa Cruz, o documentário que retrata o retorno ao país da cruz da primeira missa, símbolo da identidade do povo brasileiro. Vamos pro intervalo, já volto com você, hein?
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essa programação tá absurda, de linda. Calma, né, gente? Transmitindo calma pra gente. Você participando pelo 3231-3567. 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Mas, ó, dá uma olhadinha na sua agenda. Vê se tá disponível ali já 15 de setembro, às 10 da manhã. Ó, vai que acompanha isso tudo.

0: Muito linda essa música, né? Íntimo de Deus, pra você aqui com Clay Souza. Eu vou pro intervalo, mas eu volto daqui a pouquinho. 1h15, você está no Som da Esperança.
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0: Muito bem, você está por aqui com a gente na Rádio Catedral FM e é um prazer estar de volta com você. E lembrando que você pode participar, não pode? Pode, claro, 3231-3567.

Você está aqui na Rádio Catedral FM, 1h27. Eu quero dizer para você que você pode participar com a gente à vontade, mandando aquele alô, participando também aí, né, dos convites, dos ingressos, tá bom?

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Uma ótima tarde para você. Olivia Ferreira, achei lugar. Você pode participar com a gente, hein?

0: Aleluia.
1: Esse é o som da esperança aqui na Rádio Catedral FM. Só pro intervalo, mas é coisa bem rapidinha, a gente já volta, tá?
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2: Volta e você pode participar pelo 3231-3567. Agora tem Jean Valente Guerreiro.

0: 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A gente vai pro intervalo comercial, já a gente volta. Finalzinho da música, quis ficar quietinha, né, pra ouvir.
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0: 1:57, você está aqui, 1:58 virou agora, você está aqui na Rádio Catedral FM, ouvindo Juninho Casimiro. Olha que música linda, aliás, eu vou repetir, se você está ligando a rádio agora, você não me ouviu falar, mas essa programação está perfeita, Juninho Casimiro, né, e Fátima Souza, A Felicidade. Manda aquele alô especial se você quiser, para quem você quiser, combinado? E tá valendo também o par de ingressos para você assistir ao documentário, a estreia do documentário no dia 15 de setembro, documentário Terra de Santa Cruz. 15 de setembro, às 10 da manhã, a sessão de estreia será no Kinoplex São Luís, no Largo do Machado. Muito bem, e você aqui com a gente, né? Sempre participando, isso é muito bom. A sua presença aqui com a gente é a melhor parte de tudo isso aqui. Vamos pro intervalo? Daqui a pouco eu volto.
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1: Dia 10 de setembro. Celebramos hoje a memória de São Nicolau de Tolentino, presbítero italiano do século XIII, nascido em Castel de Sant'Angelo em 1245. Recebeu o apelido de Tolentino devido à localidade onde desenvolveu o seu apostolado. Desde os 7 anos, suas preocupações eram as orações, o jejum e uma enorme compaixão pelos menos favorecidos. Nisso se resumiu sua vida: penitência, amor, dedicação aos pobres, aliados a uma fé incondicional em Nosso Senhor e na Virgem Maria. Aos 14 anos foi viver na comunidade dos agostinianos de Castel de Santo Ângelo como oblato, isto é, sem fazer os votos perpétuos, mas obedecendo às regras. Mais tarde ingressou na ordem agostiniana e no ano 1274 foi ordenado sacerdote. Nicolau possuía carisma e dons especiais. Sua pregação era alegre e consoladora na providência divina, o que tornava os seus sermões empolgantes. Tinha um grande poder de persuasão pelo seu modo simples e humilde de viver e praticar a fé, sempre na oração e na penitência, cheio de alegria em Cristo. Com seu exemplo, levava os fiéis a praticar a penitência, a visitar os doentes, encarcerados e a dar assistência aos pobres. Essa mobilização de pessoas em torno do ideal de levar consolo e a palavra de Deus aos necessitados dava-lhe grande satisfação e alegria. Em 1275, devido à saúde debilitada, foi para o convento de Tolentino, onde se fixou definitivamente. Lá, tornou-se apóstolo do confessionário. Passava horas repleto de compaixão para com todas as misérias humanas. A fama de seus conselhos e de sua santidade trazia para a paróquia fiéis de todas as regiões, ansiosos pelo seu consolo e absolvição. No dia 10 de setembro de 1305, ele fez a sua última prece e entregou seu espírito nas mãos do Senhor antes de completar 60 anos de idade. Foi sepultado na capela onde fora confessor e celebrava as suas missas. O local de sua sepultura tornou-se meta de peregrinação. No ano 1446, ele foi canonizado pelo Papa Eugênio IV. São Nicolau de Tolentino, rogai por nós.
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13:08, você está na Catedral FM 106,7. Chegando agora, Pierre Antônio, Doce Espírito.

Doce Espírito, Pierre Antônio, aqui no Som da Esperança. Agora tem a tua ternura. Padre Fábio Escobar, que daqui a pouquinho estará conduzindo o Terço da Misericórdia. Ele que abriu o nosso programa com Nas Asas do Senhor, lindíssimamente. Vamos de dupla, né? Faz todo sentido.

0: Som da Esperança, 2:18. Ainda dá tempo de você participar aqui. Temos aqui pares de ingresso para a sessão de estreia do documentário Terra de Santa Cruz, que é o documentário que retrata o retorno ao país da cruz da primeira missa, que é o símbolo da identidade do povo brasileiro. Conduzido pelo cônego Omar Raposo, reitor do Santuário do Cristo Redentor, e também da indígena da etnia Pataxó, Wilza Neves, o documentário entrelaça passado e presente em uma narrativa sensível e profunda. Bom, a sessão de estreia será no Kinoplex, São Luís, no Largo do Machado, no dia 15 de setembro, às 10 da manhã. Dá uma olhadinha na sua agenda, vê se você tem vaga, e se tiver vaga e quiser, mande aqui, hashtag eu quero, seu nome completo e bairro, que você pode ser uma das contempladas, um dos contemplados aqui para assistir a esse documentário, tá bom?
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0: 10:27, você está na Catedral FM 106,7. A gente já começa a se preparar, né? Daqui a pouquinho teremos o Terço da Misericórdia com o Padre Fábio Escobar. Então você já começa a preparar, já mandar o seu pedido de oração aqui para o nosso WhatsApp 3231-3567 e já vai acalmando a sua alma, porque daqui a pouquinho vamos colocar as suas intenções aos pés da Virgem Maria, Nossa Senhora de Fátima, aos pés de Jesus. Então, daqui a pouquinho, às 3 horas, teremos o nosso terço.
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0: E ele chega trazendo
1: boas notícias.
0: Hora do nosso amigo da rádio. E aí, me fala, Rodrigo. Temos novidades?
1: Boa tarde, boa minha tarde. Querida amiga, irmã e a todos da nossa queridinha Claudinha, dia 10. Que significa #doe10. 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Não vai fazer falta dentro do seu orçamento. 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Precisamos avançar, precisamos caminhar juntos e unidos para que nós possamos alcançar o objetivo de fechar com 100%. Podemos contar com o seu sim? Podemos contar com a sua amizade? Porque a sua amizade é o nosso maior presente, tá bom? Informação: 3231-3560. 3231-3560. Esse é o número da nossa central de relacionamento. Você pode ligar e falar com um dos nossos atendentes. E permaneça aí no ar, ligadinho na Rádio Catedral, porque daqui a pouco vai acontecer o terço da Divina Misericórdia com o padre Fábio Escobar. Então, não fique de fora, esperamos por você, pela sua audiência, e juntos vamos pedir a misericórdia do nosso Senhor Jesus Cristo. É com você, Claudinha.
0: Obrigada, Rodrigo. 2:33.

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0: Seja muito bem-vindo ao nosso Terço da Misericórdia. Estamos aqui na Rádio Catedral FM em 106,7 e também na Web TV Redentor. Você nos acompanha com imagem e som. Coisa antiga, né, Babi? Imagem e som. A gente falava assim, não é? Mas agora já é a nossa realidade. A realidade aí das redes sociais, do TikTok, de tudo que a gente pode viver. Eu sou o Padre Fábio Escobar e com alegria eu quero orar por você nessa tarde, junto com Jesus, pedindo a Jesus misericordioso por você, por suas intenções, clamando pela misericórdia de Deus. Aqui comigo, na mesa, aqui na rádio, também a Babi, a Bárbara. Seja bem-vinda, Babi. Você está sempre com a gente, né? Eu que sou convidado. Deus abençoe, minha filha.
1: Muito obrigada, Padre. Uma boa tarde a todos que estão acompanhando a Rádio Catedral, que vão rezar com a gente nessa hora da misericórdia. Boa tarde, Cláudia.
0: Cláudia, gente, essa voz maravilhosa. Cláudia Jones, boa tarde.
2: Boa tarde, gente. Que bom, chegou a hora tão sagrada, né?
0: Não é verdade, Claudinha? E é uma hora sagrada mesmo, viu? Porque há uma promessa do Senhor de que neste horário as comportas da misericórdia estão abertas e estão sendo derramadas sobre você, sobre aquele que apresenta de fato as suas misérias, apresenta as suas necessidades, os seus medos, e é por isso que nós oramos por você, com o Diário de Santa Faustina, com a Palavra do Senhor, com as intenções que você pode estar enviando pra gente, não é, Bárbara? Como que nós podemos estar, como que os nossos ouvintes podem enviar as suas intenções?
1: Olha, Padre, quem estiver acompanhando agora ao vivo a Rádio Catedral já pode mandar uma mensagem pelo nosso WhatsApp, 3231-3567.
0: Repita!
1: 3231-3567. E a gente também está acompanhando os comentários no chat, lá na Web TV Redentor. Você que está acompanhando do trabalho, no carro, enfim, você que está sintonizado aqui na Rádio Catedral e também na Web TV Redentor, já pode mandar o seu pedido de oração.
0: Aliás, Bárbara, as pessoas querem te ver. Você está escondida na Web TV Redentor.
1: Estou aqui atrás de Jesus
0: aqui
1: Misericordioso.
0: Aqui é multitecnológico. A Rádio Catedral é multitecnológica. Você ajuda isso a acontecer. Então nós temos aqui um telão que nós conseguimos ver em tempo real como que está a transmissão também na Web TV Redentor. Estamos aqui com você. Que coisa boa. E saber que você está com a gente também. Acaba que cria uma proximidade maior, não é? Não fica só esse sentimento de afastamento. E é muito bonito, Bárbara, quando nós colhemos também os testemunhos do que Deus tem feito na vida das pessoas. Só para você saber, na última terça-feira nós fizemos um show lindo lá em Mangaratiba, festas de Nossa Senhora da Guia. Um abraço a todo o povo de Mangaratiba, paróquia Nossa Senhora da Guia, Padre Gilson, para Rafaela, para o Léo, para Maria Alice, Irmã Penha e todo aquele povo maravilhoso. Foi um show incrível. O bonito foi que depois do show, no camarim, as pessoas vinham para poder tirar uma foto, mas foram tantos testemunhos, pessoas dizendo: precisava dessa palavra, precisava sentir a força do Espírito Santo. E eu agradeço a Deus por isso. E aqui em nossa Rádio Catedral, aqui no Terço da Misericórdia, na nossa programação, isso também é um fato. As pessoas mandam às vezes mensagens para o 3567 no WhatsApp, e falam, né, do que está acontecendo, como Deus tocou, e nós recebemos essa semana um testemunho muito especial, né, Bárbara?
1: É verdade, Padre. Uma das nossas ouvintes, a Márcia, ela é professora, e ela veio rezando, né, o Terço da Misericórdia com a gente, e ela rezava por um aluno dela, né, que vinha enfrentando um problema de saúde, se eu não me engano, Joaquim Chaves Silva. Ele tem 6 anos, e ele sofria de neoplasia maligna.
0: Meu Deus do céu.
1: E aí a Márcia, professora, se compadeceu e todos os dias colocava em oração, pedia oração para os colegas na escola. E ela mandou um testemunho tão lindo de como a misericórdia de Deus nos alcança verdadeiramente. Eu acho que vale a pena a gente dividir isso com quem todos os dias entrega nas mãos de Jesus misericordioso as suas dores.
0: Às vezes demora a chegar a graça, mas nós não podemos esquecer que o nosso Deus de fato pode fazer o impossível. Uma criança de 6 anos com essa neoplasia aí maligna, uma doença muito séria, e vamos ver o testemunho e o que aconteceu na vida dessa criança pela intercessão da sua professora. Será que a gente consegue ouvir, Claudinha? Dá pra colocar? Ainda não, não é? Daqui a pouquinho a gente escuta, então, Daqui a pouquinho a gente escuta então esse testemunho.
1: E
0: mas...
1: uma coisa, padre, desculpa até interromper, nada. Mas ontem a gente estava rezando aqui o terço e o tema proposto para o terço de ontem, o terço da misericórdia de ontem, foi justamente enfrentar os nossos sofrimentos, uhum. abraçar a nossa cruz, né, e reconhecer que sem cruz não há ressurreição. Né? E esse menino Joaquim, né? Joaquim, isso, ele é um exemplo tão novo, só 6 anos, e ele mesmo não perdeu a esperança. Nesse testemunho a gente vai até ouvir que ele dizia que ele sabia que ele ia ser curado.
0: Amém.
1: Ele tinha fé em Jesus e na misericórdia de Deus. É muito bacana ouvir esse testemunho.
0: Imagina, uma criança de 6 anos tinha fé. E você? Você que talvez tenha 15 anos, 18, 42, 60, não perca a fé. Sempre é tempo de seguir em frente, de acreditar que Jesus misericordioso, ele não para de trabalhar. Então, não perca a fé. Continue firme em oração e nessa tarde, nesse momento, talvez seja hoje o momento da graça. Aquela graça que você tem pedido tanto, tem suplicado tanto para Deus, talvez chegue hoje, talvez chegue nessa tarde, talvez chegue nessa hora, talvez chegue nesse terço, nesse momento. Estamos aqui nesse friozinho carioca, né, o frio do Rio de Janeiro, mas com os corações aquecidos, porque sabemos que com Deus nós podemos ir além.
1: É verdade, padre. Se você está acompanhando, você que também está enfrentando um problema de saúde, quantas pessoas mandam mensagem para a gente pedindo intercessão para encontrar um emprego, para que uma porta se abra. Então você já pode mandar o seu pedido de oração para 3231-3567, que a gente vai colocar aqui em intenção também no nosso Terço da Misericórdia.
0: Vamos escutar então, vamos ouvir esse testemunho bonito. Abre um pouquinho o retorno aqui, por favor, Claudinha. Vamos ouvir juntos.
3: Boa tarde, amigos da Rádio Catedral, essa rádio abençoada. Eu tenho uma notícia maravilhosa para dar para vocês. É ação de graças pela cura do menor Joaquim Chaves Silva, que é uma coisa de umas 2 semanas atrás. Eu pedi bastante orações para vocês, porque ele estava com uma neoplasia, que é um tumor, que tinha tomado todo o pulmãozinho dele e o quadril. Olha, mas foi tanta oração da Rádio Catedral, essa rádio que alcança, tem alcance, sim, inimaginável, ilimitado. E foi também nas igrejas que eu frequento, as pessoas do círculo de orações que eu também frequento, que eu conheço. Eu dei o nome do Joaquim para várias pessoas, vários grupos de orações e principalmente para vocês. No dia que ele foi transferido para o Hospital de Servidores do Estado, aqui no centro do Rio, na quinta-feira, quando ele acabou de fazer os exames lá do Hospital de Servidores, os médicos falaram para a mãe assim: mãezinha, não achamos nenhuma célula cancerígena no corpo do seu filho, o corpo dele está limpo. E a ressonância magnética mostrou claramente que ele estava todo cheio de câncer. Esse nosso Deus, ele quando faz a obra, ele faz perfeita. Ele faz com começo, meio e fim. Olha, graças a Deus, louvores sejam dados a todo momento ao Santíssimo e Diviníssimo Sacramento. Eu gostaria muito que vocês passassem para a rádio, para as pessoas que estão ouvindo, que o Joaquim, em menos de 15 dias, foi coisa de dias, dia, não foi 15 dias, em menos de uma semana completa, Deus fez um milagre, mas tão grande. Foi uma semana certinho, foi na quinta-feira. Na outra quinta, ele já tinha recebido o resultado do Hospital dos Servidores, que ele não tinha mais nenhuma célula cancerígena. E na sexta-feira, ele recebeu alta. Segunda-feira passada, dia 31 de agosto, ele estava na escola. E foi uma comoção geral. Todo mundo se emocionou, porque as pessoas que não têm fé viram o milagre de Deus acontecer. Bom, né? Foi muito bom. Joaquim foi agraciado. E eu conversando com ele na terça-feira, meio-dia e pouca, o Joaquim falou assim para mim: tia Márcia, deixa eu te falar uma coisa. Eu sabia que eu não ia morrer. Aí eu virei para ele e falei assim: mas como que você sabia, meu filho? Aí ele falou assim: Jesus me visitou. Jesus tocou no meu ombro e eu acordei. E ele falou assim: essa doença não vai te matar. E aí ele foi embora, sumiu. Ele tocou no meu ombro, eu acordei, ele virou e falou assim pra mim. Eu falei: não acredito, Joaquim. Ele falou: sério, tia? Porque eu falei que eu não acredito, que é pra ele poder falar de novo a mesma história ou ele inventar outra forma de falar. E ele foi categórico: não, tia, Jesus tocou em mim. E eu, e ele, quando eu abri o olho, ele olhou pra mim e falou: Joaquim, essa doença não vai te matar, não se preocupe, você não tem mais nada. Olha, foi uma coisa tão, tão emocionante que eu tô falando com você, mas eu tô me arrepiando. Eu tô aqui ouvindo também o texto da Misericórdia, que eu amo, adoro, entendeu? E eu procuro sempre ouvir todos os dias. E nossa, olha, eu, é assim uma coisa assim, sabe? Emocionante de ver. Não que eu acreditasse no poder de Deus, porque eu sou o próprio exemplo de que Deus é vivo e faz misericórdia, ainda está fazendo, faz milagres acontecer.
0: Deus é vivo e faz milagres acontecerem. É isso. É isso, né, Bárbara? Meu Deus, o testemunho de uma criança com o pulmão todo cheio de tumores e em duas semanas com o povo de Deus orando, com o povo da Rádio Catedral intercedendo e essa corrente de oração e esse menino tendo uma experiência com Jesus, ele dizendo: eu sei que não é o meu fim, eu sei que eu não vou perecer porque o Senhor tocou na minha vida, eu tive um encontro com Jesus e ele me disse, ele me garantiu, e agora essa surpresa. Eu estou aqui emocionado, Bárbara, porque eu estou acompanhando um filho espiritual que está passando por uma situação muito semelhante, um câncer no pulmão, agora vai, depois de quimioterapia, depois de imunoterapia, recebeu a notícia de que vai precisar fazer mais sessões de quimioterapia, mas continua servindo a Deus, aliás, ele tem servido ao Senhor como nunca, sabe, como nunca, que sempre que eu olho eu falo: meu Deus, de onde esse meu filho espiritual está tirando tanta força, eu só peço isso para Deus, que o fortaleça, porque com certeza alguém que está passando por um câncer está ouvindo agora, porque como essa professora falou, nenhum testemunho é para glória pessoal, sempre é para glória de Deus. Ela falou que até aqueles que não tinham fé passaram a crer por conta da cura dessa criança, do Joaquim. Então, eu acredito que alguém esteja nos ouvindo agora pensando: não tenho mais jeito. Ou pensava: eu não tenho mais jeito, eu vou viver para sempre com isso. E o Senhor está falando para você: tenha fé, peça oração para o povo, busque os sacramentos, volta para a confissão, volta para a Eucaristia, volta para a vida na palavra, volta para a missa, escute louvores, coloque para pessoas de oração orar por você, para que você também conquiste a sua vitória. Eu acho que é isso, e Deus, ele pede que a gente tenha um coração como de uma criança. Veja a fé desse menino de 6 anos de idade, meu Deus. E nós que já temos 40, você é muito mais nova, né, Bárbara? Mas nós que já temos 40 e tantos, e tanto mais, já não cremos, achamos que tudo tem que ser no nosso tempo.
4: Exatamente, padre. E olha só que testemunho bonito, né? Que a gente, quantas vezes a gente duvida da vitória, quantas vezes a gente duvida da ressurreição após a cruz, sabe? E é o nosso Deus vivo, é vencedor, é vitorioso, ele venceu a morte. Como é que ele não vai vencer uma doença? Como é que ele não vai vencer a dificuldade da sua vida?
0: Isso.
4: A gente não pode perder a fé, por mais difícil que seja, por mais escuro que o túnel aparente ser, a gente não pode desanimar, a gente não pode esmorecer. E o Joaquim é um testemunho tão novo, tão jovem, e sendo um exemplo assim tão forte pra gente. Foi o que o senhor falou, padre. Nós, 40 anos, tantas pessoas com mais idade, achando assim: aqui é o fim do túnel, eu não vou além. Mas vai, e o Joaquim nos deu esse testemunho, né? E que alegria, Márcia. Muito obrigada por você ter trazido
0: muito
4: isso para a gente aqui na Rádio Catedral. Para a gente foi super importante para fortalecer também a nossa missão aqui, a nossa obra de evangelização.
0: Eu acho que eu percebi que os meus problemas são pequenos depois desse testemunho do Joaquim, sabia? Às vezes a gente acorda achando, ah, estou cheio de problema hoje para resolver. E a gente acaba percebendo que os nossos problemas não são nada. Isso. Perto da grandeza de Deus. Vamos lá, vamos nos recompor. Quais são as nossas primeiras intenções para esse terço, Bárbara?
4: Vamos continuar, que nós temos mais milagres para alcançar.
0: Amém.
4: Esse terço da misericórdia, Padre. A gente já começa a nossa primeira dezena pedindo orações, né? Intercedendo pela vida de Maria Ercília Ferreira Fernandes e família, Evanir Matias e o filho Rafael Matias, pelo grupo de oração Servos do Cordeiro na São João Batista em Botafogo, pela Audiceia, Rafaela da Silva Farias, Maurício da Silva Farias, Emanuela da Silva Farias, também por Janaína Bezerra e família, Wellington Vieira dos Santos Pereira, pela família Vieira Santos e pela família Pereira Santos, também por Eli Dutra Neto e Marcos, Ulisses Moraes dos Santos, pela filha do Ulisses, a Maia Buarque Moraes dos Santos e toda a família Moraes, toda a família Pavão, família Machado e família Buarque. Orações também por Carla Matos, Lucas Rodrigues Silva Teixeira, Júlia Rodrigues Silva Teixeira, José Carlos Rodrigues Teixeira, Felipe Costa, Elizabeth Correia Chaves, José Carlos Rodrigues Teixeira. Também por Everton José de Biritiba Mirim, São Paulo. Ele acompanha o nosso Terço da Misericórdia.
0: Glória a Deus.
4: Orações pelo processo que está na justiça. Orações também pela família de Rosinha, por Rayane, Juan e Natália Lengruber. Orações por Edna Martins Consenza e família, Sebastião José Soares Ambrosio e família e por Maria da Glória Frutuoso da Silva e família.
0: Pegue seu terço e vamos juntos iniciar o Terço da Divina Misericórdia. Em nome do Pai, e do Filho, e do Espírito Santo.
4: Amém.
0: Pai nosso que estás nos céus, santificado seja o vosso nome. Venha a nós o vosso reino. Seja feita a vossa vontade, assim na terra como no céu. O pão nosso de cada dia nos dai hoje. Perdoai-nos as nossas ofensas, assim como nós perdoamos a quem nos tem ofendido. E não nos deixeis cair em tentação, mas livrai-nos do mal. Amém. Ave Maria, cheia de graça, o Senhor é convosco. Bendita sois vós entre as mulheres. Bendito é o fruto do vosso ventre, Jesus.
4: Santa Maria, Mãe de Deus, rogai por nós, pecadores, agora e na hora de nossa morte. Amém.
0: Creio em Deus Pai, Todo-Poderoso, Criador do céu e da terra, e em Jesus Cristo, seu único Filho, nosso Senhor, que foi concebido pelo poder do Espírito Santo, nasceu da Virgem Maria, padeceu sob Pôncio Pilatos, foi crucificado, morto e sepultado, desceu à mansão dos mortos, ressuscitou ao terceiro dia, subiu aos céus, está sentado à direita de Deus Pai Todo-Poderoso, donde há de vir a julgar os vivos e os mortos. Creio no Espírito Santo, na Santa Igreja Católica, na comunhão dos santos, na remissão dos pecados, na ressurreição da carne e na vida eterna. Amém. Nesta primeira dezena do Terço da Divina Misericórdia, eu já quero apresentar todos os que passam por alguma enfermidade. Você pode enviar aqui na transmissão o nome da pessoa por quem você quer interceder, que nós estamos orando agora. Aquelas pessoas de modo particular que passam pelo câncer, assim como essa criança, o Joaquim de 6 anos, passou por essa doença, assim como esse meu filho espiritual que eu acompanho está passando, está na luta e vai vencer. Agora aqui na nossa transmissão, o Matheus Silva, grande cantor católico, evangelizador, ele enviou uma mensagem falando o seguinte: não é o tamanho da guerra, é como nós nos posicionamos na luta. É exatamente isso. Não é o tamanho da guerra, não é o tamanho do tumor, não é sobre isso, da dor. É como você tem se posicionado na sua luta. Como você tem se colocado, se é em oração, se você tem conseguido olhar para Deus e falar: Senhor, eu estou aqui. Mesmo que você não consiga nem agradecer, nem pedir nada, mas só dizer: Senhor, eu estou aqui. Eu sei que o Senhor está me olhando. É só isso. Como você está se posicionando nesse momento de luta? Nós oramos por você, nós intercedemos pela senhora Conceição, que foi diagnosticada com Alzheimer. Nós oramos agora pela senhora Conceição nessa intenção. Nós rezamos por cada pessoa que ora conosco, uma grande corrente de oração nesse momento da Divina Misericórdia, mas de modo muito particular pelas pessoas que passam pela enfermidade do câncer. Rezemos juntos. Eterno Pai, eu vos ofereço o corpo e o sangue, a alma e a divindade de vosso diletíssimo Filho, nosso Senhor Jesus Cristo, em expiação dos nossos pecados e os do mundo inteiro, pela sua dolorosa paixão.
4: Tende misericórdia de nós e do mundo inteiro.
0: Pela sua dolorosa paixão.
4: Tende misericórdia de nós e do mundo inteiro.
0: Pela sua dolorosa paixão.
4: Tende misericórdia de
0: nós. Sua dolorosa paixão.
4: Tende misericórdia de nós e do mundo inteiro.
0: Pela sua dolorosa paixão.

em voz. Vamos de música. Hoje é aniversário da Aline Venturi, grande cantora católica. Aline, o nosso abraço e vamos orar com você agora.

0: Aline Venturi, Esperar em Deus. Eu sou apaixonado por essa música desde que eu era criança, né? Então você pode fazer os seus cálculos aí, hoje é aniversário da Aline Venturi, tô brincando, a gente tem a mesma faixa etária, com certeza. É 21-3231-3567, a sua intenção, o seu pedido de oração aqui na nossa Rádio Catedral, manda um zap. 21-3231-3567, comenta com um oi, que o Geninho, que é a nossa inteligência artificial da Rádio Catedral, ele vai te atender e você vai ter ali o espaço da participação ao vivo e pode mandar o seu pedido de oração também aqui nos comentários da nossa Web TV Redentor. Como que estamos de intenções, Babi?
1: Vamos lá, padre. Nessa segunda dezena a gente vai rezar pela saúde de Rosilane Gama, Juliane Luiz Carvalho, Antônio Carlos, Luciene Paulo dos Santos, pela Terezinha de Brito, Ana Maria de Brito e Regina Custódio da Silva e família, pelo João Vitor, padre. Ele tem apenas 15 anos e ele trata um tumor na cabeça. Também pelo Christopher Feitosa dos Santos. Ele pede orações porque ele está se recuperando de um transplante de medula. Também
0: glória a Deus, né, que ele conseguiu fazer esse transplante, que agora difícil, o né? Senhor continue a conduzir essa recuperação.
1: E vai dar tudo certo, com certeza.
0: Amém.
1: A gente também pede orações pela saúde de Almir Bastos de Carvalho e pelo filho Tiago de Carvalho Souza. Também por Hugo Leonardo de Freitas, que vai passar por uma cirurgia amanhã. Ele está bem nervoso.
0: Senhor, acalma, Deus.
1: Esse momento de oração vai acalmar seu coração,
0: amém,
1: viu? Também por Júlio Orlando Sigueira Menezes, Leonardo Luiz, Dalton e Roberto, por Maraísa Lima, ela está internada com pneumonia.
0: Visita, Senhor.
1: Também por Leonardo Ramos, Tamires Ramos e Tiago Ramos. E a gente também traz as suas intenções. Você que entra aqui em contato com a Rádio Catedral pelo nosso WhatsApp, o 32313567, a gente traz aqui as intenções da Lisete Gomes Pereira Viana, que é da paróquia de Santo Antônio, em Amendoeira. Também a Ângela Ferreira, ela pede pela saúde de Jorge Ferreira da Silva. Ela sempre acompanha também aqui o nosso terço e hoje ela pede pela cura do Jorge no tratamento de câncer. E ela também pede orações pelo amigo dela, o César, da paróquia Nossa Senhora de Fátima, lá em Tomás Coelho, está se preparando para fazer uma cirurgia hoje.
0: Povo querido de Tomás Coelho, pude trabalhar lá nos anos de 2014 e 2015, enquanto seminarista. Eu também queria estar

0: apresentando um outro filho espiritual que está passando também por um problema de tumor no cérebro. Ele está se preparando para fazer uma cirurgia. É um filho nosso querido da nossa paróquia de São Sebastião em Quintino. Um abraço a todo o povo de Quintino. Hoje às 19 horas temos missa com bênção do Santíssimo. E nós estamos lá nesse pastoreio e eu rezo também por ele. Deixa eu colocar uma intenção especial aqui. Existem muitas pessoas que têm se comparado, sabe, Bárbara? As pessoas se comparam, as pessoas se frustram porque não conseguem corresponder a algo que outras pessoas, que terceiros esperam delas. Eu encontrei aqui no Diário de Santa Faustina uma passagem que eu achei tão interessante, um parágrafo tão interessante, que eu queria partilhar com os nossos ouvintes, com aqueles que nos acompanham online também, que é o parágrafo 1446. Anota para depois você pesquisar e rezar com esse parágrafo. 1446. Olha o que Jesus fala para Santa Faustina diante de uma angústia. Não te preocupes com o procedimento dos outros. Tu deves proceder como eu te mando. Deve ser a minha imagem viva pelo amor e pela caridade. E aí, Santa Faustina vai responder dizendo o seguinte: Senhor, mas muitas vezes abusam da minha bondade. E olha o que o Senhor vai responder. Isso aqui não é autoajuda, não, tá? Isso aqui é o próprio Jesus falando nessa revelação particular, Santa Faustina Kowalska. Não importa, minha filha, não te preocupes com isso. Tu deves sempre ser caridosa para com todos, especialmente com os mais pecadores. Eu vou continuar aqui contigo falando sobre a primeira frase de Jesus. Não te preocupes com o procedimento dos outros. Tu deves proceder como eu te mando. Deve ser a minha imagem viva pelo amor e pela caridade. Bárbara, eu acho que essa resposta vem muito aos nossos tempos, porque por vezes nós esperamos muito dos outros, nós queremos que as pessoas nos vejam bem, ou até desistimos de ser imagem e semelhança de Jesus, desistimos de buscar a bondade, porque queremos agradar. Queremos agradar, nos reunimos na chamada roda dos escarnecedores, que o Salmo 1 vai dizer, e ficamos com vergonha até de mostrar a nossa fé. Escondemos o nosso crucifixo, escondemos o nosso terço, não falamos para as pessoas, só posto uma foto na minha rede social na missa, se for no privado. O que o Senhor vem dizer: olha, não te preocupes com os procedimentos dos outros. Você deve proceder como eu te mando. Santa Faustina passou por essa crise que você talvez esteja passando agora, e o Senhor falou diretamente para ela: não se preocupe com a opinião dos outros. Santa Teresinha vai dizer: eu sou o que Deus pensa de mim, acabou. O que falta para você? Eu peço a força do Espírito Santo para você que nos acompanha agora. Eu peço a força do alto para você perceber que a felicidade não está na opinião dos outros. A felicidade está naquilo que Deus pensa de você e o que Deus quer de você hoje. Proceda, tu deves proceder como eu te mando. Você deve ser a minha imagem viva pelo amor e pela caridade. Da sua boca saem as palavras de Jesus, para as pessoas olharem para você e perceberem a imagem viva do Senhor. O que você tem testemunhado? Como que está a tua história? É tempo de voltar. Se você caiu aqui, se você está no YouTube da Web TV Redentor, passando o dial do rádio, caiu na Rádio Catedral, é para você essa palavra. Seja minha imagem, diz o Senhor. Não se preocupe com o procedimento dos outros. Aprenda a proceder como eu te mando. Eu rezo por você agora, essa segunda dezena. Você que está com medo, você que se preocupa demais com os outros, se preocupa com o que Deus está pensando de você. Vamos lá, Eterno Pai?
1: Eu vos ofereço
0: o corpo e o sangue, a alma e a divindade de vosso diletíssimo Filho, nosso Senhor Jesus Cristo, em expiação dos nossos pecados e os do mundo inteiro.
1: Pela sua dolorosa paixão,
0: tende misericórdia de nós e do mundo inteiro.
1: Pela sua dolorosa paixão,
0: tende misericórdia de nós e do mundo inteiro.
1: Pela sua dolorosa paixão,
0: tende misericórdia de nós e do mundo inteiro.
1: Pela sua dolorosa paixão,
0: tende misericórdia de nós e do mundo inteiro.
1: Pela sua dolorosa paixão,
0: tende misericórdia de nós e do mundo inteiro.
1: Pela sua dolorosa paixão,
0: tende misericórdia de nós e do mundo inteiro.
1: Pela sua dolorosa paixão,
0: tende misericórdia de nós e do mundo inteiro.
1: Pela sua dolorosa paixão,
0: Tende misericórdia de nós e do mundo inteiro.
1: Pela sua dolorosa paixão.
0: Tende misericórdia de nós e do mundo inteiro.
1: Pela sua dolorosa paixão.
0: Tende misericórdia de nós e do mundo inteiro.
1: Ó sangue e água,
0: que jorraste do coração de Jesus, como fonte de misericórdia para nós, eu confio em vós.

0: Olívia Ferreira, essa música é poderosa, não é? Dentro da palavra de Deus, lógico. Se creres, verás a glória de Deus. Você crê? Tem muita gente aqui que crê e até mesmo enviou agora intenções de ações de graças, não é, Babi?
1: É isso mesmo, padre. Olha que coisa bacana. Jaira e Emanuel agradecem a Deus por mais um ano de vida e também o carinho da Rádio Catedral, que fez questão de parabenizá-los no dia de hoje. A gente também tem um pedido de oração para a senhora Vitória Lúcia, que fez aniversário no dia 8 de setembro, 80 anos.
0: Parabéns, senhora Vitória, 80 anos, bendito seja Deus.
1: E padre, a gente está aqui falando, né, sobre testemunho e testemunho de ação de graças. E ontem o Johnny Pérez entrou em contato com a gente durante o terço. Nós rezamos pela reabilitação da saúde de Samara Ludiero Campelo, que está hospitalizada há 22 dias na UCI do Hospital Nossa Senhora do Carmo. E ontem, aqui durante o terço da misericórdia, ela recebeu a graça de conseguir ficar de pé.
0: Glória ao Senhor.
1: Lado da cama.
0: Na hora da misericórdia.
1: Na hora, rezando o terço com a gente.
0: Obrigado, Senhor, por isso, por essa graça. E agora a melhora vai seguir, com certeza. Deus já deu, aliás, literalmente foi o primeiro passo dado.
1: E outra mensagem aqui, padre, agora é para o senhor. A Juliana, da paróquia de Nossa Senhora da Conceição de Avelar, lá em Paty do Alferes, está muito feliz de ter conhecido o senhor pessoalmente e ela pede orações pela vida, pela família e pelo trabalho.
0: Estou rezando por você, viu, Juliana, agora, e também pelo padre Itamar, grande sacerdote, comunicador, também aí da Diocese de Valença, povo de Paty do Alferes. Bendito seja Deus.
1: Bendito seja Deus. A gente segue, né, padre?
0: Nós seguimos na intercessão nessa nossa corrente de oração do Terço da Misericórdia. Daqui a pouco nós vamos rezar a próxima dezena, agora a gente vai rezar a terceira. A quarta dezena nós vamos rezar por você que é amigo da Rádio Catedral. 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Mas daqui a pouco eu falo com você. Agora vamos rezar nossa terceira dezena em todas essas intenções que a Babi colocou, e eu também quero rezar por todas as famílias, você que passa por alguma guerra, alguma dificuldade. Vamos rezar por você agora. Eterno Pai, eu vos ofereço o corpo e o sangue, a alma e a divindade de vosso diletíssimo Filho, nosso Senhor Jesus Cristo, em expiação dos nossos pecados e os do mundo inteiro, pela sua dolorosa paixão.
1: Tende misericórdia de nós e do mundo inteiro.
0: Pela sua dolorosa paixão.
1: Tende misericórdia de nós e do mundo inteiro.
0: Pela sua dolorosa paixão.
1: Tende misericórdia de nós e do mundo inteiro.
0: Pela sua dolorosa paixão.
1: Tende misericórdia de nós e do mundo inteiro.
0: Pela sua dolorosa paixão.
1: Tende misericórdia de nós e do mundo inteiro.
0: Pela sua dolorosa paixão.
1: Tende misericórdia de nós e do mundo inteiro.
0: Pela sua dolorosa paixão.
1: Tende misericórdia de nós e do mundo inteiro.
0: Pela sua dolorosa paixão.
1: Tende misericórdia de nós e do mundo inteiro.
0: Pela sua dolorosa paixão.
1: Tende misericórdia de nós e do mundo inteiro.
0: Pela sua dolorosa paixão.
1: Tende misericórdia de nós e do mundo inteiro.
0: Ó sangue e água,
1: que jorraste do coração de Jesus, como fonte de misericórdia para nós, eu confio em vós.
0: 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Vamos seguindo então com a nossa quarta dezena do Terço da Divina Misericórdia. Temos mais intenções, Babi?
1: Temos sim, padre. A gente recebeu intenções agora da Célia Regina, que pede orações por Tiago Soares. Ele está em tratamento de câncer e necessitando de doação de sangue. Também por Robson Braz Giovanni, Bruno Giovanni, Luiz Henrique, Edna, Daniele e netos e netas. Também por Marta Papacena, serva da pastoral da Crisma da paróquia São Marcos, na Barra da Tijuca. Ela está internada. Andréia de Souza pede um emprego. E Letícia, da paróquia Santana de Itaúna, em São Gonçalo, pede pelo irmão José Eduardo Moreira da Silva, que está internado há 20 dias com um tumor nos rins e precisa passar por uma cirurgia urgente. A gente também tem intenções aqui, padre, as intenções pelas almas de Fernando César dos Santos Pereira, Maria Pereira de Carvalho e pelos 7 dias de falecimento de Isaura Eugênia de Souza. E você que tem uma dificuldade, está passando por uma dificuldade, entregue agora suas dificuldades aqui no Terço da Misericórdia, no coração, nas mãos de Jesus Misericordioso.
0: Rezemos então a quarta dezena do Terço da Misericórdia, de modo particular, por todos os nossos amigos e amigas da rádio. Eterno Pai,
1: eu vos ofereço o corpo e o sangue, a alma e a divindade de vosso diletíssimo Filho, nosso Senhor Jesus Cristo, em expiação dos nossos pecados e os do mundo inteiro.
0: Pela sua dolorosa paixão,
1: tende misericórdia de nós e do mundo inteiro.
0: Pela sua dolorosa paixão,
1: tende misericórdia de nós e do mundo inteiro.
0: Pela sua dolorosa paixão,
1: tende misericórdia de nós e do mundo inteiro.
0: Pela sua dolorosa paixão,
1: tende misericórdia de nós e do mundo inteiro.
0: Pela sua dolorosa paixão,
1: tende misericórdia de nós e do mundo inteiro.
0: Pela sua dolorosa paixão,
1: tende misericórdia de nós e do mundo inteiro.
0: Pela sua dolorosa paixão,
1: tende misericórdia de nós e do mundo inteiro.
0: Pela sua dolorosa paixão,
1: tende misericórdia de nós e do mundo inteiro.
0: Pela sua dolorosa paixão,
1: tende misericórdia de nós e do mundo inteiro.
0: Pela sua dolorosa paixão,
1: tende misericórdia de nós e do mundo inteiro.
0: Ó sangue e água
1: que jorraste do coração de Jesus como fonte de misericórdia para nós,
0: eu confio em vós. 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

0: E nós voltamos depois de ouvir Jean, uma bênção pra você aqui em 76,7, junto contigo no Terço da Divina Misericórdia. Quero mandar um abraço pro meu amigo Felipe, grande cantor, né? Também tá no sertanejo, mas um cara incrível. Tô aqui com ele também no nosso TikTok, Padre Fábio Escobar, e ele estamos ao vivo aqui com a gente, com você, e nós queremos rezar essa quinta e última dezena do Terço da Divina Misericórdia, em especial na sua intenção, você que busca uma porta de emprego aberta. O Senhor tem algo preparado para você, como diz essa música. O Senhor tem uma bênção para você. Eu quero orar por todas as mulheres que desejam engravidar, pelas mulheres que já estão em sua gestação. A gente ora pelo Arthur que está chegando, não é, Babi?
1: É isso mesmo, Padre. Por todas as mulheres que também estão vivendo essa gestação, tão sonhada gestação.
0: Sim, amém.
1: Assim como eu, né, Padre?
0: E vamos orar juntos, então, essa quinta e última dezena?
1: Vamos lá, Padre. Eu só queria trazer mais algumas intenções: a Anaide de Almeida Monteiro, o Paulo Nóbrega, a Renata Rodrigues Trindade, Sandra Maria Guilherme, Geni Pimenta, e aqui no nosso WhatsApp acaba de chegar o pedido de oração, o Eliseu Bauer

0: Outras Intenções, ele é lá do Santuário de Santa Terezinha do Menino Jesus, em Campo Grande. Josimar Rodrigues Miranda também pede orações. A Marluce Barros pede oração por ela, pela família e pela saúde de Erickson Rodrigo Campos. Também a Sueli Coelho pede orações por toda a família dela, pede forças. A Rosane dos Anjos, a Tânia Catem pede oração para ela, para a família e pela paróquia de Santa Luzia, lá em São Gonçalo. A Ana Lúcia também pede orações. A Arli Carvalho, que é da paróquia São João Batista em Itaboraí, pede orações pela paróquia, pela comunidade, pelo padre Rafael. E também a Vânia, que é nossa amiga da rádio, está pedindo aqui orações por Daiane Cardoso e também pelo filho Rafael Lima dos Anjos. O Carlos, padre, quer parabenizar o senhor por tudo que tem feito. Também quer pedir orações para a mãe espiritual dele, a Lindalva, e também pelo Carlos e toda a comunidade lá de São Benedito de Andrade de Araújo, em Belfor Roxo.
1: Um grande abraço para o meu povo amado da São Benedito, a capela onde eu cresci, a capela onde eu fui formado, nossa comunidade. Um abraço, Carlos.
0: Eterno Pai,
1: eu vos ofereço o corpo e o sangue, a alma e a divindade de vosso diletíssimo Filho, nosso Senhor Jesus Cristo, em expiação dos nossos pecados e os do mundo inteiro, pela sua dolorosa paixão.
0: Tende misericórdia de nós e do mundo inteiro.
1: Pela sua dolorosa paixão.
0: Tende misericórdia de nós e do mundo inteiro.
1: Pela sua dolorosa paixão.
0: Tende misericórdia de nós e do mundo inteiro.
1: Pela sua dolorosa paixão.
0: Tende misericórdia de nós e do mundo inteiro.
1: Pela sua dolorosa paixão.
0: Tende misericórdia de nós e do mundo inteiro.
1: Pela sua dolorosa paixão.
0: Tende misericórdia de nós e do mundo inteiro.
1: Pela sua dolorosa paixão.
0: Tende misericórdia de nós e do mundo inteiro.
1: Pela sua dolorosa paixão.
0: Tende misericórdia de nós e do mundo inteiro.
1: Pela sua dolorosa paixão.
0: Tende misericórdia de nós e do mundo inteiro.
1: Pela sua dolorosa paixão.
0: Tende misericórdia de nós e do mundo inteiro.
1: Ó sangue e água, que jorraste do coração de Jesus, como fonte de misericórdia para nós, eu confio em vós. Deus Santo, Deus Forte, Deus Imortal, tende piedade de nós e do mundo inteiro. Deus Santo, Deus Forte, Deus Imortal, tende piedade de nós e do mundo inteiro. Deus Santo, Deus Forte, Deus Imortal, tende piedade de nós e do mundo inteiro. Levanta-te, Deus, por intercessão da bem-aventurada Virgem Maria, de São Miguel Arcanjo e de toda a milícia celeste, que sejam dispersos os teus inimigos e fujam de sua face todos que vos odeiam. Em nome do Pai, e do Filho, e do Espírito Santo.
0: Amém.
1: Prepare seu objeto de devoção, a sua água. O padre agora vai dar a bênção. E que você possa ter certeza, Deus continua te sustentando, te guardando, mesmo passando pela dor, pela lágrima, mesmo sem entender, mesmo se os outros não te compreenderem, há um Deus que te ama e é apaixonado por você. O Senhor esteja convosco.
0: Ele está no meio de nós.
1: Abençoe-vos o Deus Todo-Poderoso, Pai e Filho e Espírito Santo. Amém. Obrigado. Amém. A você que participou conosco, rezou com a gente, mandou sua intenção, fez a sua doação generosa para a Rádio Catedral. Continue com a gente em nossa linda programação. Jesus, eu confio em vós. Obrigado, Babi.
0: Obrigada, padre.

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2: Muito bem, nós vamos agora ao COR Rio, Centro de Operações e Resiliência da Prefeitura do Rio de Janeiro, com informações sobre o trânsito com a repórter Maria Clara Alencar. Boa tarde, Maria Clara.
3: Boa tarde, Cláudia. Boa tarde a todos os ouvintes. Agora a gente fala sobre um acidente na Avenida Brasil. Duas faixas da pista central da via estão ocupadas por conta de um atropelamento envolvendo ônibus ali na via, na altura da estação de BRT Rubens Vaz. Nesse momento, a pista em direção à Zona Oeste está ocupada. Equipes do Centro do Corpo de Bombeiros e Sete Rio atuam no local e o trânsito está com retenções desde a altura do Caju. O motorista precisa redobrar bastante a atenção. Quem trafega agora pela linha vermelha encontra movimentação bem complicada em direção à Baixada Fluminense, desde a altura do Fundão até o Parque das Missões. Já para quem segue em direção ao centro da cidade, encontra trânsito intenso na altura da Maré. Agora também a gente passa por outras vias da cidade do Rio, Zona Sul. Os acessos ao túnel Rebouças estão complicados nesse momento. Rua Humaitá, Avenida Borges de Medeiros e Avenida Epitácio Pessoa apresentam trânsito lento em direção ao túnel Rebouças. Mas para quem segue no sentido São Conrado, que vem para pegar o túnel Acústico e o túnel Zuzu Ângelo, não encontra grande dificuldade na via. Trânsito com boas movimentações nesse momento. Fechando o giro, Avenida Atlântica em Copacabana com retenções na pista sentido Leme, mas boa movimentação no sentido Arpoador. Outras informações sobre o trânsito você encontra nas redes sociais do COR, no arroba Operações Rio. Para a Rádio Catedral, Maria Clara Alencar, direto do Centro de Operações.
2: Muito obrigada, Maria Clara. 3:57, daqui a pouquinho tem Alma Feminina.
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1: Boa tarde, ouvintes da Rádio Catedral, a Rádio da Felicidade, né? A Sintonia da Felicidade 106.7. Sejam muito bem-vindos ao Alma Feminina. Você que está aí acompanhando a gente, que está dando uma carona no seu carro, taxista, enfim, motorista de Uber, de aplicativo, também acompanhando a gente. Eu espero que nessa tarde a gente possa trazer informação de qualidade, conhecimento, porque também não adianta ter informação sem saber o que fazer com ela, né? Isso é conhecimento, que a gente hoje possa ter essa abertura, essa discussão para tornar a nossa vida e a de todos que estão ao nosso entorno muito melhor. Eu sou Flávia Lobo, jornalista, e hoje a gente vai conversar sobre um tema bastante interessante e importante. E eu já deixo a pergunta para você no ar, para a gente ir pensando nos temas aí, pensando de como isso pode te impactar. Você conhece alguém que recebeu o diagnóstico de autismo já na vida adulta, enquanto adulto? Você conhece algum adulto neurodivergente? Conhece, convive? Como que esse diagnóstico chegou? Como é que impactou o dia a dia dessa pessoa e da família, enfim, do contexto todo? Fica com a gente, porque é sobre isso que a gente vai conversar hoje. E faz parte, sim, da alma feminina, do universo feminino, porque a quantidade de meninas autistas é grande e, obviamente, vão se tornar mulheres adultas autistas, mães com autismo, irmãs que convivem às vezes com os filhos com autismo, são mães atípicas, né? Maridos, irmãos, enfim. Esse é um tema que faz parte da sociedade e a mulher precisa ser protagonista nesse assunto. Por isso a gente tem uma mulher extremamente forte, a gente estava conversando nos bastidores aqui antes de começar o programa, forte, inteligente e com uma experiência incrível que vai compartilhar com a gente, que é a psicóloga Simone Rosa. Seja muito bem-vinda à Alma Feminina, Simone.
2: Que bom, Flávia, agradeço o convite, né? E é muito bom a gente compartilhar informação para transformar em conhecimento, né?
1: Exatamente.
2: E hoje a gente tem visto tantas pessoas se encontrando, se descobrindo, né, como neurodivergente. Mas a gente precisa falar um pouco desse tema, porque ainda é algo muito novo, né? Onde as pessoas ainda estão se descobrindo. Primeiro elas identificam, assim, um desconforto, e isso levam elas a buscarem, né, conhecimento, autoconhecimento, até chegarem num diagnóstico. Mas vamos falar, então, do autoconhecimento, né?
1: Olha, para a gente começar do começo, para ficar todo mundo ali na mesma régua, todo mundo junto.
2: Certo.
1: O que é o autismo?
2: O autismo é um transtorno do processamento cerebral, né? Na verdade, quando a gente até fala de neurodivergente, isso não é um diagnóstico. Neurodivergente é como se fosse uma nomenclatura que encaixa ali vários transtornos do processamento cerebral. Então, assim como o TEA, né, que é o transtorno do espectro autista, a gente tem outros neurodivergentes, né, outros transtornos também neurodivergentes, né? Hoje a gente vê mais, né, em termos de diagnóstico, mais o TEA e o TDAH também. Sim. Que faz parte, né, assim, em grande, a gente vê em grande quantidade de pessoas com TDAH. Então, de uma forma geral, para a gente falar do que são esses transtornos, a gente pode dar como significado sobre o neurodivergente. Que esses transtornos, né, que estão, digamos assim, nesse pacote do neurodivergente, são identificados como transtornos do processamento cerebral, né, que inclui o TEA, que inclui o TDAH, dislexia, dispraxia, síndrome de Tourette, altas habilidades, né, superdotação. Esses transtornos, eles são identificados como um processamento diferenciado do cérebro, principalmente nas questões da aprendizagem, né? Como o cérebro capta a informação, como ele processa, interpreta, processa e armazena essas informações. Então, através de pesquisas, né, foi detectado que o cérebro, o funcionamento cerebral desse grupo neurodivergente, ele se destaca por um funcionamento diferenciado, né? Diferente lá do neurotípico.
1: É super importante você falar isso, porque eu tenho 51 anos. Uhum. Eu não tenho problema nenhum em falar a idade. Eu tenho 51 anos. Sou filha de professora, estudei a minha vida inteira em escola municipal. Numa época que, dentro da escola municipal, você tinha psicólogo acompanhando dentro da unidade. E minha mãe, alfabetizadora, estava ali, minha mãe era professora da escola, então botava as filhas na mesma escola, uhum, eu e a minha irmã, para ficar, né, de olho. E eu me lembro que o pessoal falava assim: Sueli, a Flávia não para quieta. A Flávia não presta atenção, porque a Flávia não para de falar, ela conversa muito. Pra você ter ideia, eu no CA ganhei uma faixa da mais falante da turma.
2: Eita!
1: Né? E aí, enfim. E aí eles falaram: vamos tentar fazer um eletro para ver se tem alguma questão dessa inquietação da Flávia, né, na sala de aula. E a gente fez o eletro, ok, tava tudo bem. Só que quando a minha mãe me alfabetizou, eu não tinha idade para isso. Quando eu fui mesmo, eu me alfabetizei com 4 anos. Quando eu fui para o CA, de fato, para a classe de alfabetização na época, a professora veio conversar com a minha mãe: Sueli, a Flávia troca o D pelo T, uhum, o M pelo N, o V pelo F. Ela tem dislexia, ela tem dislalia e provavelmente ela vai ter dificuldade com matemática. E aí a minha mãe, que foi uma professora formada naquela época do Instituto de Educação, né, certo, das normalistas. Minha mãe teve aula de anatomia, né, de fono, disso tudo. Minha mãe falou: não, vamos tratar. E aí com fono tratou, nunca mais apareceu, ok. Mas eu percebo que esse olhar cuidadoso da minha mãe, que era preparada para isso, numa escola que estava atenta, lá na infância pontuou.
2: Sim.
1: E aí na vida adulta, obviamente, não tem nenhuma indicação de nenhum transtorno de aprendizagem ou de pensamento, etc e tal. Mas eu fico me perguntando que isso foi a minha experiência, uhum, com 4 anos de idade, ela foi muito pontual.
2: Certo.
1: Não se falava sobre isso em escola.
2: É.
1: Os professores, de uma maneira geral, não estavam prontos para tratar ou acompanhar questões de fono, de comportamento. E isso depois, vamos colocar aí, dali dos anos 80 em diante, a escola para de ter esse olhar de psicólogo, porque aí fala assim: não, isso é uma questão que não é da educação, da sala de aula, né? Os professores não são profissionais da área de saúde para atuar, então encaminha. E aí a sensação que eu tenho é que muitos diagnósticos passaram despercebidos, uhum, e hoje temos uma geração de adultos com questões que não foram olhadas na infância.
2: Sim.
1: Me corrija se eu estiver errado. Isso acontece? É assim que chega no consultório?
2: Acontece. Acontece. A gente hoje tem visto vários diagnósticos, né, da fase adulta, né? E diagnosticar a criança para os dias de hoje está super adequado, né? É como se identificasse e ali já constrói o diagnóstico e o tratamento apropriado para aquele desenvolvimento, né? Mas alguns anos atrás, as pesquisas também não estavam tão avançadas para isso, né? E os profissionais que lidavam com as crianças, né, em fase de alfabetização ou pedagogicamente falando, também não estavam preparados para isso, como hoje também não está. Se hoje ainda não está, imagina algum tempo atrás, né, Flávia? Então, realmente, assim, era uma falta de conhecimento muito grande. E a gente vê os prejuízos nesse campo. Porque aquilo que não é diagnosticado, aquilo que não é identificado dentro do padrão, acaba gerando um rótulo, né? Então, a criança é desatenta, é a criança que tem o bicho carpinteiro, é a criança que não para quieta. Agora, isso é em função de um processamento cerebral. Então, se isso não está sendo identificado, aquela criança ela acaba gerando uns desconfortos, né, com ela mesma, né, até avaliando o pertencimento, a sua identidade, o seu valor. Isso acaba gerando impactos psicológicos e emocionais. Então, você está certa, né? Antes não tinha esse olhar, hoje não tem, antes menos ainda, mas hoje nós temos mais pesquisas, né, que embasam todo esse diagnóstico, esse processamento e esse tratamento. Então, hoje eu vejo, né, os profissionais de saúde, e não só de saúde, mas da educação, da área da educação, eles são, assim, profissionais muito importantes para obter esse diagnóstico. Porque a criança, ou ela está em casa, ou ela está na escola.
1: Sim, a maior parte, né, do tempo.
2: Exatamente. Então, é em casa ou na escola que precisa ter esse olhar, né, esse olhar de cuidado. Nem a escola, né, e nem os pais, os cuidadores, são responsáveis pelo diagnóstico. Mas eles precisam desenvolver esse olhar cuidadoso para identificar traços e aí sim, né, trazer, né, um diagnóstico. O diagnóstico não é para rotular. O diagnóstico é para ter...
1: qualidade de vida e o acompanhamento.
2: Através do diagnóstico que vai avaliar o tratamento adequado para aquela criança.
1: Exatamente.
2: E às vezes não é nem tratamento psicoterápico ou medicamentoso. Às vezes são manejos.
1: Exatamente.
2: Sabe? Manejos comportamentais que vai gerar qualidade de vida para essa criança ou para esse adulto.
1: Olha, e é legal a gente conversar sobre isso com você que está acompanhando a gente, porque os transtornos geralmente de pensamento, né, os transtornos comportamentais, eles são acompanhados de muito preconceito. E aí quando você vê um Tom Cruise que vira e diz, eu tenho dislexia,
2: sim,
1: né, uma Letícia Sabatella, que foi a das primeiras a trazer, né, que recebeu um diagnóstico de transtorno de neurodivergência, na verdade, acho que ela tem autismo, ela fala sobre isso, do diagnóstico tardio, o quanto isso é importante. Então, se você é adulto, consegue perceber que tem alguma coisa que não está se encaixando dentro de você, procure os profissionais de psicologia, de saúde, que é para a gente poder conseguir trazer esse debate para a população, ao mesmo tempo que a gente também se acolhe,
2: sim,
1: e melhora a nossa qualidade de vida, né?
2: E desenvolve, a gente precisa entender que quando a gente tem um diagnóstico, o diagnóstico ele faz parte até do autoconhecimento. E quando você tem um diagnóstico, não quer dizer, né, existe muito preconceito, né, Flávia?
1: Sim.
2: Preconceito em função da ignorância, porque, por exemplo, né, um diagnóstico de um neurodivergente, de um transtorno, né, que está dentro do neurodivergente, ele não incapacita o outro.
1: Não.
2: Não é para incapacitar, não é para dizer que um tem menos capacidade do que, tem menor capacidade do que neurotípico, né? Não tem esse objetivo, muito pelo contrário. Né, as pessoas que são diagnosticadas, né, com neurodivergência, com TEA, com TDAH, são assim, habilitadas em muitas outras coisas. São pessoas com criatividade, né, com foco, com desenvolvimento de sensibilidade. São pessoas que se destacam muito nas suas profissões. Então, é um diagnóstico para desenvolver aquele ser humano, aquela pessoa, da forma correta. Não tem a ver com rótulo, tem a ver com desenvolvimento. Desenvolvimento pessoal.
1: Desenvolvimento pessoal, dignidade.
2: Sim.
1: E oportunidades. Porque eu acho que quando a gente sabe quem a gente é, a gente sabe o que a gente tem de oportunidade na frente.
2: Sim.
1: E para transformar a nossa vida.
2: E a gente se posiciona melhor.
1: Exatamente.
2: Né? Dentro da sociedade, inclusive, de uma sociedade que ainda tem pouca informação sobre isso. Às vezes, atua com o outro mais com julgamento do que com informação.
1: Exatamente.
2: E aí, quando esse outro, ele tem a informação, sabe quem ele é, os seus traços, né? Identifica seus traços, ele se posiciona muito melhor. E busca seu lugar de expansão, né?
1: Exatamente.
2: Que é devido.
1: Olha só, a conversa já começou ótima, viu? Então, se o Tom Cruise conseguiu falar, eu falei que eu trocava os fonemas aí na infância, que você falou, é verdade, troca os fonemas, né? Enfim, se você acha que vale a pena, de repente, dar um pulo no psicólogo, no profissional de saúde aí, para descobrir se, enfim, você tá com alguma questão para ser resolvida, negligenciada na infância, o momento é esse. Olha só, a gente já está indo para o intervalo que já estourou ali e já já a gente volta com o segundo bloco imperdível do Alma Feminina de hoje. Até daqui a pouquinho.
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10: Estamos de volta com a Alma Feminina de hoje, falando sobre o diagnóstico do autismo e de neurodivergências na fase adulta. E o bate-papo está ótimo com a psicóloga Simone Rosa, que enquanto a gente estava aqui no intervalo, a gente já estava debatendo e falando sobre as personalidades, os famosos que, né, tornaram pública a sua faceta neurodivergente ou a sua questão com o autismo. E uma delas, você me chamou a atenção porque eu sigo ela. Eu adoraria que ela seguisse também a gente, né? Que é...
11: A Ana Beatriz Barbosa, né? Uma psiquiatra, assim, de destaque e que traz bastante informações pra gente. E é diagnosticada com TDAH, né? Em vários
10: durante
11: livros dela,
10: né?
11: E durante a faculdade, né? Ela é, numa aula, o professor falando dos traços, né, do TDAH, e ela se identificou. Ela se identificou com os traços e as dificuldades que ela tinha, né, no decorrer do curso. E ali ela foi procurar um profissional, ela foi procurar entender melhor o que estava acontecendo com ela, e ela recebeu esse diagnóstico do TDAH. Né? E através de um tratamento, ela diz, né, em uma das lives dela, que o mundo dela abriu depois que ela começou a fazer o tratamento. E aí a gente vê, né, que isso comprova, né, você falou de Tom Cruise, eu estou trazendo a Ana Beatriz Barbosa, e isso comprova, são evidências de que um diagnóstico não é para te limitar, muito pelo contrário, é para você identificar o que está te limitando, exatamente para você expandir. O diagnóstico de um neurodivergente não é sinônimo de incapacidade. É sinônimo de identificação daquilo que pode ser limitante ou limitador, exatamente para que haja toda uma manobra para você poder expandir as habilidades que você tem, que a pessoa tem.
10: A gente já falou sobre isso, mas rapidinho, só para a gente confirmar aqui, sublinhar, Por que tantas pessoas chegam agora na fase adulta e recebem um diagnóstico? É porque teve o apagamento na infância?
11: Eu diria que foi em função de uma falta de conhecimento mesmo, né? Os estudos estão avançando cada vez mais, né? Antigamente as pessoas morriam muito de tuberculose e através dos estudos não morrem mais. Então, assim, ou reduz, né? Reduziu significativamente essa quantidade. Então, cada vez mais que a gente tem avanços nas pesquisas, a gente vai alcançando qualidade de vida, a gente vai se identificando, vai se conhecendo, observando nossas limitações, expandindo as nossas habilidades, né? Os estudos são importantes, as pesquisas são importantes para isso. Agora, não adianta ter pesquisa se a gente também não corre atrás, não busca, né? A gente não busca o autoconhecimento, não busca se conhecer. Então, a orientação é, se existe algum desconforto, se você percebe que você é diferente no meio da multidão, digamos assim, e isso traz bastante desconforto ou até mesmo prejuízos, eu indicaria buscar informações, né, sem o preconceito.
10: Ótimo.
11: Preconceito nos limita. Né? A ignorância nos afunda, digamos assim.
10: Exatamente. E aí, o que eu quero saber, que deve ser a curiosidade de muita gente, é como que é feito esse diagnóstico, né?
11: Certo.
10: Quando chega um adulto para você no consultório, como é que você observa, o que considerar, como é que é isso?
11: Se ele está indo para o consultório, geralmente, até mesmo em função do preconceito, né?
10: Uhum.
11: Quando a pessoa chega aí para o consultório, é porque ela não está conseguindo manejos próprios, não está conseguindo se ajudar. Então, ela busca ajuda de um profissional. E ali a gente vai observando pela história, pelos resultados, como eu sou terapeuta cognitivo-comportamental, né, a TCC, a gente trabalha muito com os pensamentos, as emoções, os comportamentos. Então, isso tudo traz um resultado. E a gente vai analisando esses resultados, né? E pela história de vida, quando existe, né, essa suspeita, essa hipótese de ter um transtorno, né, do campo da neurodivergência, a gente vai logo, assim, pelo menos é minha prática, né, eu vou logo lá na infância, porque ninguém fica neurodivergente. Então, todos esses desconfortos, eles começam lá na infância. Se é um transtorno voltado para o processamento cerebral, que impacta na aprendizagem, eu vou direto ali nas questões escolares, né? No desenvolvimento dele na aprendizagem, na escola, todo esse histórico. E quando tem, né, informações substanciais que fazem com que eu gere uma hipótese de neurodivergência de TEA, né? Geralmente TEA, esse adulto, ele traz um desconforto, né? Através de uma hipersensibilidade sensorial, né? No auditivo, na textura, geralmente no cheiro, digamos, um desgaste, digamos, de energia, né? Uma sobrecarga sensorial, né? Quando começa a trazer esses relatos, a gente vai gerando hipóteses, né? Quando começa a trazer esses relatos, a gente vai gerando hipóteses.

0: Fula, realmente, tem a criança que não gosta de comer.
1: É.
0: Né? Que tá ali fazendo manha e tal, tá, né?
1: É.
0: Tentando seduzir o pai e a mãe numa troca por alguma coisa e tal. Mas tem aquela criança, coitada, que ela realmente não gosta daquilo.
1: É.
0: E não é que ela é fresca. Por que que eu tô falando isso? Uma amiga, a filha foi... Ela foi chamada na escola porque a filha não comia merenda. E a filha tinha questões com a textura alimentar.
1: Saiu.
0: No passado, era criança fresca para comer, chatinha, que não queria comer. Hoje a gente já sabe que existe essa questão restritiva à textura do alimento.
1: É.
0: Explica um pouquinho isso.
1: Flávia, e você vai falando, eu vou pensando, né? É a criança fresca para comer, é a criança que não para quieta, que parece que tem um bicho carpinteiro, é a criança que não se socializa... Sabe? É a criança que não aprende. Então, assim, uma série de diagnósticos para uma criança que só é neurodivergente, sabe? Então, o quanto esses diagnósticos, esses rótulos, que não era diagnóstico, né? Eram rótulos, impactaram, na verdade, na identidade dessa criança, né? No senso de valor dessa criança.
0: E que hoje é um adulto com essa questão.
1: Que hoje é esse adulto. E aí você vê que, às vezes, impacta no desenvolvimento dele profissional, sabe?
0: Sim.
1: Ele não consegue ver o seu valor. Sabe, ele não consegue ver a sua capacidade, ele não consegue ver seu merecimento, porque a história, ela já começou sendo, digamos assim, não muito positiva para esse adulto lá na infância. Então ele cresceu acreditando que ele tinha, que ele era inquieto, que ele era desorganizado, que ele perdia tudo, que ele era desatento, sabe? Com esses rótulos, que era fresco para comer, com esses rótulos, o quanto isso impacta na vida social de uma pessoa, nas interações sociais, no desenvolvimento dela pessoal, em função de ignorância. Né? Eu diria que antes até era em função da ausência mesmo de conhecimento, em função das pesquisas, que muitas diria que não estava tão avançada como está hoje, ou difundida, né, como está hoje. Mas hoje a gente não precisa mais disso, acredito eu. Sabe? Eu acredito que diante de relatos desses, de crianças que apresentem esses funcionamentos, eu acredito que seja, assim, uma responsabilidade dos cuidadores, dos pais, dos professores, dos educadores, que possam ter um olhar, assim, bem cuidadoso para essa criança, para encaminhá-la antes que aquilo cause, aí sim, um transtorno psicológico, desenvolva um toque... Uhum. Sabe? Uma depressão, uma ansiedade.
0: E pode
1: ansiedade.
0: Desenvolver. Esse adulto hoje que chega com depressão para você no consultório, ele pode ter um histórico de um TEA, enfim, negligenciado no passado?
1: Pode. Nem todas as pessoas que chegam com depressão
0: Sim.
1: estão nesse quadro, né? De neurodivergente. Mas é muito comum ter as comorbidades. É muito comum. Um TEA desenvolver ansiedade, né? Um TAG, um transtorno de ansiedade generalizada. Desenvolver um TOC, por exemplo. Um TDAH, de tanto que ele perde o foco nas questões, né? E aquilo pode causar uma desorganização. Ele desenvolve manejos que pode culminar num perfeccionismo, por exemplo. Sabe? De um excesso de organização ali. Que pode causar transtornos para a vida.
0: Sim.
1: A gente só vai entender que um transtorno é transtorno, né? Ainda que sendo redundante, quando aquilo gera prejuízo, gera realmente um transtorno. Quando aquilo impacta no desenvolvimento da vida daquela pessoa ou que traz prejuízos, transtornos mesmo, seja transtorno social, transtorno de desenvolvimento, transtorno financeiro, em que área for. Né? Quando aquilo começa a trazer um transtorno, a gente precisa olhar com muito cuidado e até mesmo traçar um tratamento para aquela pessoa.
0: E são tantas pessoas, porque a gente vê na vida adulta o quanto a gente vai construindo muletas para mascarar o problema e você seguir adiante, porque a vida está aí e a gente segue. Né? E nessa fase adulta, é muito difícil que você, se não tiver esse acompanhamento, você consiga perceber. E dizem, né, pelas pesquisas, pelo que eu li, que a mulher consegue, já que a gente está falando de alma feminina,
1: sim.
0: A mulher adulta com uma neurodivergência, com algum transtorno, ela teve que mascarar o transtorno.

0: com uma maneira muito mais intensa do que o homem ao longo do seu desenvolvimento, né? Na infância, adolescência e juventude.
1: É interessante você falar isso, porque o masking, né, que é esse mascaramento, é um traço. É um traço para quê? É como se fosse uma sobrevivência social, inclusive, para você se adaptar a diversos cenários ali, a diversos momentos com outras pessoas. Então, desenvolve essa habilidade, né, que é o masking. E aí você mascara ali as suas habilidades, não gosta de estar numa festa, mas acaba indo e ali mostra que está se divertindo, mas na verdade gostaria. Isso é só um exemplo, né? Gostaria de estar em casa. Mas é interessante, assim, que isso não é algo fácil de lidar, porque quando existe o masking, isso é feito com muita sobrecarga emocional, sabe? Muita sobrecarga energética ali, gerando uma sobrecarga sensorial, uma sobrecarga energética, uma sobrecarga cognitiva, porque o teu cérebro, né, a sua mente, ela fica processando o tempo todo qual é o próximo passo. Exatamente para você poder se adaptar. Então, não é uma, digamos assim, um procedimento, um comportamento adaptável a vários cenários, né? E é importante o diagnóstico para que você saiba, para que você observe seus limites, sabe? Uhum. Eu vou até aqui, até ali eu não vou mais. Ainda que haja pressão das pessoas, né? É como eu falei lá no início, você consegue se posicionar. Então, mais uma vez falando, o diagnóstico, ele é muito favorável. É favorável para você se desenvolver, para você se expandir, para você se posicionar e para você obter, tirar os prejuízos, digamos assim, né? Se o transtorno trouxe prejuízos, através do diagnóstico, o tratamento, se for necessário, você constrói manejos para você passar a se expandir, a ser realmente quem você é ali, com as suas habilidades. E não, né, com um padrão de masking, um padrão de... que pode gerar até um shutdown, né, que é esse desligamento. Às vezes a sobrecarga para que você atenda as demandas sociais é tão grande que isso acontece muito no TEA, né, no espectro autista, que isso pode culminar num shutdown. É tanta demanda sensorial, né, que demanda na audição, no auditivo, na textura, no tato, na audição. E tudo isso, todas as informações, Flávia, que o cérebro recebe, ela vem pelo campo sensorial. Sim. Então, é o que a gente vê, o que a gente ouve, o que a gente sente, o que a gente degusta, né? Então, a sobrecarga disso faz culmina, né, num processamento muito intenso do cérebro. Sabe, o cérebro, ele funciona a partir de neuroquímica e da parte, digamos assim, de energia mesmo, né?
0: É, o cérebro é o órgão que mais consome energia do organismo.
1: Imagina num cérebro que ele é hipersensível às questões sensoriais. Sim. Como ele capta, processa, interpreta e armazena. Sabe, se do neurotípico, às vezes cansa quando a gente está no intenso estudo, né, questões analíticas, se a gente cansa, imagina o neurotípico.
0: É, porque você estava falando do mascaramento, você vai criando artifícios para ir ultrapassando esses obstáculos, mas na verdade o incômodo está lá no subconsciente.
1: Sim.
0: Uma hora isso vai vir à tona.
1: Sim.
0: Né? Às vezes é uma mãe que ainda não recebeu um diagnóstico e que no momento da criança falando muito, etc., acaba perdendo a paciência, se estressando.
1: Exatamente.
0: Né? Indo além do tempo, né? do que deveria se estressar, porque ainda não entendeu que tem uma questão sensorial auditiva. Exato. Com barulho.
1: E aí você vê que são os prejuízos, começa a causar prejuízos, né? No meio em que vive, no meio social, começa a gerar prejuízos ali. Então precisa, né, ter esse olhar atento de que se alguma coisa está fora, está gerando prejuízo, seja ela qual for. Meu comportamento, minhas emoções, meus pensamentos estão gerando prejuízos, estão trazendo desconfortos. Independente do que seja, busque ajuda.
0: É, isso é muito importante que ela está falando, porque temperamento é uma coisa, transtorno é outra, né? E E isso é independente de caráter, inclusive, uhum. que isso fique bem claro. A gente não tá falando de uma pessoa preguiçosa, ou uma pessoa que, eu não gosto, né? Aquela pessoa egoísta que quer tudo do seu jeito. Não, a gente tá falando de sofrimento psíquico.
1: Exato.
0: Isso é muito importante de falar. A gente tá indo já para os minutinhos finais desse primeiro bloco, mas eu também quero trazer uma questão aqui, porque você trabalhou em RH, sim. como psicóloga por 34 anos. 22 anos, isso. desculpa, 22 anos. E aí, me surpreende, porque outro dia um colega de trabalho, eu percebi que ele trabalhava de fone o tempo todo. E é um colega extremamente inteligente, hiperfocado, ele produz game. E conversando com ele, o pessoal já me mostrou aqui que a gente tem 3 minutinhos. Conversando com ele, eu falei, você escuta música? Não. E ele falou assim, não. O meu filho recebeu recentemente o diagnóstico de autismo e eu descobri que eu tenho. Agora adulto por causa do meu filho. E eu uso fone porque o barulho da sala me incomoda.
1: É abafador.
0: E aí eu consigo abafar e concentrar a minha atenção. E é engraçado que quando eu tive que trabalhar umas questões de comunicação interna, eu fui ouvir cada um.
1: Uhum.
0: E a fala dele foi, por favor, me bota de costas com uma parede. Porque eu sempre tive um incômodo muito grande com pessoas atrás de mim e não sabia explicar. Isso eu sei que agora faz parte do meu transtorno de autismo. Então eu queria te perguntar, como o RH, como o empregador, como o colega de trabalho, deve olhar para quem tem um diagnóstico adulto, aquele teu profissional, aquele teu colega de trabalho que é adulto e tem um diagnóstico neurodivergente.
1: Eu trabalhei em RH há 12 anos atrás, né? Então as incidências desses casos não eram muito comuns, ou se eram, não eram diagnosticados. Né? Uhum. Então, o profissional, ele tinha ali os mascaramentos dele, talvez a custo de sofrimento psíquico, ele continuava, né, dentro desse padrão. No entanto, é algo assim que as empresas, elas inclusive, elas estão, digamos assim, remodelando a sua forma de gestão. Exatamente para preservar psicologicamente, psiquicamente os seus profissionais, né? Então a gente tem aí a NR1, que foi totalmente reconfigurada, né? Atendendo a essas especificações, para trazer um bem-estar de uma forma geral, não somente para o neurodivergente, mas para preservar a saúde mental e emocional dos seus colaboradores. Então, eu considero que hoje, né, um pouco fora do RH, eu costumo dar palestra em empresas, né, sobre outros temas também, mas isso é um olhar muito atento, que cai dentro dessa especificação da NR1, né? Que precisa ter esse cuidado, esse olhar para gerenciar e proporcionar um bem-estar para o seu empregado, para o seu colaborador. Né?
0: Eu vou ter que te cortar, porque o segundo bloco já voou. A gente vai fazer uma pausa rapidinho e volta já com a Alma Feminina. Não sai daí não, que esse assunto tá importante.
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1: Estamos de volta com a Alma Feminina de hoje, que eu estou amando conversar com Simone Rosa. Por mim, eu ficava horas conversando com ela aqui, psicóloga. A gente está falando do diagnóstico de autismo e neurodivergência na fase adulta. Mais uma vez, pegando o gancho do que a gente estava conversando no intervalo, o quanto é importante também o acompanhamento com o psiquiatra por conta do medicamento, se for necessário, né, Simone?
2: É, exatamente. Nem todo neurodivergente precisa de medicamentos, né? Mas é até comum ter essa necessidade de um acompanhamento de vários profissionais, multidisciplinar, digamos, né? Um psicólogo, fono, às vezes é necessário, um terapeuta ocupacional, um psiquiatra. E às vezes a gente esbarra, assim, numa resistência até, né, do paciente de buscar tratamento medicamentoso para remissão dos sintomas, para trazer um conforto e qualidade de vida, né? Às vezes a gente encontra esses entraves em função até de preconceitos, né,
1: sim,
2: Flávia?
1: Sim, as pessoas ainda têm muito preconceito. É. Você estava falando, você deu um exemplo ótimo. Eu que gosto, eu sou da educação, adorei o exemplo que você trouxe do suco gástrico.
2: Sim, exato, né? Às vezes o pH do suco gástrico, ele não tá legal, gera ali uma inflamação no estômago,
1: né? Mazia,
2: né?
1: Uma azia,
2: exatamente, uma gastrite leve, uma inflamação. O que que a gente faz? Toma um pantoprazol. Para regular a química. E o medicamento, né, o tratamento medicamentoso, psiquiátrico, não é diferente. Nós temos uma neuroquímica que, quando desregulada, desregula o nosso comportamento, o nosso humor, o nosso ânimo. Então, o medicamento é isso. O medicamento não é para te deixar viciado, dependente, né, como muitos falam, né? Mas não tem esse objetivo. Ele tem o objetivo de regular a neuroquímica, que é muito importante para o nosso funcionamento do dia a dia, para a gente dar conta das nossas demandas, né? Trazendo uma regulação no nosso comportamento, no nosso ânimo, na nossa energia. A gente depende dessa neuroquímica, até para a energia, para o humor. Então, é simples assim, sabe? Às vezes as pessoas, elas superpotencializam isso, né? Dá um valor que não é exato para isso. É uma neuroquímica que precisa ser regulada. E tão logo seja regulada, pode haver a suspensão ou não. Mas ainda que não haja suspensão, vai ter algum prejuízo de tomar o medicamento? Não vai ter nenhum prejuízo. Não vai gerar dependência. Gera uma necessidade. É. Sabe? Neuroquímica. Mas não é uma dependência.
1: É importante a gente conversar isso, porque assim, psiquiatra e psicólogo são a dupla dinâmica, né?
2: Somos.
1: Dos transtornos da mente, né? Então, se você está percebendo alguma coisa que não está legal com você, ó, procura o seu médico, procura um psiquiatra. A gente tem, eu não tenho plano de saúde nesse momento. Ok, vai lá na clínica da família, explica o que está acontecendo, entra na fila do CISREG, vai encaminhar para a psiquiatria.
2: Exato.
1: Você tem aí os hospitais universitários todos atendendo através do CISREG, né, das universidades públicas. Mas eu também não consigo chegar num psicólogo. Tá lá o CAP. Né?
2: Isso, exatamente.
1: Acho que é importante a gente falar sobre isso. Quantas paróquias, Simone? Uhum. Quantas paróquias no Rio de Janeiro? Olha, eu vou te dizer aonde eu sabia que tinha na zona sul do Rio de Janeiro. Na Santa Mônica, por exemplo, na Nossa Senhora da Paz, por exemplo. Tem ali em meio Vicente de Carvalho, Vila Cosmos, perto do shopping.
2: Sei.
1: Tem uma igreja grande de Nossa Senhora do Carmo. Ali também tinha acompanhamento com psicólogos que são o quê? Profissionais voluntários que resolvem fazer o seu serviço.
2: Sim.
1: Doação para Deus. Então vai lá, doa o momento, você tem uma consulta social. É tão importante. Então, se você está sentindo um sofrimento psíquico, está vendo alguém na sua família, você é mulher, tá vendo ali na sua família alguém nessa situação, estende o braço, sem preconceito, com amor. É como se fosse uma cardiopatia, um diabetes.
2: Sim.
1: Né? Precisa de acompanhamento, estende a mão, vai junto. Se é com você, mulher, pede ajuda talvez para sua melhor amiga, vá com outra mulher, né? Procure a sua irmã, alguém que você confia e, enfim, não deixe de procurar ajuda, porque o sofrimento psíquico realmente é incapacitante,
2: ele,
1: né?
2: Ele impacta em todos os nossos papéis, né, Flávia? Na nossa vida diária, doméstica, profissional, social. E se a gente não procura, né, um tratamento, identificar isso para tratar, isso só cresce, sabe? Isso só se expande. E a gente acaba ficando refém. Aí a gente não fica. Aí a gente acaba ficando refém da doença, né? A gente precisa cuidar da saúde para não ficar refém da doença.
1: Exatamente. A gente já está indo para os minutinhos finais. E eu quero, nesse momento agora, te acompanhar. É, nessa reflexão de tudo isso que a gente falou aqui agora, Simone, no programa, convidar você que está acompanhando a gente no Alma Feminina, se você puder, feche os seus olhos agora e pensa na sua mente. Respira fundo agora com a gente e pensa: Senhor, obrigada pela mente que o Senhor me deu, do jeito que o Senhor me fez e como me fez. Mas eu sei, Senhor, que eu posso ter uma mente semelhante à Tua, com paz, com tranquilidade, com liberdade, porque foi para a liberdade que o Senhor nos libertou, nos resgatou na cruz. Por isso, Senhor, eu Te entrego os meus pensamentos, as minhas questões, os meus comportamentos, aquilo que eu consigo perceber que de repente está desajustado em mim, mas que o Senhor pode fazer esse ajuste. Coloca, Senhor, na minha frente as oportunidades que eu preciso, as pessoas que podem me ajudar naquilo, Senhor, que vai me trazer paz. Paz interna, paz na minha mente. Guia meus passos, todos aqueles que vão no meu entorno me ajudar de mãos dadas a conseguir essa paz. Senhor, derrama sobre mim neste momento a Tua paz, aquela que excede todo entendimento e que o mundo não pode dar. Derrama, Senhor, sobre mim, sobre a minha família e todos aqueles que me cercam, a Tua sabedoria, a Tua unção, o Teu poder e a Tua paz. Simone, muito obrigada por você ter aceito ter vindo ao Alma Feminina.
2: Que bom, agradeço.
1: Como mulher, você faz um trabalho incrível. Muito obrigada. Que sua mente, seus conhecimentos possam continuar edificando pessoas por onde você passar.
2: Obrigada.
1: Essa Flávia. Paz que a gente sabe que quem tem um transtorno precisa. Sim. E anseia tanto. Sem que essa dúvida. Paz também possa chegar aos seus pacientes de alguma maneira.
2: Que bom, Flávia, eu agradeço por esse momento, né, pela oportunidade de trazer informação.
1: Sim.
2: A informação, assim, ela ultrapassa, quebra qualquer preconceito, né, e traz qualidade de vida. Então, que eu tenha alcançado esse propósito aqui, nessa oportunidade, nessa porta aberta, para divulgar o que é necessário, né, para que a gente possa, para que as pessoas possam alcançar saúde mental.
1: Se alguém quiser falar com você, tem um Instagram, como é que a gente te acha, Simone?
2: Meu Instagram é @SimoneRosaPC, de psicologia, né?
1: Tudo junto?
2: Tudo junto, @SimoneRosaPC. E tá lá, né, algumas matérias. Se precisar falar comigo pelo direct, respondo aos directs. E o meu telefone também, né?
1: Pode falar.
2: É o 21 993 06 5167.
1: Vamos repetir com um pouco mais de calma.
2: 21 993 06 5167.
1: Simone, muito obrigada.
2: Nada.
1: Bem-vinda à Alma Feminina.
2: Obrigada.
1: Volte quando quiser, viu?
2: Obrigada pela recepção.
1: 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É só conferir esse e os programas anteriores. A gente se vê então na próxima semana. Até lá.
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Alô, família, muito boa tarde. Estamos juntos mais uma vez. Tudo bem? Tudo certinho? Que bom, que bom. Por aqui, Márcio Santos, com você, nesse final de tarde, pela Catedral FM, a sintonia da felicidade e a nossa queridinha no ar, 24 horas, te fazendo companhia. Agora no Rio são 4 horas e 57 minutos. Você acompanhou o programa dedicado a essas mulheres maravilhosas, sempre ligadas, e os homens também sempre atentos, não é? É importante. Então é isso, Alma Feminina, hoje apresentado por Flávia Lobo. E nós seguimos por aqui com muita música. É a sua Rádio Catedral com você e você com a Catedral. Sendo hoje 10 de setembro de 2026. Bom, se hoje são 10, isso nos remete a alguma coisa, não é isso? Então não fique parado, faça-me um favor. Doe 10 ou mais, quanto puder, para ajudar a Rádio Catedral a avançar na meta e chegar aos 100%, assim como foi o mês de agosto. Vamos juntos caminhar e avançar agora em setembro.

0: Aqui estamos, coração de Jesus, nos abençoa, coração de Jesus. Rodrigo!
1: Boa tarde, Márcio Santos e a todos da nossa queridinha
0: Rádio Catedral.
1: Exatamente, meu amigo. Hoje, dia 10, o que tá pedindo, Márcio?
0: Eu já falei ainda há pouco, lembrei o pessoal. Olha, hoje é dia 10.
1: Então, dia 10, doe 10.
0: Ou quando puder, doe mais, mais que 10. Isso, você pode?
1: Doe 10
0: vezes. Então ajude. Isso, 10 vezes 10 é 100. Pronto.
1: Isso aí. E vou deixar aqui a nossa chave Pix, que é a maneira mais prática pra você colaborar. Então, pela manhã e à tarde eu falei a nossa chave, que é o CNPJ. Agora eu vou falar a outra, que é o e-mail. amigosdaradio@radiocatedral.com.br. 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E a rádio atingiu 28% da sua arrecadação. 28%. Precisamos fazer bonito, igual foi o mês passado, fechar com 100 e daqui para frente até o final do ano fechar no positivo, porque o negativo não pode retornar, Márcio.
0: Até porque você tá com a camisa do campeão.
1: Isso, do Mengão. É isso aí, Márcio. Então, precisamos marcar aquele gol de placa para evangelização. E você é o nosso convidado a fazer esse gol de placa, porque o elevador da esperança precisa alcançar a cobertura de Deus. Eu não quero ficar preso no elevador, Márcio.
0: Independente do seu time, faça o seguinte, coloque aí o fator multiplicador do seu coração nesses 10, que hoje é dia 10, então vamos lá. Seja aí, quanto é que tá no teu coração aí? O quê? 100? 100 vezes 10 é um negócio sério, hein?
1: Isso aí, vamos lá. O que não pode é ficar tímido e, ai, mas o que eu posso colaborar é tão pouquinho que eu estou sem graça. Não, não faça isso. Imagine se todos os ouvintes resolvessem ajudar com esse pouquinho que você acha que está dentro do seu bolso, que é pouco, que na verdade no final do mês fará a grande diferença. Então, não fique de fora, porque o seu pouco vai ajudar e muito.
0: E você que foi um bom aluno de matemática, Rodrigão, 10 vezes 1?
1: 10.
0: Pronto, aí. Opa! Pouquinho, mas que vai fazer diferença,
1: isso,
0: né?
1: Isso aí. Em vez de você comprar aquele cafezinho, aquele lanche, e não adquirir um quilinho a mais, você, o dinheiro do lanche, você ajuda a Rádio Catedral. E aí você não vai ganhar aquele quilinho, vai ficar magrinho igual a mim.
0: Olha aí, siga a instrução, que ele entende, hein? Ele sabe.
1: Isso aí, Márcio. Se Deus quiser, eu voltarei, claro, com o coração cheio de alegria, de esperança.
0: Amém.
1: E é claro, meu irmão, trazendo o quê?
0: Boas notícias.
1: É com você, meu amigo e irmão. Valeu.
0: Nós seguimos perseverando nessa intenção de chegarmos aos 100% ou mais nesse mês de setembro. Vamos perseverar e cantar com Eric Egder, Catedral.

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1: Depois de uma boa e linda música, aliás, várias canções que você ouviu aí, que nos inspiram tanto, não é? Agora a informação que chega direto do Centro de Operações e Resiliência da Prefeitura do Rio de Janeiro. Vamos com os amigos do Cor Rio, que nos traz as informações atualizadas. Dessa vez é Maria Clara Alencar. Boa tarde.
2: Boa tarde, Márcio. Boa tarde a todos os ouvintes da Rádio Catedral. A gente fala agora de trânsito. Para quem trafega pela Barra da Tijuca, encontra bastante retenção em direção ao Recreio dos Bandeirantes. Avenida Armando Lombardi, com trânsito complicado, também na Avenida das Américas, desde a altura do Cital Office Mall até o acesso à Avenida Ayrton Senna. Trânsito complicado também na Avenida Ayrton Senna, para quem segue em direção à linha amarela. Trânsito lento desde a altura da Cidade das Artes até a ponte Santos Dumont. Já para quem trafega em direção a São Conrado, não encontra trânsito com dificuldades nesse momento. Nesse momento a gente fala também sobre a região do centro da cidade. Movimentação bem complicada para quem segue em direção às vias expressas Avenida Brasil e Linha Vermelha, e também para quem vai pegar a ponte Rio-Niterói. Trânsito lento na Avenida Francisco Bicalho, no sentido rodoviário, em toda a extensão da via. Trânsito complicado também no viaduto do gasômetro com reflexos na Avenida Rodrigues Alves. Trânsito complicado também, a gente passa aqui pela linha vermelha e Avenida Brasil, no sentido zona oeste da Avenida Brasil e sentido baixada da linha vermelha. Trânsito lento também nos acessos ali por Benfica, também para quem segue ali pela linha pela Avenida Brasil, tem trânsito também complicado nesse trecho aqui da região central da cidade. Falando agora de tempo, né? Hoje a gente teve registro de pancadas de chuva moderada forte em um curto período durante a manhã, e as temperaturas variaram entre 19 e 27 graus. Já para amanhã, o tempo permanece instável, a previsão é de céu nublado a parcialmente nublado, com previsão de pancadas de chuva moderada isolada durante a madrugada, passando a chuva fraca a moderada ao longo do dia. Os ventos podem ficar fracos a moderados e a máxima prevista para amanhã é de 31 graus. Outras informações sobre o trânsito e a previsão do tempo estão nas redes sociais do COR, no arroba Operações Rio. Para a Rádio Catedral, Maria Clara Alencar, direto do Centro de Operações.
1: Show de bola, Maria Clara Alencar, nos dando as informações, você bem ligado aí no trânsito e na Catedral.
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2: 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Quem chegou por aqui foi a Aparecida Fátima. Aparecida Fátima, diz ela, sou eu, de Padre Miguel. Faço parte da paróquia Cristo Ressuscitado. Olá, Márcio Santos, tudo bem com você? Tudo. Por gentileza, você pode tocar Romanos com a Fraternidade São João Paulo. Ofereço a você e a todas as amadinhas de fé, muito obrigado, boa tarde. Hoje é dia 10 do 10. E ela mandou aqui, olha, o print da sua contribuição, ajudando a rádio a avançar na meta. Obrigado. E o Céia Costa também mandou um recadinho aqui. É muito bom ter amigos, melhor é ser amigo, por isso eu digo, pode contar comigo. Olha o áudio, não sei se vai dar tempo para colocar, vamos ver se a gente consegue mais tempo aqui. Mas por enquanto o Luciano chegou também.
3: Fala, Márcio, boa tarde, meu irmão. Boa tarde a todos os ouvintes. Estou aqui desejar para vocês um final de tarde feliz, com muito amor no coração, escutando essas músicas, como sempre falo, maravilhosas da Rádio Catedral, que sempre toca o nosso coração. Eu peço agora para você tocar uma música de sua preferência. Um abraço aí, sou o Luciano de Queimados, hein?

0: 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Agora 5:31. Vem aí, encontro com os bispos hoje com Dom Célio Calixto. Fique ligado.
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1: Nosso auxílio está no nome do Senhor que fez o céu e a terra. Boa tarde, queridos irmãos e irmãs, ouvintes da Rádio Catedral. Bom estarmos juntos nessa tarde mais uma vez. Nossa partilha sobre a palavra da Igreja, a palavra do Papa Leão XIV. Preparando o próximo domingo, será o 24º do Tempo Comum. Vamos iniciar com Eclesiástico 36, antífona. Dai paz, Senhor, aos que em vós esperam, para confirmar a veracidade de vossos profetas. Escutai as preces do vosso servo e do vosso povo Israel. Ó Deus, vós que criais e governais todas as coisas, ouvi para nós vosso olhar, e para sentirmos a ação de vossa misericórdia, dai-nos a graça de vos servir de todo o coração, por Cristo nosso Senhor. Eclesiástico 27, a primeira leitura. Perdoa a injustiça cometida por teu próximo. Quando orares, teus pecados serão perdoados. O Salmo 102, o hino à divina misericórdia. O Senhor é bondoso, compassivo e carinhoso. E na segunda leitura, ainda a carta aos Romanos, capítulo 14. Quer vivamos, quer morramos, pertencemos ao Senhor. Mateus 18, Evangelho, capítulo sobre a comunidade, a correção fraterna, as relações na comunidade, entre elas o perdão. Não te digo perdoar até 7 vezes, mas até 70 vezes 7, ou seja, perdoar sempre. Esse é o grande ensinamento desse domingo que vamos celebrar, esse próximo domingo, 24º Tempo Comum, perdão na comunidade. Palavra do Papa Leão, estamos continuando com a encíclica Magnifica Humanitas sobre a salvaguarda da pessoa humana na era da inteligência artificial, publicada em maio desse ano, 2026. O título: A Evolução do Magistério Social desde Leão XIII até os dias de hoje. Número 28 da encíclica. Papa Leão até justificava a escolha do seu nome, recordando assim como Leão XIII viu a Revolução Industrial e respondeu com a doutrina social da Igreja. Estamos numa nova revolução, por isso ele aponta nessa encíclica a resposta da Igreja a esse nosso tempo, diz o Papa Leão XIV. Depois de ter recordado a forma como a Igreja está presente na história e dialoga com o mundo, desejo agora debruçar-me sobre o desenvolvimento da doutrina social no magistério. Desde o século XIX aos nossos dias, tem acompanhado as grandes transformações sociais. Evidentemente, não poderia dar conta de toda a riqueza desse ensinamento, cujos princípios fundamentais são apresentados no Compêndio de Doutrina Social da Igreja e aprofundados no recente magistério. Nem poderei retomar de modo sistemático o que foi elaborado nas encíclicas dos meus últimos venerados predecessores, em particular na Laudato Si, na Fratelli Tutti. Não obstante, pretendo recordar algumas linhas essenciais para mostrar que quanto aqui escrevo se insere na continuidade dessa tradição. Simultaneamente, para evidenciar como nessa tradição o núcleo estável das verdades reveladas sobre a pessoa e a convivência humana se entrelaça com a capacidade sempre renovada de ouvir as situações históricas, se deixar interrogar pelas perguntas que emergem do presente. Por isso, percorrerei algumas etapas decisivas desse desenvolvimento, começando pela etapa inaugurada com a encíclica Rerum Novarum, Leão XIII. Alguém já dizia que a revelação está aí, a revelação concluiu com a morte do último apóstolo, mas as perguntas é que são novas. Diante das novas perguntas, então, de nosso tempo, sobretudo a inteligência artificial, qual é a resposta da Igreja? Vamos à revelação, vamos à tradição. E é o que o Papa faz então, percorrendo Rerum Novarum até aqui. Ele diz: primeiros passos da doutrina social da Igreja, número 29. Aquilo que hoje chamamos doutrina social da Igreja não surgiu de repente na era contemporânea, mas reúne e organiza uma longa tradição de reflexão eclesial sobre a vida social, cujas fontes se encontram na Sagrada Escritura, os padres da Igreja e nas elaborações teológicas e jurídicas da Idade Média, da Era Moderna. A expressão doutrina social da Igreja foi utilizada pela primeira vez por Pio XII, em 1950, mas o conteúdo que ela abrange, entendido como corpus orgânico de ensinamentos sociais, começou a delinear-se com a encíclica Rerum Novarum, de Leão XIII, final do século XIX. Perante as coisas novas, Rerum Novarum, de seu tempo, conflito entre capital e trabalho, questão operária, transformações econômicas e sociais, o Papa Leão XIII não se limitou a notar o problema, mas assumindo essas situações como lugar da missão pastoral da Igreja, submeteu-as a um discernimento rigoroso e esclareceu as suas causas e possíveis soluções à luz do Evangelho, uma visão integral da pessoa, criada à imagem de Deus. São João Paulo II viu nessa maneira de proceder um paradigma permanente da doutrina social, isto é, uma praxis exemplar, através da qual a Igreja, face às transformações históricas, exerce seu direito e dever de examinar as realidades sociais, pronunciando-se sobre elas, indicando caminhos para uma solução justa. Com isso, os conteúdos perenes da fé e da antiga sabedoria eclesial articulam-se numa doutrina viva que, permanecendo fiel ao Evangelho, cresce no confronto com as coisas novas de cada época. Portanto, esse pensamento social da Igreja, que já existia, evidentemente, antes de Leão XIII e antes da Rerum Novarum, aqui começa a sua sistematização, sempre indo à tradição, sempre recorrendo à escritura, portanto, os lugares teológicos da tradição da Igreja. Esse discernimento é importante, o Papa faz notar aqui, soluções à luz do Evangelho e da visão integral da pessoa imagem de Deus. Isso faz parte, portanto, da tradição da doutrina da Igreja. Sempre o ser humano imagem de Deus. Isso não muda, isso permanece. Vamos conhecendo mais e mais sobre o ser humano, as novas ciências, psicologia, sociologia, tantos progressos daí do pensamento humano, mas uma coisa não muda: o ser humano é a imagem de Deus, na sua constituição como homem, mulher, né? De modo que é uma verdade fundamental, essencial, central para a vida da Igreja, o que ela pensa do ser humano. Como ela enxerga o ser humano, não somente criatura, mas criado à imagem de Deus, chamado a ser filho, filha de Deus. Prossegue Leão XIV, número 30. A encíclica Rerum Novarum, de Leão XIII, constitui um marco da evolução do magistério social. O documento coloca no centro da sua reflexão a dignidade do trabalho e do trabalhador. Afirma o direito a um salário justo para ele e sua família. Reconhece nas pessoas um valor essencial, prioritário em relação ao capital e ao lucro. Defende a propriedade privada com sua imprescindível função social. Valoriza as associações de trabalhadores e, como alternativa lógica da luta de classes, propõe formas de colaboração entre diversos componentes da sociedade. Não surpreende, portanto, que Pio XI a tenha definido como a Magna Carta da ação social dos cristãos. Na Rerum Novarum, antiga sabedoria da Igreja sobre a pessoa e a vida em sociedade assume uma forma nova, capaz de dialogar com a era industrial e de oferecer um primeiro grande quadro sistemático daquela doutrina social que as décadas seguintes viriam a desenvolver ainda mais. Embora muitas das condições históricas descritas por Leão XIII tenham mudado, permanecem de grande atualidade pelo menos dois de seus contributos: o primado do trabalho humano sob qualquer tipo de lógica puramente produtiva ou financeira, com a consequente atenção às pessoas e famílias mais expostas à exploração, e o vínculo indissociável entre o anúncio evangélico e a busca de uma ordem social mais justa. Assim, a Rerum Novarum continua a recordar-nos não existir autêntica evangelização, caso esta não toque também as estruturas da convivência humana. Portanto, luzes importantes dessa encíclica inovadora e que começa então, inicia esse caminho esse suco da tradição do pensamento social da igreja sistematizado. A preocupação, portanto, com o ser humano como centro da reflexão. E é interessante notar, já naquela época começavam esses embates de luta de classe ou capitalismo por um lado, socialismo do outro, como se tivesse que se escolher um regime ou outro. E a igreja não, digamos, absolutiza nenhum dos dois. A igreja não toma partido. Ela tem a sua luz, ela ilumina a sua reflexão, seu pensamento, de modo que nem, vamos dizer assim, nem demoniza esses sistemas e nem os canoniza, não é? A igreja não fala que o capitalismo está certo e o outro está errado, ou vice-versa, mas aponta fragilidades nos dois sistemas. Nenhum deles é perfeito, nenhum deles é digno de ser, digamos assim, canonizado, mas tem problemas. Portanto, a preocupação com a pessoa humana, com o salário justo, propriedade privada, enfim, tudo aquilo que já foi apontado, a Medilher, e esse é o pensamento, a raiz desse pensamento social, consequência do Evangelho. Muito importante essa conclusão. O Evangelho vivido plenamente vai tocar nesses pontos, nesses assuntos. Ou seja, não é só cuidar da vida espiritual, mas a consequência dessa vida de oração e comunhão com Deus é olhar para o irmão, olhar para o nosso lado, olhar para o ser humano de nosso tempo, em nosso lugar, em todos os lugares. O que a fé no Evangelho nos aponta? Qual é a ação que decorre da fé em Cristo? Número 31, a encíclica Quadragésimo Ano de Pio XI, publicada no 40º aniversário da Rerum Novarum, em 1931, durante o ápice da grande crise econômica mundial, dá mais um passo no desenvolvimento do magistério social da Igreja. Não se limita a retomar a questão operária, mas alarga o olhar à configuração da ordem econômica e política como um todo. Denuncia a concentração do poder econômico nas mãos de poucos. Critica tanto a concorrência sem limites com os projetos coletivistas que anulam a liberdade e a responsabilidade das pessoas. Reitera com veemência o direito de associação dos trabalhadores e reafirma a exigência de um salário proporcional não só ao desempenho, mas às necessidades do trabalhador e sua família. Neste quadro, continua Leão XIV, formula de maneira sistemática o princípio da subsidiariedade, destinado a tornar-se uma das referências sólidas da doutrina social, segundo o qual aquilo que pode ser realizado por pessoas, famílias, organismos intermédios e comunidades locais, não deve ser absorvido por instâncias superiores. A par desses contributos, Pio XI reitera com clareza a função social da propriedade e, através de diversas intervenções do magistério, desde a encíclica Non abbiamo bisogno imit brenedes org até a Divini Redentores, denuncia os totalitarismos que espeziam a dignidade da pessoa, sufocam a vida social, exaltam o Estado além do seu devido valor e adota a categoria discriminatória da raça. Para o nosso tempo, permanecem particularmente atuais comportamentos individuais, mas também as estruturas econômicas e institucionais. O valor do princípio de subsidiariedade, que convida a reforçar o tecido associativo e comunitário, evitando novas concentrações de poder, e a ligação entre dignidade do trabalho, justa remuneração e possibilidade real das famílias terem uma vida humana decorosa. Algo que o Papa tem reafirmado muito ultimamente, essa responsabilidade pessoal e até comunitária, ou seja, dentro desse princípio de subsidiariedade, às vezes temos a tendência de jogar tudo para o poder maior, o governo, as autoridades constituídas, sendo que há muitas instâncias intermediárias. Aquilo que eu posso resolver por mim mesmo, não preciso jogar para o prefeito, ou governador, ou presidente. Resolve-se na comunidade, no diálogo com as pessoas, na associação do bairro, enfim, localmente. Não é necessário jogar para instâncias superiores. O Evangelho de Mateus 18, aliás, será o que vamos ouvir no próximo domingo, já aponta para isso. Se teu irmão errar, fala com ele, pessoalmente. Não joga para a imprensa, não joga para a autoridade. Tenta resolver no diálogo, no encontro, na conversa. Se for necessário, aí sim, chamar outras pessoas e aí recorrer à autoridade, mas às vezes não é necessário isso. Com uma boa conversa se resolvem muitos problemas, não é? Então essa luz que já aparece nesse início da doutrina social, o Papa apontou para nós. De fato, é importante respeitar essas instâncias locais antes de jogar tudo para a autoridade máxima, não é? Depois, 32, contexto dramático da Segunda Guerra Mundial, os anos da reconstrução, o Magistério de Pio XII oferece um contributo significativo para o desenvolvimento da doutrina social, sobretudo através das mensagens radiofônicas de Natal. E aí vamos deixar para a próxima semana, Pio XII, já tem um assunto bastante rico, o nosso tempo não permite. Vamos concluindo então, retomando aqui o nosso domingo próximo. Desejo que seja uma semana abençoada, cheia da presença de Deus. Possamos participar da celebração, viver em comunidade. Que a palavra e a graça de Deus venham sempre nos iluminar e fortalecer. Antífona da Comunhão, Salmo 35. Quão preciosa é vossa misericórdia, Senhor. Os filhos dos homens refugiam-se à sombra de vossas asas. Glória ao Pai, ao Filho e ao Espírito Santo, como era no princípio, agora e sempre. Amém. Oremos. Senhor, o vosso dom celeste penetre nossas mentes e nossos corpos, para que em nós prevaleça sempre, não o sentimento, mas a força deste sacramento, por Cristo nosso Senhor. Que nós tenhamos então essa graça de caminhar juntos, à luz da palavra de Deus, a palavra da Igreja, fortalece e ilumina nossos caminhos. Fraterno abraço a todos, boa semana, o Senhor nos abençoe. Livre-nos de todo mal, nos conduz à vida eterna. Amém.
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4: 5 horas 53 minutos, essa é a hora de você ficar bem informado no ar da sua rádio Catedral FM. Hoje, quinta-feira, 10 de setembro de 2026, destaques de hoje. Igreja da Candelária celebra 215 anos de sagração com história, fé e preservação. Estas e outras notícias na segunda edição do Jornal 106, que começa agora.
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4: Faleceu nesta quinta-feira, aos 87 anos, o jornalista, radialista e empresário João Monteiro de Barros Filho. Ele morreu na Santa Casa de Barretos, no interior de São Paulo. Com mais de 7 décadas dedicadas à comunicação, João Monteiro foi fundador da Rede Vida de Televisão, do jornal O Diário e de emissoras de rádio do grupo Monteiro de Barros. João Monteiro Filho começou na imprensa ainda adolescente. Em 1968, assumiu a Rádio Independente e no ano seguinte fundou o jornal O Diário. Em 1995, colocou no ar a Rede Vida de Televisão, emissora de alcance nacional voltada à comunicação católica. João Monteiro também teve forte atuação na história e na cultura de Barretos. Viúvo de Luísa Cardillo Monteiro de Barros, deixa os filhos Luiz Antônio Monteiro de Barros e João Monteiro de Barros Neto, atual diretor-geral da Rede Vida, além de netos e bisnetos. Júlia Cotrim chega com as atualizações do Centro de Operações e Resiliência da Prefeitura do Rio de Janeiro, trazendo informações sobre o trânsito e a previsão do tempo. Júlia.
6: Na Barra da Tijuca, retenções em direção ao Recreio, na Avenida Armando Lombardi, ao longo da via, e na Avenida das Américas, entre o Cital Office Mall e o acesso à Avenida Ayrton Senna. Já a Avenida Ayrton Senna está com trânsito lento, desde a Cidade das Artes até a Ponte Santos Dumont, no sentido Linha Amarela. Quem segue da Zona Sul em direção ao centro, pelo túnel Rebouças, encontra retenções nas avenidas Padre Leonel Franca e Borges de Medeiros. Também há retenções na Avenida Epitácio Pessoa, desde o Parque da Catacumba. Na Avenida Brasil, os motoristas enfrentam dificuldades entre o Caju e a Maré e retenções de Vigário Geral até Coelho Neto, no sentido Zona Oeste. Em direção ao centro, retenção entre Ramos e Bom Sucesso. Já a linha vermelha apresenta trânsito lento entre o Caju e o acesso à rodovia Washington Luiz, no sentido Baixada. Em direção ao centro, lentidão da Maré até o Caju. Agora a gente fala do tempo. Para a noite de hoje, a previsão é de céu nublado a encoberto, ventos ocasionalmente moderados e pancadas de chuva de intensidade moderada a pontualmente forte de forma isolada. Ao longo do dia, houve registro de pancadas de chuva moderada a forte em curto período de tempo. As temperaturas variaram entre 19 e 27 graus. Para amanhã, o tempo permanece instável. A previsão é de céu nublado a parcialmente nublado, com pancadas de chuva moderada e isolada durante a madrugada, passando a chuva fraca a moderada, também isolada no período da manhã. Os ventos estarão fracos a moderados. A temperatura máxima prevista é de 31 graus e a mínima de 18 graus. Outras informações sobre o trânsito e a previsão do tempo estão nas redes sociais do COR, no arroba Operações Rio. Para a Rádio Catedral, Júlia Cotrim, direto do Centro de Operações.
4: Obrigado, Júlia, por suas informações. Um abraço a todos do COR Rio. Agora no Rio, 5h56. A Igreja da Candelária celebra 215 anos de sagração com história, fé e preservação. Reportagem Rita Vasconcelos.
7: A Igreja de Nossa Senhora da Candelária, patrimônio histórico e religioso do Rio de Janeiro, celebra neste mês de setembro 215 anos de sua sagração e da realização da primeira missa no atual templo. Para marcar a data, a Irmandade do Santíssimo Sacramento da Candelária preparou uma programação especial com atividades religiosas, culturais e históricas. As comemorações começam neste domingo, dia 13 de setembro, com procissão e missa solene às 10 horas da manhã, presidida por Dom Jeremias Antônio de Jesus. Na terça-feira, dia 15, às 9 horas da manhã, a Sala de Cumprimentos da Igreja recebe um seminário sobre fé, patrimônio e história. O encontro vai reunir especialistas para abordar a contribuição artística, arquivística e social da Candelária ao longo de mais de 2 séculos. O encerramento será na quarta-feira, dia 16, às 18h, com o concerto do projeto Candelária, apresentado pela Orquestrando a Vida de Campos dos Goytacazes. Além das celebrações, a Irmandade desenvolve um trabalho permanente de conservação do templo, dos vitrais, de documentos e de outros bens históricos. De acordo com Antônio Soares da Silva, provedor da Irmandade do Santíssimo Sacramento da Candelária, o arquivo histórico da instituição reúne documentos raros que ajudam a contar a trajetória da igreja desde a sua fundação até os dias atuais. Entre os registros apresentados, estão documentos dos séculos 17, 18 e 19. Para o provedor, a conservação desse acervo é fundamental para manter viva a memória da Candelária e preservar registros importantes da história da cidade. Antônio Soares destaca ainda que a data representa um momento de valorização da história da Igreja da Candelária.
3: Os 215 anos de sagração e da primeira missa na Candelária serão celebradas com uma programação que reúne o patrimônio e cultura. A missa solene recorda o acontecimento que deu início à vida litúrgica deste templo em 1811. O seminário vai apresentar diferentes aspectos da história, do patrimônio e da atuação da Irmandade ao longo do tempo. E o concerto encerra as comemorações, destacando a presença da música e da cultura na história da Candelária. Mais do que comemorar uma data, queremos abrir as portas da Candelária para que o público conheça melhor a história e o patrimônio que preservamos. Todos estão convidados a participar. Os 215 anos de sagração e da primeira missa na Candelária serão celebradas com uma programação que reúne o patrimônio e cultura. A missa solene recorda o acontecimento que deu início à vida litúrgica deste templo em 1811. O seminário vai apresentar diferentes aspectos da história, do patrimônio e da atuação da Irmandade ao longo do tempo. E o concerto encerra as comemorações, destacando a presença da música e da cultura na história da Candelária. Mais do que comemorar uma data, queremos abrir as portas da Candelária para que o público conheça melhor a história e o patrimônio que preservamos. Todos estão convidados a participar.
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Em nome do Pai, do Filho e do Espírito Santo. Amém. Que a paz do Senhor esteja com todos vocês, caríssimos amigos e irmãos. Como dissemos, estamos no mês da Bíblia, tendo como tema o livro de Daniel, um livro profético do Antigo Testamento, e o lema, tirado de Daniel 7:14, seu reino jamais será destruído. O texto base da nossa conferência episcopal fala o seguinte, que o livro de Daniel se insere na literatura apocalíptica do Antigo Testamento, portanto tem um estilo, né, de escrita, e retrata o momento decisivo da fé do povo da primeira aliança. Trata-se de uma fé provada no fogo das adversidades, mas sustentado por uma confiança inabalável no Deus único e fiel. Em contextos marcados pela violência dos impérios, pela opressão e pela tentativa de silenciar a esperança, o povo bíblico, amparado pela palavra profética e pelo testemunho de homens e mulheres justos, manteve os olhos fixos no Senhor. Essa fé corajosa, capaz de resistir sem se fechar ao futuro, torna-se para nós um forte apelo, pois também hoje enfrentamos desafios, incertezas e provações que exigem firmeza, discernimento e esperança. E como temos perseguição, como temos dificuldades nós temos de hoje, e como temos poderosos tentando calar a voz dos cristãos e a voz da igreja de diversas formas. O próprio Jesus recorreu à linguagem e à imagem da tradição apocalíptica para revelar o rosto misericordioso do Pai e anunciar a plenitude de suas promessas. Portanto, o livro de Daniel tem um estilo todo especial, que é o estilo apocalíptico. Ao assumir para si o título de Filho do Homem, tão presente no livro de Daniel, Jesus se apresenta como o enviado definitivo do Pai e como aquele em quem se cumprem as expectativas de um reino que traz justiça, paz e vida em abundância. Seu anúncio do reino de Deus não se reduz a uma realidade futura e distante, mas inaugura já no presente uma nova forma de viver, fundada no amor, na fidelidade e na esperança que não decepciona. Assim, o lema que nos acompanha nesse mês da Bíblia não nos convida apenas a um estudo mais aprofundado do livro de Daniel, em seu contexto histórico e teológico, faz parte, mas nos impulsiona a olhar além, para Cristo, centro da Escritura e plenitude da revelação. Nele reconhecemos o reino que jamais será destruído, a reunião definitiva dos filhos e filhas de Deus em torno do único e verdadeiro Rei, fonte de toda a paz e origem de toda justiça. Meus irmãos e irmãs, vemos justamente a importância de aprofundarmos tudo, pois Daniel é considerado na tradição cristã um dos quatro grandes profetas do Antigo Testamento, ao lado de Isaías, Jeremias e Ezequiel, o que reforça sua relevância e autoridade na tradição bíblica. Contudo, quem se aproxima do livro que leva o nome do próprio profeta, logo se depara com vários desafios. Ele é uma espécie de mosaico que condensa e reflete uma riqueza e uma complexidade de natureza histórica, literária e teológica, razão pela qual, do ponto de vista cronológico, não apenas evoca os livros que o precedem, mas também os completa com novas revelações. O autor ou autores é desconhecido. A lógica interna revela a imprecisão dos dados narrados e, para muitos leitores contemporâneos, o gênero apocalíptico é um obstáculo que deve ser encarado com seriedade crítica. Devemos nos aproximar com prudência da mensagem revelada nesse livro, conscientes desses desafios e de nossas limitações, que por certo não só podem, como devem ser superadas pela leitura e estudo atento desse magnífico livro veterotestamentário, auxiliados por bons subsídios exegéticos teológicos. Portanto, é nesse caminho que queremos vivenciar esse mês da Bíblia, meus irmãos e irmãs. Agora, rezemos. O anjo do Senhor anunciou a Maria e ela concebeu do Espírito Santo.
Ave Maria, cheia de graça, o Senhor é convosco, bendita sois vós entre as mulheres, e bendito é o fruto do vosso ventre, Jesus. Santa Maria, Mãe de Deus, rogai por nós, pecadores, agora e na hora de nossa morte. Amém. Eis aqui a serva do Senhor, faça-se em mim segundo a vossa palavra. Ave Maria, cheia de graça, o Senhor é convosco, bendita sois vós entre as mulheres, e bendito é o fruto do vosso ventre, Jesus. Santa Maria, Mãe de Deus, rogai por nós, pecadores, agora e na hora de nossa morte. Amém. E o Verbo se fez carne e habitou entre nós. Ave Maria, cheia de graça, o Senhor é convosco. Bendita sois vós entre as mulheres, e bendito é o fruto do vosso ventre, Jesus. Santa Maria, Mãe de Deus, rogai por nós, pecadores, agora e na hora de nossa morte. Amém. Rogai por nós, Santa Mãe de Deus, para que sejamos dignos das promessas de Cristo. Oremos. Infundi, Senhor, em nossos corações a vossa graça, vos o suplicamos, a fim de que nós, que conhecendo pela anunciação do anjo a encarnação de Jesus Cristo, vosso Filho, cheguemos por sua paixão e morte de cruz à glória da ressurreição, pelo mesmo Cristo Senhor nosso. Amém. Glória ao Pai, ao Filho e ao Espírito Santo, como era no princípio, agora e sempre. Amém. Glória ao Pai, ao Filho e ao Espírito Santo, como era no princípio, agora e sempre. Amém. Glória ao Pai, ao Filho e ao Espírito Santo, como era no princípio, agora e sempre. Amém. E a todos vós, caríssimos amigos e irmãos, abençoe-vos o Deus Todo-Poderoso, Pai e Filho e Espírito Santo. Amém.

0: Agora no Rio são 6:09. 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Vamos em instantes acompanhar juntos a Santa Missa pelos amigos da Rádio Catedral FM, diretamente da Capela Nossa Senhora da Conceição, no edifício São João Paulo II, na Glória. A celebração será presidida por Dom Roque Costa, bispo da Arquidiocese do Rio de Janeiro. Rezaremos em ação de graças pelos amigos da rádio aniversariantes de hoje, 10 de setembro de 2026. Nossos parabéns a Agnaldo de Souza Pereira, Aline Venturi, Rodrigues Saraiva, Ana Lúcia da Rocha, Ângela Maria Nascimento Pinto, Celina Barreira Sanches, Cláudia Josefina de Lima Melo, Edileuza Monteiro Alves, Ivone Ribeiro de Souza, Ivonilde Martins Ataíde, Jaira Pinto da Silva, Jorge Luiz de Souza Azevedo, Josefa Maria da Silva, Josimar de Franca Vieira, Cátia Fernanda Ribeiro da Silva, Lourdimar Melo Gomes, Luiz Antônio Cassiano da Silva, Márcia Patrícia Souza da Silva, Margarida Teodora Maforte da Silva, Maria Alice Gomes Bernardes, Maria de Fátima Sampaio, Maria Gorete de Paulo Gomes, Maria Madalena Torres Ferreira, Maria Nicolau da Cruz Jales, Marlene Augusta de Brito, Nancy Maria Leal Magatelli, Pedro Raimundo Machado, Regina Leila Coutinho e Vânia Fabrício de Oliveira. A todos parabéns, muitos anos de vida e vamos juntos à Santa Missa.
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0: Em nome do Pai, do Filho e do Espírito Santo.
1: Amém.
0: O Deus da esperança, que nos cumula de toda alegria e paz em nossa fé, pela ação do Espírito Santo, esteja convosco.
1: Bendito seja Deus que nos reuniu no amor de Cristo.
0: Celebrando esta Eucaristia, nas intenções que já foram colocadas pelos aniversariantes, amigos da rádio, mas também trazemos algumas que foram sugeridas e temos aqui na celebração, pedido de saúde por Josefa, saúde de Josefa Batista do Prado, saúde também de Miguel Bezerra e pelos falecidos, os 20 anos de falecimento de Argentina Rosa Valentim, a mãe do nosso motorista Ricardo. Irmãos e irmãs, reconheçamos os nossos pecados para celebrarmos dignamente os santos mistérios.

0: Deus Todo-Poderoso, tenha compaixão de nós, perdoe os nossos pecados e nos conduza à vida eterna.
1: Amém.
0: Oremos. Ó Deus, olhai com bondade os que redimistes e adotastes como filhos e filhas, e concedei aos que creem no Cristo a verdadeira liberdade e a herança eterna. Por nosso Senhor Jesus Cristo, vosso Filho, que é Deus, e convosco vive e reina na unidade do Espírito Santo, por todos os séculos dos séculos.
1: Amém. Amém. Leitura da primeira carta de São Paulo aos Coríntios. Irmãos, o conhecimento incha, a caridade é que constrói. Se alguém acha que conhece bem alguma coisa, ainda não sabe como deveria saber. Mas se alguém ama a Deus, ele é conhecido por Deus. Quanto ao comer as carnes de animais sacrificados aos ídolos, nós sabemos que um ídolo não é nada no mundo e que Deus é um só. É verdade que alguns são chamados deuses no céu ou na terra, e muita gente pensa que existem muitos deuses e muitos senhores. Para nós, porém, existe um só Deus, o Pai, de quem vêm todos os seres e para quem nós existimos. E ainda para nós existe um só Senhor, Jesus Cristo, pela qual tudo existe e nós também existimos por ele. Mas nem todos têm esse conhecimento. De fato, alguns habituados até o presente ao culto dos ídolos comem da carne dos sacrifícios como se ela fosse mesmo oferecida aos ídolos, e assim a sua consciência, que é fraca, fica manchada, e então, por causa do teu conhecimento, parece o fraco. O irmão pela qual Cristo morreu, pecando assim contra os irmãos e ferindo a consciência deles, que é fraca, é contra Cristo que pecais. Por isso, se um alimento é ocasião de queda para meu irmão, nunca mais comerei carne, para não escandalizar meu irmão. Palavra do Senhor.
2: Graças a Deus.
1: Conduzi-me no caminho para a vida, ó Senhor.
2: Conduzi-me no caminho para a vida, ó Senhor.
1: Senhor, vós me sondais e conheceis. Sabeis quando me sento ou me levanto. De longe, penetrais meus pensamentos. Percebeis quando me deito e quando eu ando. Os meus caminhos vos são todos conhecidos.
2: Conduzi-me no caminho para a vida, ó Senhor.
1: Fostes vós que me formastes as entranhas, e no seio de minha mãe, vós me tecestes. Eu vos louvo e vos dou graças, ó Senhor, porque de modo admirável me formastes. Que prodígio e maravilha as vossas obras.
2: Conduzi-me no caminho para a vida, ó Senhor.
1: Senhor, sondai-me, conhecei meu coração, examinai-me e provai meus pensamentos. Vede bem se não estou no mau caminho, e conduzi-me no caminho para a vida.
2: Conduzi-me no caminho para a vida, ó Senhor.

0: O Senhor esteja convosco.
1: Ele está no meio de nós.
0: Proclamação do Evangelho de Jesus Cristo segundo São Lucas.
1: Glória a vós, Senhor.
0: Naquele tempo, falou Jesus aos seus discípulos: a vós que me escutais, eu digo: amai os vossos inimigos e fazei o bem aos que vos odeiam. Bendizei os que vos amaldiçoam e rezai por aqueles que vos caluniam. Se alguém te der uma bofetada numa face, oferece também a outra. Se alguém te tomar o manto, deixa-o levar também a túnica. Dá a quem te pedir, e se alguém tirar o que é teu, não peças que o devolva. O que vós desejais que os outros vos façam, fazei-o também vós a eles. Se amais somente aqueles que vos amam, que recompensa tereis? Até os pecadores amam aqueles que os amam. E se fazeis o bem somente aos que vos fazem o bem, que recompensa tereis? Até os pecadores fazem assim. E se emprestais somente àqueles de quem esperais receber, que recompensa tereis? Até os pecadores emprestam aos pecadores para receber de volta a mesma quantia. Ao contrário, amai os vossos inimigos, fazei o bem e emprestai, sem esperar coisa alguma em troca. Então a vossa recompensa será grande, e sereis filhos do Altíssimo, porque Deus é bondoso também para com os ingratos e os maus. Sede misericordiosos, como também o vosso Pai é misericordioso. Não julgueis, e não sereis julgados. Não condeneis, e não sereis condenados. Perdoai, e sereis perdoados. Dai, e vos será dado. Uma boa medida, calcada, sacudida, transbordante, será colocada no vosso colo. Porque com a mesma medida com que medirdes os outros, vós também sereis medidos. Palavra da salvação.
1: Glória a vós, Senhor.
0: Então, meus amados irmãos e irmãs que nos acompanham na transmissão da Rádio Catedral, Web TV Redentor, e os que estão aqui participando conosco desta celebração eucarística, o Senhor hoje nos fala e quer transformar o nosso coração. A regra, né, de ouro que Jesus nos oferece, que nós devemos fazer aos outros o que queremos que nos façam. Né? Seria simples, né? Compreender isso. Né? O que vós desejais que os outros vos façam, fazei-o também vós a eles. Bastaria para compreendermos o amor, né? O amor que Deus nos ama e o amor com que nós devemos amar. É, e aí superando as nossas resistências. Mas Jesus é impactante, né? Ele fala: a vós que estás a me escutar, eu digo. Imagina uma situação que o povo estava oprimido pelos romanos, já tinha passado pela situação do exílio da Babilônia, sempre essas situações tensas, convivendo com os inimigos, e Jesus, diante daqueles que estavam seguindo, né, amai os vossos inimigos, fazei o bem aos que vos odeiam, bendizei os que vos amaldiçoam e rezai por aqueles que vos caluniam. Ela nos coloca num ponto de oração, né? Orar por aqueles que são declarados, né, dizendo que são inimigos. Né? Nós não podemos criar inimigos, não podemos considerar o outro como inimigo. Né? Até na correção fraterna, Jesus alerta: olha, corrigir em segredo, não por vingança, mas por amor. Né? A grande mensagem do domingo: por amor, que vamos corrigir, porque queremos a salvação. Não é por vingança, por nos sentir, nós nos sentirmos assim, maiorais, né, os santos, os imaculados, não. Porque queremos salvar. Por isso, seria um tapa com luva de pelica, né, como dizemos, para a pessoa que está com ódio, né, está com um rancor, querendo vingança, e vamos e oferecemos o perdão, a misericórdia. É o remédio. Jesus oferece o remédio. O mundo necessita do perdão, da misericórdia. Sabemos que não, por nossas próprias forças, nós não conseguimos. Ah, eu perdoo. Perdoa nada, né? Fica lá remoendo no coração, com desejo de bem feito, que aconteceu, porque me fez isso, aconteceu isso, aquilo. E Jesus nos indica um caminho que é o caminho do bem. Deus faz, né, chover sobre os bons e maus, né? Ele vai também para aqueles que são ingratos, aqueles que não querem o seu amor. Ah, mas aí nós vamos declarar, né, vamos fazer uma manifestação contra Deus, dizendo que isso é injusto. Eu amo, eu faço isso, eu faço aquilo outro. A oração do salmista está recheada disso, né? Os ímpios estão prosperando, olha o que acontece. Mas no mesmo salmo, Deus dá a resposta, né? Não é isso que nós queremos. Eles se perdem. Mas faça a sua parte. Corrigir. O profeta vai ter que falar a verdade, porque se ele se perder, porque você não falou, a leitura de Ezequiel, se ele se perder, porque você não falou, se omitiu, ele vai para o inferno e você vai também. Vai ter a sua paga, porque você não fez nada para que ele melhorasse. Agora, se você chamou atenção, Deus falava para o profeta, para falar para o povo, e mesmo assim ele não quis, você fez a sua parte. Fez a sua parte. Que Deus vai falar para o profeta, e o que Jesus, vamos dizer assim, Jesus atualiza todo o Antigo Testamento. Jesus vai falar o quê? O que já foi revelado. E vai nos trazer a grande mensagem: amar o próximo como a ti mesmo. E essa máxima de dizer o quê? O que desejais aos outros, que desejar aos outros que aquilo que gostaríamos para nós mesmos, mas não fazer com esse vil interesse, de receber da pessoa. Não, a recompensa é o Pai que dará. É uma recompensa que nós receberemos se assim agirmos. Dai-vos será dado uma boa medida, calcada, sacudida, transbordante, será colocada no vosso colo. Então pedimos ao Senhor que nos conceda o discernimento do nosso dia a dia. São Paulo vai na carta aos Coríntios, essa grande situação de os ídolos, comer carne sacrificada aos ídolos, eles não são deuses. E de certo modo, tanto Pedro, quando tem aquela visão da comer as coisas que eram consideradas impuras, e também a carne, se tem que se alimentar, vai se alimentar. Mas ele vai dizer no finalzinho o quê? Por isso, se o alimento se tem que se alimentar, vai se alimentar. Mas ele vai dizer no finalzinho o quê? Por isso, se o alimento.

0: Ok. E, ó, né? Às vezes a gente escuta umas piadas assim que parece lenda, mas não. É, padre, o que você está fazendo aqui? Isso é coisa do diabo, o senhor deveria estar trabalhando na igreja, deveria estar fazendo isso, deveria estar fazendo aquilo. Ah, né, o diabo me mandou você, né, para trabalhar. É, eu não sei contar piada, não. Me mandou você, né, para, né, me dizer isso. Está sendo, né, uma pedra no meu caminho. Né? Estou aqui me tomando banho de sol, curtindo a água do mar, olhando. Né? Padre, você está... Ah, isso é coisa do diabo, isso, o diabo me mandou você para tirar a minha paz, né, nesse momento. Então, assim, nós devemos também olhar, né, com muita caridade, né, é o mandamento do amor, exige de nós esse crescimento no amor de Deus, para que o amor realmente ele reine e impere, né, em nosso meio e no mundo que necessita da misericórdia de Deus, necessita do amor que é derramado em todos os corações, né, para experimentar, né, que Deus, né, a vontade de Deus na nossa vida e na vida da humanidade. Louvado seja o nosso Senhor Jesus Cristo.
1: Para sempre seja louvado.
0: Apresentamos as intenções da comunidade, já colocadas no início, e unidas à oração da Assembleia.
2: E a cada intenção apresentada, responderemos: Senhor, ensinai-nos a viver no vosso amor.
3: Senhor, ensinai-nos a viver no vosso amor.
2: Para que a Igreja, guiada pelo Espírito Santo, testemunhe a caridade que constrói, evitando todo escândalo e vivendo a misericórdia ensinada por Cristo, peçamos ao Senhor.
3: Senhor, ensinai-nos a viver no vosso amor.
2: Para que no mundo cresçam relações marcadas pelo respeito, pelo perdão e pela busca sincera da paz, peçamos ao Senhor.
3: Senhor, ensinai-nos a viver no vosso amor.
2: Para que nossas comunidades aprendam a amar sem medidas e a cuidar com a atenção dos irmãos mais frágeis e feridos, peçamos ao Senhor.
3: Senhor, ensinai-nos a viver no vosso amor.
0: Sede propício, ó Deus, às súplicas de vosso povo, para que sem demora alcancemos de vossa bondade o que por vossa inspiração pedimos cheios de fé, por Cristo nosso Senhor.
2: Amém. Amém.

0: Apresentai, irmãos e irmãs, para que o meu e vosso sacrifício seja aceito por Deus Pai Todo-Poderoso.
1: Receba, Senhor, por tuas mãos esse sacrifício, para a glória do seu nome, para o nosso bem de toda a sua santa igreja.
0: Ó Deus, fonte da verdadeira piedade e da paz, concedei que vos honremos dignamente nesta celebração e pela fiel participação nos sagrados mistérios, sejam reforçados os laços que nos unem, por Cristo nosso Senhor.
1: Amém.
0: O Senhor esteja convosco.
1: Ele está no meio de nós.
0: Corações ao alto.

0: O nosso coração está em Deus.
1: Demos graças ao Senhor nosso Deus.
0: É nosso dever e nossa salvação.
1: Na verdade, é digno e justo, é nosso dever e salvação dar-vos graças, sempre e em todo lugar, Senhor, Pai Santo, Deus Eterno e Todo-Poderoso, por Cristo, Senhor nosso. Unidos no amor, celebramos a sua morte, vivendo a fé, proclamamos a sua ressurreição, e com firme esperança, aguardamos a sua vinda na glória. Por isso, vos louvamos com os anjos e todos os santos, dizendo sem cessar a uma só voz:
0: Santo, Santo, Santo, Senhor Deus do Universo, o céu e a terra proclamam a vossa glória. Hosana nas alturas, bendito que vem em nome do Senhor. Hosana nas alturas.
1: Na verdade, ó Pai, vós sois santo, fonte de toda a santidade. Santificai, pois, estes dons, derramando sobre eles o vosso Espírito, a fim de que se tornem para nós o corpo e o sangue de nosso Senhor Jesus Cristo.
0: Enviai o vosso Espírito Santo.
1: Estando para ser entregue e abraçando livremente a paixão, Jesus tomou o pão, pronunciou a bênção de ação de graças, partiu e o deu a seus discípulos, dizendo: Tomai todos e comei, isto é o meu corpo, que será entregue por vós.

Do mesmo modo, no fim da ceia, ele tomou o cálice em suas mãos e, dando graças novamente, o entregou a seus discípulos, dizendo: tomai todos e bebei. Este é o cálice do meu sangue, o sangue da nova e eterna aliança, que será derramado por vós e por todos para a remissão dos pecados. Fazei isto em memória de mim.

0: Mistério da fé e do amor.
1: Todas as vezes que comemos deste pão e bebemos deste cálice, anunciamos, Senhor, a vossa morte enquanto esperamos a vossa vinda.
0: Celebrando, pois, o memorial da morte e ressurreição do vosso Filho, nós vos oferecemos, ó Pai, o pão da vida e o cálice da salvação, e vos agradecemos porque nos tornastes dignos de estar aqui na vossa presença e vos servir.
1: Aceitai, ó Senhor, a nossa oferta.
0: Suplicantes vos pedimos que, participando do corpo e sangue de Cristo, sejamos reunidos pelo Espírito Santo num só corpo.
1: O Espírito nos una num só corpo.
0: Lembrai-vos, ó Pai, da vossa Igreja que se faz presente pelo mundo inteiro, que ela cresça na caridade, em comunhão com o Papa Leão, com o nosso bispo Orani João, seus bispos auxiliares e eméritos, os bispos do mundo inteiro, os presbíteros, os diáconos e todos os ministros do vosso povo.
1: Lembrai-vos, ó Pai, da vossa Igreja.
0: Lembrai-vos também, na vossa misericórdia, dos nossos irmãos e irmãs que adormeceram na esperança da ressurreição. Valentina Rosa, Monsenhor Elia Volpe e de todos os que partiram desta vida, acolhei-os junto a vós na luz da vossa face.
1: Concedei-lhes, ó Senhor, a luz eterna.
0: Enfim, nós vos pedimos, tende piedade de todos nós e dai-nos participar da vida eterna com a Virgem Maria, Mãe de Deus, São José, seu esposo, os apóstolos, São Sebastião e todos os santos que neste mundo viveram na vossa amizade, a fim de vos louvarmos e glorificarmos por Jesus Cristo, vosso Filho. Por Cristo, com Cristo e em Cristo, a vós, Deus Pai Todo-Poderoso, na unidade do Espírito Santo, toda honra e toda glória, por todos os séculos dos séculos.
1: Amém.
0: Rezemos com amor e confiança a oração que o Senhor Jesus nos ensinou. Pai nosso
1: que estás nos céus, santificado seja o vosso nome. Venha a nós o vosso reino. Seja feita a vossa vontade, assim na terra como no céu. O pão nosso de cada dia nos dai hoje. Perdoai as nossas ofensas, assim como nós perdoamos a quem nos tenha ofendido. E não os deixeis cair em tentação, mas livrai-nos do mal.
0: Livrai-nos de todos os males, ó Pai, e dai-nos hoje a vossa paz. Ajudados pela vossa misericórdia, sejamos sempre livres do pecado e protegidos de todos os perigos, enquanto aguardamos a feliz esperança e a vinda do nosso Salvador, Jesus Cristo.
1: Vosso é o reino, o poder e a glória para sempre.
0: Senhor Jesus Cristo, dissestes aos vossos apóstolos: eu vos deixo a paz, eu vos dou a minha paz. Não olheis os nossos pecados, mas a fé que anima a vossa Igreja. Dai-lhe, segundo o vosso desejo, a paz e a unidade, vós que sois Deus com o Pai e o Espírito Santo.
1: Amém.
0: A paz do Senhor esteja sempre convosco.
1: O amor de Cristo nos uniu. Cordeiro de Deus, que tirais o pecado do mundo, tende piedade de nós. Cordeiro de Deus, que tirais o pecado do mundo, tende piedade de nós. Cordeiro de Deus, que tirais o pecado do mundo, dai-nos a paz.
0: Provai e vede como o Senhor é bom, feliz de quem nele encontra o seu refúgio. Eis o Cordeiro de Deus que tira o pecado do mundo.
1: Senhor, eu não sou digno de que entreis em minha morada, mas dizei uma palavra e serei salvo.

coração de comunhão espiritual. Meu Jesus, eu creio que estás presente no Santíssimo Sacramento. Amo-vos sobre todas as coisas e minha alma suspira por vós. Mas, como não posso receber-vos agora no Santíssimo Sacramento, vinde então espiritualmente ao meu coração. Abraço-me convosco como se já estivesses comigo. Uno-me a vós inteiramente. Ah, não permitais que me separe de vós. Oh, sumo bem e doce amor meu. Vulnerai e inflamai o meu coração, a fim de que esteja abrasado em vosso amor para sempre.

0: Oremos. Senhor, que alimentais e fortaleceis vossos fiéis com o pão da palavra e da Eucaristia, concedei-nos desfrutar de tal modo destes dons do vosso amado Filho, que mereçamos para sempre viver em comunhão com Ele, que vive e reina pelos séculos dos séculos.
1: Amém. Amém. Oração a São Sebastião. Glorioso mártir São Sebastião, valoroso padroeiro e defensor da cidade do Rio de Janeiro, vós que derramastes vosso sangue e destes a vossa vida em testemunho da fé em nosso Senhor Jesus Cristo, alcançai-nos do mesmo Senhor a graça de sermos vencedores do nosso verdadeiro inimigo, o pecado, que nos faz viver sem fé, sem esperança e sem caridade. Protegei com a vossa poderosa intercessão os filhos dessa terra de Santa Cruz. Livrai-nos de toda a epidemia corporal, moral e espiritual. Fazei que se convertam aqueles que, por querer ou sem querer, são instrumentos de infelicidade para os outros, e que o justo persevere na sua fé e propague o amor de Deus até o triunfo final. São Sebastião, advogado contra as epidemias, a fome e as guerras, rogai por nós sem cessar. Ó glorioso batalhador da fé, socorrei-nos em nossas fraquezas e necessidades urgentes. Rogai por nós junto a Deus. Amém.
0: São Sebastião,
2: rogai por nós.
0: Agradecimento a todos que participaram, animando esta celebração. Continue com a programação, né? Temos aí o horário político, né? O horário das propagandas, né? Que tomou uma hora, né? Uma hora da rádio, e tem ainda também depois a Hora do Brasil também, né? Então temos dentro desse conjunto, né, de celebração, nós temos aí esses horários também que são pegos dentro da nossa programação, né? Que possamos viver esse tempo, né? O tempo, o mês da Bíblia, um profeta Daniel, né? A leitura, o estudo, círculos bíblicos, acompanhando, né? A animação bíblica da pastoral, né? Todas as pastorais inseridas, e é claro, sempre com a nossa palavra de Deus, Deus que se comunica conosco, que possamos aprofundar, né, esse tempo. E também discernimos, né? Temos o caminho durante todo esse mês para as eleições, que possamos discernir, né, sobre aqueles candidatos que mereçam o nosso voto, né, para nos representar nos locais, né, que são designados este ano com muitos nomes, né, muitas marcações que temos que fazer na urna. Então temos que prestar bastante atenção. O Senhor esteja convosco.
1: Ele está no meio de nós.
0: Deus vos abençoe e vos guarde.
1: Amém.
0: Ele vos mostre a sua face e se compadeça de vós.
1: Amém.
0: Volva para vós o seu olhar e vos dê a sua paz.
1: Amém.
0: Abençoe-vos Deus Todo-Poderoso, Pai e Filho e Espírito Santo.
1: Amém.
0: Ave Maria,
2: cheia de graça, o Senhor é convosco. Bendita sois vós entre as mulheres. Bendito é o fruto do vosso ventre, Jesus. Santa Maria, Mãe de Deus, rogai por nós, pecadores, agora e na hora de nossa morte. Amém.
0: Ó Maria concebida sem pecado,
2: rogai por nós que recorremos a vós.
0: São João Paulo II,
2: rogai por nós.
0: Ide em paz e o Senhor vos acompanhe.
2: Graças a Deus.

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0: Deus abençoe você e toda a sua família. Que alegria estar aqui com você, começando mais um programa Eu Seguirei. Eu tenho certeza de que Deus vai falar muito ao seu coração através deste programa. Olha, se você pode, eu já quero convidar você a pegar a sua Bíblia, porque hoje nós vamos meditar a palavra de Deus. A palavra de Deus é o nosso alimento, a palavra de Deus que é o nosso sustento. Eu tenho certeza que essa palavra vai mover seu coração. Olha, aqui você vai ouvir a palavra de Deus, aqui você vai poder cantar. São minutos que ficaremos juntos, onde você vai fazer uma experiência com Deus. Lembrando que tudo que você ouvir aqui, depois fica registrado no meu canal do YouTube, Frei Gilson / Som do Monte, no meu Instagram, no meu Facebook, todos com o mesmo nome, Frei Gilson / Som do Monte, para que você possa também compartilhar essa palavra com os seus amigos, tá bom? Então, vamos escutar a palavra de Deus.
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1: 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A palavra de Deus nos proíbe amar o mundo. Se você abrir a sua Bíblia, eu já peço para você abrir sua Bíblia comigo em 1 João, capítulo 2, versículo 15. 1 João, capítulo 2, versículo 15. Não ameis o mundo, nem as coisas do mundo. Então é interessante, a Bíblia nos proíbe amar o mundo. Então aqui não está escrito, ame o mundo e ame as coisas do mundo. É claro que nós vivemos neste mundo. E aqui a palavra de Deus não está falando no nível físico, no nível material, que nós não devemos amar o mundo que a gente vive, não. Tanto é que a própria palavra explica, versículo 16, porque tudo que há no mundo, a concupiscência da carne, a concupiscência dos olhos e a soberba da vida, não procede do Pai, mas do mundo. Então, ou seja, a palavra de Deus nos proíbe de amar o mundo. Vamos meditar sobre isso? Eu convido você a ficar até o final desse vídeo. Em nome do Pai, do Filho e do Espírito Santo. Amém. Lucas capítulo 6, versículo de 27 a 38. Naquele tempo disse Jesus a seus discípulos, a vós que me escutais eu digo, amai os vossos inimigos e fazei o bem aos que vos odeiam. Bendizei os que vos amaldiçoam e rezai por aqueles que vos caluniam. Se alguém te der uma bofetada numa face, oferece também a outra. Se alguém te tomar o manto, deixa-o levar também a túnica. Dá a quem te pedir, e se alguém tirar o que é teu, não peças que o devolva. O que vós desejais que os outros vos façam, fazei-o também vós a eles. Se amais somente aqueles que vos amam, que recompensa tereis? Até os pecadores amam aqueles que os amam. E se fazeis o bem somente aos que vos fazem o bem, que recompensa tereis? Até os pecadores fazem assim. E sempre emprestais somente àqueles de quem esperais receber, que recompensa tereis? Até os pecadores emprestam aos pecadores para receber de volta a mesma quantia. Ao contrário, amai os vossos inimigos. Fazei o bem e emprestai sem esperar coisa alguma em troca. Então, a vossa recompensa será grande e sereis filhos do Altíssimo, porque Deus é bondoso também para com os ingratos e os maus. Sede misericordiosos, como também vosso Pai é misericordioso. Não julgueis e não sereis julgados, não condeneis e não sereis condenados, perdoai e sereis perdoados. Dai e vos será dado. Uma boa medida, calcada, sacudida, transbordante, será colocada no vosso colo, porque com a mesma medida com que medides os outros, vós também sereis medidos. Palavra da salvação. Essa é uma palavra muito forte do Evangelho, que cobra de nós uma verdadeira conversão. Santo Agostinho, sobre essa palavra, diz assim, também nos é proibido amar o mundo. E se entendermos direito, somos ordenados a amá-lo. Então, ao mesmo tempo que a gente é chamado a não amar o mundo, ao mesmo tempo somos chamados a amá-lo. Veja que interessante. Somos proibidos, é claro, quando nos é dito, não ameis o mundo. Eu comecei lendo para você, 1 João capítulo 2, versículo 15. Então, nesta hora, somos proibidos de amar o mundo. Mas somos ordenados quando nos é dito, amai os vossos inimigos. Então, eu não amo o mundo no sentido de 1 João capítulo 2, versículo 15, mas devo amar o mundo no sentido de amai os vossos inimigos. Eles são o mundo que nos odeia. Portanto, somos ao mesmo tempo proibidos de amar nele o que o próprio mundo ama e ordenados a amar nele o que o mundo odeia, isto é, a obra das mãos de Deus e os vários benefícios de sua bondade. Somos proibidos de amar o defeito nele e ordenados a amar a natureza dele. Olha que interessante, porque Jesus hoje está falando assim: amai os vossos inimigos. Mas veja, eu não amo o defeito dele. Então por que que ele é meu inimigo? Porque ele é invejoso. Por que que ele é meu inimigo? Porque ele me faz calúnias. Por que que ele é meu inimigo? Porque ele me persegue. Então eu amo a inveja? Eu amo a calúnia? Não. Mas eu amo ele que é filho de Deus. O mundo ama o defeito em si e odeia sua natureza. Logo, amamo-lo e odiamo-lo corretamente, embora ele de modo perverso ame e odeie a si mesmo. Que texto maravilhoso. Então, nós cristãos, amar o inimigo não significa amar o defeito dele. Eu amo o pecador, mas não amo o pecado dele. Você está entendendo? Isso é ser cristão. Não importa o pecado dele, eu amo ele. Por quê? Porque por ele Cristo morreu na cruz. Ele é meu irmão. Ele é filho de Deus como eu sou. Agora, o que que é o mundo? O mundo ama o pecado. O defeito dele é o que o mundo ama, o pecado dele é o que o mundo ama, e por isso não, a isto nós somos proibidos de amar. Eu devo amar os meus inimigos, eu devo amar as pessoas, mas não devo amar o mundo. Não amar o mundo, mas amar as pessoas do mundo. Não amar o mundo, mas amar as pessoas do mundo. Pai, Filho, Espírito Santo. Amém.
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1: Resposta a essa palavra, eu quero convidar você agora a cantar comigo.
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1: O programa de hoje está bom demais e eu quero lembrar você, se você quiser ouvir mais pregações, mais meditação da palavra, basta você me acompanhar no meu canal do YouTube, Frei Gilson / Som do Monte, no meu Instagram, no meu Facebook, no meu TikTok, e lá você vai encontrar muito mais palavra de Deus para você.
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1: Nós vamos terminar este programa rezando. Eu quero clamar agora por você, quero clamar pela sua família. Senhor Deus, libera agora o teu Espírito Santo sobre cada pessoa que acompanha este programa. Vem, Espírito Santo, enche todos os que estão acompanhando este programa agora. Libera, Senhor, para esta pessoa o que ela mais precisa, para o corpo e para a alma. Libera, Senhor, curas e libertações em nome de Jesus para esta pessoa que assiste, que acompanha, que escuta e para toda a sua família. Eu clamo a tua poderosa bênção. Visita agora com bênção de proteção. A bênção que só o Senhor pode dar. Abençoe-vos o Deus Todo-Poderoso, Pai e Filho e Espírito Santo. Amém.
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21: Amigos, boa noite. Com a graça de Deus, estamos começando mais um Vox Populi Saúde às 19 horas e 11 minutos desta quinta-feira, dia 10 de setembro, diretamente dos estúdios O Sol e transmitido pela Rádio Catedral. A produção é da jornalista Flávia Lobo e na mesa de edição está o nosso companheiro Marcelo Freitas. E conversando com vocês, eu, Alfredo Canalini. Você já parou para pensar que a sua alimentação hoje vai fazer diferença no seu envelhecimento? e que a gente come ao longo da vida pode ajudar o corpo e até o cérebro a envelhecer melhor? Quem vai contar o que comer hoje para chegar aos 60 com mais saúde é a nutricionista, professora do Departamento de Nutrição Aplicada da Unirio, doutora em biociências e pesquisadora de frutos nativos exóticos do Brasil, a professora Thaisa Lima. Thaisa, boa noite, que bom ter você aqui
0: muito
21: no nosso programa.
0: Muito boa noite, um grande prazer.
21: E nós temos também a participação dos nossos ouvintes. Participe você também enviando suas perguntas, suas sugestões, suas críticas e comentários para o WhatsApp da Rádio Catedral, telefone 3231-3567, ou pelo YouTube da Rádio Catedral e pela Web TV Redentor. Então, Thaisa, tem aquela célebre frase, né? Você é aquilo que você come, né? E o que que a gente come hoje que pode fazer diferença, o que que a gente pode comer hoje e que pode fazer diferença na nossa saúde depois dos 60 anos?
0: É
21: a lista comprida, né?
0: Se é o que você come, tem gente que fala assim, se eu sou o que eu como, eu sou muito gostoso, né? Eu como pizza, né? Dependendo, você é o que você come.
21: Não é assim, não.
0: Mas vamos entender como a gente pode preparar essa resposta metabólica aí ao longo dos anos, entendendo que dieta é um modo de vida, né? E quando se trata de um modo de vida, a gente tem que considerar que existem fatores de estilo de vida que vão estar correlacionados com essa resposta ao longo dos anos, né? Essa memória que a gente vai tendo do nosso corpo, né? E da nossa mente, de todas essas estruturas, como é que a gente vai fazendo essa resposta ser uma resposta melhor. Então, a gente tem alguns fatores aí, como manejo de estresse, o sono, né? Que pode, né? Isso tudo alterado pode levar aí a quadros compulsivos e viciantes, e aí a alimentação passa a ser uma consequência e não a causa raiz.
21: Thaisa, você usou um termo, dieta. Eu sei que para nutricionista, dieta tem uma outra conotação.
0: Outra.
21: Mas quando você fala assim, vamos fazer uma dieta, você já sabe que você vai ter um grande período de sofrimento, onde você vai ter que deixar de comer um monte de coisa gostosa que você quer comer, mas que o médico falou que está te fazendo mal, né? E às vezes você vê naquela dieta assim, até tem aquela piada, né, que o paciente chega para o médico: doutor, o que eu não posso comer? Aí o médico responde com aquele ar sádico: tudo que te dá prazer. Não é bem assim. Dieta não tem essa conotação de restrição, de sofrimento.
0: Não, ela é um modo de vida, e por isso que a gente fala, né? E principalmente tratando de longevidade hoje, as evidências todas são das Blue Zones, que são a alimentação, né, mais próxima ao natural possível, mais integral possível. Né? E as Blue Zones, na verdade, são regiões do mundo onde se tem maior longevidade de qualidade de vida, né? Porque para você ter longevidade, você tem que ter qualidade de vida. E como a gente vê, não é a dieta isolada, é o modo de vida, o estilo de vida dessas pessoas que vivem, né? E que passam a ter escolhas alimentares melhores. Então é esse complexo que faz a gente ter também uma memória, né, aí ao longo dos anos e por gerações, né? Então, assim, é o que a gente fala hoje da epigenética, né? Então, assim, não é só a genética que pode ditar, não, né? Hoje, os fatores do seu estilo de vida, né, e do ambiente que você vive influenciam nessa resposta, né? Então, como se eu tivesse um interruptor ali de liga e desliga do gene, que eu posso estar modulando esse gene. A boa notícia é que isso é mutável. Então, eu consigo mudar isso, né? A dieta é um fator de risco modificável. Então, durante os anos, é lógico que a gente vai acumulando, né, aí esses fatores epigenéticos, mas eu tenho uma boa notícia para trazer à mesa, para sentar à mesa, que é que isso é modificável, né, e que a gente pode, sim, recuperar aí saúde. Só que trazendo, né, aí uma conotação que ao longo dos anos, né, a gente fala a questão do balde, né? Não sei se você já escutou falar da metáfora do balde, muitas vezes, assim, não adianta eu nutrir, encher de nutrientes um balde que está furado. Então, primeiro você tem que consertar as inadequações desse estilo de vida, né? Porque se eu não tiver com tudo isso estruturado, não adianta eu botar nutriente que eu não vou ter o melhor aproveitamento disso. Então, é por isso que a gente trabalha muito em conjunto na questão do estilo de vida, trabalhando todos os pilares de estilo de vida. E aí, né, não só estresse, sono, atividade física, comportamento, né, a questão aí de usos tóxicos e principalmente das conexões sociais. Aí, o quanto que isso tudo influencia nessa resposta ao modo de vida aí, que é a nossa dieta.
21: Tudo é uma questão da gente saber fazer as escolhas certas. Né? E isso é, assim, é uma coisa muito boa. Vamos ensinar... Então, eu também quero aprender.
0: Isso influencia as suas escolhas, né? Isso influencia as suas escolhas,
21: exatamente,
0: né? Entendendo esse ambiente.
21: Você vê países onde existem pessoas que vivem muito, tem a famosa dieta do Mediterrâneo, que todo mundo comenta, né?
0: Exatamente.
21: E vamos dizer assim, quais são os alimentos básicos que não podem faltar nas nossas refeições e que ajudam a cuidar da saúde ao longo dos anos? Existe uma lista, assim, de coisas que realmente não podem faltar?
0: O que não pode faltar, né, é exatamente o alimento mais íntegro, né, mais natural possível e mais integral possível, né. As fibras, elas são aí, na verdade, o substrato, né, de tudo, né, na verdade a nossa microbiota ali, que são as nossas bactérias ali, que vão ter toda a influência, não só na nossa saúde física, mas na nossa saúde mental, porque, né, a gente tem ali a produção de neurotransmissores de bem-estar, e saúde é bem-estar, né. Então, para eu ter uma fermentação, para eu ter ali um ambiente, mais uma vez, um ambiente sendo favorável, para trazer esse ambiente favorável, as fibras são fundamentais, né? A fermentação em cima de carboidratos complexos que são associados a essa fibra.
21: Quais são os alimentos que têm fibras?
0: Frutas, vegetais, para quem não consome vegetais, a gente pode incluir aí a aveia, que é uma fibra solúvel, né? Então, a fibra solúvel, ela que diminui colesterol, sim, né? Ela que diminui glicemia, colesterol. Então, a gente tem alguns alimentos que a gente pode estar usando, e a fibra insolúvel, que são as das folhas, né? Ou de cereais integrais.
21: E é verdade que essas folhas e esses cereais integrais, eles podem, quando eles entram no nosso aparelho digestivo, eles podem absorver aquela gordura que a gente comeu e evitar que essa gordura entre no sangue?
0: Essa é a fibra solúvel, essa sim, mas é por isso que a gente chama ela de fibra solúvel, e a importância da hidratação, né? Porque aí a fibra, para ela solubilizar, para ela formar esse gel, ela é uma fibra em que em contato com água ela forma gel. Então ela diminui o esvaziamento gástrico, então dá mais saciedade, você demora mais a sentir fome, né? E ela se liga aí a gorduras, né, e a carboidratos simples. Então, você não tem pico de glicemia, né? Lógico que isso existe uma quantidade, existe toda uma prescrição para isso. Agora, a importância da gente hidratar, porque se não tiver água, ela vai formar...
21: Água durante a refeição. Também.
0: Com o consumo dessa fibra, né?
21: Com o consumo dessa fibra.
0: Exatamente, que é o consumo da aveia. Hoje está se atrapalhando aí o piscínio, que dizem que é a canetinha, né, mágica natural. Tudo que forma gel, né? A goiaba, que é a nossa fruta nativa aí, ela forma muito gel, ela é uma fibra. Por isso que dizem que goiaba prende, né? Por que que a goiaba prende? Ela tem muita fibra solúvel. Se eu não bebo água, ela vira um cimento.
21: Sim.
0: Né? E aí é isso, sim, aí nem um rotorruta para tirar.
21: Exatamente. Eu me lembro, foi uma experiência que eu tive quando eu estava no sexto ano de medicina, no plantão na emergência aqui do Hospital da Lagoa, que apareceu uma menina com obstrução intestinal porque tinha ficado na véspera num pé de goiaba, comendo goiaba sem se hidratar.
0: Sem se hidratar.
21: E ela fez uma obstrução intestinal por conta da goiaba.
0: Você vê.
21: Foi uma situação potencialmente grave. Ainda bem que ela foi atendida a tempo e...
0: Mas a importância, quando a gente inclui essas fibras no cardápio, da gente tá orientando muito bem a questão da hidratação, né? Porque é aquela questão de que pode ter o benefício, e realmente a gente tem o benefício, mas em quantidades ou, né, sem associações, a gente pode ter malefícios. E esse ponto é muito importante da questão que foi colocada aqui das fibras, porque, por exemplo, numa goiaba, além da fibra, eu tenho aí compostos que são os fitoquímicos, né, que são aí de benefícios, então mais ainda para a microbiota, então a gente tem uma fermentação muito melhor, né, e aí a produção aí de neurotransmissores e de toda essa... dessa estrutura, né, metabólica aí sendo favorecida aí com a inclusão, né, de fibras e fitoquímicos aí na...
21: Agora a gente sabe que existem alguns momentos da nossa vida que o organismo começa a ter mudanças mais intensas, uhum, né, principalmente a partir dos 40, 50 anos. E o que precisa também mudar na nossa alimentação a partir dessa idade? Existe alguma coisa que, vamos dizer assim, pode ser consumida com maior frequência, sem tanto dano, aos 20 anos, aos 25 anos, e que depois tem que haver uma mudança, tem que haver uma transformação?
0: Ao longo da vida, o importante é que a gente crie hábitos, né? Uhum. E aí, assim, eu acho que um grande desafio aí desse modo de vida é exatamente nesse decorrer dos anos da gente ter um novo hábito, né? E aí é o que a gente vê hoje, porque a gente tem que falar sobre como a gente está exposto. Acabei de falar que é um modo de vida, então eu estou exposto a um ambiente, a um sistema alimentar que está, né, essencialmente aí doente, né, que está oferecendo aí muitos alimentos, que são alimentos aí cheios de aditivos químicos, que são os ultraprocessados. Então você imagina, quando eu tenho um aditivo químico, se o meu corpo consegue metabolizar algo que não é natural, né? E aí quanto de inflamação que eu tenho e quanto de resposta metabólica que se pode ter. Isso tem resposta durante os anos? Tem. Porque isso... não é só a questão do ingrediente ou da química naquele determinado momento. Hoje a gente sabe que esses ingredientes, eles atuam em áreas do cérebro ligadas a quadros viciantes, exatamente em uso de, de transtorno de uso de substâncias. Então ele cria um mecanismo viciante, além de ser hiperpalatável, em que eu quero mais e mais e mais. Então a gente observa quadros compulsivos muito graves, né? Então, assim, eu estou criando doença, né? Então, assim, com o alimento ultraprocessado, não é só o malefício que ele faz físico do momento, de que seja, né, de sódio, seja do que for, do que está química ali. Mas eu tenho ali um malefício também numa questão estrutural, né, cognitiva, e hoje já, né, comprovada aí pela ciência aí como, né, um grande alerta aí de saúde pública. E aí a gente sim, né, tem como mudar sim esse hábito.
21: Você falou uma coisa aí muito importante, que é a questão do sódio. Porque esses alimentos que são processados e que às vezes são oferecidos para crianças, eles têm uma quantidade de sódio muito grande, e a gente sabe que o sódio, além de provocar várias doenças, por exemplo, hipertensão arterial, a gente sabe que o consumo excessivo de sódio piora a pressão, aumenta a pressão arterial, mas o consumo excessivo de sódio também aumenta a chance de formação de cálculo renal. E o que nós estamos vendo hoje é um aumento muito grande dos casos de crianças com cálculo renal. Para vocês terem uma ideia, há mais ou menos uns 30 anos, a gente sabia que a população formadora de cálculo, ela, na faixa da infância, era menos de 1% de crianças que faziam cálculo renal com alguma frequência. Era 0,8%. E isso eram crianças que tinham doenças metabólicas que favoreciam o aparecimento de cálculos, né? E com essa alimentação errada de alimentos ricos em sódio, alguns refrigerantes ricos em sódio, saquinhos de biscoito com muito sódio, fez com que essa estatística pulasse para 2,5%. Então, houve um período, eu não sei como é que está hoje, mas houve um período há mais ou menos uns 10 anos em que você tinha, junto com a epidemia de obesidade na infância, você tinha um aumento de 0,8% para 2,5% da população de formadora de cálculo sendo composta por crianças.
0: Então,
21: é um grande alarme, né? Houve, inclusive, uma lei, um projeto do governo federal há mais ou menos uns, foi mais ou menos nesse período, há 12 anos atrás, querendo tirar uma quantidade X de soja da alimentação.
0: Dos produtos industrializados já como lei, né? Porque é isso, para você ver o tamanho do rombo que a gente tem, né? Mas isso aí faz todo, é o botãozinho do liga e desliga lá da epigenética, né? Exatamente. E isso vem através de gerações, só entendendo que os pais sim têm responsabilidade sobre, né, o modelo atual que a gente está tendo, né? Assim, as gerações anteriores elas acabam tendo essa responsabilidade aí.
21: E por mais que aquilo seja saboroso, o pai e a mãe tem que saber dizer não. É o não saudável.
0: É, mas aí a gente tem algumas intervenções, né, de substituir. O objetivo da mudança de hábito é sempre você criar um significado para aquela mudança. E aí eu digo até mais, que não seja uma mudança, que seja uma substituição. Sim. Né? Então a gente tem estratégias de como substituir. Ao invés de eu te retirar, de ser uma punição da dieta, né, de ser uma restrição, não. Eu sempre trabalho com adição.
21: Sim.
0: Tá? Eu nunca faço restrição, eu sempre adiciono algo nessa, que sejam os temperos, exatamente, que sejam as ervas aromáticas.
21: Você tem que seja... mostrar para a criança que aquilo pode ser mais gostoso do que aquela coisa que ela está consumindo e que ela está achando uma maravilha.
0: E deixar ela escolher, porque quando ela escolhe, ela participa, ela cria autonomia. E quando se cria autonomia, isso é levado ao longo prazo, né? Então a adesão, ela vem muito de, né, quando essa, primeiro da percepção dessa criança que ela está cuidando da saúde dela, né? Então o autocuidado, isso, né, desde a infância é importante, mas em todas as gerações a gente trabalha com essa percepção, e a mudança de hábito sempre sendo algo em que, né, você já tinha um hábito e a gente faz uma substituição gradual para que o cérebro, né, ele reage no piloto automático, porque eu gasto menos energia, e isso até para a nossa defesa, né? O cérebro defende a gente. Ele fala, não quero gastar energia, então deixa eu entrar no piloto automático, eu já estou acostumada com esse hábito. Então, já que ele está acostumado com aquele hábito, vamos dar um adicional, né, um aditivo ali para aquele hábito, e aí ele transforma.
21: Perfeito. Nós vamos agora para um breve intervalo comercial, voltaremos daqui a pouco falando sobre esses temas de alimentação saudável, o que a gente pode fazer para ter uma velhice melhor. O que a gente pode fazer para

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6: Estamos aqui de volta com o Vox Populi Saúde, às 19 horas e 34 minutos desta quinta-feira, dia 10 de setembro. E estamos falando hoje com a nutricionista Thaisa Lima e também temos a participação dos nossos ouvintes que enviam suas mensagens para o WhatsApp da Rádio Catedral, telefone 3231-3567, ou pelo YouTube da Rádio Catedral e pela Web TV Redentor, como fez a nossa ouvinte, a Clarice Luzório da Cruz. Ela fala o seguinte: gosto muito do senhor, professor Canarini, muito obrigado, Clarice. Ela está dizendo que quase morreu de saudades quando eu me afastei, porque eu fui presidente da SBU durante 2 anos, eu fiquei sem ter tempo para fazer o programa. Mas agora eu estou de volta aqui, trabalhando com a Flávia.

0: com o Padre Omar, com Marcela, com essa equipe linda, maravilhosa aqui da Rádio Catedral. E a Clarice, ela comenta o seguinte: ela teve um câncer de intestino, ela usa uma bolsa de colostomia e ela pergunta se ela pode comer pimenta, porque ela adora pimenta. Olha, Clarice, eu também gosto muito de pimenta, viu? Uma pimenta é um tempero bom para você colocar no...
1: É, mas ela pode também mudar a percepção sensorial um pouquinho, mas acho específico, né? Eu tenho aí substâncias que são excelentes para a saúde, né? Capsaicina, piperina, a gente tem aí propriedades para ela, mas no caso de uma colostomia pode causar desconforto, né? Já que ela é estimulante, né? As pimentas são estimulantes. Então você tem estímulo de secreções, então eu acho que no quadro dela, eu não gosto de ser uma nutricionista com moderação, mas nesse caso eu colocaria uma certa moderação aí nesse consumo.
0: Perfeito, pode consumir, mas moderadamente, mas não tem...
1: Eu diria até pouco, tá? Eu acho que, assim, para a colostomia, eu já acho que é lógico que ela, né, pode fazer um teste nela, mas eu acho que o desconforto é certo.
0: Mas não vai fazer o câncer dela voltar.
1: Não, muito pelo contrário. Aí a gente já tem propriedades aí até...
0: Protetivas. Que bom. Benéficas. Agora, a alimentação também pode ajudar a manter o cérebro saudável e a memória funcionando bem?
1: Vamos falar de memória, né? Já falamos de memória biológica, né? Que a gente já não está falando mais de uma idade cronológica, e sim de uma idade biológica, né? E é lógico que a gente falando de memória, eu acho que a gente não precisa nem falar no processo de envelhecimento, porque a gente está passando agora por um estágio aí, né, em que nossa memória está aí bem comprometida aí com questões de ambiente em que a gente está exposto, mais uma vez falando aí do modo de vida. Mas sim, a gente tem alimentos aí que são muito bons, né, que aí tem sim uma correlação direta com memória, que são os peixes de água fria, né, que aí já bem conhecidos, né, o salmão, a sardinha, a cavala, a gente tem aí os peixes. Vamos pensar também na nossa cultura alimentar, o Brasil é riquíssimo, né, então a gente também aí tem peixes de água doce também, que são excelentes, né, então aí a gente tem a nossa tilápia, a gente pode estar trabalhando aí com os peixes e algas marinhas, porque esses são fontes do que a gente chama de DHA. Então, esse é um ácido graxo, que não é só o ômega 3, ele já é de uma forma mais absorvida. Então, é melhor a absorção dele, e ele tem total influência na membrana aí cerebral, e aí toda a função cerebral sendo favorecida aí com o consumo de ômega 3. O ômega 3 é encontrado só em peixes? Não, né? Então a gente tem em linhaça, eu tenho na chia, então a gente pode estar incluindo aí esses ingredientes também na sua dieta, tá? Outro composto muito importante é a colina, né? Então a colina é encontrada na gema de ovo. E aí a gente vê o quanto que passa a ser importante, né, daí o consumo aí, né, principalmente por idosos, né, que a gente tem baixo consumo de colina, isso já é relatado, tá? Mas o consumo aí, de 2 ovos eu já tenho 70% da colina que eu preciso diariamente, tá? E eu tenho também o ingrediente que aí você vê um alimento que parece até um cérebro, que é a noz, né? As nozes, né? As nozes, as castanhas, né? A gente tem também aí todos os benefícios relacionados aí por fitoquímicos, né? E por todas as interações aí desses alimentos e na melhora, né? E da memória, e aí sim esse impacto muito importante, né? Aí na parte aí de memória.
0: Agora, a gente sabe que um dos fatores mais perigosos para o idoso é a perda de massa óssea e perda de massa muscular que ocorre no processo de envelhecimento. Uhum. Né? A queda da própria altura, quer dizer, que a gente chama de popular tombo, é uma causa frequente de graves acidentes, inclusive com óbito. E tem-se um conceito até de casa segura. Arquitetonicamente, as casas seguras, elas têm que ter aquelas barras para o idoso poder tomar um banho sem risco de escorregar e cair, a questão de tapete. Mas o importante é que o idoso também tenha a preservação da sua massa muscular e da sua massa óssea. O que a gente pode comer que possa ajudar a evitar essa perda essa osteopenia e essa sarcopenia, perda de osso e a perda de massa muscular?
1: Então aí a gente tem, né, a recomendação, sim, né, de maior consumo de entre 1.2 e 1.6 de proteína por quilo, porque a gente tem, além, né, da perda de massa muscular, a gente tem aí o aproveitamento dessa proteína sendo diferente, né? Então eu tenho aí uma recomendação para o idoso aumentada de proteína, né? Então é muito importante que o idoso consuma, e por isso que a gente começa a incluir no café da manhã, né, que seja esses ovos no café da manhã, né, e aí a gente pode relacionar não em refeições ricas em ferro, porque o ferro também é importante, o ferro, o zinco, né? Eu tenho vitamina B12, é muito importante, ácido fólico, que é a B9. A gente tem algumas vitaminas fundamentais exatamente para o melhor aproveitamento, né, dessa proteína aí, o zinco, né? Que a gente vai estar fazendo, né, nessas recomendações. Mas é importante que essa proteína seja fracionada durante o dia, né? Então, não consumir numa só refeição a quantidade total de proteína, não, porque o aproveitamento dela é diferente, né? Quando eu tenho aí já o balde já, né, tendo que ser reparado, já que a gente tem uma queda realmente, né, funcional. E para deixar, né, assim, preparado funcionalmente, né, esse idoso, por isso que é importante lá atrás a gente ter escolhas conscientes e trocas inteligentes, porque aqui, né, eu já tenho como trazer esses nutrientes e serem melhor aproveitados, tá? Mas é muito importante que essa proteína, no almoço é muito importante essa proteína estar associada aí à fibra. Então, se eu posso botar uma leguminosa que eu tenho mais proteína ainda, como os feijões, ervilha, lentilha, grão de bico, né? Eu posso estar associando a proteína animal, caso consuma proteína animal, mas é importante no idoso a gente fazer sempre essa associação e o fortalecimento, sim, tá? Através da proteína.
0: O Felipe, de Guadalupe, ele está dentro do BRT e pergunta sobre água, sódio e cálculo renal, que é um assunto que eu adoro.
1: Aí eu com o doutor aqui, o doutor é especialista.
0: Eu deixo
1: ele nadar então, nessa água, por mais que eu seja peixe.
0: Pois é, Felipe, olha só, acontece o seguinte: primeiro que a urina é composta por substâncias que podem cristalizar, né? Ácido úrico, oxalato de cálcio e por aí vai. E quando você tem pouca água nessa mistura, você favorece esse processo de cristalização. E o cálculo não é nada mais do que um monte de cristal junto que acaba fazendo uma pedra. Então, a água evita a produção de cálculo renal. Isso é um ponto. E a questão do sódio? A questão do sódio é pelo seguinte: quando você come muito sódio, na hora que o sódio ele é eliminado pela urina, ele carrega consigo o cálcio também. Então, os pacientes, as pessoas que comem alimentos muito salgados, acabam também tendo excesso de cálcio na sua urina, que favorece o aparecimento de cristais de oxalato de cálcio, fosfato de cálcio, que podem formar cálculos também. Então, é o seguinte, a gente sabe que para você evitar cálculo renal sem remédio, né? Às vezes é preciso tomar medicação também, dependendo do caso. Você tem que tomar muita água, você tem que comer pouco sal, e um detalhe: suco de limão. Quer comentar sobre o suco de limão, sobre o citrato?
1: Pode comentar.
0: Que é um importante inibidor da formação de cristais.
1: Exatamente.
0: Né? Então, existe até uma rotina de alimentação que a pessoa ela ingere 150 ml de suco de limão ao longo do dia, vai ingerindo aquilo ali para evitar a formação de cálculo renal. E a Daniela do Meia, ela comenta que a avó dela usava margarina e ela começou agora a usar manteiga. E também mudou para banha de porco.
1: Voltou à origem, né?
0: Pois é. Daqui a pouco ela vai estar também na gordura de coco. Que antigamente tinha um negócio aqui, gordura de coco carioca, que nós consumíamos muito, não é verdade?
1: É.
0: Então, tem diferença entre essas gorduras?
1: Sim, tem, né? Assim, por opção, realmente é a melhor escolha, né? Ser o mais próximo ao natural possível. Então, né, lógico que quantidades excessivas de gordura saturada, a gente sabe dos malefícios todos que tem, mas quanto mais próximo ao natural, sim, muito melhor que margarina, certamente, que eu tenho ali aditivos químicos nessa... Sim. Na margarina, que eu não tenho aí na manteiga, né? Então, assim, quanto maior grau de industrialização ou de aditivos, pior escolha, né? Então, a melhor está fazendo uma boa escolha, aí voltando, né, às origens.
0: E é difícil de encontrar banha de porco hoje em dia, né? Então, mas é uma gordura excelente para você cozinhar, inclusive...
1: Para cozinhar, você e outra coisa, né? Você usa muito menos. Então, além dessa escolha, por isso que hoje, né, a gente trabalha com a medicina culinária, que eu falo que é traduzir décadas da ciência e estratégias práticas, não é como, não é mais o que fazer, é como fazer, né? E no prato é mais fácil eu dizer para você. E você vê que você usa um pouquinho de manteiga, a manteiga clarificada que ficou na moda agora, a ghee, né? Nada mais é do que uma manteiga que você tira, né? Aquela espuma. E deixa ela mais límpida. O sabor dela você usa muito menos, porque ela ressalta o sabor de uma forma que aí você usa muito, além da margarina ter os aditivos, você acaba usando muito mais para dar o sabor que uma manteiga dá. Então, a manteiga que você usa muito menos, fica mais pronunciada, a banha também.
0: Sim.
1: Você, né, até a textura fica diferente do alimento, né, o sabor, toda a parte sensorial de magia aí que a gente tem nessa alquimia aí da alimentação.
0: Agora, nós falamos sobre hidratação, agora tem alguns aspectos em relação à hidratação no idoso, né?
1: Sim, eu ia até retornar quando o senhor estava falando aí da, né, da questão do citrato.
0: Mas lista aqui que eu tenho que cumprir.
1: Mas da hidratação eu acho que é um ponto crucial aí, né, no idoso. Acho que merece uma atenção, merece um carinho todo especial, porque o idoso ele vai perdendo, é isso, né, toda a parte funcional, né, ele vai perdendo durante, então a percepção da sede, ele está diminuída. Então, ele não sente sede e ele acha que bebe água. E um dos grandes problemas no idoso é quadro de desidratação, né? Então, ele nem lembra de beber água e aí a gente tem, sim, né, que fazer aí algumas intervenções, botando uma água aromatizada, que seja uma água com limão. Chás, né? Eu utilizo muitos os chás. Principalmente chá nativo, não sei se você já experimentou o chá de cacau, o chá da folha do cacau, que é um gostinho de chocolate, assim, a gente pode estar utilizando.
0: Então, onde é que compra esse negócio?
1: Tá vendo? Olha a magia acontecendo, olha a magia transformando. Se muda hábito, né? Trazendo aí algumas alternativas. Importante falar sobre não só das estratégias que a gente põe, porque é importante colocar os horários, e principalmente os horários em que a pessoa já tem um hábito de alguma outra coisa, e sempre associar o consumo de água àquele determinado hábito. Que seja da medicação, que seja, espero que não tenha muitas medicações, mas então que seja da atividade física que ela vai estar fazendo, mas que a gente associe. Então, a gente distribui essa água também durante o dia, mas a importância de não ter o consumo elevado de líquido à noite. Né? Então, porque aí também, como a gente já está com disfunções, né, pode ser que esse idoso vá mais ao banheiro durante a noite, o que vai impactar no sono e que vai impactar na alimentação, no metabolismo e tudo mais.
0: E vai aumentar o risco dele cair, né,
1: levantar
0: de noite.
1: Disso, né,
0: então é o seguinte, e quando a gente fala de água, é bom enfatizar que não é só água que está no copo, não. Mas
1: não.
0: Se aquele idoso acha que a sopinha é um alimento maravilhoso para a noite, não é.
1: Não é.
0: Não é.
1: Então, exatamente.
0: Pode provocar...
1: A importância da proteína à noite, né? Porque acaba sendo a sopinha de legumes ou um caldo. Normalmente é caldo. O idoso, né? Mais aquela canja, né? Então, isso é importante, porque ali tem água. E à noite isso vai impactar nas horas de sono ou quando ele vai levantar. Não só do risco físico que ele tem de queda, mas também do impacto no sono, que eu tenho uma alteração toda aí. Do estilo de vida se tratando aí nessa interrupção do sono, né? Muito importante.
0: Agora, dá pra gente fazer uma alimentação saudável gastando pouco?
1: Dá. Tá? E hoje em dia eu acho que está mais acessível, né? Eu acho que o nosso trabalho dentro da universidade é exatamente trazer isso à mesa, né? Isso, deixar isso ao dispor da população e dizer que alimentar saudável é possível, né? Então hoje a gente tem aí muitos produtos que a gente pode estar utilizando. Mais uma vez, não é sobre retirar, é sobre tornar o produto integral. Então hoje essas lojas a granel, o quanto que a gente não consegue comprar aí as fibras e ir adicionando, é verdade, botando aveia na sua alimentação. Sim, então assim, comer um bolo, faz e coloca aveia, coloca as sementes. Então é sempre adicionar, mudar hábito. E através da culinária, eu acho que é uma coisa muito importante no idoso é a conexão social, e quando você traz isso à mesa ou compartilhar, né? Trazer isso, o benefício em saúde que isso tem, porque aí eu tenho um neurotransmissor que a gente chama de longo prazo, que é o citocina, né? Que é do abraço, né? Então eu crio vínculos, e quando eu crio vínculo, eu crio hábito. Então é a maneira que a gente tem de fazer essas intervenções.
0: Agora, existe alguma coisa que a gente jogue fora quando a gente está preparando um alimento que poderia ser aproveitado de uma outra forma?
1: Muitas, muitas. A gente tem aí muitas cascas, muitas folhas, né? Assim, e outra coisa, a gente tem aí muitos alimentos, né? Que a gente chama de plantas alimentícias não convencionais, que às vezes está no seu quintal, né? Está ali ao seu dispor, como a Ora Pronobis, que é nativo do Brasil, riquíssimo em proteína, olha aí para o idoso, né? Assim, riquíssimo em magnésio, riquíssimo em proteína, um alimento riquíssimo em que a gente pode estar utilizando para fazer biscoitos, né? Eu tenho um trabalho aqui, né, junto do Cristo Redentor. Ah, esqueci de falar que assim, eu sou, né, aqui autoridade no assunto da longevidade, né, nutricionista do Cristo Redentor, 90 mais, né, pensando ali, olha ali, o Cristo sarado, trabalhar no Mosaico Protein, vamos lançar aqui agora, né, a patente do Mosaico Protein. O quanto que a gente pode investir na nossa saúde escolhendo o que a gente põe no nosso prato.
0: Agora, você tem um trabalho publicado que tem, o título dele é Temperando Sabores e Saberes no Envelhecimento. Alimentação, saúde e prazer discutidos em vivência culinária. Então, é toda uma questão de você se alimentar bem e ter um prazer maravilhoso.
1: São essas conexões,
0: olha,
1: né?
0: Que legal.
1: São essas conexões. Por isso que eu falo que a conexão, né, a própria palavra diz, conectar tem néctar. Né? E quando eu tenho polinizadores que vão naquele mesmo néctar em solo fértil, isso frutifica. Então eu tenho certeza, né? Assim, e na medicina do estilo de vida, que a gente trabalha com os pilares, a conexão social, né, ela é um dos principais instrumentos que a gente tem de trabalhar, né? E aí a medicina culinária, todo esse envolvimento que a gente tem para trabalhar mudança de hábito, né? Que é mudança de comportamento, não é só o alimento em si, né? Mas é sim fazer escolhas conscientes, né? E trocas inteligentes.
0: E lembrar a beleza que é do ritual à mesa.
1: Ah, é.
0: E quando você for no restaurante jantar com a sua esposa, com seu filho, deixem o celular em casa, porque não tem cena mais triste, na minha opinião, que você vê uma mesa e as pessoas todas desconectadas.
1: Exatamente.
0: Olhando para aquela telinha.
1: Olha o néctar aí, cadê o néctar? Aí você está liberando dopamina, que é um neurotransmissor de curto prazo, que vai te levar a quadros compulsivos, né? Ao invés de estar conectando com a ocitocina ali, que é todo esse bem-estar.
0: De estar conversando, conversando com a tua esposa, com teus filhos, isso aí é muito
1: bom. Isso é saúde.
0: Isso é saúde. Hoje. Infelizmente, chegamos ao final do nosso programa. Muito obrigado, Thaís, pela tua participação hoje aqui.
1: Eu que agradeço.
0: E agradeço também à equipe da Rádio Catedral pelo apoio, a vocês pela audiência, aqueles que mandaram as suas mensagens. Muito obrigado. Siga o Vox Populi Saúde no YouTube. Estamos nas redes da Rádio Catedral e em todas as plataformas de áudio. E lá você também pode conferir os programas anteriores. Querendo Deus, na próxima semana estaremos aqui com mais um Vox Populi Saúde. Até lá.
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0: boa noite, salve Maria. Aqui o Movimento Sacerdotal Mariano, nesta quinta-feira dedicada a Jesus Eucaristia, aonde nós fazemos reverência na adoração, Santa Missa. Você já foi à Santa Missa? Então, agradecemos a Deus pela Eucaristia, que é o coração de Jesus nos dado todos os dias. E estou aqui com as convidadas muito especiais. Está comigo hoje na participação, pela primeira vez, a Patrícia Moura, ela é da Paróquia Santo Cristo dos Milagres. Boa noite, Patrícia.
1: Boa noite, Márcia. Boa noite aos ouvintes da Rádio Catedral. Muito bom estar aqui com vocês.
0: E a minha irmã aqui, também de apostolado, a Beth.
2: Oi,
0: ela
2: noite.
0: Aqui também, aqui do Catete, também no apostolado do movimento. Seja bem-vinda, Beth.
2: Obrigada, Márcia. Obrigada.
0: E a você que agora acabou de sintonizar, nós estamos ao vivo pelo YouTube, Facebook, Web Redentor. Envie os seus pedidos, já estamos aqui já prontos para interceder. E é nesse cenáculo, nessa rede de amor e de salvação, como diz Nossa Senhora em sua as mensagens, que se estende por todos os lugares. Por isso compartilhe, para que você chame outras pessoas também a rezarem, formar essa rede de salvação. Vamos nesse cenáculo iniciar em nome do Pai, do Filho, do Espírito Santo. Amém. Invoquemos por três vezes essa jaculatória que Nossa Senhora nos ensinou. Cenáculo é a atualização do Pentecostes. Maria reunida com os apóstolos. Assim nós estamos. Vinde, Espírito Santo, vinde por meio da poderosa intercessão do Imaculado Coração de Maria, vossa amadíssima esposa. Vinde, Espírito Santo, vinde por meio da poderosa intercessão do Imaculado Coração de Maria, vossa amadíssima esposa. Vinde, Espírito Santo, vinde por meio da poderosa intercessão do Imaculado Coração de Maria, vossa amadíssima esposa. E com a cruz do terço, vamos professar a nossa fé. Creio em Deus Pai, Todo-Poderoso, Criador do céu e da terra, e em Jesus Cristo, seu único Filho, nosso Senhor, que foi concebido pelo poder do Espírito Santo, nasceu da Virgem Maria, padeceu sob Pôncio Pilatos, foi crucificado, morto e sepultado, desceu à mansão dos mortos, ressuscitou ao terceiro dia, subiu aos céus e está sentado à direita de Deus Pai Todo-Poderoso, donde há de vir a julgar os vivos e os mortos. Creio no Espírito Santo, na Santa Igreja Católica, na comunhão dos santos, na remissão dos pecados, na ressurreição da carne, na vida eterna. Amém. E nesse Pai Nosso e nessas três Ave Marias, vamos pedir que aumente em nós as virtudes da fé, da esperança e da caridade, que é o verdadeiro amor, honrando a Santíssima Trindade. Pai nosso que estás nos céus, santificado seja o vosso nome. Venha a nós o vosso reino, seja feita a vossa vontade, assim na terra como no céu. O pão nosso de cada dia nos dai hoje. Perdoai as nossas ofensas, assim como nós perdoamos a quem nos tem ofendido. E não nos deixeis cair em tentação, mas livrai-nos do mal. Amém. Ave Maria, cheia de graça, o Senhor é convosco. Bendita sois vós entre as mulheres. Bendito é o fruto do vosso ventre, Jesus. Santa Maria, Mãe de Deus, rogai por nós, pecadores, agora e na hora de nossa morte. Amém. Ave Maria, cheia de graça, o Senhor é convosco. Bendita sois vós entre as mulheres. Bendito é o fruto do vosso ventre, Jesus. Santa Maria, Mãe de Deus, rogai por nós, pecadores, agora e na hora de nossa morte. Amém. Ave Maria, cheia de graça, o Senhor é convosco. Bendita sois vós entre as mulheres. Bendito é o fruto do vosso ventre, Jesus. Santa Maria, Mãe de Deus, rogai por nós, pecadores, agora e na hora de nossa morte. Amém. Glória ao Pai, ao Filho e ao Espírito Santo,
3: como era no princípio, agora e sempre. Amém.
0: Ó meu Jesus, perdoai-nos, livrai-nos do fogo do inferno, levai as almas todas para o céu e socorrei principalmente as que mais precisarem. Coração Imaculado de Maria, confiança, saúde e vitória minha, vinde Espírito Santo, vinde por meio da poderosa intercessão do Imaculado Coração de Maria, vossa amadíssima esposa. E agora vamos iniciar, hoje é quinta-feira, dia 10 de setembro de 2026, e vamos então iniciar os mistérios luminosos da luz. E antes de iniciar, vamos ver aqui se chegou alguns pedidos, Patrícia.
1: Chegou sim, Márcia. Josimar Rodrigues, ele pede oração para superar a tempestade pela qual está passando.
0: Também nós queremos dedicar esse primeiro mistério, como sempre fazemos, um movimento por Dom Orani, por todo o clero. Hoje também muitos sacerdotes estão em retiros no Sumaré. Rezemos por eles, rezemos por todos os seminaristas, vocacionados, todos os religiosos e consagrados, toda a Santa Igreja, para que elas entrem na escola de Maria e sejam santos. Vamos então assim meditar. Primeiro mistério.
4: Primeiro mistério luminoso. Batismo de Jesus no Rio Jordão. Jesus é luz na sua pessoa divina. É mistério de luz o batismo no Jordão. Aqui, enquanto Cristo desce nas águas do rio, como inocente que se faz pecado por nós, enquanto o céu abre-se e a voz do Pai proclama o Filho dileto, ao mesmo tempo em que o Espírito Santo vem sobre ele na forma de pomba, para investi-lo na missão que o espera. Uma luz que brilha nas trevas, as trevas não o acolheram. Mas a todos que o acolhem, Jesus concede a luz de se tornarem filhos de Deus, isto é, filho da luz.

0: Maria, salve Maria, quem vai rezar o primeiro mistério?
1: É Mary Lourdes.
0: Oi, Mary, tudo bom?
1: Nossa Senhora de Fátima, rainha de todos os santos.
0: Isso, do nosso padre
1: Antônio José.
0: É, que maravilha, né? Ela é responsável lá. Então, Mary, pode trazer suas intenções.
1: Olha, eu quero colocar todas as minhas amigas que estão com... Eu quero botar a Flávia, que fez uma cirurgia. Eu quero botar a Andréia, que também vai fazer uma cirurgia. Você disse que ela vai fazer outra cirurgia, né? Eu quero botar a Gabriela também, que está com tratamento sério. Eu quero me botar também, minha saúde. E de todos que estão precisando, quero, que estão precisando de tratamento e que estão precisando ter saúde para seguir esse momento. E, acima de tudo, eu quero botar todos os nossos sacerdotes, todas as nossas crianças, todos os nossos jovens, e quero botar o nosso Brasil. Amém. O nosso Brasil, que está precisando muito, que é a nossa terra de tá. Santa Cruz.
0: Tá? E também o dia mais lindo, que é o dia 13, que você faz aniversário, né?
1: O dia mais lindo do mundo,
0: que vai ser dia 13 de Nossa Senhora, no mês da sua natividade, faz aniversário. E também...
1: No meu aniversário, eu tô com a blusa do movimento sacerdotal mariano.
0: Isso. Vai ter cenáculo este sábado, Mary?
1: No sábado vai ter o café com Nossa Senhora, que a gente faz, né? Todo segundo sábado, né? Que esse mês, né? Como vai estar nutrido de Nossa Senhora das Dores, vai ser lá em cima na capela, o nosso café com Nossa Senhora.
0: Qual o nome, né, da capela?
1: É Capela Nossa Senhora das Dores.
0: Capela Nossa Senhora das Dores no MEC, que horas?
1: Começa 8:30.
0: 8:30.
1: E termina 11:00.
0: Tá. Mas ótimo.
1: Vai ter a missa 7:30.
0: Todos estão convidados. Mary, você puxa e a gente responde. Pai Nosso.
1: Pai Nosso que estás nos céus, santificado seja o vosso nome. Venha a nós o vosso reino. Seja feita a vossa vontade, assim na terra como no céu.
2: O pão nosso

0: do mal. Amém.
1: Ave Maria, cheia de graça, o Senhor é convosco. Bendita sois vós entre as mulheres. E bendito é o fruto do vosso ventre, Jesus.
0: Santa Maria, Mãe de Deus, rogai por nós, pecadores, agora e na hora de nossa morte. Amém.
1: Ave Maria, cheia de graça, o Senhor é convosco. Bendita sois vós entre as mulheres. E bendito é o fruto do vosso ventre, Jesus.
0: Santa Maria, Mãe de Deus, rogai por nós, pecadores, agora e na hora de nossa morte. Amém.
1: Ave Maria, cheia de graça, o Senhor é convosco. Bendita sois vós entre as mulheres, e bendito é o fruto do vosso ventre, Jesus.
0: Santa Maria, Mãe de Deus, rogai por nós, pecadores, agora e na hora de nossa morte. Amém.
1: Ave Maria, cheia de graça, o Senhor é convosco. Bendita sois vós entre as mulheres, e bendito é o fruto do vosso ventre, Jesus.
0: Santa Maria, Mãe de Deus, rogai por nós, pecadores, agora e na hora de nossa morte. Amém.
1: Ave Maria, cheia de graça, o Senhor é convosco. Bendita sois vós entre as mulheres, e bendito é o fruto do vosso ventre, Jesus.
0: Santa Maria, Mãe de Deus, rogai por nós, pecadores, agora e na hora de nossa morte. Amém.
1: Ave Maria, cheia de graça, o Senhor é convosco. Bendita sois vós entre as mulheres, e bendito é o fruto do vosso ventre, Jesus.
0: Santa Maria, Mãe de Deus, rogai por nós, pecadores, agora e na hora de nossa morte. Amém.
1: Ave Maria, cheia de graça, o Senhor é convosco. Bendita sois vós entre as mulheres, e bendito é o fruto do vosso ventre, Jesus.
0: Santa Maria, Mãe de Deus, rogai por nós, pecadores, agora e na hora de nossa morte. Amém.
1: Ave Maria, cheia de graça, o Senhor é convosco. Bendita sois vós entre as mulheres, e bendito é o fruto do vosso ventre, Jesus.
0: Santa Maria, Mãe de Deus, rogai por nós, pecadores, agora e na hora de nossa morte. Amém.
1: Ave Maria, cheia de graça, o Senhor é convosco. Bendita sois vós entre as mulheres, e bendito é o fruto do vosso ventre, Jesus.
0: Santa Maria, Mãe de Deus, rogai por nós, pecadores, agora e na hora de nossa morte. Amém.
1: Ave Maria, cheia de graça, o Senhor é convosco. Bendita sois vós entre as mulheres, e bendito é o fruto do vosso ventre, Jesus.
0: Santa Maria, Mãe de Deus, rogai por nós, pecadores, agora e na hora de nossa morte. Amém.
1: Glória ao Pai, ao Filho e ao Espírito Santo.
0: Como era no princípio, agora e sempre. Amém.
1: Seja amado e adorado a cada momento.
0: Jesus, no Santíssimo Sacramento.
1: Ó meu Jesus,
2: perdoai-nos, livrai-nos do fogo do inferno.
1: Levai as almas todas para o céu.
0: E socorrei principalmente as que mais precisarem.
1: Coração Imaculado de Maria,
0: confiança, saúde e vitória minha.
1: Vinde, Espírito Santo.
0: Vinde por meio da poderosa intercessão do Imaculado Coração de Maria, vossa amadíssima esposa. Obrigada, Mary, desde já. Que Nossa Senhora te abençoe no seu aniversário.
1: Você também. Fica com Deus. Tchau.
0: E agora vamos para o segundo mistério luminoso. Tem pedidos,
3: Tem,
0: Patrícia?
3: Sim, Márcia. Elizabeth Timóteo pede orações por ela, pela sua saúde, aposentadoria, pelo seu esposo, todos os seus familiares, netos, bisnetos e todas aquelas pessoas que ela traz no coração. Temos também pedido de oração. Luciene pede oração pela saúde, libertação e também pela família dela.
0: Também quero colocar aqui a família Assis, que também pediu oração, de modo particular pelo Guilherme. Vamos meditar?
4: Vamos. Segundo o mistério luminoso, a auto-revelação de Jesus nas bodas de Caná. Jesus é luz na sua palavra divina. Mistério de luz é o início dos sinais em Caná, quando Cristo, transformando a água em vinho, abre a fé o coração dos discípulos, graças à intervenção de Maria, a primeira entre os crentes. Eles não têm mais vinho. Nossa Senhora nos pede para seguirmos e vivermos o Evangelho de Jesus, fazendo tudo o que Ele nos disser.

0: Maria, boa noite. Vamos, então aqui, vamos, a Patrícia vai puxar e nós vamos rezar. A pessoa na linha caiu, mas é a Magda. Também vamos rezar nas suas intenções, Magda. Pode puxar, Patrícia. Pai nosso.
1: Pai nosso que estais no céu, santificado seja o vosso nome. Venha a nós o vosso reino, seja feita a vossa vontade, assim na terra como no céu.
0: O pão nosso de cada dia nos dai hoje, perdoai as nossas ofensas, assim como nós perdoamos a quem nos tem ofendido. E não nos deixeis cair em tentação, mas livrai-nos do mal. Amém.
1: Ave Maria, cheia de graça, o Senhor é convosco. Bendita sois vós entre as mulheres, bendito é o fruto do vosso ventre, Jesus.
0: Santa Maria, Mãe de Deus, rogai por nós, pecadores, agora e na hora de nossa morte. Amém.
1: Ave Maria, cheia de graça, o Senhor é convosco. Bendita sois vós entre as mulheres, bendito é o fruto do vosso ventre, Jesus.
0: Santa Maria, Mãe de Deus, rogai por nós, pecadores, agora e na hora de nossa morte. Amém.
1: Ave Maria, cheia de graça, o Senhor é convosco. Bendita sois vós entre as mulheres, bendito é o fruto do vosso ventre, Jesus.
0: Santa Maria, Mãe de Deus, rogai por nós, pecadores, agora e na hora de nossa morte. Amém.
1: Ave Maria, cheia de graça, o Senhor é convosco. Bendita sois vós entre as mulheres, bendito é o fruto do vosso ventre, Jesus.
0: Santa Maria, Mãe de Deus, rogai por nós, pecadores, agora e na hora de nossa morte. Amém.
1: Ave Maria, cheia de graça, o Senhor é convosco. Bendita sois vós entre as mulheres, bendito é o fruto do vosso ventre, Jesus.
0: Santa Maria, Mãe de Deus, rogai por nós, pecadores, agora e na hora de nossa morte. Amém.
1: Ave Maria, cheia de graça, o Senhor é convosco. Bendita sois vós entre as mulheres, bendito é o fruto do vosso ventre, Jesus.
0: Santa Maria, Mãe de Deus, rogai por nós, pecadores, agora e na hora de nossa morte. Amém.
1: Ave Maria, cheia de graça, o Senhor é convosco. Bendita sois vós entre as mulheres, bendito é o fruto do vosso ventre, Jesus.
0: Santa Maria, Mãe de Deus, rogai por nós, pecadores, agora e na hora de nossa morte. Amém.
1: Ave Maria, cheia de graça, o Senhor é convosco. Bendita sois vós entre as mulheres, bendito é o fruto do vosso ventre, Jesus.
0: Santa Maria, Mãe de Deus, rogai por nós, pecadores, agora e na hora de nossa morte. Amém.
1: Ave Maria, cheia de graça, o Senhor é convosco. Bendita sois vós entre as mulheres, bendito é o fruto do vosso ventre, Jesus.
0: Santa Maria, Mãe de Deus, rogai por nós, pecadores, agora e na hora de nossa morte. Amém.
1: Ave Maria, cheia de graça, o Senhor é convosco. Bendita sois vós entre as mulheres, bendito é o fruto do vosso ventre, Jesus.
0: Santa Maria, Mãe de Deus, rogai por nós, pecadores, agora e na hora de nossa morte. Amém. Glória.
1: Glória ao Pai, ao Filho e ao Espírito Santo.
0: Como era no princípio, agora e sempre. Amém. Seja amado e adorado a todo momento.
1: Jesus no Santíssimo Sacramento.
0: Ó meu Jesus, perdoai-nos, livrai-nos do fogo do inferno, levai as almas todas para o céu e socorrei principalmente as que mais precisarem. Coração Imaculado de Maria,
2: confiança, saúde e vitória minha.
0: Vinde, Espírito Santo, vinde por meio da poderosa intercessão do Imaculado Coração de Maria, a vossa amadíssima esposa. E agora vamos para o terceiro mistério luminoso. E você também que está colocando seus pedidos, tem alguma, Patrícia?
1: Tem sim, Viviane Barbosa. Ela pede oração pelo marido dela, Crispim, que teve um AVC e está com um tumor na cabeça, por sua aposentadoria, pelas filhas, Vicky, e pela sua causa na justiça.
0: Uhum. Queremos colocar também aqui, assim, chega muitos pedidos de saúde. Você deve estar rezando pela sua saúde ou saúde de alguém muito querido na família. Vamos rezar por todos aqueles que estão internados, os que estão fazendo tratamentos, que vão receber resultados. Por todos os jovens, né? Por toda a saúde mental, física e espiritual. Que Nossa Senhora, colocando cada um no colo dela, ela possa interceder. Vamos meditar?
3: Uhum. Tem alguns pedidos também.
0: A gente faz na
3: depois,
0: próxima,
3: né?
0: Tá bom?
3: Tá. Terceiro mistério luminoso. O anúncio do reino de Deus é o convite à conversão. Jesus é luz na sua vida divina. Mistério de luz é a pregação com a qual Jesus anuncia o advento do reino de Deus e convida a conversão, perdoando os pecados de quem a ele se dirige com humilde confiança. Início do mistério de misericórdia que ele prosseguirá exercendo até o fim do mundo, especialmente através do sacramento da reconciliação, confissão, confiado à sua igreja. Peçamos a Nossa Senhora a graça da confissão frequente. Por isso, devemos renunciar às trevas do pecado para viver plenamente na luz, no amor e na santidade.
0: Que a graça da confissão, como o Padre Gobi falou, para saber se são apóstolos de Nossa Senhora, são aqueles que mais buscam a confissão.

0: Maria, boa noite.
1: Boa noite.
0: Quem está falando?
1: Jaqueline.
0: Oh, Jaqueline, que bom. Jaqueline, por favor, de onde você fala, sua paróquia, o seu padre?
1: Sim, eu falo de Araruama e eu paro com o Frei Paulo Vicente, da paróquia São Sebastião, mas eu faço parte do movimento sacerdotal na igreja de São Vicente de Paulo, em São Vicente, também aqui em Araruama.
0: Que maravilha! Você tem intenções?
1: Sim, tenho sim. Rezo pela alma de Karina Andrade Toina, hoje, sétimo dia de seu falecimento, uma grande amiga. Rezo pelo dom da vida da minha irmã Diane Trata, que hoje está fazendo aniversário.
0: Parabéns, parabéns.
1: Rezo também pelo dom da vida da Deisiane, que também é do movimento sacerdotal aqui de São Vicente.
0: Ah, sim, a Deisiane, uma grande apóstola. Parabéns, Deisiane, vamos rezar para você.
1: Rezo pela conversão dos pecadores, pela conversão e saúde do meu marido, Tredinã, meus filhos, Marcos Vinícius, Rafael Prata, pela Thaisa, minha nora, meus queridos netos, Henrique e Lara, que deve estar escutando também, o terceiro.
0: Sim, toda a família Prata.
1: Família Prata.
0: Então pode começar, Pai Nosso.
1: Aqueles filhos prediletos e também aqueles filhos prediletos que são humanos espiritual e também pelas intenções daqueles que também me confiaram orações.
0: Tá bom.
1: Pai Nosso, que estás no céu, santificado seja o vosso nome, venha a nós o vosso reino, seja feita a vossa vontade, assim na terra como no céu.
2: O pão nosso de cada dia nos dai hoje, perdoai as nossas ofensas, assim como nós perdoamos a quem nos tem ofendido, e não nos deixeis cair em tentação, mas livrai-nos do mal. Amém.
1: Ave Maria, cheia de graça, o Senhor é convosco. Bendita sois vós entre as mulheres, bendito o fruto do vosso ventre, Jesus.
2: Santa Maria, Mãe de Deus, rogai por nós, pecadores, agora e na hora de nossa morte. Amém.
1: Ave Maria, cheia de graça, o Senhor é convosco. Bendita sois vós entre as mulheres, bendito o fruto do vosso ventre, Jesus.
2: Santa Maria, Mãe de Deus, rogai por nós, pecadores, agora e na hora de nossa morte. Amém.
1: Ave Maria, cheia de graça, o Senhor é convosco. Bendita sois vós entre as mulheres, bendito o fruto do vosso ventre, Jesus.
2: Santa Maria, Mãe de Deus, rogai por nós, pecadores, agora e na hora de nossa morte. Amém.
1: Ave Maria, cheia de graça, o Senhor é convosco. Bendita sois vós entre as mulheres, bendito o fruto do vosso ventre, Jesus.
2: Santa Maria, Mãe de Deus, rogai por nós, pecadores, agora e na hora de nossa morte. Amém.
1: Ave Maria, cheia de graça, o Senhor é convosco. Bendita sois vós entre as mulheres, bendito o fruto do vosso ventre, Jesus.
2: Santa Maria, Mãe de Deus, rogai por nós, pecadores, agora e na hora de nossa morte. Amém.
1: Ave Maria, cheia de graça, o Senhor é convosco. Bendita sois vós entre as mulheres, bendito o fruto do vosso ventre, Jesus.
2: Santa Maria, Mãe de Deus, rogai por nós, pecadores, agora e na hora de nossa morte. Amém.
1: Ave Maria, cheia de graça, o Senhor é convosco. Bendita sois vós entre as mulheres, bendito o fruto do vosso ventre, Jesus.
2: Santa Maria, Mãe de Deus, rogai por nós, pecadores, agora e na hora de nossa morte. Amém.
1: Ave Maria, cheia de graça, o Senhor é convosco. Bendita sois vós entre as mulheres, bendito o fruto do vosso ventre, Jesus.
2: Santa Maria, Mãe de Deus, rogai por nós, pecadores, agora e na hora de nossa morte. Amém.
1: Ave Maria, cheia de graça, o Senhor é convosco. Bendita sois vós entre as mulheres, bendito o fruto do vosso ventre, Jesus.
2: Santa Maria, Mãe de Deus, rogai por nós, pecadores, agora e na hora de nossa morte. Amém.
1: Ave Maria, cheia de graça, o Senhor é convosco. Bendita sois vós entre as mulheres, bendito o fruto do vosso ventre, Jesus.
2: Santa Maria, Mãe de Deus, rogai por nós, pecadores, agora e na hora de nossa morte. Amém.
0: Glória.
1: Glória ao Pai, ao Filho e ao Espírito Santo.
2: Como era no princípio, agora e sempre. Amém.
1: Seja amado e adorado a cada momento.
2: Jesus, no Santíssimo Sacramento.
1: Ó meu Jesus,
3: perdoai-nos, livrai-nos do fogo do inferno, levai as almas todas para o céu e socorrei principalmente as que mais precisarem.
1: Coração imaculado de Maria,
3: confiança, saúde e vitória minha.
1: Vinde, Espírito Santo.
3: Vinde por meio da poderosa intercessão do Imaculado Coração de Maria, vossa amadíssima esposa.
0: Muito obrigada, minha irmã Jaqueline. Tá? E foi muito bom o retiro. Esperamos nos encontrar outras vezes.
1: Amém. A paz para todos.
0: A paz. E agora vamos para o quarto mistério luminoso. Parece que a Beth tem aqui, né, Beth? Tem chegando pedidos pela internet, né?
4: Sim.
0: Pode falar. Algumas.
4: Peraí.
0: Enquanto Beth abre.
4: Errei. Pode ir.
5: Carlos Gutenberg, ele pede, da paróquia Nossa Senhora Imaculada Conceição, no Engenho de Dentro, pede pela saúde dos seus pais e pede pela reconciliação do seu casamento com Carla.
0: Uhum. Tem algum pedido, Beth?
4: Sim, são vários pedidos, eu vou falar só o nome da.
0: Sim,
4: das
0: fala
4: pessoas.
0: Só os nomes.
4: É Cleide Águia, ou Aguiar 53, é Maria Pena, Rosimere Pereira, Magna Dias, Rosimere Pereira, Magna Dias, Deise.

Era luminoso, a transfiguração de Jesus no Monte Tabor para Pedro, Tiago e João. Jesus é luz na sua glória divina. Jesus aparece na luz esplêndida da sua divindade, luz da qual resplandece no paraíso o seu corpo glorioso. Devemos acreditar sempre mais na divindade de Jesus, para sermos também nós revestidos pela sua glória divina, tornando-nos pessoas luminosas que difundem somente a luz.

0: Maria, boa noite, quem vai rezar conosco?
1: Boa noite, salve Maria.
0: Salve.
1: É Nádia, da paróquia de São Miguel Arcanjo.
0: Ô, glória, padre... São Miguel, intercedei por nós, que bom, Nádia.
1: Do Olha, Evandro José.
0: Isso aí, você tem intenções?
1: Sim, eu gostaria de pedir pela saúde a Nossa Senhora. Primeiro, a minha saúde, tá? Que eu estou me recuperando. A saúde do meu esposo. A saúde da minha amiga, que vai se operar, a Andréia, que vai se internar amanhã, né? Eu queria também pedir pela recuperação do esposo de uma amiga chamada Solange, que é o Jô, que está se recuperando também de uma operação que ele fez.
0: Sim.
1: E para todas as pessoas que hoje se encontram enfermas, tá? Eu queria gostar de pedir a Nossa Senhora saúde. Saúde. Que a gente
0: Nossa
1: tá muito...
0: Senhora dá saúde para todas essas pessoas. Pode começar, Nádia.
1: Pai nosso que estais no céu, santificado seja o vosso nome. Venha a nós o vosso reino, seja feita a vossa vontade, assim na terra como no céu.
2: O pão nosso de cada dia nos dai hoje, perdoai as nossas ofensas, assim como nós perdoamos a quem nos tem ofendido. E não nos deixeis cair em tentação, mas livrai-nos do mal. Amém.
1: Ave Maria, cheia de graça, o Senhor é convosco. Bendita sois vós entre as mulheres. Bendito é o fruto do vosso ventre, Jesus.
2: Santa Maria, Mãe de Deus, rogai por nós, pecadores, agora e na hora de nossa morte. Amém.
1: Ave Maria, cheia de graça, o Senhor é convosco. Bendita sois vós entre as mulheres. Bendito é o fruto do vosso ventre, Jesus.
2: Santa Maria, Mãe de Deus, rogai por nós, pecadores, agora e na hora de nossa morte. Amém.
1: Ave Maria, cheia de graça, o Senhor é convosco. Bendita sois vós entre as mulheres, bendito é o fruto do vosso ventre, Jesus.
2: Santa Maria, Mãe de Deus, rogai por nós, pecadores, agora e na hora de nossa morte. Amém.
1: Ave Maria, cheia de graça, o Senhor é convosco. Bendita sois vós entre as mulheres, bendito é o fruto do vosso ventre, Jesus.
2: Santa Maria, Mãe de Deus, rogai por nós, pecadores, agora e na hora de nossa morte. Amém.
1: Ave Maria, cheia de graça, o Senhor é convosco. Bendita sois vós entre as mulheres. Bendito é o fruto do vosso ventre, Jesus.
2: Santa Maria, Mãe de Deus, rogai por nós, pecadores, agora e na hora de nossa morte. Amém.
1: Ave Maria, cheia de graça, o Senhor é convosco. Bendita sois vós entre as mulheres. Bendito é o fruto do vosso ventre, Jesus.
2: Santa Maria, Mãe de Deus, rogai por nós, pecadores, agora e na hora de nossa morte. Amém.
1: Ave Maria, cheia de graça, o Senhor é convosco. Bendita sois vós entre as mulheres. Bendito é o fruto do vosso ventre, Jesus.
2: Santa Maria, Mãe de Deus, rogai por nós, pecadores, agora e na hora de nossa morte. Amém.
1: Ave Maria, cheia de graça, o Senhor é convosco. Bendita sois vós entre as mulheres. Bendito é o fruto do vosso ventre, Jesus.
2: Santa Maria, Mãe de Deus, rogai por nós, pecadores, agora e na hora de nossa morte. Amém.
1: Ave Maria, cheia de graça, o Senhor é convosco. Bendita sois vós entre as mulheres. Bendito é o fruto do vosso ventre, Jesus.
2: Santa Maria, Mãe de Deus, rogai por nós, pecadores, agora e na hora de nossa morte. Amém.
1: Ave Maria, cheia de graça, o Senhor é convosco. Bendita sois vós entre as mulheres. Bendito é o fruto do vosso ventre, Jesus.
2: Santa Maria, Mãe de Deus, rogai por nós, pecadores, agora e na hora de nossa morte. Amém.
1: Glória ao Pai, ao Filho e ao Espírito Santo.
2: Como era no princípio, agora e sempre. Amém.
3: Amém.
1: Seja amado.

0: Ave adorado a cada momento.
1: Jesus, no Santíssimo Sacramento.
0: Ó meu Jesus,
1: perdoai-nos, livrai-nos do fogo do inferno, levai as almas todas para o céu, socorrei principalmente as que mais precisarem.
0: Coração Imaculado de Maria,
1: confiança, saúde e vitória minha.
0: Vinde, Espírito Santo,
1: vinde por meio da poderosa intercessão do Imaculado Coração de Maria, vossa amadíssima esposa. Obrigado, minha querida, por ter ajudado a Nossa Senhora nesse terço.
0: Eu que agradeço. Amém. A convocação, e toda vez que vocês precisarem, estarei à disposição de Nossa Senhora.
1: Amém.
2: Amém.
0: Uma boa noite para vocês.
1: Boa noite.
2: Boa noite.
1: Quinto mistério luminoso, e nós a queremos colocar de modo particular a Rádio Catedral, essa rádio única católica, 24 horas no ar. Rezar por todos os amigos da rádio que a sustentam, que mantém com valor, como ofertando no que puder. Se você ainda não é um amigo da rádio, torna-se. Você está ajudando na evangelização, naqueles que não podem, talvez estão presos, os presidiários, aqueles que estão internados, os idosos nas suas casas que não podem sair. A rádio chega até eles e leva a palavra de Deus. São 24 horas no ar, então ajudem. Vamos rezar para que ela alcance os 100% ou 104%, quem sabe? Queremos também agradecer pelo nosso retiro. Bom êxito dos 5 ônibus que saíram do Rio de Janeiro, na pessoa da Ivanise, que ela, sobre a ordem da comandante, conduziu todos esses filhos apóstolos de Nossa Senhora no retiro nacional que aconteceu na Canção Nova nesse final de semana, que foi uma maravilha. E só se tiver algum pedidinho, rapidinho.
2: Eu vou colocar só os nomes. A Jaciara Medeiros tem pedidos, a Rosimere Pereira, Solange Gonçalves, Deisiane Lima, Giane Prata, Vini Vox, Elinaldo Ferreira e Rosimere Pereira de novo.
3: Tem também, Márcia, Manuel pede pela alma de Jane Lanes Barbosa, falecida hoje, de Niterói, os pedidos da Rosa Maria, Maria Helena, Geralda Ferreira.
1: Vamos meditar.
2: Sim, quinto mistério luminoso. E último, instituição da Eucaristia, expressão sacramental do mistério pascal de Cristo. Jesus é luz na Eucaristia. Mistério de luz é, enfim, a instituição da Eucaristia, na qual Cristo se faz alimento com o seu corpo e o seu sangue, sob os sinais do pão e do vinho, testemunhando até ao extremo o seu amor pela humanidade, por cuja salvação se oferecerá em sacrifício. Adoremos a Jesus, verdadeiro Deus e verdadeiro homem, presente na hóstia consagrada, com seu corpo, seu sangue, alma e divindade.
1: Ah.

0: Maria, boa noite.
1: Boa noite.
0: Aline, grande apóstola. Você fala de onde? A paróquia, seu padre.
1: Boa noite. Paróquia Nossa Senhora de Fátima, Mestre dos Santos, Padre Antônio José. Salve Maria.
0: Salve.
1: Salve Maria, os ouvintes.
0: Seus pedidos.
1: Meus pedidos é pelas famílias, união das famílias, pelos doentes, por todo sacerdote do mundo inteiro.
0: Muito bem, né? Vamos fechar com essa chave de ouro, rezando pelo sacerdote. Sem sacerdote, sem Jesus. Então, pode começar, Aline. Pai nosso.
1: Pai nosso que estás no céu, santificado seja o vosso nome. Venha a nós o vosso reino. Seja feita a vossa vontade, assim na terra como no céu.
0: O pão nosso de cada dia nos dai hoje, perdoai as nossas ofensas, assim como nós perdoamos a quem nos tem ofendido. Não nos deixeis cair em tentação, mas livrai-nos do mal. Amém.
1: Ave Maria, cheia de graça, o Senhor é convosco. Bendita sois vós entre as mulheres. E bendito é o fruto do vosso ventre, Jesus.
0: Santa Maria, Mãe de Deus, rogai por nós, pecadores, agora e na hora de nossa morte. Amém.
1: Ave Maria, cheia de graça, o Senhor é convosco. Bendita sois vós entre as mulheres. E bendito é o fruto do vosso ventre, Jesus.
0: Santa Maria, Mãe de Deus, rogai por nós, pecadores, agora e na hora de nossa morte. Amém.
1: Ave Maria, cheia de graça, o Senhor é convosco. Bendita sois vós entre as mulheres, bendito é o fruto do vosso ventre, Jesus.
0: Santa Maria, Mãe de Deus, rogai por nós, pecadores, agora e na hora de nossa morte. Amém.
1: Ave Maria, cheia de graça, o Senhor é convosco. Bendita sois vós entre as mulheres, bendito é o fruto do vosso ventre, Jesus.
0: Santa Maria, Mãe de Deus, rogai por nós, pecadores, agora e na hora de nossa morte. Amém.
1: Ave Maria, cheia de graça, o Senhor é convosco. Bendita sois vós entre as mulheres, bendito é o fruto do vosso ventre, Jesus.
0: Santa Maria, Mãe de Deus, rogai por nós, pecadores, agora e na hora de nossa morte. Amém.
1: Ave Maria, cheia de graça, o Senhor é convosco. Bendita sois vós entre as mulheres, bendito é o fruto do vosso ventre, Jesus.
0: Santa Maria, Mãe de Deus, rogai por nós, pecadores, agora e na hora de nossa morte. Amém.
1: Ave Maria, cheia de graça, o Senhor é convosco. Bendita sois vós entre as mulheres, bendito é o fruto do vosso ventre, Jesus.
0: Santa Maria, Mãe de Deus, rogai por nós, pecadores, agora e na hora de nossa morte. Amém.
1: Ave Maria, cheia de graça, o Senhor é convosco. Bendita sois vós entre as mulheres, bendito é o fruto do vosso ventre, Jesus.
0: Santa Maria, Mãe de Deus, rogai por nós, pecadores, agora e na hora de nossa morte. Amém.
1: Ave Maria, cheia de graça, o Senhor é convosco. Bendita sois vós entre as mulheres, bendito é o fruto do vosso ventre, Jesus.
0: Santa Maria, Mãe de Deus, rogai por nós, pecadores, agora e na hora de nossa morte. Amém.
1: Ave Maria, cheia de graça, o Senhor é convosco. Bendita sois vós entre as mulheres. Bendito é o fruto do vosso ventre, Jesus.
0: Santa Maria, Mãe de Deus, rogai por nós, pecadores, agora e na hora de nossa morte. Amém.
1: Glória ao Pai, ao Filho e ao Espírito Santo.
0: Como era no princípio, agora e sempre. Amém.
1: Seja amada e adorada a cada momento.
0: Jesus, o Santíssimo Sacramento.
1: Ó meu Jesus, perdoai-nos
2: do fogo do inferno. Levai as almas todas para o céu.
0: E socorrei principalmente as que mais precisarem.
1: Coração imaculado de Maria.
0: Confiança, saúde e vitória minha.
1: Vinde, Espírito Santo.
0: Vinde por meio da poderosa intercessão
2: do Imaculado Coração de Maria.
0: Vossa amadíssima esposa. Aline, uma santa noite. Muito obrigado pelo seu sim.
1: Um beijão pra vocês.
3: Também queria, pode falar uma intenção que colocaram aqui do seu Geraldo de Melo. Ele pede a intenção, pede pra Nossa Senhora que arrume, que seu filho, né, Jesus Cristo, arruma pra ele uma oportunidade de emprego.
0: Bom.
4: E agora vamos rezar pelo Santo Padre, o Papa. Pai nosso que estais no céu, santificado seja o vosso nome. Venha a nós o vosso reino, seja feita a vossa vontade, assim na terra como no céu. O pão nosso de cada dia nos dai hoje, perdoai as nossas ofensas, assim como nós perdoamos a quem nos tem ofendido. Não nos deixeis cair em tentação, mas livrai-nos do mal. Amém. Ave Maria, cheia de graça, o Senhor é convosco. Bendita sois vós entre as mulheres, bendito é o fruto do vosso ventre, Jesus. Santa Maria, Mãe de Deus, rogai por nós, pecadores, agora e na hora de nossa morte. Amém. Glória ao Pai, ao Filho e ao Espírito Santo,
2: como era no princípio, agora e sempre. Amém.
4: Ave Maria, por Dom Luca, responsável mundial, por todos os responsáveis do movimento sacerdotal mariano e por aqueles padres que passam por crise ou dificuldades. Ave Maria, cheia de graça, o Senhor é convosco, bendita sois vós entre as mulheres, bendito é o fruto do vosso ventre, Jesus. Santa Maria, Mãe de Deus, rogai por nós, pecadores, agora e na hora de nossa morte. Amém. Salve, Rainha, Mãe de Misericórdia, vida, doçura e esperança nossa, salve. A vós bradamos, degredados, filhos de Eva, a vós suspiramos, gemendo e chorando neste vale de lágrimas. Eia, pois, advogada nossa, esses vossos olhos misericordiosos a nós volvei. E depois desse desterro, mostrai-nos Jesus, bendito é o fruto do vosso ventre. Ó clemente, ó piedosa, ó doce sempre Virgem Maria,
2: rogai por nós, Santa Mãe de Deus,
4: para que sejamos dignos das promessas de Cristo. Falamos e agora é o momento de escutar a mensagem, o que Nossa Senhora tem para nós nessa noite.
3: Sim. Velerad é Boêmia, 8 de setembro de 1991, festa de natividade da bem-aventurada Virgem Maria. É a mensagem de 8 de setembro de 1991. A coroa dos povos eslavos. Hoje eu te quis aqui para celebrar o dia da minha natividade, num cenáculo que realizas neste importante santuário, onde sou venerada juntamente com os dois grandes apóstolos eslavos, São Cirilo e São Metódio. Encontras-te aqui com muitos sacerdotes e fiéis, vindos também de longe, para passar este dia em oração contínua com a Mãe Celeste e para renovar de juntos a vossa consagração ao meu coração imaculado. Traz-me como dom filial ao redor do berço onde estou deposta no dia do meu nascimento, a coroa dos povos eslavos. Com ela, ornamenta e perfuma de amor e de confiança este dia do meu Natal. Deste meu venerado santuário, abençoo-vos hoje, ó povos eslavos, que sois particularmente amados e protegidos por mim, especialmente nestes tempos em que estive perto de vós. Estive sempre ao vosso lado nos longos anos da vossa dura e sangrenta escravidão. O dragão vermelho exerceu sobre vós todo o seu poder, marcando de lágrimas e sangue por toda a parte o seu cruel domínio. Mas eu obtive do Senhor a grande graça da vossa libertação. Estive sempre ao vosso lado nos momentos decisivos em que o comunismo era derrotado por vós para sempre e intervim pessoalmente para que esta passagem se realizasse sem lutas, fratricidas, sem derramamento de sangue e ulteriores destruições. Estou agora particularmente ao vosso lado para vos ajudar e percorrer o caminho da verdadeira liberdade, no cumprimento fiel das promessas batismais, num empenho cotidiano de seguir Jesus pelo caminho da graça de Deus, do amor, da pureza, da comunhão e da fraternidade. Fechem-se para sempre as feridas do passado e abri-vos aos tempos novos que vos esperam. Toda a Europa deve tornar-se uma só e grande família, fiel a Cristo e à sua Igreja, no esforço de conversão e de retorno ao Senhor, a fim de que possa ser derrotado por vós o mais perigoso inimigo, o ateísmo prático, o hedonismo, a impureza e a impiedade. Tal como os vossos grandes mestres e patronos, São Cirilo e São Metódio, vos trouxeram a primeira evangelização, assim todos vós, meus prediletos e filhos a mim consagrados, sois agora chamados a ser os apóstolos dessa segunda evangelização. Permanecei na paz, na alegria, vivei na confiança e numa grande esperança. Eu estou sempre convosco. Deste lugar, juntamente com os santos Cirilo e Metódio, abençoo hoje todos os povos eslavos e esta nova Europa, completamente renovada, que formo cada dia no Jardim Celeste do meu coração imaculado.
4: Recebendo a bênção de Nossa Senhora, na alegria de que ela sempre está conosco, por meio do ato de consagração que vamos fazer agora. E se você não tem, feche os seus olhos e entre nesse coração imaculado, da onde Nossa Senhora cuida e ampara seus filhos e protege, como ela mesma relatou, tantos perigos, tantas coisas que poderiam ter acontecido, e ela interveio, como ela continua intervindo na nossa vida. Ato de consagração. Virgem de Fátima, Mãe de Misericórdia, Rainha do céu e da terra, refúgio dos pecadores, nós, aderindo ao movimento mariano, consagramos-nos de modo especialíssimo vosso coração imaculado. Com este ato de consagração, pretendemos viver convosco e por meio de vós todos os compromissos assumidos na nossa consagração batismal. Comprometemos-nos igualmente a realizar em nós a conversão interior tão pedida no Evangelho, a qual nos liberte de todo apego a nós mesmos e dos compromissos fáceis com o mundo, para estarmos como vós, sempre unicamente dispostos a fazer a vontade do Pai. E enquanto pretendemos confiar-vos a vós, Mãe Docíssima e Misericordiosa, a nossa vida e vocação cristã, para que tudo disponhais para os vossos desígnios de salvação nesta hora decisiva que pesa sobre o mundo, comprometemos-nos a vivê-la segundo os vossos desejos, em particular em um renovado espírito de oração e de penitência, na participação fervorosa na celebração da Eucaristia, na apostolado, na reza diária do Santo Terço e no modo austero de vida conforme o Evangelho, que a todos dê bom exemplo de observância da lei de Deus e do exercício das virtudes cristãs, especialmente da pureza. Prometemos-nos ainda manter-vos unidos ao Santo Padre, à hierarquia e aos nossos sacerdotes, de modo a opormos uma barreira à onda de contestação do magistério que ameaça a Igreja até os fundamentos. Debaixo do vosso amparo, queremos tornar-vos apóstolos desta hoje tão necessária união de oração e de amor ao Santo Padre, para quem suplicamos a vossa especial proteção. Prometemos-nos, por último, levar quanto nos for possível as pessoas com as quais entrarmos em contato a renovar a sua devoção para convosco, conscientes de que o ateísmo fez naufragar na fé grande número de fiéis, de que a dessacralização entrou no templo santo de Deus, de que o mal e o pecado inundam cada vez mais o mundo. Ousamos levantar confiantes os nossos olhares para vós, Mãe Jesus e Mãe Nossa, misericordiosa e poderosa, e ainda hoje invocar e esperar a salvação para todos os vossos filhos. Ó clemente, ó piedosa, ó doce sempre Virgem Maria. Vamos fazer Nossa Senhora sorrir? Vamos rezar essa jaculatória que ela mesma ensinou? Jesus, tu és o meu amor. Jesus, tu és o nosso único e grande amigo. Jesus, nós te amamos. Jesus, nós estamos apaixonados por ti. Estivemos reunidos em nome do Pai, do Filho e do Espírito Santo.
2: Amém.
4: E viva Nossa Senhora! Viva Jesus! E viva São José! Uma santa noite!

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